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0: 20h23.
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0: Olá, meus amigos, um dia de muita paz para todos nós. Hoje, exatamente 23 de fevereiro de 2024, estamos nós reunidos para estudarmos a obra de André Luiz, psicografia de Francisco Cândido Xavier, Entre a Terra e o Céu. E hoje nós vamos iniciar um novo capítulo, o capítulo 2, intitulado Num Cenário Terrestre. Vamos envolver o nosso amigo Wesley, que irá fazer a nossa prece de gratidão.
1: Querido Pai, obrigado, Senhor. Obrigado por tantas oportunidades. Obrigado pela sua bondade e justiça. Obrigado pelos ensinamentos maravilhosos através de seus emissários, que nos mostram como é a vida depois da vida e como é a vida depois da vida segundo as nossas atitudes aqui encarnados. Que possamos aprender que aqui não é um férias, não é um shopping center, não é um play center. Aqui é sério. Temos oportunidade, sim, do lazer, do descanso, da confraternização, mas temos que compreender a oportunidade do trabalho para o Cristo, do trabalho edificante, honesto. Obrigado, querido Pai, por tudo. Fique conosco, assim seja.
0: A nossa irmã Araminta irá fazer a recapitulação do nosso último estudo.
2: Em nosso último estudo, nós vimos Clarencio fazendo comentários maravilhosos sobre a prece, a importância da prece e que toda prece é atendida. Então, para a gente ter cuidado com os nossos pedidos.
0: E aí ele falou de uma jovem, né, que ele, a responsabilidade é princípio divino, a que ninguém poderá fugir. Vamos conhecer? Ele diz assim: nesse instante, uma jovem de semblante calmo penetrou no recinto e, dirigindo-se ao nosso orientador, falou algo aflita. Irmão Clarencio, uma de nossas pupilas do quadro de reencarnações, sob suas diretrizes, pede socorro com insistência. Então, a gente observa que alguém que está recém-reencarnado e que essa pessoa que está reencarnada faz parte do grupo em que o senhor Clarencio é responsável por essa encarnação. Então, vamos chamar de um guia espiritual, de um anjo espiritual, ou de um familiar espiritual. Então a gente vê que quando a gente reencarna, tem espíritos tutelados, né? Tem espíritos que nos ajudam nesse processo. E aí exatamente vamos conhecer quem é essa jovem, né? E vamos prestar bastante atenção.
2: Que fez uma prece refratária.
0: É o que a gente vai estudar hoje. Numa sala ampla, em que numerosas entidades trabalhavam solícitas, Clarencio recebeu da jovem um pequeno gráfico que passou a examinar cauteloso. Em seguida, comentou espontâneo.
1: Ainda agora, falávamos de responsabilidade. Eis um fato que nos ilustra os conceitos.
0: Vamos ver. E, exibindo o documento que trazia nas mãos, explicou.
1: Temos aqui uma oração comovedora que superou as linhas vibratórias comuns do plano de matéria mais densa. Parte de uma devotada servidora que se ausentou de nossa cidade espiritual há precisamente 15 anos terrestres para determinadas tarefas na reencarnação. Não seguiu, porém, desassistida. Permanece sob nossa orientação. O nascimento e o renascimento no mundo, sob o ponto de vista físico, jazem confiados às leis biológicas de cuja execução se incumbem inteligências especializadas. Contudo, em suas características morais, subordinam-se a certos ascendentes do espírito.
0: Olha que interessante. Então vamos ticar. Ele diz, temos aqui uma oração, então alguma oração fica perdida?
2: Não.
0: Feita do coração? Uma oração comovedora que superou as linhas vibratórias comuns do plano de matéria mais densa. A oração foi feita com tanto fervor, com tanta amorosidade, com tanta fé, que superou o comum. a oração das pessoas alcança uma determinada vibração sempre. E essa daí alcançou, como ele diz aqui, linhas vibratórias comuns do plano de matéria mais densa, superou. Parte de uma devotada, parte essa oração de uma devotada servidora, que trabalhava com eles, que se ausentou de nossa cidade espiritual há precisamente 15 anos terrestre. Então, essa jovem que fez essa oração está agora com quantos anos?
3: 15.
0: Para determinadas tarefas na reencarnação. Não seguiu, porém, desassistida. Ela está acompanhada pela espiritualidade amiga. Permanece sobre nossa orientação. O nascimento e o renascimento do mundo, agora ele vai ampliar. O nascimento e o renascimento no mundo, ou seja, tanto a primeira quanto a segunda, a terceira, a quarta, a quinta, sob o ponto de vista físico, jazem ali, estão confiados às leis biológicas, de cuja execução se incumbe inteligências especializadas. Leis biológicas. Está ovulando? Tem espermatozoide? Vem gravidez. Leis biológicas. Vai aparecer com quem? Fisicamente? Né? Mas tudo isso, ainda assim, está sendo coordenado, né, por inteligências que são especializadas nesse processo. Tá? Em suas características morais, aí já é outro ponto, subordinam-se a certos ascendentes do espírito. Então, a nível biológico, pode modificar, pode colocar, pode é o resultado realmente da relação entre pai e mãe, porque vai passar um pouco do seu DNA. Mas em relação à parte moral, aí os pais não têm como transferir, transmitir, né? Eles trazem isso e vão angariar o decorrer daquela encarnação, entende? Então, biologicamente, há uma interferência? Ah, pode? Pode. E moral? Não, cada um traz o seu. É a história da parábola das 10 virgens. O ministro deteve-se alguns instantes, analisando a pequenina e complicada ficha. Todavia, como se provocasse a continuidade da lição que recebíamos, meu companheiro considerou.
4: Mas, indiscutivelmente, na reencarnação há um programa de serviço a realizar.
0: Claro que há, né? E aí aclarou o instrutor Clarencio.
1: Sim, sem dúvida. Quanto mais vastos os recursos espirituais de quem retorna à carne, mais complexo é o mapa de trabalho a ser obedecido. Quase todos temos do pretérito expressivos montantes de débito a resgatar. E todos somos desafiados pelas aquisições a fazer. Nisso está o programa, significando em si uma espécie de fatalidade relativa no ciclo de experiências que nos cabe atender. Entretanto, a conduta é sempre nossa e, dentro dela, podemos gerar circunstâncias em nosso benefício ou em nosso desfavor. Reconhecemos, assim, que o livre-arbítrio, também relativo, é uma realidade inconteste em todas as esferas da evolução da consciência. Não podemos olvidar, contudo, que em todos os planos marchamos em verdadeira interdependência. Nas linhas da experiência física, até certo ponto, os filhos precisam dos pais, os doentes necessitam dos médicos e os moços não prescindem do aviso dos mais velhos. Aqui, a habilitação depende dos educadores. O amparo eficiente exige quem saiba distribuí-lo e a transferência de domicílio para o trabalho enobrecedor, quando se trata de espíritos sem méritos absolutos. Reclama um endosso de autoridades competentes.
0: Então, vamos ticar. Ele fez assim uma, não digo nenhuma pergunta, mas é assim mesmo, né? Ele disse, indiscutivelmente, na reencarnação, há um programa de serviço a realizar, né? Ele disse, óbvio, sem dúvida. Quanto mais vastos os recursos espirituais de quem retorna à carne, mais vastos os recursos espirituais da pessoa que está voltando, mais complexo é o mapa de trabalho a ser obedecido. Olha que interessante, né? Então, por exemplo, o coletivo, a massa, aqueles que têm os mesmos erros, estão no mesmo nível, repetem anos e anos, séculos a séculos, os mesmos erros, as mesmas tolices, e a gente observa que nós somos muito parecidos. A gente faz as mesmas quedas. Isso daí são aquilo que a gente chama reencarnação no coletivo. Segue o curso. Não precisa elaborar muito, não, porque a própria criatura vai atraindo aquilo que precisa. Entende? Ela está vinculada a um grupo, ela reencarna com aquele grupo. É o que a gente chama de reencarnação, que eu brinco, de sistema único de reencarnação. Mas quando o espírito ele começa a se tornar um ser, como ele coloca, quanto mais vastos os recursos espirituais de quem retorna à carne, mais complexo é o mapa de trabalho a ser obedecido. Por quê? Como ele está evoluindo, ele já não tem mais tantos inimigos, ele já não praticou o mal, ele não fez o mal, entendeu? Talvez já muito pouco, ou já se reabilitou, já tem consciência do erro que fez, cresceu, evoluiu, mas precisa corrigir o erro feito. Então, esse aí passa a ser um trabalho, elaborar o corpo, as condições, às vezes vem com uma certa limitação física. Então, esse passa a ser uma reencarnação mais complexa, entendeu? Precisa ser programado muito mais a reencarnação, ou seja, como, aonde e com que corpo. Nós somos o grupo dos simples, no sistema único de reencarnação. Então, mais complexo é o mapa de trabalho a ser obedecido. Quase todos temos do pretérito, do passado, né, expressivo montante de débito a resgatar, e todos somos desafiados pelas as aquisições a fazer em relação aos débitos. Nisso está o programa, significando em si uma espécie de fatalidade relativa no ciclo de experiência que nos cabe atender. Entende? Então, fiz o mal, fiz o vício, isso é um círculo. Fiz, tenho que corrigir. Fiz, tenho que corrigir. Então, não precisa pensar muito para isso aqui. Entende? Por isso que ele usou o termo como se fosse uma fatalidade. Está nesse círculo. Em si, uma espécie de fatalidade relativa no ciclo de experiência que nos cabe atender. Entretanto, a conduta é sempre nossa e dentro dela podemos gerar circunstância em nosso. Então, ou seja, eu tive uma atitude, isso vai gerar uma consequência. Mas a atitude, a forma que eu vou passar é que vai fazer toda a diferença. Entende? A minha atitude, a ação, gerou uma reação dentro desse círculo. A reação vai acontecer. Como eu vou passar por essa reação é que vai fazer toda uma diferença. Por isso é que ele diz. Podemos gerar circunstância em nosso benefício ou em nosso desfavor. Que aí você se rebela, se revolta e se prejudica mais ainda. Reconhecemos assim que o livre-arbítrio, também relativo, é uma realidade inconteste em todas as esferas de evolução da consciência. Né? Por mais que a criatura ela seja obrigada a passar e a consertar, ela pode consertar ou não consertar. Então, existe o livre-arbítrio? Existe. Relativo, mas existe. Porque se for por ela, ela não passaria de novo por essa situação. Não podemos esquecer, contudo, que em todos os planos marchamos em verdadeira interdependência. Ninguém evolui sozinho. Eu preciso do outro, é aquilo que a gente estava falando no nosso estudo anterior, porque o outro é o meu buril. Que em todos os planos marchamos em verdadeira interdependência. Nas linhas da experiência física, até certo ponto, os filhos precisam dos pais, os doentes necessitam dos médicos e os moços não prescindem do aviso dos mais velhos. Aqui, a habilitação depende dos educadores, o amparo eficiente exige quem saiba distribuí-lo e a transferência de domicílio para trabalho enobrecedor. Quando se trata de espíritos sem méritos absoluto, reclama o endosso de autoridades competentes. A pessoa não pode, não tem condições, não tem estrutura. Alguém organiza, alguém programa e alguém ainda endossa. Eu vou cuidar. E cuida ainda. Vou dar uma força, né? Vou cuidar dessa criatura. Deixa eu... Foi o caso de Estevão em relação a Paulo. Jesus olhando para Paulo e pode Estevão dizer assim: Senhor, não imputes a ele mais esse pecado. Eu perdoo, não cobre isso a ele. Não inclua, não. E nós sabemos que Estevão virou um guia espiritual do apóstolo Paulo, né? Olha que interessante. Indagou o meu colega, mordido de curiosidade. Como é que é mordido de curiosidade?
4: Mas que vinha a ser a oração refratada?
0: Refratada, gente, desviada, tá? Desviada. Ou a luz, ou o som, ou o calor. Mas aqui é no caso de desvio. Então, mas que vem a ser uma oração desviada, né? Refratada, desviada. Indagou meu colega, então, curioso, Hilário. Fora igualmente médico no mundo e, tanto quanto eu, permanecia em tarefas ligadas à responsabilidade de Clarêncio, adquirindo conhecimentos especializados. Então, foi Hilário e disse assim: que vem a ser essa oração refratada, ou seja, desviada? Disse Clarêncio:
1: a prece refratada é aquela cujo impulso luminoso teve a sua direção desviada, passando a outro objetivo.
0: Então, vamos entender como é que foi isso. Alguém fez uma prece cujo impulso luminoso teve a sua direção desviada, passando a outro objetivo. Então, é assim: orei por fulano, mas fulano não tem condições de atender. Essa prece vai ser desviada para quem tem condições de atender. Entende? Inclinávamos-nos a desfechar novas perguntas, no entanto, o orientador sossegou-nos esclarecendo:
1: esperem, reconhecerão comigo que nos achamos todos emanados uns aos outros.
0: Em seguida, falou para a jovem que o observava respeitosa:
1: chame a irmã Eulália.
0: Alguns momentos passaram rápidos e a cooperadora mencionada apareceu irradiando bondade e simpatia. Disse Clarêncio: preciso.
1: Irmã, este gráfico registra aflitivo apelo de Evelina, cuja volta ao aprendizado na carne foi garantida por nossa organização. Parece-me estar a pobrezinha em extremas dificuldades.
0: Então ele chamou Eulália e quem fez a prece foi a jovem Evelina. Concordou a interpelada do senhor Eulália?
5: Sim, Evelina, apesar da fragilidade do novo corpo, vem sustentando imensa luta moral. O pai, sobrecarregado de questões íntimas, tem a saúde periclitante e a madrasta vem sofrendo obstinada perseguição por parte de nossa desventurada Odila.
0: Então aqui vamos entender. Ela tem pai e a mãe. O pai está sobrecarregado de questões íntimas, tem a saúde periclitante e tem uma madrasta que vem sofrendo obstinada perseguição por parte da nossa desventurada Odila. Então, subentende aqui por esse texto que a Odila persegue a atual do seu esposo, que é a madrasta da Evelina, tá? Então, vamos ver aqui. E quem é Odila, né? Pergunta o senhor Clarêncio.
1: A genitora de Evelina?
5: Sim. Sim, ela mesma. Ainda não se resignou a perder a primazia feminina no lar. Há 2 anos empenho energia e boa vontade por dissuadi-la. Vive, porém, enovelada nos laços escuros do ciúme e não nos ouve. O egoísmo desbordante fala esquecida dos compromissos que abraçou. Zumira, por sua vez, a segunda esposa de Amaro, desde a morte do pequenino Júlio, caiu em profundo abatimento. Como não ignoramos, o pequeno desencarnou afogado, consoante as provas que se fez devedor. A madrasta, contudo, que chegou a desejar-lhe o desaparecimento por não amá-lo, encontrando-se sob as sugestões da mulher que a precedeu nas atenções do marido, cresce culpada. Evelina, depois de perder o maninho em trágicas circunstâncias, acha-se desorientada entre o genitor aflito e a segunda mãe, em desespero. Ainda anteontem pude vê-la. Chorava comovedoramente diante da fotografia da mãezinha desencarnada, suplicando-lhe proteção. Odila, porém, envolvida nas teias das próprias criações mentais, não se mostra capaz de corresponder à confiança e à ternura da menina. Ela, entretanto, tem insistido com tal vigor na obtenção de socorro espiritual que as suas rogativas, quebrando a direção, chegam até aqui, de tal modo...
0: Tá vendo por que o quebrando a direção? Porque, olha, vamos lá, vamos grifar os nomes. Começou pela irmã Eulália, que é ela que está trazendo as informações ao senhor Clarence. A irmã Eulália falou que a jovem Evelina está fazendo uma prece, que está muito sofrida a situação dela. E aí ela diz assim, ela, Evelina, né? Evelina é a menina, né? Frágil, um corpinho novo, vem sustentando imensa luta moral. O pai dela está sobrecarregado de questões íntimas, tem a saúde lá não muito bem. E a madrasta também está sofrendo uma perseguição por parte de quem? Da Odila. E a Odila quem é? É a mãe da Evelina, que morreu. E a Odila não aceita ser substituída. Ela tem um sentimento de propriedade do marido, da casa e dos filhos. E ela está, apesar de desencarnada, a mente fixada nisso. Isso é algo raro ou é algo muito comum? Muito comum, gente. Nós temos que entender que quando nós estamos aqui na Terra... Nós somos parceiros, nós somos proprietários um dos outros, nem das coisas. Aquilo não é nosso, nós somos administradores. Saindo fica tudo. E outros irão assumir os nossos lugares em qualquer situação. Vai assumir um lugar na empresa, vai assumir um lugar dentro da tua casa, vai entrar no teu quarto, vai pegar todas as tuas coisas e vai distribuir. É assim. E a gente tem que se preparar para isso, né? A gente não pode imaginar... Que aquilo é nosso. Não é, nós usamos, mas não somos proprietários, somos administradores. E a Odila está presa nisso. E o que, que ela está fazendo? Perseguindo a atual esposa, que é a senhora Zumira. Que olha só o que aconteceu. O egoísmo desbordante fala esquecida, né? Faz com que ela fique esquecida dos compromissos que abraçou. Zumira, por sua vez, que é a atual esposa do pai da Evelina, a segunda esposa de Amaro, Amaro, o nome do pai, desde a morte do pequenino Júlio. Então, temos a morte aí de uma criança. O Júlio caiu em profundo abatimento. Estava aqui a pensar se o menino Júlio seria filho já da Zumira, mas não. O Júlio é filho da Odila com o senhor Amaro. Tá? Então, ele, nesse processo da desencarnação, ela deixou um casal. E a nossa querida Zumira sumiu. Agora, olha que interessante aqui. Por sua vez, a segunda esposa de Amaro, desde a morte do pequenino Júlio, caiu em profundo abatimento. Como não ignoramos, o pequeno desencarnou afogado, consoante, conforme as provas de que se fez devedor. Era um processo expiatório. O menino ia ter que desencarnar dessa forma, afogado. A madrasta, contudo, que chegou a desejar-lhe o desaparecimento por não amá-lo. Então, madrasta, então, obviamente, do primeiro casamento. E olha que interessante, o desaparecimento por não amá-lo. Olha onde está a sintonia. Porque o que iria libertá-la de uma influência como a da Odila?
4: Ela amasse a criança.
5: Se ela amasse. Ela
2: desejou que o menino desaparecesse.
0: Mas por que, que ela tem um sentimento de culpa? Porque ela desejou que o menino desaparecesse. E por que, que ela desejou que o menino desaparecesse?
2: Não,
6: gostava dele.
7: Porque não tem amor. É aquilo que a gente fala, o amor não é uma particularidade, eu amo você e não te amo. Não, isso não é amor. Isso é um interesse que existe entre nós. O amor é um sentimento que nasce, é uma luz que nasce e que irradia para todos. Então, o amor não tem preferências. Quem ama, quem já acendeu essa luz que Jesus nos ensina, ama a qualquer ser que se aproxime. Então, ela ia ser excelente para a Evelina, ela ia ser excelente para o Amaro, ela iria ser excelente para o Júlio. Caiu em profundo abatimento, como não ignoramos, o pequeno desencarnado afogado, conforme as provas de que se fez devedor, a madrasta, contudo, que chegou a desejar-lhe o desaparecimento por não amá-lo. Às vezes ele sentia, por que será que ela não amava? Será que era... Gente, aí tem várias vertentes, mas pode ser o passado? Pode ser o passado. Mas pode ser também aquilo que o Júlio emite. Porque tem pessoas que emite vibrações que nos dá mal-estar, muitas vezes, antipatia, que é o resultado do passado. Então, isso vai encontrar ressonância num coração que ainda não tem luz. Por isso que a gente diz, quem já fez brilhar a luz, essa é a proteção para tudo. Ela ia se compadecer dele, mas não nutrir a antipatia por ele. Por não amá-lo, vírgula. Encontrando-se sob as sugestões da mulher que a precedeu nas atenções do marido, cresce culpada. Entendeste? Então, ela está sob... Ela só pensou, não realizou mal nenhum no menino, mas por isso que ela diz, mas ela sabe das intenções, ela sabe dos seus pensamentos. Isso logo gerou uma certa culpa. E aí, o que a Odila está fazendo? Está intensificando mais ainda. Porque qualquer pessoa, no lugar da Zumira, ia sentir isso. Acontece alguma coisa e diz, meu Deus do céu, eu desejei tanto que essa pessoa caísse. Olha aí, caiu mesmo. E aí você fica nesse processo. Porque a lei de Deus está gravada onde? Evelina, depois de perder o maninho em trágicas circunstâncias, acha-se desorientada entre o genitor aflito e a segunda mãe, em desespero. Ainda anteontem, pude vê-la. Choravam comovedoramente diante da fotografia da mãezinha desencarnada, suplicando-lhe proteção. Mas a causa é justamente a mãe. Tem como ela atender? Não. E aí fica aqui uma observação. Não solicite nada dos entes queridos que desencarnaram, porque você não sabe a situação que eles se encontram. Ore a Deus, ore ao nosso Mestre Jesus, ore aos santos, né, a Mãe Santíssima, que são espíritos nobres, que estão aptos realmente a nos atender. Mas os nossos familiares, não. A gente já deu tanto trabalho para eles, vai continuar dando?
8: Esse conselho é para quem fica, e para quem vai, não fica cuidando das coisas aqui, porque
7: senão
4: o pessoal
8: lá precisando
4: da
8: tua ajuda.
7: É.
4: É que eu
7: me esqueço. Eu digo que nessas horas é cantar a música dos nossos irmãos católicos, né? Segura na mão de Deus e
8: vai.
7: Então vamos lá. Odila, que é a mãe desencarnada, que é a obsessora, porém envolvida nas teias das próprias criações mentais, porque ela está... O que a teia faz? Ela nos aprisiona. E quanto mais tu te mexe nessa teia, mais embolada fica.
8: Não.
7: Mas todo sofrimento é escolha própria. Tem jeito. Envolvida nas teias das próprias criações mentais, não se mostra capaz de corresponder à confiança e à ternura da menina. Ela nem se compadece. Não tem como responder. Ela, entretanto, tem insistido com tal vigor na obtenção de socorro espiritual, a Eveline, né? Que as suas rogativas, por isso o termo, olha, quebrando a direção, por isso é que ele usou o termo refratada, né? Exatamente, quebrando a direção, chegam até aqui de tal modo. Reparávamos o pequeno gráfico em silêncio. Sustando a pausa longa, o ministro fixou Hilário e indagou.
1: Compreendem agora o que seja uma oração refratada? Evelina recorre ao espírito materno, que não se encontra em condições de escutá-la, mas a solicitação não se perde. Desferida em elevada frequência, a súplica de nossa irmãzinha vara os círculos inferiores e procura o apoio que lhe não faltará.
7: Ou seja, o mais importante é para quem eu dirijo ou que emoção sai de mim quando eu faço. Passeando em nós o olhar muito lúcido, concluiu.
1: Desejariam cooperar conosco na tarefa assistencial?
7: Sem dúvida. O caso fascinava-nos a atenção. O orientador, no entanto, recomendou esperássemos 2 dias. Desejava inteirar-se a sós de todas as ocorrências para instruir-nos com segurança quando estivéssemos a usufruir-lhe a companhia. Nossa excursão, todavia, foi marcada e, no momento preciso, achávamo-nos a postos. Sem delonga na viagem, Clarencio, Eulália, Hilário e eu encontramo-nos em residência modesta, mas confortável, num dos bairros do Rio de Janeiro. O relógio citadino acusava exatamente 21 horas. Entramos. Em estreito compartimento, à guisa de gabinete de trabalho e biblioteca, um homem de 35 anos presumíveis lia, com visíveis sinais de preocupação, um manual de mecânica. Na secretária singela, desdobravam-se publicações diversas, denunciando-lhes os estudos. Clarencio, 35 anos, gente. Clarencio, assumindo com mais propriedade o papel de mentor do nosso grupo, informou gentil.
1: Este é Amaro, o chefe da casa. Tem, no longo pretérito, complicados compromissos. Em muitas ocasiões, usou projéteis e lâminas de ferro para o mal. Hoje, é servidor categorizado numa ferrovia.
7: Olha a forma para nos chamar de assassino, né? Diz, em muitas ocasiões, usou projéteis e lâminas de ferro. A elegância, né? Em seguida, e para não dar um adjetivo, né, pejorativo à pessoa, né? Em seguida, passamos a gracioso quarto próximo. Encantadora adolescente de 14 anos, bordava iniciais num lenço de linho. Magra e triste, parecia concentrar a mente nos olhos grandes e serenos. Não nos assinalou a presença, né? Não percebeu a presença deles, mas, ao contato das mãos espirituais do ministro, revelou indefinível contentamento interior. Instintivamente, desviou o olhar do pano-alvo e fixou-o num retrato de mulher que pendia da parede. Sorria enlevada, qual se conversasse com a imagem enquanto Clarencio nos dizia. Então vamos parar para pensar aqui. O senhor Amaro tem 35 anos. A menina, qual o nome dela?
6: Evelina.
7: Tem quantos anos?
6: 14.
7: Então quantos anos tem essa mãe? A Odila. Deve ser super jovem, deve ter seus 30 e poucos anos também. Então, hoje é super jovem, né? Mas assim, você, a sua mãe desencarnar, você com 12, 13 anos, não é fácil, não. E o outro era menor ainda, o Julinho. Então, a gente para e pensa a dificuldade da senhora Odila em abrir mão desse espaço. Então vamos aqui então lembrar que ela não era uma pessoa idosa ainda. Então é uma pessoa jovem, dentro ali da sua vitalidade, da sua vida, administradora do lar, e de repente largar tudo não é fácil. A gente, quando vai atender os espíritos em reuniões mediúnicas, nós temos que ter esse movimento de nos colocar no lugar do outro, para entender a dor do outro. Por mais que seja um absurdo a gente olhar, poxa, mas por que a Odila está fazendo isso? Mas é a vida dela, é a vida que ela acreditou, ela achou que ela era dona, ela achou que ela seria a mãe sempre, ela achou que a casa era dela e de repente ela se vê totalmente traída, ela se vê viva, tudo que estava dentro dela continua dentro dela e tem uma outra pessoa agora dentro de casa tomando conta da vida dela, tomando conta dos filhos dela, e ela sem poder fazer isso. Pensa tu querer abraçar um filho, filho e não poder abraçar? Né? Não é verdade? Eu não sei se usou a roupa ou a aliança, mas está dentro da casa dela. Então não é fácil, não é uma prova fácil. Né? Não é uma prova fácil. Vamos finalizar.

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3: Maravilha! Boa noite, meus amigos, boa noite, minhas amigas. Sejam mais uma vez muito bem-vindos e muito bem-vindas ao programa Almas do Evangelho. Aqui uma parceria de retransmissão com a Web Rádio Portal da Luz e diversos outros amigos, diversos outros espíritos que auxiliam a propagação da ideia do Evangelho. Deixar aqui já o boa noite para a Tânia. Tânia, minha amiga. Tânia, mãe da Ana, minha amiga, minha irmã. Boa noite aqui de Patos de Minas. A Isabel Rubatino, lá de Carandaí. Boa noite, minha amiga. A Reuza, aqui de Patos de Minas. Boa noite, Reuza. A Jaqueline Martins, também nossa amiga aqui. Boa noite. Boa noite, minha amiga. E boa noite a você, Ana. Tudo bom, minha amiga?
4: Boa noite, Uriel. Boa noite a todos os nossos amigos que estão aqui presentes. Boa noite aos ouvintes, né, que futuramente irão participar do estudo. Uma honra estar com vocês. Coração cheio de gratidão e alegria.
3: Maravilha, Ana. Maravilha. Aqui ó, o Reinaldo Melo. Reinaldo, boa noite. Tudo bom? Gouveia, meu amigo, meu professor, boa noite, meu irmão, que Jesus ilumine a todos nós. E hoje, Ana, estamos com um convidado muito especial, também um grande professor, não só meu, mas seu também, nosso querido Marcos Miranda, vamos chamá-lo. Marcos, boa noite, tudo bom, meu irmão?
5: Boa noite, Ana, boa noite, Uriel, boa noite a todos os ouvintes, é uma honra total minha, né? Estar na companhia de vocês, né? E quem aprende, todos nós aprendemos juntos, né? Aqui todos nós fazemos um grupo muito harmonioso de estudo, né? E eu fico muito feliz de ter sido convidados para participar deste momento tão gostoso da Almas do Evangelho. Obrigado, meus amigos.
3: Nós que agradecemos, meu amigo, nós que agradecemos. Vamos dar aqui o boa noite para a nossa irmã Mônica Ackerman, lá de Ipatinga. Seja muito bem-vinda, minha irmã. E a gente pede, né, porque o que acontece? Esse trabalho é um trabalho de formiguinha. É um trabalho verdadeiro de trabalhadores do Evangelho. E o trabalho de formiguinha é o quê? A gente precisa que seja compartilhado, a gente precisa que seja convidado. Então compartilhe aí, compartilhe nos seus grupos de WhatsApp, compartilhe aí com os amigos, compartilhe aí com os familiares. É o que eu sempre falo, se cada um que está aqui fizer a proposta de compartilhar com 5 pessoas, logo, logo nós estaremos chegando a mais e mais corações. Nós gostaríamos, como sempre fazemos, gostaríamos de iniciar a nossa noite com uma prece e passamos então para isso a palavra à nossa irmã Ana.
4: Meus irmãos, quem se sentir à vontade, feche os olhos. Busquemos aqui conectar com o alto, conectar com nosso Deus Pai Criador, nosso Pai amoroso, elevando nosso pensamento também a Jesus, nosso Mestre, e Maria Santíssima, nossa Mãe. Pedimos, Senhor, que esteja conosco nessa noite, descendo sobre nós bênçãos curadoras, bênçãos que vão abrir as nossas mentes, os nossos pensamentos, retirando as más condutas, as más inclinações, nos dando força para buscar o Evangelho do Cristo, que nós nessa noite consigamos refletir, que essas reflexões não fiquem aqui somente no estudo, mas que Deus nos conceda força para levá-las no nosso dia a dia. Pedimos, Senhor, para nossos irmãos que sofrem, que o Senhor desça sobre eles, bênçãos, os coloque no colo, os console. E pedimos aos amigos espirituais que nos amparem, que nos utilizem como instrumento, falando sobre a boa nova, as reflexões do Cristo. Agradecemos, Senhor, a grande oportunidade de estarmos juntos. Que assim seja.
3: Maravilha, Ana, que assim seja. E como nós sempre fazemos, nós damos uma ambientação. O ponto principal aqui é nos colocarmos naquele momento dentro da obra há 2000 anos. Lembrando que nós não estamos aqui para fazer um resumo do livro. Nós estamos aqui para trazer os pontos ali, os pontos doutrinários, os pontos evangélicos, aquilo que talvez nos auxilie a uma compreensão maior do tema. E, logicamente, convidando a todos e buscando o quê? Fomentar, buscando incentivar que as pessoas possam procurar o livro e possam resgatar essa literatura, que ela é clássica dentro das obras subsidiárias, porque os romances históricos de Emmanuel, talvez eles estejam aí em um dos níveis mais importantes para a gente compreender ainda mais a própria Consoladora Doutrina e o Evangelho de Nosso Senhor Jesus Cristo. Na semana passada, não, desculpa, há 15 dias, no estudo passado, no encontro passado que nós estávamos com o Nicolas, nós abordamos o segundo capítulo, né, com o título Um Escravo. Ali nós acompanhamos a chegada dos Lentulos até Jerusalém, nós percebemos aqueles eventos tristes com Saul de Gioras, com o jovem Saul de Gioras, também percebemos ali depois o encontro do pai de Saul de Gioras, o senhor André, com o Públio Lentulus, e nós vamos percebendo os compromissos que cada uma das nossas personagens tem assumido. É, nós, o final do capítulo de número 2, nós vamos observar Saul de Gioras sendo vendido como escravo por mercadores de consciências, só que ele vai até a casa de Flamínio, a casa de Flamínio Severus. Ele é vendido como um escravo para Flamínio Severus. Foi aí que nós paramos. Hoje, nós vamos para o capítulo 3. Qual que é o título do capítulo 3? Em casa de Pilatos. Nós seremos apresentados a diversas outras personagens, seremos apresentados... Já foi citado no capítulo anterior, mas agora a gente vai conhecer melhor o movimento de personalidade de Fúvia Procópio, de Pôncio Pilatos, de Sulpício Tarquínio. Olha que interessante, estou falando isso mesmo, Pôncio Pilatos, um personagem importantíssimo da nossa tradição, da nossa história, que Emmanuel vai trazer outras letras, Emmanuel vai trazer outra coloração para o nosso olhar. Então nós seremos aí, nós estaremos aí vivenciando essa situação com essas personagens. E o ponto central, a espinha dorsal do capítulo, será um jantar que é dado na casa de Pôncio Pilatos. Mas nós vamos aqui às nossas reflexões, deixar uma boa noite para o Ismaeli, deixar uma boa noite para a Mariângela aqui de Patos, e o Ismaeli é lá de Olinda, Pernambuco. Hoje, quem vai começar a digressão, quem vai começar ali trazendo os primeiros pensamentos sobre o capítulo, vai ser a Ana. Então, antes da gente passar a palavra para o nosso convidado, nós já conversamos com ele antes, nós já pedimos, e ele deixou, antes de nós passarmos a palavra para o nosso convidado, é a Ana que vai trazer para nós o que, que ela sentiu, quais são as primeiras impressões, como nós vamos aí startar todo esse nosso diálogo, esse nosso debate. Não se esqueçam, perguntem também, participem conosco, por favor.
4: Quero reforçar aqui que foi como um acordo. Não foi ninguém obrigado. Então, meus irmãos, eu havia conversado muito com o Uriel e com o Marcos, que eu achava interessante nós voltarmos brevemente ao capítulo 2, só para nos situarmos. Eu acredito que uma das reflexões que a gente vai trazer seja um abrir caminhos. Então, será muito necessário. Como o Uriel falou no capítulo 2, né, que nós discutimos semanas retrasadas, numa parte da história, nós vamos encontrar Lívia e Calpurnia conversando sobre a futura viagem que os Lentulos fariam a Jerusalém. E Calpurnia, por ser uma amiga, né, um espírito amoroso com Lívia, vai informar para que Lívia tome cuidado com as companhias que ela presenciaria estando em Jerusalém. Que ali não teria bons espíritos, não teriam boas intenções. Então ela dá esse alerta para que Lívia tome cuidado. Mas Lívia, ao fim do capítulo, quando ela está frente a frente com Pilatos, quando eles são recebidos, né, em Jerusalém, eu vou pedir licença para ler, para ficar fiel à descrição que Emmanuel faz do sentimento que Lívia teve quando viu Pilatos. No íntimo, ela sentia dolorosa sensação de amargura e ansiedade. Deparar-se com Pôncio Pilatos, sentiu no íntimo que havia encontrado um rude e poderoso amigo, inimigo. E aqui, trazendo algumas reflexões, o que que isso tem a ver, né, com o nosso dia a dia, frente à nossa vida? Quantas das vezes a gente já olhou para alguém e teve um pensamento como, por exemplo, meu santo não bateu com essa pessoa? Ou aquela pessoa, por algum motivo, me irrita, que eu não sei explicar? Se eu chegar próximo àquela pessoa, eu arrepio, eu não sei dizer que sensação que é essa. Eu acredito, né, falo por mim, já tive, já presenciei, talvez seja recorrente ter essas sensações frente a alguns irmãos, né? Mas do que se trata isso? Que sentimentos são esses? Isso a gente levando da parte negativa, né? Esses sentimentos, essas visões ruins, digamos assim. Mas a gente pode ter também algumas visões boas, né, mais amorosas frente ao nosso irmão, como, por exemplo, parece que eu te conheço tem muito tempo, ou os nossos pensamentos batem, né, a gente se dá bem, de onde eu te conheço? Os espíritos vão nos dizer que isso são uns mistos de sentimentos chamados simpatia e antipatia, muito bem estudado dentro do espiritismo. Eu gostaria de começar pela simpatia. A simpatia se dá por dois motivos, né? Quando, por exemplo, é uma simpatia nova que os espíritos vão nos dizer, quando eu conheço uma pessoa, o pensamento é muito parecido ao meu, eu me sinto bem e crio uma afeição àquela pessoa, ou as simpatias antigas. Geralmente está ligada a laços familiares de vidas, né, passadas. Talvez alguém que foi muito meu amigo ou muito meu familiar, e a gente não consegue dizer de onde vêm esses laços. Então, existem essas duas maneiras de formar a simpatia. O que os espíritos vão dizer que esse sentimento pode ser levado para pós-desencarne, né, para o plano espiritual, desde que ele seja um sentimento pautado no amor verdadeiro. Na questão 297, Kardec vai perguntar aos espíritos se realmente esses laços podem se perpetuar no plano espiritual. E ele vai dizer aos espíritos que é, que se for pautado ao amor verdadeiro, sim. Mas se essa simpatia for pautada a algo de ordem física, casuística, não. Vou dar um exemplo aqui, por exemplo. Se eu estou próximo do Uriel, sou simpática pelo Uriel, pelos bens terrenos que ele tem, pelas riquezas, após o desencarne, o Uriel não vai levar as riquezas. Então, chegando no plano espiritual, eu vou olhar e falar: o Uriel não me é mais útil, porque eu não criei um laço afetivo. Então, isso vai se romper. Mas se eu olho por Iel e falo, não, ele é meu grande amigo, independente das riquezas materiais, nós seremos, né, amigos no plano espiritual. Diferente da antipatia, que foi o sentimento que Lívia teve.

0: um exemplo, e aí eu me colocando, né? Eu tenho horror, aversão ou repulsa às pessoas que maltratam os animais. Se eu ver aquele ato, eu não vou conseguir ser amigo daquela pessoa. Porque para mim é muito difícil identificar, ter a virtude de olhar com os olhos amorosos frente àqueles irmãos, né? Tipo, por exemplo, aquela pessoa tem algum distúrbio ou ainda não entendeu o que é amor. Eu, infelizmente, vou me afastar. Agora, quando é um laço, por exemplo, antigo, pode ser que algo, alguém me fez mal, né? Seja meu inimigo, aí às vezes eu não gosto de dizer nem amigo, mas foi o meu desafio da vida passada. Ou ele me fez mal, ou eu o fiz mal. A gente não lembra pelo esquecimento do passado que Deus nos concedeu. Porém, esse sentimento está aqui dentro. E talvez quando eu estou frente àquela pessoa, aquele irmão que me traga isso, intimamente eu vou lembrar. Mas como que faz para quebrar esse ciclo? Esse ciclo ele só é quebrado se a gente romper, se um perdoar o outro. E para que eu feche minha fala, né, eu achei sobre isso, até porque nós vamos falar muito de antipatia dentro do capítulo, eu achei uma mensagem de cujo nome Antipatia, que está no livro Baú de Casos do Chico Xavier, né, uma psicografia de Chico pelo espírito de Cornélio Pires. Se me dê licença, é um poeminha. Eis aqui sua pergunta, minha prezada Lilia. De que modo liquidar a força da antipatia? Você sabe, antipatias. Na sombra espessa em que estão, aparecem de improviso, quase sempre sem razão. O assunto chega de longe, parece graves feridas, moléstias do pensamento que trazemos de outras vidas. Comumente, a novidade é coisa que nos alcança. Quando alguém de encontro novo não nos causa confiança. Aumentam-se as gentilezas, seja no lar ou na rua, mas a repulsa por dentro é sombra que continua. Aí é que a doença antiga, que nem sempre vem à face, veneno desconhecido, ódio velho que renasce. Declarada a enfermidade, usemos de modo atento o remédio da oração que nos traga o esquecimento. Depois da prece que extinga esse mal que nos invade, procuremos o exercício da paz e da caridade. Meditemos no passado, que teria acontecido? Quem nos impõe o desagrado, talvez nos haja ferido. Ou talvez sejamos nós, segundo o reto pensar, os causadores da sombra, com culpas a resgatar. Por isso, quando apareça algum inimigo à frente, peçamos a Deus que nos dê compaixão e que ajude a gente. Por vezes, quem nos parece dose de cobra ou leão é uma pessoa cansada de espinhos no coração. Terá sido noutras eras terrível perseguidor, hoje às vezes é um pendente de compreensão e de amor. Quando você acha alguém que o peito lhe aflige ou tranca, pense em Cristo, ore com calma e evite qualquer carranca. Pelos caminhos da vida, a presença da aversão é sempre a hora difícil de regresso à provação. E quando a prova ressurge, queira ou não queira acertar, Deus nos coloca Lilia no tempo de perdoar. Então nós vamos ver que Lívia, naquele sentimento em olhar para Pôncio Pilatos, ela sente uma antipatia, que a gente vai ver isso agora no terceiro capítulo com mais precisão.
1: Belíssimo, belíssimo, Ana. E não teria um jeito melhor de nós começarmos as nossas reflexões falando sobre simpatia e antipatia, até porque o nome do programa nos convida a isso. Almas do Evangelho. Almas que se afinizaram, almas que se simpatizaram por algo maior e que trabalharam e continuam a trabalhar na propagação dessa ideia para outras almas que também estão começando a se simpatizar com essa proposta de vida. É, e é interessante porque no barulho do mundo a gente precisa ficar um pouco mais atento a isso. Aquela sensação um pouco antipática que eu tenho com alguém, e principalmente dentro da família, ó, talvez aqui eu preciso prestar um pouquinho mais de atenção. Eu preciso ter um pouquinho mais de cuidado, eu preciso ter um pouquinho mais de carinho, eu preciso ter um pouquinho mais de caridade. Com o barulho do mundo, com o burburinho de todos os dias, nós vamos perdendo essa capacidade de escutar aquilo que de maneira quase que estentórica venha nos dizer como trabalhar, onde trabalhar,

0: qual a simpatia, qual a antipatia, como nos guiar. O capítulo fala muito para nós sobre isso, né, não, Marcos? Quais são aí, voltando à palavra a você, quais são aí os seus primeiros pensamentos, os seus primeiros sentimentos com relação a isso, meu amigo?
1: Maravilha. Obrigado, Ana, pela introdução aí. Muito, né? Nada como um poema para acalentar os nossos corações, não é? Eu vou abordar três pontos que me chamaram a atenção na leitura do capítulo, né? O primeiro é como nós aprendemos, né, nos nossos estudos, né, Uriel, Ana, é que quando se trata de Emmanuel, e não só dele, mas daqueles grandes emissários do alto, né? Nós temos que prestar muita atenção em cada palavra, porque cada palavra diz muito mais do que à primeira vista, né? Então, quando ele fala o título em casa de Pilatos, para mim fica evidente que ele não está falando da construção física onde vai passar o episódio, né? Mas ele está nos falando do ambiente, né? Dos valores que vão estar ali presentes, os valores morais, né? E tomando o gancho que o Nicolas trouxe no último episódio, né? Quando ele colocou ali trevas e luzes, né? A dicotomia, né? A dualidade, né? Eu acho que aqui também continua, né? Porque logo de início nós vamos ver, né? A dualidade dos ambientes. E principalmente nós vamos começar a notar a dualidade entre Galileia e Jerusalém. E eu gostaria depois abordar um pouquinho mais sobre isso, né? Sobre esses dois locais que vão ser foco, né? Porque logo logo o Públio vai se mudar para a região ali da Galileia, né? Então fica aí para nós analisarmos ainda hoje, né? Um outro ponto que eu acho importante, né, nós estarmos analisando, já que nós vamos falar de valores morais, vão ser todos os personagens envolvidos. E eu vou tomar de empréstimo a parábola do semeador para poder fazer a minha análise, porque eu detectei aí que nós vamos encontrar três grupos de pessoas aí neste capítulo. E aí, eu gostaria depois, junto com vocês, podermos analisar estes três grupos, né? E utilizando aí a parábola do semeador, eu noto ali terra beira de caminho, que é aquela terra seca, terra dura, que não pode receber a semente, né? Na oposição, a terra fértil, né? A terra boa, né? Que essa sim já está prontinha para semeadura. E neste meio termo existem aquelas terras que na alegoria do Cristo, né, na sua fala ali, ele coloca a terra que era de espinhos e a terra com pedras, né, que é este grupo intermediário. Então é por aí que eu gostaria de conduzir hoje o nosso diálogo. E na hora que você achar interessante, você passa a bola para mim, que a gente começa a fazer as digressões aí em cima disso.
0: Maravilha, meu amigo. E é interessante, né? Só para a gente. Quando você nos fala, isso é bom para prestarmos atenção. Nenhuma palavra, você muito bem colocou, não só em Emmanuel, mas nos espíritos já mais de vanguarda, nenhuma palavra estará ali por acaso. Marcos, nós fizemos esse raciocínio no capítulo anterior, porque o título é Um Escravo. E a ideia que nós vamos ter é o quê? Eu peço perdão que eu estou ainda um pouco com uma tosse, um resquício de uma gripe que não quer se curar, mas vamos que vamos. No, qual que era o nosso primeiro pensamento? Não, esse título, ele referencia Saúde de Horas, que foi condenado às galeras e que ali vai ficar escravizado ao final do capítulo. Só que o que que nós percebemos, então? Um escravo, o artigo ali, ele não é definido, ele não singulariza. Nós temos ali um artigo indefinido. Então, nós estamos falando ali de todos que estão se tornando presas, escravos das suas escolhas menos dignas. Então, isso é muito importante, Marcos. Eu agradeço por você ter nos lembrado, que nenhuma palavra estará ali ao acaso. Em casa de Pilatos, uma casa mental, os costumes do mundo. E aí é interessante, Marcos, que nós vamos perceber assim, há uma descrição da aridez da paisagem. E que aquela aridez tranquiliza Públio Lentulus, porque ele estava distante do burburinho de Roma. Mas essa mesma aridez, com o olhar espiritual e mais apurado de Lívia, ela percebe uma aridez nos corações daqueles que o cercavam. Então, quando o Públio Lentulus estava tranquilo, estava entregue ao trabalho, porque um homem do mundo e também no mundo, né? Ele era um homem que estava no mundo e também estava do mundo, enquanto ele se tranquilizava, Lívia ficava apreensiva, porque ela percebia a ausência de valores espirituais mais elevados. Então é interessante notarmos isso. Ana, sobre o assunto, algum complemento? Quer falar alguma coisa?
2: Não, eu. Só que é muito bem você ter colocado, Uriel, que Públio, mesmo depois desse episódio, estava com o coração sereno. Mesmo depois, né, de acusar Saul, né, de condená-lo, ele estava com o coração sereno. Então, se diz muito sobre a sua personalidade.
0: Perfeitamente, minha amiga. O homem no mundo, o homem do mundo entregue as suas tarefas sem essa percepção apurada. Marcos, eu fiquei profundamente curioso com essas outras formas de ver e de refletir. Por favor, já comece para nós.
1: Ok, maior prazer, né? Primeiro vamos fazer essa análise, uma dualidade entre Jerusalém e Galiléia. Eu acho interessante que Jerusalém era o símbolo da casa de Deus, né? Era um local sagrado. Porém, Jerusalém fica num deserto, né? Uma terra inóspita, uma terra seca, né? Podemos dizer que até a paisagem ali é ingrata, né? A paisagem ali não reverencia a quem o criou ela, né? Não reverencia a Deus, porque ela era morta, né? Era profundamente sombria, deserto mesmo, né? E já a Galileia, se nós formos ler ali os escritores, né? Principalmente os historiadores, eles narram que a Galileia era um local exuberante, né? Que tinham plantações a perder de vistas, né? Olivais e hortas e pomares. Era uma região riquíssima, né? Devia ser lindíssimo de se ver, né? Ali dos montes, né? Toda aquela paisagem, toda aquela exuberância, né? E não seria uma incongruência, não seria, né? Como explicar isso? Aí eu queria te perguntar, Uriel, né? Jesus escolheu a Galiléia. Então a Galiléia era exuberante, porque Jesus estaria lá, ou ficou exuberante porque Jesus esteve lá? Né? Houve alguma preparação, houve algum benefício para a Galiléia ser o que era? Devido à presença do Cristo, do governador planetário, ou é coincidência?
0: É interessante, né, a pergunta que você nos traz, porque eu quero também referenciar uma parte do capítulo, porque vai nos dizer que o quanto aquela área, né, o quanto Jerusalém acusava novidades e acusava esplendores de vida nova, essa é a palavra do autor espiritual. O que que a gente tem que entender? Se a gente for lá na obra Caminho da Luz, e Marcos, você conhece a obra Caminho da Luz como ninguém? Né, realizou um estudo maravilhoso aí que nós acompanhamos. Se a gente for lá na obra A Caminho da Luz, nós precisamos entender a influência que a presença do Messias opera para esse acontecimento. Vamos nos lembrar aqui, e aí vamos retornar aqui, lá no primeiro capítulo da obra 2000 anos, quando aquele sonho que nós pincelamos, que nós ponderamos muito bem, aqueles ministros augustos falam para Públio Lentulus, prestes a reencarnar, prestes a uma nova oportunidade na matéria, o seguinte: você vai retornar no momento de esplendores para a humanidade. O que que eles estavam querendo dizer aqui? A presença de Jesus, a presença do Cristo. E aí, a gente indo lá no A Caminho da Luz, a gente indo lá no capítulo, se eu não me engano, no capítulo 11, que fala sobre Roma, lá no item 7, a gente vai perceber que, meus amigos, nós estamos falando de um governador planetário. Aqui, a gente é acostumado com o mundo, correto? Quando nós vamos receber uma autoridade, eu falo que a nossa mente ela trabalha bem é com comparação. Eu sempre dou o exemplo do piqui. Eu nunca tinha experimentado piqui na minha vida. Experimentei o piqui, eu não tinha base de comparação. O pessoal me perguntava assim: o que que você acha que é o gosto do piqui? E aí eu falei assim: nunca tinha experimentado piqui. Eu falei assim: ó, é um jiló, só que bem mais amargo. E tem cheiro de guaraná mineiro que ficou fora da geladeira por muito tempo. Tá? Foi, eu falei isso, sem aqui querer desprezar o piqui, mas foi o que eu achei na minha mente. Então, quando a gente experimenta algo pela primeira vez, a gente busca comparação. Então vamos para a base de comparação. Quando a gente vai receber uma autoridade na nossa cidade, etc., você faz o quê? Sem beleza. Sem beleza, você prepara o palco, você prepara ali o púlpito que ele vai falar. Né? Aqui na minha cidade a gente lava com eucalipto a rua, para a rua ficar bem cheirosinha. Para a rua ficar bem cheirosinha. Gente, a gente estava recebendo o governador planetário. Um evento que, enquanto encarnador, a gente não fala que Jesus reencarna, a gente fala que Jesus encarna. Um evento que foi único. Então, essa presença foi fator fundamental para essa beleza que a gente está falando. Marcos, tô errado? Falei muita besteira? Ana, você quer falar alguma coisa sobre isso? Vamos ver, qual dos dois? Levanta a mão. A Ana quer falar, peraí, vai lá.
2: Todas as situações estavam propícias, né, para a chegada do mestre. Então, as terras estavam produzindo mais, as flores estavam mais perfumadas, o cheiro, tudo, fora o magnetismo de Jesus, né, que a gente vai ver um pouquinho mais à frente do capítulo, alguém dizer sobre ele. Então, tudo estava propício.
1: E não só, né? Porque se nós retrocedermos ainda mais no tempo, nós vamos ver, né, o que ficou na história conhecida como o período helenístico, né? Que foi todo aquele movimento que houve antes até dos romanos, né, conquistarem o mundo, né? Teve ali Alexandre, que fez as conquistas e espalhou o pensamento grego para todo mundo conhecido na época, né? Os filósofos, todo aquele enriquecimento cultural que também precedeu a vinda do Cristo, né? Mas aí eu queria abordar já o segundo ponto desse movimento todo, né? Porque Jerusalém, sendo a casa de Deus, ela se deixou contaminar por esse helenismo, né? E ali, no próprio capítulo, né, eles falam, né? As construções herodianas, né, de Herodes o Velho, né, pululavam nos seus arredores, revelando um novo senso estético por parte de Israel. A predileção pelos monolitos talhados na rocha viva, característica do antigo povo israelita, fora substituída pelas adaptações do gosto judeu às normas gregas. Só que isso não foi somente na arquitetura. Porque se você for perceber, né, o Sinédrio, ele começou a se envolver na política romana, né? Então, muitos membros da alta hierarquia do Sinédrio, ao mesmo tempo em que, para o povo, defendia a revolta contra Roma, negociava com Roma e lucrava com isso tudo. Então, aí, na medida em que isso foi se fortalecendo, Jerusalém foi perdendo valor espiritual, foi deixando de ser aquele símbolo tão importante para o judeu, porque o que valia já não era o reino de Deus, mas sim o reino dos homens. E aí se enfraqueceu muito, né? Toda essa questão da importância de Jerusalém. Por isso que Jesus vai para Galiléia, porque lá era o terreno fértil, naquele povo mais humilde, aquele povo mais aberto, né? Porque em Jerusalém havia todo aquele rigor, aquele rigorismo, não era nem rigor, né? Aquele falso rigor com relação ao cumprimento da lei. Mas por baixo dos panos eles rompiam as leis constantemente. E não, lá na Galiléia, o povo simples, mas puro de coração. Era lá que estava o local próprio para receber a vinda do governador planetário. Né? Se vocês quiserem complementar mais alguma coisa, senão eu vou partir para o segundo ponto que eu queria abordar. Então, a Uriel já me simbolizou. Então, utilizando o sermão não, a parábola, né, do semeador, Jesus classifica os solos, que seriam as almas, seriam a humanidade, né, nos seus vários níveis para poder receber a boa nova. Né? Então, eu vejo aí que neste grupo que vai ser discutido hoje, nós temos ali duas pessoas que fazem parte do que, na parábola do semeador, representa a terra fértil. Né? Que seria o quê? Aquelas pessoas que já estavam prontas para receber a semente do evangelho. Que, logicamente, seria Lívia e Cláudia. Que já na própria descrição que Emmanuel vai trazendo da personalidade, do aspecto moral delas, você percebe a grandeza daqueles espíritos já no sentido moral. O segundo grupo, né, eu batizei aqui de terra a ser trabalhada, que seria aqueles que a terra já tinha condições de receber a semente, porém havia alguns empecilhos. Né? Lá no simbolismo da parábola, ele fala que eram os espinhos e as pedras, né? E aí eu coloco mais duas figuras, né? Que seria o Públio e seria o Sulpício. Né? O Sulpício que ele descreve, né? Que ele ouviu, né? Ele chega até a falar, deixa eu ver aqui, eu achei até bonito ele dizer, né? Eu também, como se fora tocado de força misteriosa e invisível, sentei-me para ouvi-lo. Então aí mostra que a terra já estava pronta para receber aquela semente. Né? Mas aí... Eu acho que aquela terra era árida, né? Era a terra que tinha muitas pedras, né? Porque ele finaliza ali aquela fala que ele fala de tantas coisas bonitas de Jesus, do que ele vinha fazendo e as impressões que ele teve, ele termina dizendo o seguinte: considerei igualmente de pronto que as doutrinas por eles pregadas são subversivas e perigosas, por igualarem os servos aos senhores. Mas observei também as suas penosas condições de pobreza, consideradas por seus discípulos e seguidores como um estado alegre e feliz, o que, de algum modo, não constitui motivo de receio para as autoridades provinciais. Então, ao mesmo tempo que ele estava pronto, mas ele abafou. Ele não permitiu que a semente germinasse. Né? E o Públio, nós vamos ter muito aí nos próximos capítulos, para analisar, né? Esse sentimento, essa condição que ele já tinha para receber a semente, mas que os espinhos aí, simbolicamente pela parábola, não permitiram que ele pudesse deixar que germinasse. Agora, o último solo que nós vamos falar é a beira de caminho. Aquela terra pisoteada, aquela terra dura que nada penetra nela, e logicamente a semente do evangelho não poderia, de forma nenhuma, penetrar ali e germinar. Né? E nós temos os nossos três últimos participantes aí, Pôncio Pilatos, a Fúvia e o Sálvio, né? Que eles realmente precisariam muito tempo, muitas reencarnações, até que eles estivessem em condições de chegar ao estágio aí de um solo um pouco mais fértil. Então, aí fica para nós irmos aí discutindo e no decorrer do nosso estudo hoje, voltarmos aí em cada um deles para poder fazer as nossas considerações.
0: Ótimo, ótimo, ótimo. Vamos lá, vamos ver. Vamos partir dessa reflexão aqui até para a gente se ambientar melhor. Né? Primeiro, quando você muito bem coloca, né? Aquelas almas ali já preparadas. Lembrando, vamos partir de um pressuposto aqui, gente. O evangelho, a boa notícia, ela é para todos os espíritos. Mas nem todos os espíritos estão preparados para receber a boa notícia. Isso quer dizer que eles nunca irão abraçar a boa nova? Não. Não é isso que nós estamos dizendo. Só que alguns vão demorar um pouco mais de tempo e vão precisar que algumas intempéries, que algumas dificuldades se façam presentes para que isso aconteça. Trazendo uma fala do livro Boa Nova, nas derrotas da sorte, as criaturas ouvem mais alto a voz de Deus. Então, o que, que o Marcos trouxe para nós aqui? Ele está com uma reflexão belíssima, né, nos convidando aí a ir até a parábola do semeador. Não é mesmo, Ana? Faz joinha se você está concordando. Não é mesmo, Ana? Trouxe-nos ali o solo já preparado, o solo que capaz de ser fértil, nas figuras do anjo tutelar Lívia Lentulus e da esposa de Pôncio Pilatos, a nossa querida Cláudia. Se eu errar algum nome, me perdoem. 42 anos se aproximam, se avizinham, então nunca é fácil ter a memória boa. E aí o que, que é interessante? Vou ponderar sobre o solo fértil. O que, que o solo fértil tem do lado? Lívia Lentulus tem o que do lado? Públio Lentulus. Um solo ainda, nós vamos conversar bastante, um solo ainda espinhoso. Cláudia tem do lado quem? Pôncio Pilatos, beira de caminho. Então, a paternidade divina é tão maravilhosa que ela faz o seguinte, oh, você está mais adaptado? Vamos trabalhar para quem não está tão adaptado? E une! E une! Olha que bacana! E une! E aí é um ponto que eu gostaria de comentar aqui. E aí já trazendo aí os outros personagens, os outros solos. E lançando uma provocação. A gente percebe que Fúvia Procópio, para a gente se localizar, ela é esposa do Sálvio, que é tio do Públio. A gente percebe que Fúvia Procópio, tanto Fúvia Procópio, quanto Pôncio Pilatos, beira de caminho, como o Marcos muito bem colocou, eles têm uma necessidade danada de se aproximar da Lívia, que é luz. Por quê? Porque quem ainda carece de luz precisa ficar perto da luz. Quer a luz, mas não sabe como se aproximar da luz. Não sabe que movimento fará para se aproximar da luz. A gente pode expandir um pouquinho isso, Ana? Você pode expandir um pouquinho isso para nós?
2: Isso me faz lembrar, minha mãe, se ela estiver aqui, ela sempre fala isso, que nós somos igual um inseto atrás da luz. E que a luz maior é Jesus. E a gente fica tentando bater na luz, tentando entrar, tentando perceber a luz, e nós não conseguimos. Mas realmente tem essa como eu falo, essa necessidade de tentar apagar, né? Isso intimamente de alguém que não é evoluído, né? Que não tem muitas virtudes aí. Por quê? Você tem inveja, né, do outro. A vaidade de tentar ser igual, né? De querer o que o outro tem, essa visão de achar que o outro tem é melhor que o meu. Né? E aí, quando a pessoa não alcança, ela quer tentar derrubar. E a gente vai ver isso ao longo do livro. Eu acho importante a gente situar, só porque talvez tenha aqui pessoas que não leram o livro, aqui a gente está falando, né, que Públio, Lívia, né, a Fúvia estavam todos na casa de Pilatos, né, em um jantar, em um banquete, que só tinha coisas do mundo, os exageros, muita bebida, muita comida, né? E começa assim os comentários, né? De qual é a verdadeira intenção que Públio e Lívia estavam em Jerusalém, que era indo atrás da cura da filha Flávia, né? E aí nesse místico deles serem o centro das atenções, a gente vai ver a Fúvia, né, tentando alfinetar o tempo inteiro, sendo crítica, irônica. Mas o coração de Lívia, por ser um coração amoroso, já havia identificado, né, o que ela ali enfrentaria. Só que eu acho muito bacana, até você abriu isso para mim, e eu, às vezes até expondo, ultrapassando, mas tem uma parte do livro que vai falar o seguinte: Públio e Lívia deveriam compreender que existia um marnel de paixões inferiores que, certo, haveria de tisnar a tranquilidade de suas almas. Não entenderam, todavia, os detalhes da situação e penetraram de espírito confiante e ingênuo no caminho escuro e doloroso das provações que Jerusalém lhe reservava. Então, o que eu entendi nesse movimento? Quando Públio e Lívia têm a atenção voltada só para aquilo que eles queriam, por exemplo, eu vou para Jerusalém atrás da cura da minha filha e esquece as outras coisas de fora, eles, quando eles se voltam só para o eu, eles esquecem de fazer a análise da vida, a análise da situação que eles estão, de quem estão no lado deles, né, de quais as reais intenções do outro para com eles. E ali eles começam, né, como que eu falo, nesse ato de não vigiar, né, não observar a situação, eles começam a sofrer dolorosas provações, né, das escolhas que eles fazem, visto que eles achavam ser o melhor. Né? Então, é só situando um pouco na história aí para quem não leu o livro.
0: Legal, legal. E antes de voltar a palavra para o Marcos, o que você nos traz, Ana, vamos levar isso em nível evangélico. A mansuetude das pombas e a prudência das serpentes. Lógico, nós temos diversos níveis interpretativos aqui da passagem que não nos cabe adentrar a todos. São diversas camadas dessa cebola, a gente não vai descascar todas aqui, mas nós temos que entender isso, né? Nós temos que entender o quanto a gente precisa ter essa mansuetude, ter essa pacificação, mas o quanto também a gente precisa ter cuidado. O que que o Cristo fala para nós? Lá na obra Boa Nova, lá no capítulo A Negação de Pedro, ó, o homem no mundo, ele é muito mais frágil do que perverso. Jesus não nega que há movimentos de perversidade. O que é um movimento de perversidade? É um movimento que se afasta do regramento divino. Então, há movimentos de perversidade no mundo e nós precisamos estar atentos a isso. Mas, Marcos, quero voltar a você aqui, porque eu sei que você sabe contar muito bem uma história que ouviu sobre a questão de aproveitamento de tempo, sobre Cronos, sobre Kairós. E tem nesse capítulo aqui, você já deu um spoiler para nós, tem nesse capítulo aqui alguém sendo apresentado por Sulpício Tarquínius, uma história sendo trazida, que ali surge um momento, surge um Kairós. Você pode contar para nós tudo isso, Marcos, trazer para nós tudo isso?
1: O maior prazer, né? Isso aí, para quem não faz parte do nosso grupo de estudo, né? É os nossos estudos lá no NEP Honório Abreu, quando nós estávamos discutindo uma outra passagem do Evangelho de Mateus, né? E é muito interessante nós colocarmos a mitologia grega, já que nós estamos falando aí do helenismo, né? Então, na mitologia grega, existem dois tempos, né? E esses dois tempos são duas personalidades. Um que é um deus, que é Kairós, e o outro que não é nem deus, ele é anterior aos deuses, ele é um titã, que é Cronos, né? Cronos, a mitologia grega diz o seguinte, que Cronos é o tempo. Tanto que nós temos ali, né, cronometrar, cronômetro e tudo mais, é o tempo linear, é o tempo que dá para se medir, né? Só que o Cronos, ele teve vários filhos. Só que todos os filhos que ele tinha, ele devorava, simbolizando que ninguém que nasce está livre do tempo e que o tempo vai tirar a vida de todos. É o fluxo da vida, né? É o Cronos. E o outro é o Kairós. O Kairós, ele é o filho caçula do Zeus, né? O Deus Todo-Poderoso. E o Kairós, ele não é o tempo cronometrado, ele é o tempo relativo à oportunidade, né? Aqueles momentos decisivos da nossa vida. E a mitologia grega, ela nos traz a figura de Kairós muito peculiar, porque Kairós é muito veloz. E o Kairós, ele sempre está nu, totalmente despido. E Kairós, assim como eu aqui não tenho muita coisa, Kairós é aqui atrás, ele não tem nada de cabelo aqui atrás, mas ele tem uma franja enorme aqui, muito grande. Porque o que os gregos queriam simbolizar com isso? Que quando a oportunidade chega, você tem que agarrar ela pela frente. Porque se você bobear, não tem mais como. O tempo, a oportunidade passou e foi perdida. E eles sempre dizem que sempre, quando a oportunidade está chegando, ela sempre dá sinais. E como nós falamos aqui que Publio Lentulus ele era uma terra que já estava em condições de receber a semente, mas ela não permitiu que a semente germinasse, e vocês que vão acompanhar esse estudo vão ver este momento, né? Públio, ele recebeu o primeiro sinal aí, o segundo, né? A Aninha me lembrou durante o nosso estudo. O primeiro foi quando ele teve o sonho lá no capítulo 1. E o segundo é agora, quando qual o nome do... Sulpício, né? O Sulpício narra essa personagem tão impressionante no, nos dizeres dele, que é Jesus. Então, o Públio já teve dois sinais de que Kairós estava vindo na direção dele. Mas aguardem os próximos capítulos para saberem o que, que o nosso querido Públio fez com essa oportunidade. Se ele agarrou pela franja ou se escapou das suas mãos.
0: E eu acho aqui, permitam-me, eu acho tão brilhante, porque nós estamos numa festa que, como a Ana muito bem colocou, nós estamos em um jantar. Meus amigos, quando vocês lerem o livro nesse capítulo 3, vai dar uma ânsia no estômago. Porque a descrição desse jantar é uma cena dantesca. Está ali representada em algum nível do inferno de Dante que eu não tenho conhecimento. Todas as pompas e circunstâncias. Marcos, palavra sua, vamos lá.
1: Não, eu só queria fazer uma colocação para você completar com o seu raciocínio. Desculpa a interrupção aí. Mas nós temos sete pecados capitais lá na tradição, né, religiosa, né? E eu queria destacar três aqui que, se vocês forem analisar, leiam um capítulo e vocês vão olhar lá. A Fúvia, o Sálvio e o Pilatos. Os três estão sob o domínio dos três primeiros pecados capitais. O primeiro deles, a soberba, que é o orgulho, a vaidade, né? A crença de ser superior aos outros. O segundo é a avareza, o apego excessivo aos bens materiais, ao dinheiro, à ganância, né? E aquela suntuosidade que o Pilatos quis nesse jantar, né? Nem dá para imaginar, né? E a luxúria, que é o desejo sexual excessivo e desenfreado, né? A busca desenfreada pelos prazeres carnais. Por isso desse jantar tão suntuoso, tão cheio de riqueza, né? E por isso das reações, principalmente dos três, porque Pilatos, né? Através da sua investida com relação à Lívia, né? Da Fúvia, sentindo aqueles ciúmes, né? Tudo aquele sentimento terrível que ela sentiu ali, pela questão também da luxúria, né? E Sálvio, que queria tirar proveito dessa situação da Fúvia para também satisfazer a sua luxúria, né? Eu só queria fazer esse adendo aí, Uriel.
0: Perfeito, meu amigo, perfeito. A gente só vai falar assim, quando o Marcos falou Sálvio, ele quis dizer Sulpício, tá? É só para ver se a gente está prestando atenção aqui. Mas olha só, que é legal. Por que que eu estou querendo comentar? Porque Jesus, o Evangelho, ele sempre dá um jeito de se mostrar para nós, sempre. Então nós vamos ter nesse jantar, nessa cena dantesca, nós vamos ter um momento que Sulpício Tarquínius, que é um pau-mandado, vou utilizar essa expressão aqui forte, ele é um pau-mandado de Pôncio Pilatos. Ele quer ali só agradar o chefe dele, é aquele funcionário puxa-saco. Ele só quer agradar o chefe dele. Ele começa a narrar o que ele viu na Galileia. E ele traz esse profeta, que tava todo mundo impressionado. E ele fala que esse profeta cura a filha de um centurião antigo. Ele fala que a voz dele é doce. A voz desse homem entregue ao mundo, desse Sulpício Tarquínius, desse funcionário puxa-saco, ela se embarga. Jesus nem estava lá, mas só de se falar sobre Jesus, todo mundo começa a ficar emocionado. Todo mundo começa a ficar emocionado. Só que aí, o maior representante do reino dos homens e de todas as quedas do reino dos homens, ele não pode permitir que essa fala continue. E por isso que eu separei aqui. Porque ali o Sulpício está falando, não, ele prega que todo mundo é irmão, ele prega o Deus único. E assim, ele é tão bom que ele prega no horário de ociosidade das pessoas, ele nem atrapalha o trabalho das pessoas. Quem se levanta? Quem se insurge? Pôncio Pilatos. Todos irmãos é a fala dele. Isso é um absurdo. A doutrina de um Deus único não é novidade para nós outros, nessa terra de ignorantes. Mas não podemos concordar com esse conceito de fraternidade irrestrita. E os escravos? E os vassalos do império? Onde ficam as prerrogativas do patriciado? E aí aquele ambiente que estava se dulcificando volta para o reino do mundo. E Marcos, Ana, eu até arrepio. Eu arrepio do dedo mindinho até meu último fio de cabelo quando eu falo isso. A gente conhece Pôncio Pilatos. Qual que é o grande gesto que a gente conhece Pôncio Pilatos? Vamos lá, eu vou abrir aqui o áudio de vocês e eu quero que vocês falem. Qual que é o grande gesto que a gente conhece Pôncio? Abram o áudio e falam para mim, por favor.
2: Lavar as mãos, né?
0: Concorda, Marcos? Lavar as mãos?
1: Lavar as mãos, lógico.
0: Que é isso que ele está fazendo aqui? Que é isso? Ele acabou de ouvir de Jesus. O que ele está fazendo aqui? Ele está lavando as mãos. Nós estamos acostumados com todos os movimentos que chegam até os nossos corações. É a palavra que eu gosto, vocês me conhecem. São as apoteoses. Pôncio Pilatos, ele não lavou as mãos. Ele não lavou as mãos. O ato dele de lavar as mãos é só o quê? É só uma planificação daquilo que ele já vinha realizando. Então, isso é para a gente ter atenção. Quando Simão Pedro nega a Jesus 3 vezes antes do galo cantar, ele já estava negando a Jesus muito antes. Aquilo ali é apoteose. Ele já estava negando a Jesus quando ele corta a orelha de Malco. Ele já estava negando a Jesus quando ele fala: eu não vou deixar que o senhor lave o pé de ninguém aqui. Então você vai construindo um movimento que tem um reflexo apoteótico. Então a gente conhece pelas páginas do Evangelho: ó, tô lá, esse homem aqui não tem pecado nenhum, nenhum. Mas eu preciso seguir a lei. Então está entregue para vocês, façam o que vocês quiserem. Eu estou lavando as minhas mãos. Ele está fazendo isso há muito tempo. Então a gente tem que ter muito cuidado com relação a isso. Quais são os movimentos? Por que a gente fala tanto da gente tomar cuidado com as pedrinhas do caminho? A montanha você está enxergando. Você não tromba na montanha, você tropeça na pedrinha do caminho. Você tropeça na pedrinha do caminho. Assim como os bons movimentos de elevação, eles começam pelos pequenos passos. Então aqui Pilatos lavou pela primeira vez as mãos que nós temos conhecimento. E isso vai redundar na falha clamorosa que nós vamos ter conhecida pela história. Né? Bom, eu queria aqui adentrar. O tempo passa muito rápido quando nós estamos nos divertindo. Então eu queria aqui, já para a gente ir encerrando, né, trazendo as nossas reflexões finais, porque nós vamos ter depois, no final do capítulo, uma caminhada no jardim, que Pôncio Pilatos, o Marco já trouxe, né? Pôncio Pilatos, ele vai avançar sobre Lívia Lentulus, ela vai resistir, mas ela ainda não estava ali completamente segura, e tem um momento que ela desfalece fisicamente. E Pôncio Pilatos a protege, né? A segura para que ela não venha cair no chão. Do outro lado, Fulvia Procópio e Sulpício Tarquínio estão olhando isso. O que que eles imaginam? Mais uma mulher que cai nas teias de Pôncio Pilatos. Para a gente entender o quê? O nosso olhar enxerga aquilo que está cheio o nosso coração. Aquilo que está cheio o nosso coração. E aí, nós já temos a proposta, Públio Lentulus, nós já temos a proposta, Lívia Lentulus, vão se dirigir até a Galiléia. Eles vão para que a filha possa ter uma condição ainda melhor do clima, e ali a nossa história irá se desenrolar. Mas o que nós percebemos nesse capítulo, ou para mim, vou trazer isso de tudo que nós falamos: um grande embate entre as forças do mundo e os convites que o céu sempre nos faz. Eu não quero aqui ser infame com as palavras, não para desprezar o mundo, mas para entender que eu sou muito mais do que aquilo que o mundo me oferece. Quem quer? Vamos abrir para a Ana, e aí o nosso convidado, ele faz as reflexões finais, ele faz aí, traz as suas palavras finais, e também a nossa. É isso. Ana, fala, depois o Marcos fala.
2: Uriel, me tocou praticamente igual que você falou, né? Foi a mesma visão, mas a gente tem que ficar atento aos convites de renovação. Porque nós temos alguns conceitos formados, né, no nosso íntimo, mas a gente é convidado diariamente a se renovar. Públio, ao escutar sobre Jesus, ele se sente tocado, né? Ele se sente curioso. Até porque depois que ele fica sabendo, né, que Sulpício fala sobre o filho, né, do centurião que foi curado. Então ele fica curioso, mas ele não deixa isso, né, ir para frente. Então é um convite, né, a espiritualidade de Jesus, a espiritualidade amiga, nos dá convite todos os dias à renovação. E tem muita história ainda, né? Tem muita discussão ainda. Marcos?
1: Eu queria só fazer mais uma colocação, que eu achei muito, muito rico esse nosso diálogo, a nossa conversa, com relação a questão de sintonia, de simpatia e tudo mais, né? E depois o que o Uriel colocou, daqueles que já têm uma certa luz, né? Que muitas vezes aqueles que ainda têm ausência dessa luz procuram, né? E eu queria, só para a gente não deixar passar, né? Que apesar de tudo que a Lívia já trazia de valores, né? Principalmente com relação aos valores familiares, a tudo aquilo que ela já tinha de preparo espiritual dentro dela, ela... Neste capítulo, ela cometeu um erro que vai ser muito grave para ela, né? Que foi a falta de ela confiar mais no seu marido. E ela tinha mais medo do que confiança nele, porque ela se omite, ela não narra para ele o que se passou. E isso vai ser profundamente com consequências gravíssimas para ela. Se ela tivesse ali, chegando em casa, conversado com o público e de uma forma muito clara, né, explicar o que Pôncio Pilatos fez com ela e o que Fúvia fez com ela e a maneira serena como ela se manteve firme, a história seria outra, né? Então fica aí a importância dos valores familiares e fundamentalmente o diálogo dentro do nosso lar. Sempre, né? Se nós estamos ali, se Públio Lentulus estava ali junto com Lívia, né? Foi um planejamento familiar que foi feito porque ela poderia auxiliar muito a ele. E neste momento ela deixou de auxiliar quando ela se omitiu. E isso é complicado,
0: né? Ótimo. Ótimo, Marcos. Maravilha. Olha, uma noite além do que eu esperava. Eu quero começar uma tradição aqui, trazendo lá do amigo do Antônio Rubatino, a irmã dele está aqui presente, espero que ainda esteja presente. Sempre que ele termina um encontro, num programa que ele tem sempre às quartas-feiras, ele pede para que todo mundo tenha um sorriso muito grande, para que a gente possa tirar uma foto e a gente possa guardar esse momento para a posteridade. Então, todo mundo aí com a dentição em dia, todo mundo sorrindo, que nós vamos tirar uma foto aqui. Prontinho, maravilha, agradeço, tiramos a nossa foto para a gente guardar para a posteridade no nosso álbum aqui do Almas do Evangelho. Nós agradecemos a todos os amigos, a todas as amigas que estiveram conosco. Aqui a Isabel Rubatino falando, estou sim, agradece seu irmão lá, tá? Que ele nos incentivou a fazer isso. Nós pedimos mais uma vez, esse trabalho é um trabalho de formiguinha, por favor, compartilhe. Se cada um aí compartilhar com 5 pessoas, nós estamos levando esse programa para mais e mais corações. Daqui 14 dias nós retornamos, nós estaremos na Galileia, aí nós já respiraremos outros ares. Ana, como sempre, minha irmã do coração, uma simpatia que eu estou carregando, muito obrigado. Marcos, professor, muito obrigado. E eu quero pedir, Marcos, se possível, Ana, logicamente, se tiver alguma palavra, vou passar para você, mas logo depois que você fizer aí a sua fala final, eu quero passar para o Marcos, para que ele deixe aí as suas despedidas, e que ele também possa fazer a prece final para nós. Gente, do fundo do meu coração, obrigado e até daqui 14 dias.
2: Obrigada, meninos. Obrigado a todos os ouvintes que estão conosco essa noite, a quem vai nos escutar, né, futuramente. É um prazer estar com vocês e peço, né, que Jesus continue nos abençoando, nos dando força para seguir. Obrigada.
1: Eu também agradeço, realmente é um privilégio muito grande poder fazer parte deste movimento e estarem nessas companhias. Eu vi aí alguns companheiros lá de longa data lá dos Estados Unidos que estavam aí presentes. Um abraço a todos vocês. Em breve estarei aí junto com vocês novamente. Né? E realmente, mais do que uma prece, né? Eu quero deixar aqui um desejo profundo em nossos corações. Que Deus nos ilumine sempre, para que possamos mergulhar nessas histórias que Emmanuel nos trouxe com tanta beleza, com tanta profundidade e tão rico em ensinamentos, e que ao mergulharmos nessas histórias nós possamos vivenciá-las, sentir em nossos corações os sofrimentos de Lívia, as angústias de Públio, as decisões equivocadas daqueles que nessa vez irão errar, mas que terão todas as oportunidades futuras para corrigir tudo isso. Que nós possamos absorver estes ensinamentos de maneira muito marcante em nossas vidas, para que possamos aprender com os erros dos outros e também crescer com os acertos dos outros, porque isso é uma das mais fundamentais características que Deus nos deu. Por isso que Ele nos fez seres sociáveis, porque vivendo em sociedade, nós aprendemos continuamente e nós ensinamos continuamente uns aos outros, no nosso lar, no nosso trabalho, na nossa participação na sociedade, aonde estivermos, que nós possamos cada vez mais deixar fortalecer em nosso íntimo esse desejo profundo de sermos discípulos do Mestre Jesus, de construirmos, edificarmos diariamente o reino de Deus dentro de cada um de nós. Porque na medida em que edificarmos o reino de Deus, nós estaremos simplesmente fazendo a vontade do Pai. E é para isso que nós tivemos o nosso livre-arbítrio, para, depois de muito errarmos, aprendermos a duras custas que o melhor caminho é fazer a vontade do Pai. Que Deus nos abençoe nessa noite e sempre, e que possamos persistir neste estudo, que vai nos trazer muito aprendizado. Obrigado, Uriel, obrigado, Ana, e obrigado a todos vocês que estiveram conosco nessa noite. Que Deus nos abençoe. Que assim seja.
0: Maravilha, que assim seja. Boa noite e até o nosso próximo encontro.
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1: 22 horas e 9 minutos.

0: 22 horas e 33 minutos.
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0: Bom dia, Brasil, né? Bom dia, que alegria. Brasil, 6h30 da manhã, Japão, quarta-feira, 18h30 da tarde. Uma alegria imensa estarmos aqui novamente, reunidos nesse canal que nos dá oportunidade para juntos vibrarmos pela paz, vibrarmos por nós, por nossos amores, né? Então, gratidão ao Web Portal da Luz, que é o nosso canal que estamos nesse momento, que transmite também a Rádio Portal da Luz. E nós queremos agradecer os canais parceiros que estão conosco. Todos aqui, eu vou aprendendo depois o nome direitinho. Quero agradecer a presença de todos. Nossa primeira live de hoje é um momento de conexão com Deus, com Jesus, com os nossos amigos que querem vibrar pelo amor, pela paz, né? Como foi colocado, momento de oração. Talvez eu não possa dizer o comentário de todo, que não é um tempo muito longo, mas gostaria de cumprimentar Ana Rogéria, Feitosa de Moraes, Caicó, Rio Grande do Norte. Vou aprendendo depois colocar os comentários aí no ar, viu? E temos Maria Madalena, Sonilda Nogueira, Cleusa Ferreira Poiani, Akira Kanashiro, Yara Lemucci. Com o tempo eu vou a isso, Yara Lemucci, o Hinaldo Ascioli Neri, que também são trabalhadores do canal, bom dia. Akira Kanashiro, Japão, bom dia. O Henry, que está aqui no Japão, Miteru Yo, Arigatou Gozaimasu. O Marcondes, bom dia Marcondes, que alegria imensa nos encontrar novamente. Fátima Oliveira, bom dia Fátima. Adelza Maria Azevedo Guimarães, bom dia. Que Deus possa abençoar a cada um de nós aqui, nesse pequeno momento de oração, que nós possamos conectar-nos com o Mestre Divino em nossos corações. Nos encontraremos toda quarta-feira, às 18h30, Japão, e 6h30 da manhã, Brasil. Para iniciarmos, nós precisamos rogar a presença do Mestre Jesus. E como nós vamos falar da oração, a prece em nossa vida, a prece para nos ajudar, ajudar ao próximo, auxiliar? Então, a questão 666, não, 660 do Livro dos Espíritos, comentado por Miramês, nos vai dizer assim: a prece torna muito melhor o homem, desde que esse homem compreenda a eficácia da oração. Então ele diz que as preces decoradas, onde somente a boca fala, ela, sem que o coração participe, ela passa somente de um verbo articulado. Mas quando a oração sai do fundo da nossa alma, quando a oração é sentida pelo nosso coração, então ele diz, como Jesus nos ensinou: estarás aí com os teus amigos, os nossos amigos espirituais. E ele segue dizendo: orar é trabalhar constantemente no autoaperfeiçoamento espiritual. E os bons espíritos jamais deixam de atender quem ora. Quem ora, quem vibra e quem os busca com proveito. Então ele diz que a espiritualidade abre um caminho de luz, aonde os benfeitores espirituais vêm ao nosso pedido. E ele diz: o essencial não é somente orar, não é somente pedir, é orar com sentimento de ternura, de amor, com sentimento de que, se orar é amar, então nós estamos amando a Deus. E ele disse: se o amor é prece, eu das melhores, a prece que sai do coração. O médico, um remédio da oração, é excelente em todos os casos, para todas as enfermidades. Nos diz, no entanto, que nós devemos saber usar esse medicamento divino, né? Isnand Barra, um amigo, trabalhador também daqui do canal Web Portal da Luz, que também tem um momento de oração dele durante a semana. Ana Maria, bem-vinda, Ana Maria, abraços fraternos. Então, como ele está dizendo que a oração, a prece, a eficácia dessa prece, como é importante nós entendermos qual é a importância desse momento de conexão divina. As preces podem não mudar os destinos humanos, mas ela tem as forças descomunhais que os homens desconhecem. E aí ele diz, a oração que Jesus nos ensinou é uma transformadora espiritual de nossas vidas. E quem sabe orar bem. A prece traz para junto de nós espíritos benfeitores, espíritos elevados. Então, nós vamos orar a Jesus. Nós vamos rogar a presença do Mestre nesse momento para que aqui juntos nós possamos vibrar com os nossos amores, com os benfeitores espirituais. Então, nós vamos falar uma... Vamos rogar a Jesus, vamos buscá-lo, não é verdade? E agora vou tomar um copinho de água. E a mensagem que trazemos hoje é essa, para evocar o Mestre Divino. Jesus, os meus olhos, vê os teus olhos. Teu olhar sobre mim enche meus olhos de lágrimas, pois sinto, Jesus, que tu me amas e cuida de mim, cuida de todos nós. Jesus, olhando em espírito para os teus olhos de amor, de bondade e de caridade, imploro, ó irmão amigo, esteja conosco. Esteja comigo, mas rogo a ti que protejas e abençoes nossos irmãos reunidos neste momento, cada um com suas dores, com suas angústias. Rogo-te, Mestre, por todos eles, nos fortalece. Convido a ti, Mestre Jesus, Filho de Deus, a si a juntar com esses irmãos teus, sedentos de amar e ajudar, sedentos de tua luz, para distribuir aquilo que tu mais nos ensinastes, o amor. Mestre, que emoção! Aceitaste o nosso convite, estás aqui, te sentimos, querido, e Mestre, irmão, Jesus já se encontra conosco após o nosso pedido a ele, rogando a sua presença para juntos exercitarmos a caridade. Os filhos pedintes, aquilo que necessitam, cai também, aquilo que necessitam nesses momentos de paz. Desculpa que eu mudei a página, tá? Vamos lá de novo. De Jesus, e agora nós vamos evocar o nosso Mestre que está conosco. Humanidade, criação divina, reunidos aqui, buscando a mensagem que nos ilumina. Corações aflitos, irmãos tristes e doentes, o Cristo Jesus nunca, jamais esquece de sua gente. O momento de oração, a tua busca, a tua esperança nos coloca à disposição para servir em nome de nosso Senhor Jesus Cristo, levando nos momentos de união a luz, as curas, as boas vibração. Não esmoreça, não desfaleça. A bondade divina nos envia a unirmos com os irmãos aqui reunidos em comunhão, onde o Senhor das Estrelas derrama sobre os filhos pedintes aquilo que necessitam nesses momentos de paz e amor, harmonização. Glória ao nosso Criador, o Pai, o Divino, glória ao Filho, o Irmão de todos nós, juntos, agradecidos pelos fluidos de luz de cura, de amor que cai sobre todos nós. Agradecidos, a esperança nos alcança. O amor do Cristo nos une, nos inunda. Alegres, Mestre Jesus, nos sentimos onde aguardam os amigos de Jesus, com muita esperança, e suas mãos derrama sobre a humanidade, sobre cada lar e cada irmão, fluidos de amor, de cura, de esperança, gratos, Mestre do nosso coração. Essa é a mensagem que preparamos para o início desta abertura, onde os Espíritos do Senhor vieram atender o nosso pedido, vieram falar conosco, que a glória, o amor, a bondade, nós possamos vibrar pela humanidade. No momento, eu não posso vibrar somente por minha família, eu não posso vibrar somente por mim. E quando estamos reunidos em um grupo, vibrando com amor, nós vamos descobrir o que é vibrar em amor por um grupo reunidos nesse livro, o livro da prece. Vamos lá, então. O livro da prece nos diz, a pergunta 656 do Livro dos Espíritos nos diz, os homens reunidos em uma comunhão de pensamentos e de sentimentos têm mais força para chamar a si os bons espíritos. Ocorre o mesmo quando eles se reúnem em nome de Deus, para adorarem a Deus. Então nós estamos cumprindo isso, aprendendo isso. Allan Kardec, no Evangelho, nos diz, a energia da corrente, da oração, são frequências de ondas mentais. Está em razão do vigor do nosso pensamento e da nossa vontade. Por isso, a prece é ouvida pelos espíritos que são encarregados de atender os pedidos dos desencarnados e dos encarnados. Em qualquer lugar que nos encontremos, os espíritos se comunicam entre si. Transmitem suas inspirações e os intercâmbios conosco se torna fato. Por isso, é muito precioso quando nós buscarmos a união fraternal, esse canal, o portal da luz que nos serve para nos colocarmos a oração. Então, o portal da luz é luz entre os encarnados e desencarnados, mas é um portal de amor que se faz entre a espiritualidade e todos nós encarnados e desencarnados. O melhor ainda, nos diz lá no Livro dos Médiuns, na questão 3361, melhor ainda é a oração em conjunto. A força da prece alcança distâncias ilimitadas e seus efeitos não se fazem esperar. E diz, lembremos que cada um de nós, em torno da nossa individualidade, se é criado uma força psíquica, uma aura, uma força protetora nessa psicosfera. E é possível verificar que essa força no coletivo, quando estamos reunidos buscando o amor, a oração, os nossos propósitos e a nossa prece se transforma em pedido atendido. Vamos então falar um pouquinho aqui no livro, na Revista Espírita, daqui a pouco, na Revista Espírita, 1861, o espírito amigo nos diz, os efeitos da prece. A prece é uma inspiração sublime, a qual Deus concedeu um poder mágico, onde unimos o Criador com a criatura. E ele diz, a prece age diretamente sobre o espírito a quem é dirigida ou é o espírito que evoca, que quer essa oração. A prece não transforma seus espinhos em rosas, mas a prece modifica os sofrimentos em alívios para que tenhamos forças para superar. Força para lutar a nossa prova diária Neide tem problemas, Luiz tem problemas, todos nós temos problemas, mas a oração nos conecta. Orar é uma palavra descida do céu, é a gota de orvalho do cálice, é uma flor, é um sustentáculo durante a nossa vida encarnado e desencarnado. Então, a prece nos liga a Deus, nos liga a Jesus. A prece que vem do coração é a chave dos tesouros. Vamos vibrar? Está na Revista Espírita, de 1861. Vamos, então, fazer uma oração, porque nós estamos aqui para orar e rogar a Deus pela paz da humanidade, pela paz do planeta, que os nossos irmãos encarnados e desencarnados possam receber o eflúvio do amparo, aqueles que estão em sofrimento, que nós possamos vibrar juntos, aqueles que estão em hospitais, em um leito de uma cama, que o nosso amor por Deus possa ser como o Mestre Jesus nos ensinou, que nós dividamos o que nós aprendemos, que nós passamos adiante. O meu amor, somente meu coração dentro de mim, ele não vai ser muito útil. Mas o meu amor querendo distribuir, eu encontrarei muitos irmãos ao auxílio de distribuir esse amor e aqueles que necessitam receber. Então nós, Ana Maria, gratidão querida. Ana Maria, eu ainda estou aprendendo aqui, né, os comentários, mas nós temos o Luiz do Portal da Luz que está me assessorando, me auxiliando, acordou cedo. Vamos fazer duas orações. Vamos fazer a oração de São Francisco de Assis e vamos imaginar Francisco de Assis ao nosso lado, sorridente, com os mensageiros de Jesus. E nós vamos vibrar para que nossos amores, para que nossos amigos, nossos inimigos, os nossos irmãos que necessitam e os nossos irmãos que não necessitam, recebam. Senhor, fazei de mim, fazei de nós um instrumento da vossa paz. Onde houver ódio, Senhor, que nós possamos levar o amor. Senhor, onde houver ofensa, que nós possamos levar o perdão. Onde houver discórdia, que nós possamos levar a união. Onde, Senhor, houver dúvidas, que nós possamos levar a fé. Onde houver desespero, que nós possamos levar juntos a esperança. E onde houver tristeza, que o nosso sorriso possamos levar alegria. Onde houver trevas, irmãos unidos, que possamos levar a luz. Onde o Mestre disse, fazei, Senhor. Ó Mestre, que nós procuremos mais consolar que ser consolados, que nós procuremos mais compreender que ser compreendido, pois é dando, irmãos, que se recebe, e é perdoando que nós somos perdoados, e é distribuindo o amor que está em nosso coração, que nós vamos ser amados, e é morrendo que se vive para a vida eterna. Esse nos diz o nosso irmão Francisco de Assis. Vocês já pararam para ver a grandiosidade da oração com Jesus? Vibrar. Vamos dizer que esse é um presente para cada um de nós. Cada um de nós que aqui se encontra, que coloque o nome dos seus amores, que pense nos seus amores, mas também pense naqueles que não têm amores. Pense naqueles que nunca sentiram amizade, naqueles irmãos que nunca recebem o amor, o carinho. Reflitam na paz do Senhor, misericordioso, justo. e bom. Na paz do Senhor, devemos vibrar sempre. Doutor Bezerra de Menezes, ele sempre auxilia. E nós vamos orar à Mãe Santíssima, porque já estamos quase no nosso encerramento. A minha alegria é imensa de compartilhar esse momento de emoção, né, Marcondes? Gratidão, Marcondes, gratidão a todos, mas gratidão à espiritualidade. Sem Jesus, nós não somos nada. Sem a luz do Cristo, nós não possamos, não receberemos alegria. E a Mãe Divina, Maria Santíssima, que nesse momento, ela, a Mãe da Manjedoura, também possa estar conosco, nos auxiliando a nossos irmãos desencarnados, né, Ana Maria, quando ela colocou aqui. Então, vamos, então, né, Dona Rosa, fazer uma, como chama? Ai, esqueci. Um poeminha, oração à Mãe Santíssima, aonde, nesse momento, toda oração, todo poema nos conecta. É oração suprema. Vós que sois a Mãe bondosa de todos os desvalidos deste vale de gemidos, Mãe piedosa, sublime estrela que brilha no céu da paz e da bonança, de toda a esperança, maravilha. Maria, consolação dos pobres, dos desgraçados, dos corações desolados, ampare, Mãe, todos na aflição. Compadecei-vos, Senhora, de tão grandes sofrimentos, deste mundo de tormentos que apavora. Estendei o vosso manto de bondade e de ternura sobre tanta desventura, tanto pranto. Mãe, vós que sois a mãe carinhosa dos fracos, dos oprimidos, dos vales, dos gemidos, mãe bondosa, pai de amor e caridade, que sois a eterna clemência e de todas as criaturas providência, que os homens vos amem, que os homens vos compreendam, pois tendo os ouvidos não ouvem e vendo não querem ver. Mãe Santíssima, derrama sobre a humanidade a luz da compaixão e da misericórdia. Bom dia, corações amigos, boa tarde. Aqui no Japão é boa tarde, né? Então eu digo boa tarde, marco a Vila Petrópolis aos aflitos, bom dia. Dona Rosa, bom dia. Vamos ver aqui. Talvez eu não falei o comentário da Maria Madalena, ela colocou os nomes, pediu oração, todos. A Regina Yonamine, todos, talvez que eu não disse o nome, mas que todos se sintam abraçados e o nosso coração agradece imensamente. E eu espero que possam sentir e ter sentido a conexão aqui reunidos em nome do Senhor. Gratidão mais uma vez ao Portal da Luz, a M Lives, Web Rádio Fraternidade, a Rai TV, TV Nova Luz, Espírita Net, TV IDEAC e todos os outros canais parceiros. E ao Luiz, a Enzo, Ana Rogéria Feitosa de Moraes. Enzo é uma criança de 6 anos, sobrinho da Ana que está assistindo. Enzo, abraço no seu coração, que Jesus te ilumine. Gratidão a todos. Permaneçam com Cristo no olhar, no coração. Encerraremos com muita alegria e os convido a participar com o Isnand Barros, que também faz o programa Momento de Oração, terça-feira, quinta-feira. Ele está de férias e está fazendo outros dias. E os convido para a tua casa amanhã, às 9 horas no Brasil da manhã, 9 horas da noite, Japão. E os convido para a próxima semana, quarta-feira, novamente unidos aqui em oração pelo planeta e por todos nós. Abraços e beijos no coração. Fiquem todos com a paz de Deus. Bom dia, boa noite. Gratidão a todos.
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2: Vinte e três horas e 4 minutos.

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1: Alô, amigos, alô, amigas. E neste programa Conexão Pineal nós vamos responder perguntas dos ouvintes. E selecionamos algumas que são representativas, porque são muitas, não dá para responder todas, mas algumas são representativas de um interesse de muita gente, não é? Eu estou aqui com a Alin, que vai me ajudar nas perguntas. E, Alin, eu pediria que você fizesse a primeira pergunta, aquela a respeito da glândula pineal, que inaugura esse programa já com o tema central, que é o nosso Conexão Pineal, não é?
2: Perfeito, perfeito. Olá, doutor Sérgio, olá, ouvintes. Então, tem uma pergunta de uma ouvinte nossa, e ela disse que gostaria de perguntar ao doutor, na sua opinião, qual a importância da glândula pineal para o avanço da medicina de uma forma geral? E diante dessa descoberta, como fica, na sua opinião, as doenças que não são de ordem material? Como se deve proceder o tratamento?
1: Bom, então eu acho essa pergunta muito interessante, porque ela é bastante abrangente e diz respeito ao foco central de nossa abordagem quando a gente fala de um programa com o nome Conexão Pineal. Qual é a importância da glândula pineal para a medicina? Então, a primeira questão é o seguinte: todas as nossas glândulas e todas as nossas vísceras, elas funcionam com um ritmo. Então, por exemplo, as suprarrenais vão produzir o cortisol, importante na resposta ao estresse e em várias funções metabólicas, também nos processos inflamatórios. E, enfim, em todas as respostas ao estresse, a suprarrenal produz o cortisol de acordo com a nossa necessidade. Muito bem. Agora, esse cortisol, ele tem um momento em que ele é produzido em maior quantidade ou menor quantidade, de acordo com a necessidade do nosso organismo. Portanto, a cada hora existe uma quantidade de produção. Como é que a glândula suprarrenal vai saber que horas são para produzir mais ou menos? Então, a glândula pineal, ela é um relógio que coordena a função da suprarrenal, por exemplo. Também, você imagine que uma criança, para crescer, precisa do hormônio de crescimento, dentre outras tantas questões. Esse hormônio de crescimento, ele tem um horário para ser produzido. Normalmente, o pico de hormônio de crescimento no desenvolvimento da criança acontece enquanto ela está dormindo, à noite. Como é que o organismo, ou a hipófise que produz o hormônio de crescimento, vai saber que horas são para poder dar o pico de produção do hormônio de crescimento? A glândula pineal é o relógio que vai dizer que horas são, vai coordenar a hipófise. E assim, a tireoide, os ovários, os testículos, todas as funções de todas as vísceras, com os ritmos determinados por ela. Também nós temos no cérebro uma região que chama hipotálamo. Por ali transitam fibras nervosas ligadas às funções psicobiológicas, à sexualidade, a agressividade, o sono, a fome, também o controle do sistema imunológico ou sistema de defesa. Tudo isso exige ritmo. Tudo isso, todas essas funções, sejam elas psicofisiológicas ou sejam elas puramente orgânicas, elas necessitam de seguir um ritmo coordenado para que o organismo possa funcionar em harmonia. O relógio que vai ditar essas regras é a glândula pineal. Quando você toma um remédio, por exemplo, que dizer, você deve tomar um remédio de 8 em 8 horas, de 12 em 12 horas, pela manhã ou à noite. Por quê? Porque a química daquele remédio, ele vai estar de acordo com funções metabólicas adequadas para aquele horário. Como é que o organismo sabe os horários? A glândula pineal, que é o relógio que define os horários do nosso organismo. Bom, agora é o seguinte, como é que a glândula pineal sabe que horas são? Ela sabe porque ela é capaz de captar vibrações e luminosidade e magnetismo de elementos que definem a hora do nosso planeta, o Sol e a Lua. Então, por exemplo, uma gravidez tem um ano lunar. Como é que o organismo sabe contar direitinho um ano lunar? Porque a pineal é sensível à Lua. Então, o movimento da Lua define o ritmo dos hormônios reprodutivos. O ciclo de vigília e sono é o Sol que comanda. A necessidade de sono à noite é dado pela relação entre o Sol e a glândula pineal. Então, o universo astrofísico determina as horas. A glândula pineal capta essas emanações e vai ditar essas horas para a nossa química interna. Isso é fundamental num terreno da medicina que é chamado cronobiologia. Também em desordens psíquicas, como a depressão, por exemplo, a depressão ela está ligada à ciclotimia, ao ritmo definido pela pineal também. Então, a pessoa que tem depressão, via de regra, também tem distúrbio do sono. Também o sono também é ciclotímico, também obedece ao relógio da glândula pineal. O humor obedece ao relógio da glândula pineal. São ciclos do humor. A pessoa chega a uma determinada hora, ela está mais mal-humorada, outra hora ela está mais pendente a estar bem-humorada. Cada pessoa tem um ritmo. A glândula pineal está ligada à definição desses ritmos. O interessante é que a glândula pineal é muito sensível ao campo magnético. Aliás, no cérebro, é a única estrutura no cérebro capaz de converter campo magnético em neuroquímica é a pineal. É a única área sensível. E isso faz com que a medicina vá progredindo no sentido de encontrar mecanismos de tratamento não medicamentoso, por exemplo, através de campos magnéticos. Então, a medicina está engatinhando nesse sentido, particularmente quando surgem, por exemplo, os aparelhos de estimulação magnética transcraniana, que é, vamos dizer assim, é a fase embrionária desse processo da descoberta do magnetismo enquanto fonte de tratamento. Também a luz. A luz é capaz de regular a glândula pineal através dos olhos. Os olhos, eles captam luz e uma parte da luz que você capta, ela não vai formar imagem, ela vai regular a glândula pineal. Então, por exemplo, 300 lux, que é uma medida de intensidade luminosa, de luz branca, é antidepressivo. Então, a medicina vem estudando os tratamentos não farmacológicos, através da radiação magnética e através da luz, para a regulação das funções orgânicas e biopsíquicas. Agora, há doenças ou desordens que não têm representação física, são desordens da alma, vamos dizer assim. Como tratar, não é? É importante a gente entender que o espírito e o corpo estão em constante interação. Você se emociona e o coração acelera. Qualquer emoção provoca alteração no organismo. E também, quando você, vamos dizer assim, trabalha o organismo, bem ou mal, você interfere no universo da mente, no universo emocional, no universo do espírito. Então, o corpo se ressente de uma febre, por exemplo, deixa a mente confusa, os sentimentos confusos, a pessoa pode ficar irritadiça, quando está com fome também. Então, aquilo que está no corpo afeta o espírito. E o que está no espírito também afeta o corpo. Então, a gente nunca pensa nas duas coisas isoladas. Tá? Você sai para tomar um sol, pisar na areia ou na grama, ter contato com a natureza, é uma coisa ao mesmo tempo corporal, mas ao mesmo tempo também espiritual. Porque você vai trabalhar a relação corpo-espírito. Também, por exemplo, uma pessoa que resolva fazer um relaxamento, ela vai, por exemplo, pôr os pés no chão, sentir os pés no chão, ela vai respirar fundo, sentir a respiração. Esse movimento de se concentrar no corpo, naquele momento em que você sente o corpo, sente as pernas, sente os pés, sente a respiração, tira você daquele jogo de pensamentos, tira você do corpo mental, tira você da rede de pensamentos.

0: pernas, sente seus pés, sente seus braços. Você respira fundo e você se concentra nos movimentos da respiração e nas sensações que você está tendo na planta dos pés, na sua coluna, que vamos dizer assim, aqueles músculos tensos, você procura se espreguiçar e tirar os nós da musculatura tensa. Quer dizer, você está ali concentrado no corpo, você sai do jogo de pensamentos e você alcança um outro nível de consciência, um nível meditativo, e você alcança a luz espiritual. Veja, foi através do corpo. No entanto, você iluminou o espírito. Da mesma forma, quando você sereniza a alma e busca a paz interior, o corpo recebe os reflexos diretos disso. E, finalizando uma conclusão para essa pergunta, para o ouvinte que fez essa pergunta, a gente poderia dizer o seguinte: existem as doenças orgânicas, mas a doença, ela é mesmo uma forma de você perceber determinada situação, determinada alteração, por exemplo. Havia um psicanalista chamado Viktor Frankl, que trabalhou com Freud, e esse psicanalista, inclusive, ele foi prisioneiro do campo de concentração de Auschwitz, no Holocausto. E ele diz o seguinte, que a doença, ela aparece quando existe um sofrimento que não tem sentido. Na medida em que há um sofrimento em que se encontra um sentido, na medida em que aquilo que se chama doença, ou alteração orgânica, ou alterações da alma, que causam um desconforto, se você encontra naquela dificuldade a oportunidade de aprender, de resgatar a serenidade, a paciência, a fé, valores do espírito, e você vai entender que aquela dificuldade, ela é um caminho para você encontrar possibilidades maiores de evolução interior, evolução da alma, de alcançar de forma mais direta a presença divina, então aquele sofrimento não é doença, porque ele tem um sentido. Mas na medida em que aquele sofrimento dele você não tira nenhum proveito e você fica amargurado na dor como uma finalidade, então aquilo se configura uma doença. Então, qualquer desordem que seja, ainda que haja alteração física, depende de como você se posiciona como espírito, tirando ou não proveito da situação, e aí você vai se engrandecer ou adoecer na dependência de como você encaminha. Ou seja, como tratar as doenças do espírito? Não há. Todas as desordens, todas as necessidades que temos são de engrandecimento do espírito em qualquer circunstância. E não há movimento do espírito que não se retrate no corpo, que não apareça como uma molécula que se movimenta ali, alguma coisa que aparece de alteração que indica um movimento ou positivo ou negativo daquilo que você passa no seu mundo interior. Ali. Vamos à próxima pergunta. Então, pode ser aquela pergunta da pessoa que usou drogas, né?
1: Ok. Tem um ouvinte nosso que tem uma dúvida há mais de 20 anos já e não consegue resposta. Ele diz que usou cocaína, eventualmente, dos 15 aos 20 anos de idade. Ele procurou um médium que lhe disse que a droga destrói a glândula pineal, porém não lhe deu maiores explicações, tampouco falou a respeito de consequências. E isso, essa questão lhe atormenta até hoje. Ele ficaria muito feliz se pudesse receber algumas considerações a respeito do tema.
0: Bom, você sabe que o cérebro, ele passa por processos de poda neuronal. Puxa, o que que seria isso? É o seguinte: quando você não usa determinada área do cérebro, aqueles neurônios responsáveis por aquela função, o cérebro elimina. E nós temos dois grandes períodos de poda neuronal. Um é aos 2 anos de idade, e coincide com o pico de sintomas do autismo. E o outro é perto dos 12 ou 13 anos de idade. Muito bem. Eu tenho uma hipótese de trabalho que entendo o seguinte: que essa poda neuronal que acontece na pré-adolescência, ela diz respeito aos neurônios da conectividade espiritual. Numa sociedade em que não se trabalha as questões do espírito, e a criança não aprende

0: a vivenciar os estados de conexão com Deus, conexão com a espiritualidade, como eu muitas vezes vi em comunidades indígenas, crianças que desde a tenra idade são trabalhadas para o entendimento e a convivência com a espiritualidade, e elas demonstram no olhar e na forma de ser esse trabalho educativo que foi desenvolvido nas tribos com quem pude compartilhar alguma convivência. A nossa sociedade ocidental está longe disso. Os pais trabalham muito, os filhos não têm muito tempo de convivência familiar, daquilo que seria o ideal. A escola é pragmática para ensinar aquilo que vai para o vestibular, vamos dizer assim. Pouco se ensina para a vida, muito se ensina para aquilo que se chama concorrência do vestibular, concorrência do mercado de trabalho, tudo muito mecanizado, e o ser humano em si, na sua índole interna, fica para trás. Espiritualidade, então, a coisa é distante. Quando muito, vamos dizer assim, alguns ensinamentos bíblicos ou ensinamentos da igreja, mas a escola é distante disso, a família é distante disso, não há vivência, não é? Vou dizer, com honrosas exceções. Muito bem. O que acontece? Chega com 12, 13 anos, os neurônios que são responsáveis pela conectividade espiritual, eles não foram usados, o cérebro elimina. E isso cria um estado de aflição muito grande na pessoa. E aí vai acontecer um fenômeno muito curioso. Você sabe que existem estudos na área de farmacologia que é chamado de farmacognosia. Farmacognosia são estudos que, por exemplo, utilizam a observação de animais. Quando os animais eles portam uma doença, eles vão atrás da planta que cura aquela doença. Então, o cachorro está com uma verminose, está com alguma dor de estômago, alguma coisa, ele vai comer a planta que cura aquele problema. Então, a intuição do animal chega até a planta correta. Então, quando o cientista vai estudar o comportamento do animal, ele pode descobrir plantas medicinais, vamos dizer assim, não é? Então, fazendo uma paródia, uma ligação metafórica nesse sentido, a pessoa perdeu as vias neurais da conexão espiritual, que é feita através de alterações de estado de consciência naturais do aprendizado humano no seu cotidiano. A pessoa não tem mais aquela conectividade, ele vai atrás das ervas que colocam ele em transe, que são as drogas. Só que essas drogas, seja a maconha, seja a cocaína, o crack, o LSD, enfim, todas essas drogas, elas colocam a pessoa em alteração de estado de consciência, mas às custas da lesão de neurônios. E outra coisa, a droga fez isso, não foi um aprendizado da pessoa que foi capaz de, por ela mesma, aprender a entrar em alteração de estado de consciência de forma construtiva e voltar. Como quando você medita ou faz uma oração, então você vai e você volta, é construtivo. E ao contrário de lesar o neurônio, você vai ajudar o cérebro a se desenvolver. A droga não. A droga ela pode atender uma necessidade imediata daquela aflição, daquela curiosidade que mascara um anseio por algo que a pessoa não sabe o que é, não foi lhe dada orientação, a sociedade não está armada para isso, a pessoa foi para as drogas. E está assim meio mundo usando maconha, que é horrível, lesa o cérebro, a pessoa perde a oportunidade de desenvolver capacidades que são latentes dentro dela, e essas capacidades com a droga não são possíveis dela alcançar, porque não vem de si próprio. Então, o que acontece? A sociedade, uma hora, vai ter consequências disso. Agora, e você que usou as drogas e agora diz, mas eu não quero mais, será que o meu cérebro está lesado irreversivelmente? Não. O cérebro ele tem as chamadas células-tronco, que são células capazes de reconstruir áreas do cérebro, desde que elas sejam estimuladas para isso. Então você parou a droga, não quer mais essa sujeira para você, você parou a maconha, parou o LSD, parou a cocaína, você tomou essa decisão e você resolveu se desenvolver como pessoa. Você buscou aprender a meditação, a oração, estudar espiritualidade, autoconhecimento, está fazendo uma psicoterapia, está buscando a si, você está realizando atividades construtivas pelo bem social, pela solidariedade, o que vai acontecer? As células-tronco vão refazer ou vão reconstruir aquelas áreas a partir do estímulo de suas atitudes benéficas, das suas atitudes benevolentes, das suas atitudes saudáveis. Então, caro ouvinte, se foi que você viveu esse momento, vamos dizer assim, um equívoco, há como reconstruir, como começar de novo. Não fique pensando nas lesões, pense na reconstrução de suas atitudes e você vai ter sucesso. Ali, qual é o próximo?
1: Sim, tem um ouvinte que pediu para que, se possível, fosse comentada a questão de como entender que a matéria não oferece obstáculos aos espíritos.
0: Aí, veja, a matéria, ela não é, nunca é a matéria um obstáculo, a matéria é uma ferramenta de desenvolvimento espiritual. Por exemplo, o nosso corpo é uma ferramenta de aprendizado. Se não fosse o nosso corpo, nós estaríamos livres em espírito, lembrando de todos os equívocos que cometemos em outras existências, estaríamos com a mente perturbada por remorsos, sem conseguir dar um passo adiante. Mas o nosso cérebro, ele filtra a memória do passado e faz com que você, por um tempo, possa esquecer e começar de novo. Porque se todas as lembranças vierem, nós não damos um passo adiante. Depois nós precisamos reencontrar com as pessoas e reconduzir a nossa atitude, transformar as atitudes adversas de inimizade, de ódio, de mágoas, em laços de amor. Por isso que as nossas relações, elas são, vamos dizer assim, um tango, tapas e beijos, vamos dizer. Amor e ódio convivem, porque são flashes do passado que surgem a partir de sentimentos que não controlamos e que são sentimentos de mágoa, de ódios, que se misturam com a proposta que fizemos de, nessa vida, reacertar caminhos, e aquela pessoa que nós odiamos, nós vamos aprender a amar. Então nós vivemos constantemente com essa duplicidade de sentimentos, às vezes com as pessoas que mais amamos, nós ao mesmo tempo trocamos farpas de raiva e ódio, ao mesmo tempo nós amamos profundamente, como uma proposta de transformação de ação. Então o nosso organismo, ele permite esses reencontros como se fosse um novo palco de cena, de uma nova peça de teatro, em que os personagens se revestem de uma nova persona, de uma nova máscara, de uma nova fantasia, de novos conteúdos de discurso, para reconstruir a vida, desta vez com elos de amor. Então eu não vejo a matéria como um obstáculo para o espírito, mas como ferramenta para qual o espírito, do qual o espírito pode se utilizar para o seu desenvolvimento. Agora, espíritos de grande envergadura espiritual, em que o amor já representa os alicerces mais estruturais da sua forma de ser, acabam tendo domínio da estrutura e da física da matéria. Agora, nós espíritos ainda aprendizes, temos a impressão de que a matéria domina. É apenas uma impressão, mas sobretudo um convite para nosso aprimoramento, em que, através do amor, nós somos capazes de transformar as nossas energias, a nossa matéria, reconstruir o nosso organismo e contribuir para a nossa cura de corpo e espírito. Um forte abraço e até o próximo programa, se Deus quiser.
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3: Vinte e três horas e

0: 23 horas e 41 minutos.
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Bom dia, Brasil, né? Bom dia, que alegria. Brasil, 6h30 da manhã, Japão, quarta-feira, 18h30 da tarde. Uma alegria imensa estarmos aqui novamente, reunidos nesse canal que nos dá oportunidade para juntos vibrarmos pela paz, vibrarmos por nós, por nossos amores, né? Então, gratidão ao Web Portal da Luz, que é o nosso canal que estamos nesse momento, que transmite também a Rádio Portal da Luz. E nós queremos agradecer os canais parceiros que estão conosco. Todos aqui, eu vou aprendendo depois o nome direitinho. Quero agradecer a presença de todos. Nossa primeira live de hoje é um momento de conexão com Deus, com Jesus, com os nossos amigos que querem vibrar pelo amor, pela paz, né? Como foi colocado, momento de oração. Talvez eu não possa dizer o comentário de todo, que não é um tempo muito longo, mas gostaria de cumprimentar Ana Rogéria, Feitosa de Moraes, Caicó, Rio Grande do Norte. Vou aprendendo depois colocar os comentários aí no ar, viu? E temos Maria Madalena, Sonilda Nogueira, Cleusa Ferreira Poiani, Akira Kanashiro, Yara Lemucci. Com o tempo eu vou a isso, Yara Lemucci, o Hinaldo Ascioli Neri, que também são trabalhadores do canal Bom Dia, Akira Kanashiro, Japão, Bom Dia, o Henry, que está aqui no Japão, Miteruyo, Arigatou Gozaimasu, o Marcondes, bom dia Marcondes, que alegria imensa nos encontrar novamente. Fátima Oliveira, bom dia Fátima. Adelza Maria Azevedo Guimarães, bom dia. Que Deus possa abençoar a cada um de nós aqui, nesse pequeno momento de oração, que nós possamos conectar-nos com o Mestre Divino em nossos corações. Nos encontraremos toda quarta-feira, às 18h30, Japão, e 6h30 da manhã, Brasil. Para iniciarmos, nós precisamos rogar a presença do Mestre Jesus. E como nós vamos falar da oração, a prece em nossa vida, a prece para nos ajudar, ajudar ao próximo, auxiliar? Então, a questão 666, não, 660 do Livro dos Espíritos, comentado por Miramês, nos vai dizer assim: a prece torna muito melhor o homem, desde que esse homem compreenda a eficácia da oração. Então ele diz que as preces decoradas, onde somente a boca fala, ela, sem que o coração participe, ela passa somente de um verbo articulado. Mas quando a oração sai do fundo da nossa alma, quando a oração é sentida pelo nosso coração, então ele diz, como Jesus nos ensinou: estarás aí com os teus amigos, os nossos amigos espirituais. E ele segue dizendo: orar é trabalhar constantemente no autoaperfeiçoamento espiritual. E os bons espíritos jamais deixam de atender quem ora. Quem ora, quem vibra e quem os busca com proveito. Então ele diz que a espiritualidade abre um caminho de luz, aonde os benfeitores espirituais vêm ao nosso pedido. E ele diz: o essencial não é somente orar, não é somente pedir, é orar com sentimento de ternura, de amor, com sentimento de que, se orar é amar, então nós estamos amando a Deus. E ele disse: se o amor é prece, é uma das melhores, a prece que sai do coração. O médico, um remédio da oração, é excelente em todos os casos, para todas as enfermidades. Nos diz, no entanto, que nós devemos saber usar esse medicamento divino, né? Isnand Barros, um amigo, trabalhador também daqui do canal Web Portal da Luz, que também tem um momento de oração dele durante a semana. Ana Maria, bem-vinda, Ana Maria, abraços fraternos. Então, como ele está dizendo que a oração, a prece, a eficácia dessa prece,
como é importante nós entendermos qual é a importância desse momento de conexão divina. As preces podem não mudar os destinos humanos, mas ela tem as forças descomunhais que os homens desconhecem. E aí ele diz, a oração que Jesus nos ensinou é uma transformadora espiritual de nossas vidas. E quem sabe orar bem. A prece traz para junto de nós espíritos benfeitores, espíritos elevados. Então, nós vamos orar a Jesus. Nós vamos rogar a presença do Mestre nesse momento para que aqui juntos nós possamos vibrar com os nossos amores, com os benfeitores espirituais. Então, nós vamos falar uma... Vamos rogar a Jesus, vamos buscá-lo, não é verdade? E agora vou tomar um copinho de água. E a mensagem que trazemos hoje é essa, para evocar o Mestre Divino. Jesus, os meus olhos, vê os teus olhos. Teu olhar sobre mim enche meus olhos de lágrimas, pois sinto, Jesus, que tu me amas e cuida de mim, cuida de todos nós. Jesus, olhando em espírito para os teus olhos de amor, de bondade e de caridade, imploro, ó irmão amigo, esteja conosco, esteja comigo. Mas rogo a ti que protejas e abençoes nossos irmãos reunidos neste momento, cada um com suas dores, com suas angústias. Rogo-te, Mestre, por todos eles, nos fortalece. Convido a ti, Mestre Jesus, Filho de Deus, a se ajuntar com esses irmãos teus, sedentos de amar e ajudar, sedentos de tua luz, para distribuir aquilo que tu mais nos ensinastes, o amor. Mestre, que emoção! Aceitaste o nosso convite, estás aqui, te sentimos, querido e mestre, irmão Jesus. Já se encontra conosco, após o nosso pedido a ele, rogando a sua presença para juntos exercitarmos a caridade. Os filhos pedintes, aquilo que necessitam, cai, também, aquilo que necessitam nesses momentos de paz. Desculpa que eu mudei a página, tá? Vamos lá de novo. De Jesus. E agora nós vamos evocar o nosso Mestre que está conosco. Humanidade, criação divina, reunidos aqui, buscando a mensagem que nos ilumina. Corações aflitos, irmãos tristes e doentes, o Cristo Jesus nunca, jamais esquece de sua gente. O momento de oração, a tua busca, a tua esperança nos coloca à disposição para servir em nome de nosso Senhor Jesus Cristo, levando nos momentos de união a luz, as curas, as boas vibração. Não esmoreça, não desfaleça. A bondade divina nos envia a unirmos com os irmãos aqui reunidos em comunhão, onde o Senhor das Estrelas derrama sobre os filhos pedintes aquilo que necessitam nesses momentos de paz e amor, harmonização. Glória ao nosso Criador, o Pai, o Divino. Glória ao Filho, o irmão de todos nós, juntos, agradecidos pelos fluidos de luz
de cura, de amor que cai sobre todos nós. Agradecidos, a esperança nos alcança. O amor do Cristo nos une, nos inunda. Alegres, Mestre Jesus, nos sentimos onde aguardam os amigos de Jesus. Com muita esperança, e suas mãos derrama sobre a humanidade, sobre cada lar e cada irmão, fluidos de amor, de cura, de esperança, gratos, Mestre do nosso coração. Essa é a mensagem que preparamos para o início desta abertura, onde os Espíritos do Senhor vieram atender o nosso pedido, vieram falar conosco, que a glória, o amor, a bondade, nós possamos vibrar pela humanidade. No momento, eu não posso vibrar somente por minha família, eu não posso vibrar somente por mim. E quando estamos reunidos em um grupo, vibrando com amor, nós vamos descobrir o que é vibrar em amor por um grupo reunidos nesse livro, o livro da prece. Vamos lá, então. O livro da prece nos diz, a pergunta 656 do livro dos Espíritos nos diz, os homens reunidos em uma comunhão de pensamentos e de sentimentos têm mais força para chamar a si os bons espíritos. Ocorre o mesmo quando eles se reúnem em nome de Deus, para adorarem a Deus. Então nós estamos cumprindo isso, aprendendo isso. Allan Kardec, no Evangelho, nos diz, a energia da corrente, da oração, são frequências de ondas mentais. Está em razão do vigor do nosso pensamento e da nossa vontade. Por isso, a prece é ouvida pelos espíritos que são encarregados de atender os pedidos dos desencarnados e dos encarnados. Em qualquer lugar que nos encontremos, os espíritos se comunicam entre si, transmitem suas inspirações e os intercâmbios conosco se torna fato. Por isso, é muito

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1: Olá, prezados internautas. A partir de agora, Orações Crísticas para o Planeta. Apresentação de Lene Paulon e na técnica Luiz Domingues. Um excelente dia para todos vocês que estão aí do outro lado. Muito obrigado pela sua sintonia. Começamos com a prece do Pai Nosso.
2: Nosso Pai, que estás em toda parte, santificado seja o teu nome, no louvor de todas as criaturas. Venha a nós o teu reino de amor e sabedoria. Seja feita a tua vontade acima dos nossos desejos, tanto na terra quanto nos círculos espirituais. O pão nosso do corpo, da mente, dá-nos hoje. Perdoa as nossas dívidas, ensinando-nos a perdoar nossos devedores com esquecimento de todo o mal. Não permitas que venhamos a cair sob os golpes da tentação de nossa própria inferioridade. Livrai-nos do mal que ainda reside em nós mesmos, porque só em ti brilha a luz eterna do reino e do poder, da glória e da paz, da justiça e do amor, para sempre. Assim seja.
3: Queridos ouvintes da Rádio Portal da Luz, queremos agradecer a presença de cada um de vocês neste momento em que nos reunimos os nossos corações para realizar esta prece para o nosso planeta Terra. Aqui do meu lado, meu companheiro Luiz Domingues, na técnica, para que juntos possamos realizar esse trabalho de amor. Queridos ouvintes, estamos vivendo uma incerteza e os fatos que estamos vivenciando, muitas vezes nos preocupamos com o que está por vir, mas esse fato não resolve em nenhum momento as nossas angústias. De repente, a vida nos apresenta outras possibilidades de vida, outra maneira que nos assusta, pois até então não estávamos acostumados a viver de tal maneira. É estranho como tudo isso mexeu conosco, e nós não sabemos até quando, mas é aí que está a magia de tudo. Ninguém sabe até quando. Mesmo sendo um processo em que estamos vivenciando no coletivo, cada um sente de maneira diferente. E o que precisamos fazer? Pegar aquilo que a vida nos oferece no momento. Viver o momento atual. Esperar a tempestade passar dentro da nossa casa física e, se pudermos, ou dentro da nossa casa mental. Apegarmos mais com a força da nossa fé, porque é com ela, só com ela, que conseguiremos atravessar estes momentos. Vamos segurar nas mãos de Deus e vamos. mesmo não vendo nenhum horizonte adiante, podemos sim sentir a força das mãos divinas nos guiando. Isso que é importante. Mesmo não vendo o horizonte, sentimos as mãos de Deus nos guiando. Neste momento, meus queridos, vamos colocar uma água para ser fluidificada, que ela possa servir de remédio para o corpo, para a alma, aumentando a nossa imunidade física, acalmando os nossos corações, que nessa água possa ser colocado tudo aquilo que necessitamos, que os seres benevolentes de luz, responsáveis pela nossa evolução terrena, possa colocar nessa água aquilo que mais necessitamos hoje, que mais iremos necessitar amanhã, para continuarmos a nossa jornada. Queridos ouvintes, hoje a nossa oração da Terra é da irmã Isaura Hart, de Petrópolis, Rio de Janeiro.
4: Deus, Pai de amor e bondade, Jesus, nosso Mestre, amigo de todas as horas, neste instante, buscando o frescor das melhores vibrações celestiais para no encontro de todos nós contigo, dizer-te, amado Rabi. Aqui estamos, necessitados de teu amor e de teu socorro, já que muitas vezes nos distraímos nesta caminhada e nos envolvemos em situações inúmeras, divergindo dos teus ensinamentos. Aprendemos a necessidade de valorizar as coisas do Espírito, mas nos degladiamos e chegamos a odiar-nos pelas coisas materiais. Amado pastor, eis-nos aqui como ovelhas transviadas, buscando o teu aconchego de luz. Acolhe-nos neste instante de grandes provas. Ajuda-nos a auxiliar todos aqueles que neste momento se encontram sem os recursos materiais e espirituais necessários ao seu alívio. Estende tuas mãos generosas e socorre as crianças abandonadas dentro ou fora de um lar. Que as luzes do teu amor cheguem ao coração e à inteligência dos médicos e enfermeiros e de todos aqueles que nestes momentos de aflição estão dando de si mesmos ao próximo desvalido ou enfermo. Que tua mãe, amado Senhor, possa envolver de paz e de união os lares da terra e do nosso Brasil. Que assim seja.
3: Que assim seja. Queridos irmãos, assim encerramos mais uma transmissão. Gratidão infinita pelo pensamento amoroso de cada um de vocês, nos ajudando nestes momentos em que estamos vivenciando. E até amanhã, neste mesmo horário.

Olá, amigos. Eu sou Yasmin Madeira e eu convido vocês para um encontro com Jesus. 5 minutos apenas, mas para um mergulho no seu universo interior, na semeadura com Jesus de uma vida cada dia mais saudável e mais feliz. Hoje, nós vamos nos utilizar de uma ferramenta, de uma técnica de meditação, tão utilizada por muitos terapeutas, muito simples, pode ser utilizada por um adulto, por uma criança, é fácil para relaxar o seu corpo e concentrar a sua mente. Imagine-se no alto de uma escada com 10 degraus, uma escada linda. Você observe as cores da sua roupa, os seus cabelos, seus pés descalços, sentindo o mármore muito branco da escada que vai dar num lindo jardim. Vem comigo. 10, 9, 8, 7, 6, 5, 4, 3, 2, 1. Você está no jardim da sua alma, um lugar seguro, tranquilo, para você relaxar. Neste lugar, você vê muitas flores, vê a relva tão linda. Neste lugar, você pode até ouvir o marulhar de um riacho próximo. Agora vai surgir bem aí uma tela de cinema à sua frente, grande, branca. Nesta tela, você vai projetar tudo o que deseja para a sua vida, tudo o que você deseja já ter alcançado daqui a um ano. Muito bem, veja-se nesta tela, feliz, saudável, com as pessoas que você ama e deseja que estejam com você. Sinta a alegria desta vivência e projete na tela, através do seu pensamento focado, a atividade que você deseja realizar, tudo o que você deseja de melhor para você e também para os seus amores que vão usufruir deste teu momento de paz. Sinta tudo como já realizado. E uma sensação, um desejo de gratidão a Deus por ter conquistado todas essas coisas. Vem comigo agradecer a Jesus, que é o pastor das nossas almas, o caminho da verdade e da vida, que nos conduz a Deus. Deus Pai, que sois todo poder e bondade, que o teu amor nos ilumine neste momento, que esta tela onde projetamos os nossos desejos seja iluminada, que ela seja abençoada pelo teu amor. Já sentimos com profunda gratidão toda essa realidade integrada em todos os níveis do nosso ser. E neste momento, vemos essa tela transformar-se numa grande esfera de luz e projetamos ela, Deus Pai, para o teu coração, para a tua mente, para o cosmos, com consciência de que ela também, em sua repercussão,

coração está dentro do nosso coração. Nós desejamos igualmente paz e luz para toda a humanidade, para os irmãos que estão enfermos, para os que estão sentindo dores, para os irmãos das equipes de saúde, para os dirigentes de todas as nações. Envolvemos em amor toda a terra. Nossa gratidão, Deus Pai. Graças a Deus. Vem agora comigo, subindo os 10 degraus. Vem comigo. 1, 2, 3, 4, 5, 6, 7, 8, 9, 10. Você está de volta. Muita paz.

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Olá, meus amigos e amigas, sejam todos muito bem-vindos, bem-vindas a mais uma reflexão que trazemos aqui com o coração desejoso que essas palavras possam ser úteis na tua vida, na tua caminhada. Hoje apresentamos aqui um pensamento, orientação do Espírito Emmanuel através de Chico Xavier, pensamento que foi escrito no livro Segue-me. E o benfeitor diz assim para nós: momentos existem nas quais é impossível desconhecer as nossas falhas. Entretanto, tenhamos a devida prudência de situar o mal no passado. Teremos tido comportamento menos feliz até ontem. Hoje, porém, é novo dia. Então, com essas palavras de Emmanuel, o que a gente pode aprender com ele? Primeiro que nós somos um espírito que está se construindo. Ninguém na Terra aqui é perfeito. Tem virtudes, mas tem também imperfeições. Tem acertos, mas também tem erros. E ele diz que muitas vezes nós vamos nos deparar com os nossos próprios equívocos. É impossível desconhecer as nossas falhas. Muito embora nem sempre a gente está disposto a reconhecê-las, porque isso de alguma forma fere um pouco o nosso ego, o nosso narcisismo, mas tem horas que não dá para fechar os olhos e ver que a gente errou, que a gente se equivocou, que a gente tomou um caminho errado, que a gente falhou, que a gente fracassou. Bom, e o que fazer com este olhar, quando a gente constata isto? A orientação espiritual aqui é a seguinte: entretanto, tenhamos a devida prudência de situar o mal no passado. Olha que interessante, situar o mal no passado. Ou seja, aquele mal que eu cometi, eu assumo, eu admito, mas isso já passou. Isso foi ontem. Isso foi em outro momento. Diferente do momento que eu estou vivendo hoje. Hoje, porém, é novo dia. Para onde que a espiritualidade está querendo nos levar com essa reflexão? O mal foi ontem, eu admito, eu confesso, eu aceito. Mas hoje é novo dia. Novo dia para quê? Novo dia para corrigir, novo dia para modificar. Novo dia para restaurar. Novo dia para corrigir em mim aquilo que ontem não foi o melhor. O que a espiritualidade me parece aqui querer nos sugerir é não entrarmos em processo de culpa violento.
de ficar se martirizando, se mortificando, se condenando, se autoflagelando por erros que nós cometemos. Porque isto, por incrível que pareça, quase sempre não nos leva a uma libertação do erro. Parece que a culpa é um anestésico que a gente tenta colocar, uma compensação para a falta de atitude de mudança, de fazer diferente, de corrigir o equívoco. A culpa geralmente aprisiona e mantém a gente sistematicamente no erro. Eu tenho visto isso em muitas pessoas e vejo também em mim, que me culpo por vezes de determinadas condutas e sinto que isto acaba me aprisionando na tarefa mais importante que nós temos, que é a renovação, que é o aprendizado. Que é aprender a lição com os erros que cometemos. Erros, de certa forma, compreensíveis, naturais, na medida em que somos espíritos ainda imperfeitos e distantes da perfeição. Então é natural que a gente tenha errado e é natural que a gente ainda vai errar muitas vezes. E de certa forma, esse é o processo pedagógico. Erro, aprendizado, acerto. E é isso que o benfeitor Emmanuel está nos sugerindo. Hoje é novo dia. Tudo bem, a gente não teve um comportamento adequado, mais feliz ontem, mas hoje é novo dia. Quer dizer, hoje é dia de fazer diferente. Então vamos sair do processo da culpa. Não é deixar de olhar para os nossos erros, mas olhá-los como um aprendiz que está aqui na Terra, para se lapidar, para se auto-aperfeiçoar, para se educar, para se iluminar. E isto é um processo longo, em que a gente não deve travar, ficando aprisionado às culpas, aos remorsos. Sempre em frente. Hoje é novo dia.

Meia-noite e 33 minutos. 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
1: Livro dos Espíritos de Allan Kardec, sequência do comentário de Santo Agostinho, em conclusão 6. O Espiritismo não é obra de um homem. Ninguém pode inculcar-se como seu criador, pois tão antigo é ele quanto a criação. Encontramo-lo por toda parte, em todas as religiões, principalmente na religião católica, e aí com mais autoridade do que em todas as outras, porquanto nela se nos depara o princípio de tudo que há nele. Os espíritos em todos os graus de elevação, suas relações ocultas e ostensivas com os homens, os anjos guardiães, a reencarnação, a emancipação da alma durante a vida, a dupla vista, todos os gêneros de manifestações, as aparições e até as aparições tangíveis. Quanto aos demônios, esses não são senão os maus espíritos, e salvo a crença de que aqueles foram destinados a permanecer perpetuamente no mal, ao passo que, ascendo do progresso, se conserva aberta aos segundos, não há entre uns e outros mais do que simples diferença de nomes. Queridos amigos, que a paz do Cristo nos envolva nesta hora de reflexão e consolo. Convidamos você a silenciar as inquietações do mundo exterior e a voltar o olhar para dentro de si mesmo, buscando a luz do entendimento e da fé. Hoje trazemos à meditação uma página da obra O Essencial, do Espírito Amélia Rodrigues, recebida pela mediunidade de Edivaldo Pereira Franco, na qual a benfeitora nos convida a pensar sobre os verdadeiros amigos nos momentos derradeiros da existência. Ao iniciar o capítulo Amigos na Hora Última, Amélia Rodrigues nos apresenta uma imagem forte e inquietante. Os murmúrios maus que sopram na sociedade, anunciando dores e desaires que mais cedo ou mais tarde alcançam a criatura humana. Esses murmúrios representam muitas vezes as ilusões do mundo, as conversas vazias, os julgamentos apressados, as paixões inferiores que cultivamos ou permitimos florescer ao nosso redor. Vivemos, não raro, distraídos por essas influências, como se a vida fosse permanente e instável, esquecendo-nos de que a existência física é transitória e educativa. Quando ela menciona que as dores chegam galopando desgraças, percebemos a súbita mudança de cenário que a vida pode nos impor. Aquilo que parecia seguro se desfaz, as certezas humanas se fragilizam e o espírito é convidado a enfrentar a realidade última, a finitude do corpo e a continuidade da vida espiritual. É justamente nesse momento, a hora última, que se revelam os verdadeiros amigos da alma. Não são necessariamente aqueles que compartilharam apenas os prazeres ou as conveniências sociais, mas aqueles valores que cultivamos ao longo da vida: a fé, a esperança, o amor praticado, a consciência tranquila. são também os afetos sinceros, os laços construídos na base do bem, que permanecem além da matéria e se fazem presentes como amparo espiritual. Amélia Rodrigues nos convida, assim, a uma reflexão profunda. Que tipo de amizade estamos cultivando para esse momento inevitável? Estamos nos apoiando em ilusões passageiras ou edificando tesouros imperecíveis no íntimo do ser? A mensagem nos orienta a viver com mais vigilância e propósito, escolhendo melhor nossos pensamentos, nossas atitudes e nossas companhias, inclusive as espirituais. Porque na hora derradeira, não serão os bens materiais nem as aparências sociais que nos sustentarão, mas sim a luz que tivermos acendido dentro de nós. Portanto, preparar-se para a hora última não é um exercício de temor, mas de sabedoria. É viver bem hoje, com dignidade, para que amanhã possamos atravessar o portal da vida maior, amparados pela paz de consciência e pela presença dos verdadeiros amigos do Espírito. Ave Cristo. Elevemos agora, prezados amigos, o nosso pensamento a Deus em oração. Senhor Deus, Pai de infinita bondade, agradecemos por mais este momento de reflexão que nos convida ao despertar para a vida espiritual. Auxilia-nos a não nos deixarmos envolver pelos murmúrios infelizes do mundo, nem pelas ilusões passageiras da matéria. Fortalece-nos, Senhor, na construção do bem, para que cultivemos desde agora os verdadeiros amigos da alma, a fé, a esperança e o amor. Ampara-nos nos momentos difíceis e prepara-nos com serenidade e confiança para a grande transição da vida quando regressarmos à pátria espiritual. Que possamos nesse instante estar sustentados pela paz da consciência tranquila e pelo amparo dos bons espíritos. Permanece conosco, Senhor, hoje e sempre, abençoando nossos lares, nossas famílias e todos os corações aflitos da terra. Assim seja.

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0: Olá, meus amigos, um dia de muita paz para todos nós. Hoje, exatamente, 1 de março de 2024, estamos nós reunidos para estudarmos a obra O Céu e o Inferno. Nós estamos na primeira parte, no capítulo 2, intitulado Causas do Temor da Morte. Vamos iniciar fazendo a nossa prece de gratidão, que será realizada pelo nosso amigo Wesley. E logo depois nossa irmã Arami terá fazer uma rápida recapitulação. E hoje temos a presença do nosso amigo Augusto, que irá dar continuidade à leitura da obra. Vamos orar.
1: Querido Pai, obrigado, Senhor, por mais este momento de aprendizado. Possamos refletir sobre o estudo de hoje, internalizando esse conhecimento, sabendo que tudo isso é um intensivo da nossa vida, tudo isso não passa de experiências que já vivemos, mas que às vezes esquecemos, não queremos acreditar, queremos fugir, mas aqui estamos para retomar o caminho do qual nunca deveríamos ter saído. Muito obrigado, querido Deus, por tudo. Que assim seja.
2: No Causas do Temor da Morte, o Kardec nos explica, né, que todo homem, independente da escala que pertence, tem um sentimento inato de futuro, e que essa crença no porvir, ela é intuitiva, mas que a própria sabedoria divina nos deu o instinto de conservação, que esse instinto de conservação nos faz temer a morte. Mas quando a gente vai tendo a certeza da vida futura, e que a vida não é só aqui, isso diminui esse temor da morte, né? Deixa de ser um pavor para ser um temor natural, e vai dando mais sentido, e a solidariedade que ele vê entre os vivos e mortos vai ajudando ainda mais nessa diminuição desse pavor da morte, para ficar só um temor natural. E é disso que ele está falando.
0: Vamos lá, vamos retomar a nossa leitura com o nosso amigo Augusto. Item 6, Augusto. Item 5.
3: Item 5. Este estado de coisas é alimentado e prolongado por causas puramente humanas que o progresso fará desaparecer. O primeiro é o aspecto sobre o qual é apresentada a vida futura, aspecto que poderia contentar as inteligências pouco desenvolvidas, mas que não conseguiria satisfazer as exigências da razão dos homens que refletem. Assim, eles dizem, abre aspas, desde que nos apresentam como verdades absolutas princípios contestados pela lógica e pelos dados positivos da ciência, é que eles não são verdades, fecha aspas. Daí a incredulidade de alguns e a crença vacilante de muitos outros. Para estes, a vida futura é uma ideia vaga, constituindo mais uma probabilidade do que uma certeza. Acreditam nela, desejariam que assim fosse, mas apesar disso, exclamam, abre aspas, e se não for assim? O presente é positivo. Ocupemo-nos dele primeiro, que o futuro virá por sua vez. Fecha aspas. E depois acrescentam, abre aspas. Afinal de contas, que é a alma? Um ponto, um átomo, uma faísca, uma chama? Como se sente? Vê ou percebe, é que a alma não lhes parece uma realidade efetiva, mas uma abstração. Os seres que lhes são caros, reduzidos ao estado de átomo no seu modo de pensar, estão, por assim dizer, perdidos para eles e não têm mais a seus olhos as qualidades pelas quais se lhes fizeram amados. Não podem compreender o amor de uma faísca, nem o que a ela possamos ter. Eles mesmos ficam mediocremente satisfeitos de se transformarem em mônadas. Daí o retorno ao positivismo da vida terrena, que possui algo de mais substancial, sendo considerável o número de criaturas dominadas por este pensamento.
0: Aqui o professor está construindo, né? Construindo uma nova linha de pensamento em torno daquilo que ele chama de causas do temor da morte. Então, olha só, esse estado de coisa, ele é alimentado e prolongado por causa puramente humana, a ideia do inferno e do céu. Vai fazer o que no céu? Nada. Vai fazer o que no inferno? Arder no fogo. Por causa puramente humana que o progresso fará desaparecer. Porque à medida que esse progresso é o progresso intelectual. Então, quantas coisas ditas e hoje a sociedade não aceita mais. O primeiro é o aspecto sobre o qual é apresentada a vida futura. Aspecto que poderia contentar as inteligências pouco desenvolvidas. Então, por exemplo, existem ainda religiões que ensinam a ideia do inferno eterno, né? E as pessoas acreditam nisso. E existem outros que não conseguem mais conceber isso, não conseguem mais aceitar esse tipo de... Por isso é que ele diz, contentar as inteligências pouco desenvolvida, mas que não conseguiria satisfazer as exigências da razão dos homens que refletem, que pensam. Não, mas tem condições, né? Assim eles dizem, desde que nos apresentam como verdade absoluta, princípio contestado pela lógica, pelos dados positivos da ciência, que eles não são verdades. E mais embaixo ele colocou assim, daí a incredulidade de alguns e a crença vacilante de muitos. Então imagina aqui, nessa época, meados do século XIX, o materialismo ele tinha estourado bastante, né? Porque viemos de um período muito grande da Inquisição, da perseguição, do não questionado, apesar de estar frente a frente com a lógica, com a razão, dizer não, a lógica, a razão está errada, o que está certo é a religião. Então, isso tudo provocou uma revolta muito grande na sociedade, principalmente na sociedade da ciência mesmo. Então, eles saíram do 8 para o 80, do ter que acreditar para a negação absoluta. Ele coloca, e depois ainda acrescenta, afinal de contas, o que é a alma? Um ponto, um átomo, uma faísca, uma chama? O que, que é, né? Como se sente, vê ou percebe? É que a alma não lhes parece uma realidade efetiva, mas uma abstração. Os seres que lhes são caros, reduzidos ao estado de átomo, no seu modo de pensar, estão, por assim dizer, perdidos para eles e não têm mais a seus olhos as qualidades pelas quais se lhes fizeram amados. Né? Uma vez que desencarnou, o que, que ele é? É só um átomo agora. É. Falando da matéria, né? Vai se decompor. Vamos lá, o item 6.
3: Item 6. Outra causa de apego às coisas terrenas, mesmo no que mais firmemente creem na vida futura, é a impressão que eles conservam do ensino que relativamente a ela lhes tem sido dado desde a infância. Convenhamos que o quadro inventado pela religião sobre o assunto é pouco sedutor e não tem nada de consolador. Se não vejamos, de um lado, contorções de condenados a espiar em torturas e chamas eternas os erros de uma vida efêmera e passageira. Os séculos sucedem-se aos séculos, sem qualquer perspectiva de abrandamento das penas, sem qualquer piedade. E o que é mais atroz ainda, o arrependimento não tem nenhum proveito para eles. De outro lado, as almas combalidas e atormentadas do purgatório aguardam a sua libertação mediante a intercessão dos vivos, que orarão ou farão que orem por elas, e não dos esforços que fizerem para progredir.
0: Essa vale a pena repetir, não vale? Para a gente entender, olha. De um lado, contorções de condenado a espiarem em torturas e chamas eternos, erros de uma vida efêmera e passageira. Você viveu 18 anos, não teve nenhuma atitude no bem. Inferno para você, eterno, tá? Vai se contorcer no fogo. Chamas eterna, os erros de uma vida rápida e passageira, efêmera, né? Os séculos sucedem-se aos séculos, sem qualquer perspectiva de abrandamento das penas. 100 anos, 200, 300, 500 anos, você está lá. Por exemplo, nós estamos no ano de 2024. Se for contar só da era cristã, nós temos pessoas já queimando no fogo do inferno há mais de 2.000 anos. Vai dizer... Mas... Eu posso até fazer assim, gente, a gente pensar assim. Nós já estamos há 2024 anos da era cristã, queimando verdadeiramente o inferno da própria consciência. Aí tá beleza. Aí faz sentido, né? Porque a gente está há mais de 2.000 anos repetindo os mesmos erros e sofrendo as consequências. Então isso é uma eternidade. Enquanto eu insisto no mal, eu estou nessa eternidade de um inferno. Mas é o inferno da própria consciência. Isso é algo simbólico. A gente não pode tomar isso ao pé da letra. E que eu acredito que é muito pior do que um fogo material te queimando. Porque é um fogo que realmente não cessa, que não para. Que é o da consciência pesada. Né? Os séculos sucedem-se aos séculos, sem qualquer perspectiva de abrandamento das penas, sem qualquer piedade. E o que é mais atroz ainda, o arrependimento não tem nenhum proveito para eles. Ah, me arrependi, vai continuar queimando. Não tem saída. De outro lado, as almas combalidas e atormentadas do purgatório aguardam a sua libertação mediante a intercessão dos vivos. Né? Então, nós estamos lá no purgatório e a oração que o outro venha fazer, que os vivos venham fazer, pode me ajudar a sair do purgatório. Que orarão ou farão que orem por elas, e não dos esforços que fizeram para progredir. Então, eu posso sair do purgatório mediante a oração, e não mediante o meu esforço e a minha renovação. Vamos ver mais um pouquinho dessas duas categorias?
3: Estas duas categorias compõem a imensa maioria da população de além-túmulo. Acima delas, paira a limitada classe dos eleitos, gozando por toda a eternidade da beatitude contemplativa. Esta inutilidade eterna, preferível sem dúvida ao nada, não deixa de ser de fastidiosa monotonia. É por isso que se vê, nas pinturas que retratam os bem-aventurados, figuras angélicas em que mais transparece o tédio do que a verdadeira felicidade.
0: Então, a comparação que o professor faz, nós já poderemos fazer hoje. Se eu colocar numa balança o número de pessoas que desencarnam e vão para o céu e o número de pessoas que desencarnam e vão para o inferno, qual o espaço que estaria mais lotado? O inferno. Porque o que nós mais sabemos fazer e gostamos de fazer, porque isso nos dá prazer, é o mal. Então, ele diz, essas duas categorias compõem a imensa maioria da população de além-túmulo. Porque ou está no inferno, ou está no purgatório. Acima delas, para a limitada classe dos eleitos, gozando por toda a eternidade da beatitude contemplativa. Que vai ficar fazendo o quê? Nada. Contemplando Deus.
3: Este estado não satisfaz nem as aspirações, nem a ideia instintiva de progresso, única que parece compatível com a felicidade absoluta. Custa crer que, só por haver recebido o batismo, o selvagem ignorante, cujo senso moral é tão obtuso, esteja no mesmo nível do homem que atingiu, após longos anos de trabalho, o mais alto grau de ciência e de moralidade práticas. É ainda menos concebível que uma criança, morta em tenra idade, antes, portanto, de ter consciência de seus atos, goze dos mesmos privilégios somente por força de uma cerimônia, o batismo, na qual a sua vontade não tomou parte alguma. Estas reflexões não deixam de preocupar os mais fervorosos crentes, por pouco que meditem.
0: E o batismo é algo que está tão inserido, tá tão nas nossas entranhas psíquicas e espirituais, que você fica desesperado se você não batizar um filho, mesmo sendo espírita. Porque se você não fosse batizado perante o catolicismo, você é um pagão, né? Pagão. Ô, gente, se mergulhar numa tigela de água, numa bacia, num rio, isso nos tornasse humano melhor. Ah, eu seria a primeira nesse rio, nessa tigela, nessa piscina.

0: converter-se ao bem e a ser bom.
1: Ah, nós temos que batizar, são índios, né? Teremos que eles são pagãos, né? É ainda menos concebível que uma criança morta em tenra idade, antes, portanto, de ter consciência de seus atos, goze dos mesmos privilégios somente por força de uma cerimônia. Qual a cerimônia? O batismo, na qual a sua vontade não tomou parte alguma, porque a criança disse, eu quero ser batizada. Alguém decidiu por ela? Vamos pensar um pouquinho, por mais que tu pense um pouquinho, só um pouquinho, isso não tem lógica, né? Item 7.
2: Item 7. Como não acreditam que a felicidade futura depende do trabalho progressivo na Terra, os homens dão aos gozos do mundo o melhor valor, já que acreditam conquistar facilmente essa felicidade por meio de algumas práticas exteriores, mesmo a possibilidade de comprá-la a dinheiro, sem regeneração de caráter e costumes.
1: Aí nós vamos lembrar de uma das obras de André Luiz, acredito que é Obreiros da Vida Eterna, em que nós vamos encontrar um cidadão rico que desencarnou e deu uma boa soma ao sacerdote. E o sacerdote garantiu que ele estaria no reino de Deus. E, obviamente, que o cidadão, o empresário, desencarnou e não foi para o reino de Deus. A sorte do padre é porque o padre não era médium vidente. Porque ele foi em espírito atrás do padre exigir do padre que ele se explicasse por que ele não estava no céu, por que ele vivia naquele ambiente denso de um vale. Entendeu? Olha lá o perigo, né? Então, não se compra, se conquista. Se conquista com muito esforço, com muita luta, porque é uma questão de vibração, gente. Não é uma questão de sabe, você não vai entrar porque você é mau. Não, você não vai entrar porque você não tem vibrações para entrar nessa dimensão. É uma coisa tão óbvia. Então a própria lei já nos põe o limite. Não vai estar Deus lá dizendo, você entra, não, você não entra não. Você... Não, são dimensões diferentes. Para eu adentrar nessa dimensão, eu tenho que estar em perfeita vibração com essa dimensão. Não, se eu não tenho essa vibração, não adianta. Deus não vai mudar a lei para atender o capricho pessoal de A, B, C ou D. Então a gente não consegue nem ver, nem perceber. Porque são dimensões diferentes.
3: Nada disso. Quando eu estudava no colégio freiro, eles vendiam. A gente era discípula de São Tarcísio. Comprava uma faixa assim, um véuzinho. Tinha que ir nove primeiras sextas-feiras do mês, seguida, cheguei à missa. Pronto. Aí, podia acontecer o que fosse. Fazer atrocidade que fosse. Na hora que fosse morrer, ia aparecer um padre, ia dar a extremoção, o céu estava garantido. Não sei o que eu comprei, meu pai está bom para mim.
1: A nossa irmã Lígia está trazendo a sua experiência na sua infância, mas se nós voltarmos um pouquinho, daí esse é um dos motivos de Lutero e contra, né? Daí o protestantismo, de protestar, porque se vendia as indulgências, não era? E aquilo sensibilizava muito o senhor Lutero, porque ele via as pessoas muito simples, pessoas necessitadas, inclusive, com pouco dinheiro, entregando para comprar um pedaço de papel assinado por então Papa, garantindo a eles o reino de Deus. Era a venda das indulgências. Então, isso... Então, que chega uma hora que o despertar da inteligência, a conquista da inteligência, não cabe mais isso, não tem mais como aceitar isso. Quer dizer que esse papel assinado por esse senhor padre, pelo Papa, isso está garantindo, meu céu? Está garantindo? Né?
2: Consideram alguns crentes, em seu fórum íntimo, que, uma vez assegurado seu futuro pelo preenchimento de certas fórmulas ou por doações póstumas, que de nada os privam, seria supérfluo

0: expor-se, sacrifícios ou quaisquer incômodos em benefício dos outros, visto que se consegue a salvação trabalhando cada qual por si. Seguramente, nem todos pensam assim, pois há grandes e honrosas exceções. Mas não se poderia negar que assim pensa o maior número, sobretudo das massas pouco esclarecidas, e que a ideia que fazem das condições de felicidade no outro mundo não entretenha o apego aos bens destes e, por conseguinte, o egoísmo.
1: Morreu, desencarnou e deixou uma boa soma para a igreja. E aí é o teu ato extremo de bondade. Porque a gente dá depois que morre, isso não nos mostra desprendimento. É porque vou morrer, não vou usar. Não, gente, você tem que fazer um trabalho de renovação íntima, fazer a caridade, dar-se e dar enquanto você está vivo. Não, precisa fazer isso não, imagina. Quando eu morrer, eu já deixo tudo direcionado e já garanto.
0: Item 8. Acrescentemos ainda o fato de que tudo nos costumes tem concorrido para que se lamente a perda da vida terrena e se tema a passagem da terra ao céu. A morte é cercada de cerimônias lúgubres que mais infundem terror do que provocam a esperança. Se descrevem a morte, é sempre com aspecto repelente e nunca como sono de transição. Todos os seus emblemas lembram a destruição do corpo, mostrando-o hediondo e descarnado. Nenhum simboliza a alma se desembaraçando radiosa dos grilhões terrenos. A partida para esse mundo mais feliz só se faz acompanhar do lamento dos sobreviventes, como se imensa desgraça houvesse atingido os que partem. Dizem-lhes eternos adeuses, como se jamais devessem revê-los. O que se lastima por eles é a perda dos gozos mundanos, como se não fossem encontrar maiores gozos no além-túmulo. Que desgraça, dizem, morrer tão jovem, rico e feliz, tendo diante de si a perspectiva de um futuro brilhante. A ideia de um futuro melhor apenas toca de leve o pensamento, porque não tem nele raízes. Tudo concorre assim para inspirar o terror da morte, em vez de inspirar esperança. Por certo, será preciso muito tempo ainda para que o homem se desfaça desses preconceitos, o que acabará se dando à proporção que a sua fé se for firmando e à medida que ele conceber uma ideia mais sensata da vida espiritual.
1: É que o professor fala do que está em torno da morte, né? Então, o caixão, os choros convulsivos, os gritos, o próprio sepultamento, que é muito fúnebre mesmo, né? Algo assim que ainda nos assusta um pouco, né? E eu acho assim, a gente sempre diz assim, às vezes a pessoa estava num sofrimento físico muito grande, e aí desencarna, e as pessoas pensam, não, ela está descansando, é melhor, ela está descansando. E nós que somos espíritas sabemos que não é assim, né? Mas ele diz que à medida que a gente vai desenvolvendo realmente esse lado espiritual, e desenvolver o lado espiritual é sinônimo de evolução moral. Desenvolver o lado espiritual não é uma questão de conhecimento. Ainda há pouco estávamos estudando no Livro dos Médiuns. Não é eu saber da vida espiritual, eu saber do mundo espiritual, não. Espiritualidade é eu saber e eu viver, logo eu me moralizo. A minha atitude moral me dá calma, me dá tranquilidade, me dá paz de consciência. Eu passo a entender esse mundo espiritual, eu passo a entender os seres que se foram e que um dia a gente vai se encontrar de novo. Então isso vai acalmando, isso vai consolando. Mas vai demorar um tempo ainda, porque nós ainda estamos longe da parte moral. Às vezes, o pavor da morte, o desespero da morte, é porque a lei de Deus está gravada na nossa consciência. E por mais que nós venhamos a negar, ou estejamos negando, nós sabemos que iremos prestar conta das nossas atitudes. E aí dá um medo, entender? Puxa, é agora, é a hora, né? É a hora. E ele diz assim, puxa, mas fulano morreu tão jovem, né? Tinha tanto dinheiro, tanta coisa pela frente, um futuro brilhante. Mas de que futuro a gente está falando? Né? De coisas? Vamos ver o item 9 para finalizar.
0: Item 9. Além disso, a crença vulgar coloca as almas em regiões apenas acessíveis ao pensamento, onde se tornam, de alguma sorte, estranhas aos sobreviventes. A própria Igreja põe, entre umas e outras, uma barreira insuperável, declarando rotas todas as relações e impossível qualquer comunicação. Se as almas estão no inferno, toda a esperança de as rever é perdida para sempre, a menos que para lá também se vá. Se estão entre os eleitos, vivem completamente absortas em beatitude contemplativa. Tudo isso interpõe, entre mortos e vivos, uma distância tal que se considera a separação como eterna. Razão porque muitos preferem ter junto de si, embora sofram, os entes queridos, a vê-los partir, ainda mesmo que para o céu. Ora, a alma que estiver no céu será realmente feliz vendo, por exemplo, arder eternamente seu filho, seu pai, sua mãe ou seus amigos?
1: Dá para ficar feliz?
2: Como?
1: É impossível, né? Então, o professor Allan Kardec, ele nos leva aqui a refletir. Eu achei essa interessante, olha, a própria Igreja põe entre umas e outras uma barreira insuperável, declarando rotas todas as relações e impossível qualquer comunicação. Como é que eu, como mãe, posso viver uma felicidade sabendo que o meu filho está no inferno queimando? De que céu é esse para a mãe? Não é um céu. A mãe vive um inferno. Você imagina você ter um ente querido seu? Não dá para a gente ser indiferente. E uma mãe terrena não vai ficar bem numa situação dessa? Você acha que Deus vai ficar bem? Olhando um monte de filho pegando fogo? Ele nos criou para isso? Então, do jeito que a gente olha para as crianças e diz, sai daí, senão o bicho papão vai te pegar. Ora, sai daí, senão o homem do saco vai te passar e vai te pegar. Lembra que os nossos pais falavam isso para a gente, não era verdade? Foi o que a Igreja fez durante muito tempo, mas que hoje já não cabe mais. Então, nós temos que assumir a nossa responsabilidade de espíritos que somos eternos. O espírito nunca morre, não acaba. A reencarnação é uma lei que rege o universo para todos os planetas. E nós, sim, somos responsáveis pelas nossas atitudes. Isso, sim, transforma uma lei lógica, uma lei justa e, ao mesmo tempo, muito amorosa. Foi bom? Nessa nossa reflexão, aí o professor Allan Kardec está nos levando a refletir. Então, meus irmãos, se Deus nos permitir, até o nosso próximo encontro. Se você chegou até aqui o final, deixa seu comentário. É muito importante a gente poder ler o teu comentário. Não esqueça de curtir para que possa divulgar a página. Dá o seu like, né? 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
3: Assim, concluindo o nosso estudo de hoje e agradecendo o nosso Mestre Jesus
0: por mais este momento de aprendizado. Vamos orar?
1: Agradecemos a Deus nosso Pai, a Jesus o nosso Mestre e aos nossos amigos espirituais que aqui estão. Graça te damos, Senhor.

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0: 2 horas e 6 minutos.
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0: Boa noite a todos.
1: Boa noite.
0: Então, hoje nós estamos reunidos para estudarmos a obra Libertação. É o nosso estudo de número 4 e hoje é exatamente 23 de julho de 2019. Rogamos sempre que o nosso Senhor Jesus e que os nossos amigos espirituais possam nos conduzir, nos inspirando em mais um trabalho. A nossa querida irmã Maria Luísa irá fazer a recapitulação do nosso último estudo.
2: Bom, então estamos ouvindo aqui o ministro Flacos. E semana passada ele falou de vários personagens da antiguidade, reconhecendo o valor dessas pessoas, Péricles, Alexandre, Augusto, Constantino, dizendo que todos foram muito especiais e muito importantes na sua época, mas que nenhum deles conseguiu aplacar que os seus comandados, que os seus subordinados continuassem fazendo a guerra, continuassem sendo tiranos, continuassem gananciosos, enfim, que não conseguiram que eles fizessem só o bem. Então, ele fala que nós permanecemos diante de um mundo civilizado só na superfície, que nós precisamos de pessoas que não apenas ensinem o bem, mas que demonstrem esse bem. E ele, então, fala do Cristo. Ele diz que o Cristo brilhou pelo ensino, mas que ele resplandeceu pela demonstração. Porque a maior demonstração do Cristo foi a do amor, quando ele se doou à cruz por nós. Que demonstração de amor maior do que essa? Então ele diz, ele brilhou pelos ensinos, que a fala do Cristo era brilhante, mas ele resplandece pela demonstração do amor. Aí ele faz uma comparação do planeta Terra com os milhões de sóis, de galáxias que tem. E ele compara a Terra, que seria semelhante a comparar uma laranja com o Himalaia. E que nós, comparados aos espíritos evoluídos, superiores, né, em santidade, em sabedoria, que nós somos bactérias. E que quando nós nos guindamos a uma inteligência, quando nós evoluímos, quando nós aprendemos alguma coisa, nós evoluímos para... deixamos de ser bactéria, passamos a ser micróbios, mas que ainda estamos muito distantes de uma que nós não podemos ainda querermos ser candidatos a anjos, porque somos muito imperfeitos. Então, tudo isso ele está falando nessa palestra para nós.
0: Vamos continuar a palestra. Está pela voz do nosso querido irmão Flacos. Então vamos lá.
3: Encarcerados ainda na lei de retorno, temos efetuado multisseculares recapitulações por milênios consecutivos. Expressando-nos coletivamente, sabemos hoje que o espírito humano lida com a razão há, precisamente, 40 mil anos. Todavia, com o mesmo furioso ímpeto com que o homem de Neandertal aniquilava o companheiro a golpe de sílex, o homem da atualidade, classificada de gloriosa era das grandes potências, extermina o próprio irmão a tiros de fuzil.
0: Até dói ler, né? Mas vamos lá, vamos voltar aqui. Ó. Ele usa assim, encarcerados ainda na lei de retorno, temos efetuado multisseculares recapitulações por milênios consecutivos. Encarcerados ainda na lei de retorno. Encarcerado, preso, a lei do retorno. Então vamos entender isso aqui. Vamos conversar um pouco sobre isso. Todos nós tivemos o mesmo princípio. Todos nós saímos do mesmo ponto. Para esse processo de evolução, por exemplo, o homem de Neandertal, ele ainda não tinha a responsabilidade do livre-arbítrio como nós hoje já o temos. Então, à medida que o homem vai evoluindo, que ele vai despertando a razão, as paixões, que ele vai despertando para o eu, que ele começa a ter consciência da sua própria existência, a partir desse momento, o livre-arbítrio é dado a ele e ele passa a responder por isso. Então, nesse processo, até o prezado momento, nesse processo, ele vai passar por provas. No processo de evolução, à medida que o filho começa a ter uma certa maturidade, o nosso Pai misericordioso, ele vai dando provas para que esse filho cresça moralmente e desenvolva intelectualmente. Nós não sabemos em que período nós, os terráqueos, estávamos passando por provas e nos rebelamos contra a prova. Nos rebelamos. E a partir desse momento, nós arrumamos expiações. Então, quando eu passo por uma prova, eu aprendo e cresço. Mas quando eu passo por uma prova e eu me rebelo em direção a essa prova, aí eu começo a arrumar uma expiação. Expiação, eu vou cair disso aqui. Eu fico encarcerado na lei do retorno. A lei do retorno. Porque se eu me rebelei contra a lei divina, contra uma prova, se de repente eu estou passando por uma prova da morte de um filho meu por uma doença, e eu me rebelo contra Deus, eu me revolto contra a vida, e de repente começo a usar muita bebida porque eu não quero pensar, e eu venho a perecer o corpo, realmente, acaba adoecendo e venho a perecer o corpo. Ou então, eu arrumei uma expiação, porque o que eu faço com o meu corpo, quando eu me desrespeito o meu corpo, eu arrumo uma expiação. Ou então, vamos dizer que eu me tornei uma pessoa extremamente violenta, revoltada. Eu passei por uma prova, a morte de um filho, mas eu fiz disso, eu me rebelei, eu me revoltei e acabei arrumando, através das minhas atitudes, uma expiação. Então, eu fiquei o quê? Encarcerado na lei do retorno. E é uma prisão. Encarcerado ainda na lei do retorno, temos efetuado multisseculares, séculos e séculos, recapitulações por milênios consecutivos. Repetindo, e estamos encarcerados nessa lei do retorno. O mal que eu faço a outrem, esse mal vai me encontrar. O termo que ele usou, encarcerado, porque quando eu faço bem, o bem também volta para mim. Mas como ele usou o termo encarcerado, ele deixa notório que é um retorno doído. É um retorno aprisionado. É um retorno que é uma expiação. Entendemos isso? Aí ele vem mais. Expressando-nos coletivamente, sabemos hoje que o espírito humano, ele lida com a razão. Olha só a informação que ele vai nos trazer. Precisamente há 40 mil anos, o homem lida com a razão aproximadamente, ele diz precisamente há 40 mil anos. Então há 40 mil anos, nós já estamos raciocinando, nós já temos assim a razão. Então eu não posso dizer, eu estou há 40 mil anos tendo razão e fazendo opções equivocadas. 40 mil anos. Ele está falando de quem? Do homem. Homem terráqueo.
4: O tempo que ele teve a razão despertada.
0: Exatamente, o homem terráqueo. Há 40 mil anos. Então você para pensar. Razão há 40 mil anos. A informação é excelente. Nós temos 2 mil anos de cristianismo. 2 mil anos de cristianismo. Nós temos mais aí 1.000 anos da primeira revelação. Vamos colocar aí 3 mil anos. 3 mil anos, 500 anos antes, 3.500 anos, nós tivemos os maiores filósofos que vieram a essa terra. Apenas aqui o dia. Então, a vinda do nosso Senhor Jesus, é por isso que diz os Espíritos, era o momento da maturidade humana. Era o momento exato. Só que nós não aproveitamos. Mas dizer que aquele povo daquela época, que éramos nós, não estávamos.

0: porque ele não tinha um fuzil, era a arma dele, né? Aquelas pedras, né? Era a arma dele, né? Aí ele diz, olha, aniquilar, olha só, todavia com o mesmo furioso ímpeto com que o homem de Neandertal aniquilava o companheiro a golpes de sílex, o homem da atualidade, com esse mesmo ímpeto, classificada de gloriosa, o homem da atualidade, que é classificada de gloriosa era das grandes potências, esse mesmo homem, ele extermina o seu próprio irmão a tiros de fuzil. Então, nós estamos falando aí de 40 mil anos, mas a gente percebe que a intelectualidade hoje não é mais a pedra, é um fuzil, mas a emoção é a mesma. A agressividade é a mesma. Então, aqui já dá uma lição para a gente quando a gente diz assim, ah, mas o espírito não regride. Se o espírito foi exilado da Terra para um planeta inferior, ele não vai estar regredindo? É assim que a gente pergunta? Aí ele acabou de responder. O homem, ele está usando um fuzil. Mas a emoção dele é a mesma do homem de Neandertal. Ele não se renovou espiritualmente, ele não evoluiu, então ele ainda é um primitivo. Então ele vai para um planeta que está de comum acordo com o seu estado emocional. Então não há regressão. A única diferença é que ele tem um pouquinho mais de inteligência. Só isso.
1: E o bom, Conceição, é que ele fez antes toda aquela comparação, ele vem elencando todos aqueles homens gloriosos naquela idade antiga. Aí ele diz aqui, essa era da atualidade classificada de era das grandes potências. Quer dizer, lá na antiguidade eles matavam, né, se guerreavam, tudo bem, era bárbaro. E aqui agora, uma era classificada como de grande potência, mata com fuzil.
0: A flor de Hiroshima, que acontece no nosso sertão, no nosso ribeirinho, nos nossos bairros. Nós temos crianças morrendo de fome, idosos sendo maltratados, esquecidos. É uma barbárie. Por isso é que a parábola, Caim, que fizestes a teu irmão Abel?
2: Os investigadores do raciocínio, ligeiramente tisnados de princípios religiosos, identificam tão somente nessa anomalia sinistra a renitência da imperfeição e da fragilidade da carne, como se a carne fosse permanente individuação diabólica, esquecidos de que a matéria mais densa não é senão o conjunto das vidas inferiores, incontáveis, em processo de aprimoramento, crescimento e libertação. Nos campos da crosta planetária, queda-se a inteligência, qual se for anestesiada por perigosos narcóticos da ilusão. No entanto, auxiliá-la-emos a sentir e reconhecer que o espírito permanece vibrando em todos os ângulos da existência. Cada espécie de seres, do cristal até o homem e do homem até o anjo, abrange inumeráveis famílias e criaturas, operando em determinada frequência do universo. E o amor divino alcança-nos a todos à maneira do sol que abraça os sábios e os vermes. Todavia, quem avança demora-se em ligação com quem se localiza na esfera próxima. O domínio vegetal vale-se do império mineral para sustentar-se e evoluir. Os animais aproveitam os vegetais na obra de aprimoramento. Os homens se socorrem de uns e outros para crescerem mentalmente e prosseguir adiante. Atritam os reinos da vida, conhecidos na terra entre si. Torturam-se e entredevoram-se por meio de rudes experiências, a fim de que os valores espirituais se desenvolvam e resplandeçam, refletindo a divina luz.

0: Vamos lá. Os investigadores do raciocínio, ligeiramente tisnado. O que é tisnado? Muito bem. Manchados, né? Enegrecido, tá? Então, vamos lá. Os investigadores do raciocínio, ligeiramente enegrecido, manchado, de princípios religiosos, uma leve mancha de princípios religiosos, identificam tão somente nessa anomalia sinistra a renitência da imperfeição e da fragilidade da carne, que a carne é que é fraca, lembra? É? A renitência da imperfeição e da fragilidade da carne. É como os investigadores do raciocínio, ligeiramente manchado pela religião. Isso ficou interessante. Aí ele continua. Como se a carne fosse permanente individuação diabólica. Vocês lembram que eles até faziam aquele movimento de autoflagelação? A culpa era do corpo. Então eles se autoflagelavam. Silício, exatamente. Como se a carne fosse permanente individuação diabólica. Esquecido de que a matéria mais densa não é senão o conjunto das vidas inferiores incontáveis. Não tem nem como contar, vou voltar. Esquecido de que a matéria mais densa não é senão o conjunto das vidas inferiores incontáveis. Porque lembra, nós começamos o nosso movimento no mineral, adquirimos a sexualidade nas algas. Toda essa experiência, gente, nós vivemos como célula, verme. Fizemos todos esses movimentos. Vai dizer, ai, você... sim, presta atenção. Quando o óvulo é fecundado, se forma ali uma primeira o quê? E o espírito já está vinculado. Então, para nós nascermos novamente no corpo físico, nós revivemos toda a nossa experiência. Toda. Nós vamos voltar a uma célula, um embrião, viver ali dentro do líquido, a vida aquática. Por que nós vamos viver? Porque nós já temos tudo isso no nosso arquivo. Nós sabemos como fazer. É por isso que o Emmanuel nos fala que o corpo físico é um santuário de Deus. Porque quando eu digo que nós já vivemos a experiência do vírus, já vivemos a experiência de uma célula, de um átomo, para ser mais do átomo ao arcanjo, isso quer dizer que no meu corpo físico habita bilhões de princípios espirituais. Por isso eu não tenho direito sobre o meu corpo. Por isso o corpo é um santuário divino. E que eu tenho que respeitar cada irmão meu, cada princípio que habita nesse corpo. Porque quando eu me irrito, quando eu me desajusto, eu não faço só mal a mim, mas a esse milhões de células. É muito louco isso. Esquecido de que a matéria mais densa não é senão o conjunto das vidas inferiores, inferior à raça humana. Tá? Incontáveis, não dá nem para contar. Em processo de aprimoramento, crescimento e libertação. Então lembra, todas essas experiências na carne, elas estão gravadas em mim. Às vezes nós temos a atitude de um bicho que não pensa. Quer ver? 1 hora da tarde. A tua última refeição foi 6:30 da manhã. Tem 50 pessoas, comida para 5. Toca o sininho. Refeição liberada. Como é que você vai? Qualquer semelhança com um bando blá, blá, blá, blá, atropelando é pura coincidência. Mas agora, se são espíritos superiores ali, eles pegam as 5 refeições calmamente, vão dividir de forma... igual,
1: um pedacinho para cá.
0: Abençoe, ainda faz a prece antes. Jesus abençoe nosso alimento. Vamos agradecer pelo pouco que se torna muito com quem ama. Olha que harmonia. Mas se é um grupo com fome e que alguém ainda disse assim, só dá para cinco. Então isso é o quê? É o bicho em nós. O anjo ainda não se fez presente, apesar do DNA divino que está em nós e que nós negamos. A nossa atitude diária, eu quero dizer assim, eu quero ser bicho, mas não quero ser divino. Você já viu um cachorro olhar para uma cadela e dizer, olá, vamos casar? Seremos fiéis um ao outro? Cuidaremos dos nossos filhos até que a morte nos separe? Mas ele é um bicho. Então, quando nos comportamos como tal, mostra a nossa semelhança com os animais. Sem compromisso. Mas eles são animais. E olha, é uma coisa assim tão interessante. Eu nunca tive esse cachorro muito próximo. Agora eu estou convivendo com dois. E eu fico impressionada com as atitudes. Eu fico impressionada porque a gente percebe a semelhança com as atitudes humanas egoístas. Por exemplo, cada um tem a sua vasilha, né? Seu depósitozinho de ração. E eu coloco para um e coloco para outro. E às vezes o outro não vem. O que está ali, sabe o que ele faz? Ele come um pouco da dele, come um pouco do outro. Come um pouco do dele, come um pouco do outro. E fica olhando assim, ele quer acabar os dois. Ou então, o Bob Marley é uma figura. Eu coloco pro Bob, ele nem... E o leão está lá fora, o Simba. Quando o Simba se aproxima, que ele vê que o Simba está chegando, ele corre para a marmita dele e fica lá. Aí fica comendo, fazendo de conta que está comendo. Pro outro não comer a dele. E eu fico olhando para aquilo e digo, meu Deus.
2: Somos nós.
0: Às vezes nós temos algo ou alguém, que a gente não está nem aí. Mas se aparecer alguém, começa a dizer, já, é meu. Às vezes é um objeto, criança faz muito isso. Criança tem um brinquedo, ela não está nem aí. Chegou um outro coleguinha que quer aquele brinquedo que ela nem lembrava mais, pronto. Ela quer agora aquele brinquedo. A sensação de perda que a gente tem aciona em nós o Bob Marley, meu cachorrinho. Então a gente começa a parar para pensar e verificar verdadeiramente as nossas atitudes, aquilo que a gente acha que é humano, não é humano. É animal mesmo. Animal é briguento, é ciumento. É ciúme, ciúme é de animal. Cria um cachorro, você vê, cria dois dentro de casa. Eles têm ciúmes. Ele quer o carinho só para ele. Ele não quer dividir. Então, dividir é coisa de humano. Não dividir é coisa de bicho. Esses são os animais domésticos. Então, é isso que a gente tem que entender. Essas atitudes... Eu acho que quando nós começarmos a processar isso, essas atitudes que eu acho que são humanas, não são. São ainda requisitos da minha vida primitiva, da minha vida no reino animal. Começa a observar que você vai entender. A atitude humana não é essa. Então, nós, em verdade, ainda não aprendemos a ser humano. Antes de chegarmos ao reino angelical, nós temos que aprender a ser humano. Esquecido de que a matéria mais densa não é senão o conjunto das vidas inferiores incontáveis em processo de aprimoramento, crescimento e libertação. Agora, lembra que nós já estamos há 40 mil anos na fase da razão. Não foi ontem, não, tá? Já tem 40 mil anos. Se a gente reencarna a cada século, quantas encarnações nós já tivemos só nesse movimento da razão? Nos campos da crosta planetária, queda-se a inteligência, qual se for anestesiada por perigosos narcóticos da ilusão. como se tivesse ali anestesiado, porque é só parar para pensar. Usa a tua inteligência e pensa. As nossas atitudes diárias é de uma burrice tamanha. Eu conversando com meu sobrinho, conversando com jovens, eu digo, essa juventude de hoje, a sobrevida deles vai ser bem mais curta. Porque eles pegaram uma vida sedentária, brincar para eles é na frente do computador, no joguinho. Não pegaram a era do esporte, do voleibol, do basquetebol, que a gente entrava nas ruas, era quadra de vôlei para tudo quanto é canto, todo mundo queria dançar, todo mundo queria fazer exercício. Foi esse movimento da juventude. Então, essa juventude de hoje é vida sedentária, muita bebida, muita droga e muito sexo. E fast food. Então, vai ser um grupo que nós vamos... Acompanha, 40, 50 anos, a quantidade de morte desses jovens. Vai adoecer o corpo, não vai aguentar. Eu pergunto, nos campos da crosta planetária, queda-se a inteligência, porque é um ato de burrice. Ao mesmo tempo que eu quero viver, eu mato o meu corpo. Ao mesmo tempo que eu quero ser feliz, é uma felicidade ilusória. Porque no dia seguinte eu estou muito mal. Porque todo o uso de química, no dia seguinte, me traz o resultado. E na outra semana ou no dia seguinte eu vou repetir tudo de novo? Me diga se isso não é burrice. Como eu posso usar alguma coisa que me mata? Nos campos da crosta planetária, queda-se a inteligência, qual se for a anestesiada a inteligência por perigosos narcóticos da ilusão. Vou viver eternamente, nunca vou adoecer, sou muito feliz. Ilusão. O corpo é meu, a vida é minha e o que eu tenho é meu. Ilusão. No entanto, auxiliá-la-emos a sentir, auxiliá-la-emos a inteligência, auxiliá-la-emos a sentir e reconhecer que o Espírito permanece vibrando em todos os ângulos da existência. Vamos auxiliar para isso. Cada espécie de seres, do cristal até o homem, e do homem até o anjo, e lembra do conceito de anjo, que é aquele que está no processo de evolução, mas que em algum momento já vacilou, mas está em progresso. Já o nosso Senhor Jesus, qual foi o título?
1: Eleito.
0: O eleito. O eleito é o quê? Foi aquele que desde o princípio seguiu uma reta só, sem oscilar. Nunca errou. Passou por provas, mas nunca se rebelou. Aqui no planeta Terra, só um esteve aqui nessa condição que nós conhecemos, nosso Senhor Jesus. Fora isso, qualquer um que aqui reencarnou está caminhando para ser um anjo, mas não foi o eleito. Explicação do Emmanuel no livro Consolador, tá? Cada espécie de seres, do cristal até o homem, e do homem até o anjo, abrange inumeráveis famílias de criaturas. Inumeráveis. Quando a gente entende isso, quando a gente olha para uma criança que precisa de uma mãe, a gente se sente mãe. Porque essa criatura, esse espírito, pode ser a qualquer momento meu filho. Aquele que eu matei, aquele que eu roubei, aquele que eu abandonei, ele vai reencarnar, vai vir como meu filho, como minha filha. Então qual é a diferença? Eu tenho que esperar a reencarnação? Quer dizer que meu filho é só porque tem meu DNA? O DNA apodrece. Ele vai a óbito. E vai acabar. Mas os laços espirituais, isso não acaba, não. Então, o espírito, ele chega num grau de maturidade tão grande que ele não tem mais essa diferença. A matéria para ele não tem mais nenhuma importância. Não importa se eu te pari ou não. Tu é um ser precisando de uma mãe. Acabou. Ama da mesma forma. Mas nós ainda não. A cachorrinha, ela vai lamber a cria dela. Ela vai amamentar a cria dela. Só a dela. Entendemos? Instinto. Operando em determinada frequência do universo. E o amor divino alcança-nos a todos. A maneira do sol que abraça os sábios e os velhos. Então, o mesmo amor que o nosso Deus Pai tem pelo nosso Senhor Jesus, esse mesmo amor ele tem por qualquer ser humano que se tornou um caído. Não há diferença. A alegria dele com Cristo é maior, porque esse filho soube ser obediente. Por isso que o nosso Senhor Jesus contou a parábola do filho pródigo. Na parábola, Jesus nos apresenta um pai que ficou muito feliz com o filho que voltou. Dentro da cultura hebraica, diz o nosso irmão Haroldo, que estudou e compartilha com a gente, ele diz que dentro da cultura hebraica, um pai, um senhor idoso, é da natureza dele andar devagar, com cajado. Jamais um homem na idade poderia sair correndo, e muito menos um pai, naquela cultura patriarcal, beijar o filho várias vezes. Todos esses movimentos na parábola o pai faz. O pai sai correndo. E quando pega o filho, beija, beija, beija, beija, beija, beija. Mostrando nosso Senhor Jesus através dessa parábola a alegria do pai quando um filho volta ao seu regaço. E o filho foi muito cruel. O filho pediu a parte da herança antes do pai morrer. Foi, estourou tudo. Quando se viu comendo junto com os porcos, aí lembrou que tinha pai. Mas não é o que fazemos? Exigimos tudo de Deus? Depois que a gente estoura tudo que está comendo farelo, aí a gente lembra que nós somos filhos de Deus e a gente quer voltar à casa. E o pai aceita. Em verdade, o processo de evolução não era para a gente sofrer o tanto que a gente sofre. A gente sofre devido às nossas escolhas. Por exemplo, o ciumento sofre muito. Uma pessoa que é invejosa sofre muito. Uma pessoa que tem baixa estima sofre demais. Uma pessoa materialista, ela não tem paz nunca. Uma pessoa vaidosa, orgulhosa, nunca tem paz. Então, em verdade, esse tipo de comportamentos inadequados nos traz muito sofrimento. Então, em verdade, as nossas escolhas que nós temos feito ao longo desses milênios foi realmente de dor. Então, por isso é que ele diz que é uma inteligência que caiu. Então, nós não somos inteligentes nas nossas escolhas. As nossas escolhas são escolhas de dor. Faz sentido o que eu estou falando? Lembra que as provações que Deus nos manda por uma imposição divina, pelo processo de evolução, não chega a um terço das expiações que nós conquistamos e arrumamos ao longo desses milênios. Todavia, quem avança demora-se em ligação com quem se localiza na esfera próxima. Então, nesse processo, se eu estou avançando, se eu estou indo para frente, eu me ligo com quem? Eu me localizo com quem? Exatamente, está paralelo, estamos juntos. Então, da mesma forma, se eu fico para trás, eu também continuo vinculado com esse mesmo grupo. Então, à medida que nós vamos evoluindo, as nossas companhias também são outras. O domínio vegetal vale-se do império do minério, para sustentar-se e evoluir. Ele vai aqui ponto a ponto, é um precisando do outro, ele vai falando dessa ligação, não é isso? A cadeia, exatamente. Os animais aproveitam os vegetais na obra do próprio aprimoramento. Os homens se socorrem de uns e outros para crescerem mentalmente e prosseguir adiante. Então, para o meu processo de evolução, é indispensável a convivência. convivência. É impossível eu crescer sozinho, isolado. E tem que ser com gente. Eu me recordo do cidadão que ele falou assim, que ele escolheu ser veterinário porque ele não suporta gente. Gente é muito complicado. E aí ele caiu na besteira de abrir um pet shop. Não passou muito tempo e ele fechou. Eu disse, por quê? Ele disse, a pior coisa que tem é a dona dos cachorrinhos. Então você vê que é uma pessoa adoecida. Então é necessário conviver com pessoas, porque é ela que aponta aonde eu preciso trabalhar. E tem pessoas que se isolam mesmo. Se isolam, vai para o Himalaia, se tranca num sítio, não quer contato com ninguém, no mosteiro. Se isola, né? Fica numa rede só na rede social. A humanidade está se isolando. Atritam os reinos da vida, conhecidos na terra entre si. Torturam-se e entredevoram-se por meio de rudes experiências, a fim de que os valores espirituais se desenvolvam e resplandeçam, refletindo a divina luz. Nesse ponto da palestra, o esclarecido ministro fez longa pausa, fitou-nos bondoso e continuou um pouco mais.
1: Mas, além do principado humano, para lá das fronteiras sensoriais que guardam ansiosamente a alma encarnada, amparando-a com limitada visão e benéfico esquecimento, começa vasto império espiritual vizinho dos homens. Aí se agitam milhões de espíritos imperfeitos que partilham com as criaturas terrenas as condições de habitabilidade da crosta do mundo. Seres humanos, situados noutra faixa vibratória, apoiam-se na mente encarnada por intermédio de falanges incontáveis, tão semiconscientes da responsabilidade e tão incompletas na virtude quanto os próprios homens.
0: Ok, vamos voltar aí que eu acho que vai dar tempo de comentar isso. E é bem mais complexo. Mas além do principado humano, para lá das fronteiras sensoriais que guardam ciosamente a alma encarnada, amparando a alma com limitada visão e benéfico esquecimento, começa vasto império espiritual, vizinho dos homens. Aí se agitam milhões de espíritos imperfeitos que partilham com as criaturas terrenas as condições de habitabilidade da crosta do mundo. Ele vai falar já desse trabalho que eles irão fazer com esses determinados espíritos. Quem são? Seres humanos situados noutra faixa vibratória, apoiam-se na mente encarnada. Olha aqui. Porque lembra que são espíritos que vão atender outros espíritos, eles vão a colônias. Lembra, eles estão aqui, eles vão, na verdade, quais são as colônias que eles irão?
2: Purgatoriais.
0: E o nosso querido Flacos aqui está falando qual a atitude deles, desses espíritos que eles irão atender e qual a influência deles sobre o meio. Então, volta aqui só um pouquinho. Além do principado humano, além daqui do corpo físico, do sensorial, que guarda ociosamente a alma encarnada, que é o corpo físico, o corpo material, amparando essa alma com limitada visão e benéfico esquecimento, porque quando nós estamos encarnados, tem até o Chico pergunta assim para Emmanuel, quem é o assassino? Acho que é isso, não foi assassino, ele usou outro termo, mas assim, quem é o malfeitor? Quem é o malfeitor? Aí Emmanuel diz, qualquer um de nós que foi descoberto. Qualquer um de nós que foi descoberto. Por quê? Se levantar um pouco o véu das nossas existências, nós vamos identificar as inúmeras vezes que nós fomos malfeitores. Então, qualquer um de nós que foi descoberto. Então, além do principado humano estar no corpo físico, para lá das fronteiras sensoriais que guarda ociosamente a alma encarnada, amparada a alma encarnada com uma limitada visão, que a gente enxerga muito pouco, e o benéfico esquecimento. Você imagina você naquele grupo familiar que você está inserido, você olhar para o pai, para a mãe, para o filho, para a filha, para o esposo, para a esposa, e identificar quem são? Que às vezes tem surpresas muito boas, mas às vezes são ligações bem complicadas. Começa vasto império espiritual, vizinho dos homens, porque vizinho, gente, é paralelo. Quando a gente fala em mundo espiritual, a gente pensa uma coisa lá longe, é paralelo. Nós temos colônias espirituais aqui paralelas. Por isso que ele usou o termo o quê? Vizinho. Vizinho é quem está o quê? Ao lado. Aí se agitam nesse mundinho paralelo, nesse mundo, aí se agitam milhões de espíritos imperfeitos. Olha, a população da Terra está hoje em quanto? 7 bilhões. Multiplica por 5. Essa é a população do mundo espiritual. Aí se agitam milhões de espíritos imperfeitos que partilham com as criaturas terrenas as condições de habitabilidade dentro da tua casa. Habita contigo. Tem espíritos, quando começa a chover, eles têm medo da chuva, correm entre algumas casas que não tem proteção. Por isso que os antigos diziam: fecha a porta para não entrar espírito. Até tinha essa crença. E tem alguns espíritos que correm, realmente entram. Olha, eu digo, a minha primeira reunião mediúnica foi com pessoas que não eram espíritas aqui nessa instituição. E eu me lembro do espírito através da tia que incorporou, que veio para acudir a sobrinha, a tia incorpora ao meu lado. E o espírito diz através daquela senhorinha que nunca tinha incorporado: por que você está fazendo isso com essa criança? Por causa do pai. E você conhece o pai da onde? Ele estava num bar bebendo. Eu estava passando, olhei para ele e gostei dele. E a partir daí, eu sou parceira dele na bebida. E eu ouvi isso de pessoas que não sabiam nem o que era espírito. As condições de habitabilidade da crosta do mundo. Seres humanos situados noutra faixa vibratória apoiam-se na mente encarnada, apoiam-se na mente encarnada por intermédio de falanges incontáveis. Tão semiconscientes na responsabilidade e tão incompletas na virtude. Semiconscientes nas responsabilidades e tão incompletas na virtude. Esses espíritos, quanto os próprios homens. Então aqui ele começa, ele fez um movimento en passant, falando do processo da evolução. Agora ele está entrando nesse trabalho que eles vão realizar nas colônias espirituais, preparando a cada um o trabalho que vai realizar. Uma benção, né? Está estudando esse livro, né, gente? Ele vai esquentar tanto. Vamos orar, querido amigo. Nosso Mestre Jesus, nosso pensamento de gratidão, nosso sentimento de gratidão por esse período que o Senhor nos proporcionou de estarmos aqui relembrando lições morais que estão guardada e gravada em nossa consciência e que ao longo desses milênios nós optamos em fugir, em desobedecer. Por isso, Senhor, tantos séculos de dores para a humanidade terrena. Amanhã é um novo dia, um novo sol. Novas oportunidades irão surgir. No ambiente doméstico, nós podemos mudar para melhor. Aprendermos a te refletir. Teremos a oportunidade novamente de voltar à vida profissional e termos atitudes voltadas ao bem. Teremos a oportunidade de mais uma vez conviver no trânsito, poder fazer dele um ambiente de harmonia e de paz. Não podemos lamentar o passado, mas podemos modificar o futuro, nos modificando no presente. Obrigada, amor de nossa vida. Agradecemos aos amigos espirituais que conduziram o nosso trabalho com tanto amor. Ajuda-nos, Senhor. E te pedimos a bênção. E te pedimos o cuidado para com os nossos irmãos que estão na condição de líderes desse país. Que a misericórdia divina, que a espiritualidade superior possa ampará-los, livrá-los das más influências e que possam despertar a consciência para a responsabilidade para com a nação. Graça te damos, Senhor Jesus.
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0: 2:59.
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0: Boa noite.
1: Boa noite a todos.
0: Que a paz, a luz e o amor de Jesus esteja conosco hoje e sempre. É sempre com muita alegria que a gente vem para mais uma oportunidade de trabalho no serviço do bem e do amor.
1: Eu sou Hinaldo Neri.
0: E eu sou Cristiana Stanford Neri.
1: Nós estamos aqui ao convite do Portal da Luz para participarmos juntos deste programa que será retransmitido toda primeira e terceira segunda-feira do mês, onde nós estaremos trazendo assuntos concernentes à doutrina espírita.
0: E agradecendo ao nosso amigo Luiz Domingues pelo convite e a responsabilidade de juntos podermos estar aqui para podermos levar mais uma frente de trabalho dentro da seara da doutrina espírita, divulgando o amor junto à Rádio Portal da Luz, com uma forma diferente. Nós temos um programa que realizamos diariamente, que iniciou diariamente um dia antes de ser decretada a pandemia. Mas nós já fazíamos várias lives, várias transmissões, mas a pedido da espiritualidade nós iniciamos esse trabalho. E é hoje, a pedido do nosso amigo Luiz, nós estamos assumindo essa frente de trabalho nova diante da Rádio Portal da Luz.
1: Porque nós agradecemos muito a confiança e a responsabilidade que sabemos que teremos que ter junto a vocês. Porque esse programa irá, como nós falamos, falar sobre doutrina espírita. E contamos com a presença de vocês, com o like de vocês e, principalmente, para nós iniciarmos toda a tarefa espírita, nós iniciamos com a prece. Cristiana?
0: Vamos orar? Vamos elevar o nosso pensamento ao alto para agradecer ao Divino Amado Mestre Jesus pelo amor que Ele sempre dispensa a cada um de nós, pelos seus ensinamentos, pela oportunidade de podermos estar aqui trilhando um pouquinho o seu caminho, para podermos juntos aprender um pouco mais sobre o seu amor e sobre essa doutrina de paz, de luz e de amor, que traz o consolo aos nossos corações. Que todos aqueles que possam estar aqui conosco sintam-se amados e abraçados pelo Mestre amado Jesus, e pelo nosso Pai Maior, que possamos juntos, iniciando neste dia essa etapa do trabalho, podermos galgar novos rumos, levando sempre a proposta dessa doutrina como a bandeira e o estandarte do Mestre Jesus com muito amor. Que assim seja, graças a Deus.
1: Que assim seja, amém.
0: E dando
1: amém.
0: Boa noite aqui a nossos amigos internautas, Seu Wilson da Hora, que está aqui conosco, a Mônica Zimene, Regina Busnero, a Vini, a Beth Leite, sejam muito bem-vindos todos vocês. E a nossa proposta hoje é a gente fazer um bate-papo diferente, falarmos um pouco sobre uma questão que é tão questionada, tão polêmica, que traz muitas vezes dúvidas entre os próprios espíritos, que é a mediunidade.
1: Esse assunto é um assunto muito palpitante, viu, gente? Porque no momento em que nós estamos vivendo, esses momentos de conflitos e de variação, de vibrações, e principalmente a polaridade dessas vibrações que se estendem, atinge diretamente a esses que são os médiuns. Então é de extrema importância nós compreendermos que a mediunidade não foi inventada pelo Espiritismo. Não, ela não foi inventada pelo Espiritismo. A doutrina dos Espíritos, ela nos consola explicando o que vem a ser mediunidade. Cristiana, a mediunidade, ela sempre aconteceu ou foi uma criação da doutrina espírita?
0: Não, a gente, quando a gente estuda, né, a doutrina espírita, a gente vai entender que o fenômeno mediúnico é um fenômeno que ocorre desde que a humanidade existe. Né? Não é privilégio da doutrina espírita, muito pelo contrário. Mas a doutrina espírita vem estudar, esclarecer, desmistificar a questão mediúnica. Mas se nós formos buscar a história da humanidade, né, nós vamos ver que mediunidade ela existe desde tempos muito passados e antigos. É, nossos irmãos hindus, eles trabalhavam muito com a questão mediúnica, os egípcios, né?
1: Os Vedas.
0: Os Vedas. A gente vê que a mediunidade está ela presente em toda a história da humanidade, inclusive no próprio contexto bíblico.
1: Onde tem o ser humano, tem mediunidade.
0: Boa noite, Bebel. Boa noite, Ivonete Maria. Sejam bem-vindos.
1: Então, essa questão, Cristiana, que sempre paira, não sei se você que está nos ouvindo, já se questionou. Cristiana, que história é essa de termos mediunidade? Todos nós temos. Mas ser médium, por que existe essa diferença em ter mediunidade e ser médium?
0: Porque a mediunidade, como a gente disse, né, é inerente ao ser. Mas ser médium, a gente pode dizer que uma pessoa é médium. Eu não posso dizer se Hinaldo é médium ou se você que está nos ouvindo é médium. Quem pode dizer se você é médium é você.
1: Exato.
0: Porque o médium é toda e qualquer pessoa que percebe em algum grau a influência dos espíritos.
1: Isso está na codificação, né, Cristiana?
0: Está no Livro dos Médiuns, né, no capítulo 14 do Livro dos Médiuns, é dos médiuns o capítulo. E justamente na questão 159, é quando é trazido para nós essa questão, porque ele diz, todo aquele que sente num grau qualquer a influência dos espíritos é por esse fato médio. Essa faculdade é inerente ao homem, não constitui, portanto, um privilégio exclusivo.
1: É porque não sendo um privilégio exclusivo, que muitos acham que, por terem mediunidade, são melhores do que os outros. E não é bem assim. É uma coisa muito mais ampla do que você possa imaginar.
0: Boa noite, Elzinha. Boa noite, Thelma Medeiros. Sejam bem-vindos.
1: E Terezinha Oliveira.
0: Terezinha Oliveira. Eliette Clemente, Fred, sejam bem-vindos também.
1: Nós agradecemos, gente, sempre a vocês a participação. E, por gentileza, se vocês puderem, vão dando likezinho, vão curtindo, comentando, convidando pessoas para se inscrever no canal Portal da Luz, e o canal de Cristiana Hinaldo Stanford Nelly. Porque todos os canais que estão retransmitindo merecem o nosso carinho, o nosso apreço e a nossa curtida, e nós nos inscrevermos neles também. Sim. Cristiana, vamos citar os canais que estão aqui conosco?
0: Vamos agradecer a TV IDEAC pela retransmissão, ao Amigo Espiritual, à Rádio Portal da Luz e Web Rádio Portal da Luz, os nossos ouvintes, à Rai TV, Rede Amigo Espírita, à Web Rádio Sementes de Amor, à TV União Espírita de Maceió e à TV Nova Luz, pela retransmissão deste nosso trabalho, que é o primeiro episódio da temporada 1, né, do Bate-Papo com Jesus. E vai ser um trabalho que a gente vai estar permeando em vários assuntos da doutrina.
1: E vamos ter convidados também, porque você que está nos ouvindo, você também é nosso convidado, viu? Você poderá vir para cá, no chat, você poderá trazer a sua pergunta e nós poderemos, na medida do possível, é claro, que estiver ao nosso alcance, a gente vai respondendo.
0: Dentro, okay, da nossa condição de conhecimento, de entendimento da doutrina, porque é tão, tão maravilhoso. A gente sempre diz a todos, né, que essa doutrina ela é tão bela, porque ela é um constante aprendizado para todos nós. Não existe doutor de doutrina espírita. Todos nós somos aprendizes. Boa noite, Francisca Borges, de Patos, Minas Gerais. Seja bem-vinda.
1: Gente, olha, essa questão da mediunidade, eu gostaria de voltar essa base que é médium, separarmos bem mesmo, mediunidade e médium. Porque, veja, se Kardec lá, os espíritos asseveram a Kardec, que só é médium, essa palavra médium só pode ser usada para aquela pessoa que percebe. É preciso que a pessoa, por isso que Cristiano no começo disse assim, só quem pode dizer se você é médium é você mesmo. Porque, veja, se eu percebo em algum grau a presença dos espíritos, Kardec diz, os espíritos dizem a Kardec, é por este motivo que você é médium. Agora, ter mediunidade. Ah, mediunidade é uma faculdade orgânica. É, ela está situada no organismo e alojada no campo perispiritual. Veja mesmo, você ter mediunidade é uma coisa natural, porque você tem a audição, você tem a gustação, você tem a visão, você tem o tato, você tem a olfato, você sente o cheiro, sente o gosto, o tato, o ouvido, você escuta, e a mediunidade você percebe. Veja, quando nós iniciamos o nosso estudo primário, nós aprendemos que temos 5 sentidos. Mas quando nós avançamos nas questões científicas, nós descobrimos que o organismo tem muito mais sentidos, inclusive a mediunidade. Hoje, paira em torno de 18 sentidos do corpo físico. Nós vamos falar isso nos nossos programas, viu? E vocês poderão cobrar a gente. Porque nós vamos apresentar a vocês todas as nuances que traz a doutrina espírita com referente aos assuntos. Não é isso, Cristiano? A gente vai falar hoje sobre mediunidade. Então, veja, à medida em que eu percebo algo, eu sonho, acontece, eu percebo a presença de um espírito, eu vejo um vulto, eu escuto vozes, eu sonho, a coisa acontece. Então, isso são fatores predisponentes à mediunidade.
0: E é interessante que a gente tem o nosso amigo, né, que é o Sérgio Lopes, Sérgio de Oliveira Lopes, que ele, Lopes de Oliveira, desculpa, é que ele é um médico, psiquiatra, e ele faz um estudo a respeito da interligação entre a glândula pineal e a mediunidade, onde em estudo comprovado, ele demonstra para nós, né? Boa noite, Nadia Araújo, da Rádio Web, seja bem-vinda. Da Rádio Web, não. Todos da Rádio Web. Seja bem-vinda, Nadia Araújo e Rafael DM. Seja bem-vindo também. E aí, o que é que acontece? Nosso irmão, ele vem nos mostrar que quando a faculdade mediúnica ela está em atividade, a nossa glândula pineal, ela fica com uma luminosidade diferente. E ele demonstra que aqueles que têm a faculdade mediúnica mais avançada, né, mais desenvolvida, né, mais trabalhada, essa luminosidade da glândula pineal, ela se torna cada vez maior.
1: Ela vai se ajustando à medida em que a gente conhece, compreende, interliga-se, intercambia com o mundo espiritual. Ou seja, à medida em que você vai desenvolvendo essa percepção, é por isso que antigamente, Cristiana, Edgar Moon, em outros livros, vocês vão encontrar, nós, inclusive, pegamos os carros de João Nunes Maia, pegamos o livro de Carlos Mbaçaí, de... Edgar Moon, que é esse que nós estamos aqui na mão, que fala sobre mediunidade. Veja, no começo ele dizia que essa mediunidade ela tem que ser desenvolvida. À medida que a gente vai percebendo que a mediunidade você já tem, você não desenvolve, você vai compreendendo como é a sua mediunidade. Porque uma mediunidade de uma pessoa não é idêntica da outra. Cada um tem a sua nuance. por ter a sua percepção diferenciada das coisas materiais e das coisas espirituais. O Reinaldo, e tem mediunidade material também? Tem, gente. Tem o animismo, o fator anímico. Toda boa mediunidade inicia-se no anímico. Você passa do animismo ao médium anímico e depois a mediunidade por completo. Ou seja, à medida em que você exercita essa mediunidade, e exercitar, gente, é procurar uma casa espírita bem orientada, procurar um grupo que você se assemelhe, que você goste. Cristiana, dê ao pessoal uma noção do que vem a ser se aproximar. Depois que você contar a sua experiência, que isso é muito bom, gente. Nós temos a experiência nossa para contar a vocês. Eu vou contar a minha também.
0: É que a mediunidade, ela desponta e não tem idade. É muito interessante isso, porque muitas vezes as pessoas perguntam, uma criança pode apresentar mediunidade? Na adolescência, a pessoa pode apresentar mediunidade? Ah, olha, a pessoa passou a vida toda, nunca despontou a mediunidade, mas agora, na maturidade, já idoso, começou a ver espíritos, a perceber. Então, é muito interessante isso, porque as pessoas acham que não, a pessoa ou nasce já, né, ou só apresenta a mediunidade quando é mais novo, não tem idade. A mediunidade, ela pode apresentar-se, o desenvolvimento dela, a percepção, em qualquer idade, né? Vai depender muito. E a criança é muito interessante, porque quando a gente estuda doutrina espírita, a gente entende que nós espíritos, quando reencarnamos, os espíritos nos esclarecem que o nosso reencarne, ele se completa aos 7 anos de idade. Então, se o nosso reencarne se completa aos 7 anos de idade, então, do 0 aos 7, a gente está mais na espiritualidade do que encarnado. E é por isso que nós percebemos crianças que elas apresentam a nós a vidência, então a claudiaudiência.
1: São aqueles amiguinhos imaginários que a gente diz que isso. Eles têm? Então veja, se você tem um filho em casa e que ele diz que tem um amiguinho, saiba que ele está conversando com um espírito. É isso, Cristiano? Muito bem.
0: E aí, veja, é preciso que...

0: infantil, ela ainda está maleável para as influenciações, para que nós possamos levar a ela maiores conhecimentos, né? Maior aprendizado. Boa noite, Lia Pires, seja bem-vinda. Né? Então, a gente tem os pais, né, os educadores, têm dos 0 aos 7 anos o tempo para poder introjetar todos os bons ensinamentos a essas crianças.
1: Através do exemplo,
0: através,
1: né?
0: Através do exemplo.
1: Não é somente faça o que eu digo, mas não faça o que eu faço. Isso não cola mais.
0: Isso. E aí, por este motivo, quando esse espírito passa agora, ele conclui o seu processo encarnatório, e aí ele, dos 7 aos 14, começa a eclodir nele a sua personalidade de tudo que a gente somou nas nossas encarnações passadas.
1: Ah, então é por isso que a gente chama dessa adolescência de aborrecência.
0: Isso.
1: Porque ele parece que é contraponto, contra tudo, contra todos, e sempre está sendo um opositor, não é isso? Aquele dos 7 aos 14 é uma eclosão de tanta coisa, não é? Ele descobre, segundo a psicologia, que o pai não é mais aquele homem super-homem, a mãe também não é mais aquela super-mulher. Ela até descobre, né, nesse período, que os pais mentem. É, ele percebe que os pais mentem. Eles
0: percebem as coisas,
1: exato,
0: né?
1: Exato, exato, exato. Cai por terra.
0: O pai não é mais o super-pai, o super-herói, né? E
1: cai
0: a mãe
1: por terra,
0: não
1: o quê,
0: é mais a sua fada madrinha, né?
1: É. E olha que coisa interessante, cai por terra aquela coisa do Papai Noel, né?
0: Sim.
1: É, cai a coisa do Papai Noel. Começa, veja, não é a maturidade. Não, não é a maturidade, não. É o encontro com uma nova realidade.
0: Sim.
1: Uma nova realidade.
0: E aí, veja, isso dos 7 aos 14. Aí, quando chega dos 14 aos 21, é quando esse espírito vai formar a sua personalidade e concluir os 21. Então, nem a gente deve desenvolver a mediunidade ou incentivar a mediunidade na infância, nem tampouco na adolescência.
1: Exato.
0: Porque é o período de formação de personalidade, o que pode provocar, levar esses jovens ao desequilíbrio de comportamento, ao desequilíbrio mental.
1: Vejam, como eu estou em formação de personalidade, então, eu tenho que me ajustar aos exemplos que são dados pelo pai, pela mãe, pelos educadores, por pessoas reencarnadas, mesmo que eu sofra a influência dos espíritos, porque ninguém deixa de sofrer a influência dos espíritos. Continuamos recebendo essa influência. Mas vejam, a boa influência terá que vir dos pais. É a educação que você terá que passar. E vejam que nesse processo de aproximação de espíritos, iria desajustar em quê? E chegou mais gente por aí, não foi?
0: Boa noite, Cleide Maciel, Irã e nossos irmãos arcoverdenses. Sejam bem-vindos.
1: É o interior de Pernambuco, de Arco Verde, viu, gente? Uma cidade belíssima. Então, vocês imaginem que o ser humano reencarnado nesse período, ele não pode sofrer esse exacerbada a mediunidade. Porque vai danificar as suas... Como é que eu posso dizer? Essa ideia na cabeça dele, intrusa, que eu chamo mediunidade, o contato mediúnico é um contato de intrusos nos nossos pensamentos. Porque a mediunidade não é como muita gente pensa, viu? Que o espírito vem e entra como se entrasse uma faca na bainha. Não, o espírito não entra no nosso corpo. É um contato mental. Agora você imagine, se é de perispírito a perispírito, ele irá nos influenciar com seus pensamentos, com suas palavras e com seus atos. E se você está em formação de personalidade, será que a sua formação de personalidade se estruturará de forma equilibrada? Eu pergunto a você, você que tem um filho que está com má companhia, aquelas companhias que os pais não desejam,

0: Eu pergunto, é bom para ele, para sua formação de personalidade? Você vai dizer não. Então, você imagine querermos que uma criança possa desenvolver a mediunidade. Não é aconselhável. Aconselha-se na casa espírita a partir dos 18 anos, onde ele poderá passar a fazer parte do estudo sobre mediunidade. Ah, Inaldo, então ele vai levar quantos anos para desenvolver a sua mediunidade? Não, a mediunidade ele já tem. O que ele vai aprender como lidar com ela. Para não ser, olha, é a informação mais importante, viu, sobre mediunidade, para não ser joguete e para não ser prisioneiro de mentes ardilosas do mundo espiritual. Então é por isso que a gente não põe. Porque é como se entregássemos uma ovelha na boca dos lobos.
1: Exatamente. Porque, como está a informação, e aí muitas pessoas vão perguntar, né? Mas, Reinaldo, peraí. Você está dizendo que não deve se desenvolver a mediunidade na adolescência? E por que Kardec se serviu das jovens, das pré-adolescentes, né, na época?
0: Porque, veja, a espiritualidade...
1: Muitas pessoas questionam isso.
0: A espiritualidade, a época de Allan Kardec, se serviu de espíritos ainda em desenvolvimento, mas almas muito velhas, viu? Espíritos que já estavam preparados para tal tarefa e sabiam que poderiam enveredar por caminhos tortuosos. O que aconteceu? Poucos sabem disso. Que as médiuns que Kardec se serviu, quando elas ficaram adultas, elas tiveram problemas neurológicos. Elas tiveram problemas. Veja, tiveram problemas neurológicos por quê? Porque exacerbaram. Ah, então os espíritos se usaram? Então são eles os culpados? Não. Não existe culpa, existe responsabilidade. Porque, veja...
1: E lembrar que Kardec não tinha esse conhecimento. Porque se foi um trabalho desenvolvido e a coisa aconteceu naturalmente, né, ele não sabia que podia trazer prejuízo para aquelas jovens.
0: Exato.
1: Tenho certeza que se ele soubesse, ele jamais teria incentivado o uso da mediunidade nas adolescentes.
0: Exato.
1: Mas fica claro para nós que diante da condição, por quê? Porque poucas pessoas sabem. Mas se for estudar e ver, né, como é que foi o fim daquelas jovens, elas desencarnaram com problemas mentais.
0: Exato. Né? Por conta do trabalho mediúnico em tenra idade. Mas sabendo disso, hoje o nosso compromisso é de não buscarmos levar nenhuma criança, nenhum adolescente, nenhum jovem que não esteja preparado emocionalmente. Inaldo, tem jovens que são extremamente preparados emocionalmente. Raros, são muito difíceis. Esses sim podem.
1: Mas mesmo assim, vamos ver o exemplo que nós tivemos. Veja, Chico Xavier, Divaldo Pereira Franco, todos eles apresentaram a mediunidade desde a infância. Mas quando foi que o trabalho realmente iniciou a realização do trabalho? Quando Chico Xavier completou 18 anos.
0: Divaldo.
1: Emmanuel se apresentou a ele para o início da tarefa espírita. Divaldo foi orientado por Chico da mesma maneira.
0: Exato.
1: O trabalho de controle em relação à educação sexual, por quê? Porque a sexualidade é uma energia co-criadora no universo, né? E ela também é bastante utilizada para a ajuda no trabalho mediúnico.
0: É, porque é um direcionamento, gente, é uma energia, é uma energia criadora. E se ela é uma energia criadora, vocês terem ideia, muitas vezes, ou vocês acham que acontece como os fenômenos de materialização. Essa é a energia canalizada. Os efeitos físicos, essa é a energia canalizada. Quando o teletransporte de íncubos e súcubos, entradas e saídas de objetos em lugares fechados, essa é a energia. É uma energia criadora, gente. Então, nós que somos espíritas, que temos o conhecimento, temos a responsabilidade, o dever de cuidarmos das nossas casas e de cuidarmos daqueles que participam dos nossos, os ceareiros, né? Aqueles que vêm à casa. E alguma vez alguém me perguntou, viu, Cristiana? Eu não sei, eu vou jogar a bomba no seu colo e a gente vai responder junto. essa pergunta. Pessoas que tomam remédio controlado, Cristiana. Estilo remédio controlado para o sistema nervoso. Devem participar de reunião mediúnica?
1: Não é indicado, né? Os próprios espíritos, e nos é orientado de que qualquer substância que seja utilizada, a gente deve evitar, inclusive até quando nós estamos doentes. Veja, porque muitas pessoas acham que a mediunidade só é utilizada na reunião de desobsessão, na reunião mediúnica. Mas até o passe, ele é um trabalho ligado à mediunidade.
0: Exato.
1: Porque você é intermediário dos espíritos. Então, como é que você pode ser intermediário de uma energia para melhorar e auxiliar e reequilibrar outra pessoa se você não está equilibrado? Então, quando nós estamos doentes, adoecidos, do organismo físico, tomando alguma medicação mais severa, os orientadores nos dizem que a gente não deve se servir do passe, aplicar o passe nas pessoas, porque você vai impregnar elas com aquela medicação
0: que você está...
1: tomando. E é por esse motivo também que nós orientamos que quem vai se dedicar ao trabalho e ao serviço mediúnico não deve beber, se drogar, fumar, não deve.
0: Viciações, né, Cristiano?
1: Nenhum tipo de viciação.
0: Ah, então o médium é uma pessoa perfeita, Cristiano?
1: Não.
0: Não é.
1: Não mesmo. Mediunidade não atesta moralidade. São coisas extremamente distintas.
0: Mas que deveriam andar juntas.
1: Deveriam. Mas não é assim que acontece. Haja vista, nós acompanhamos aí diversas situações vexatórias com vários médiums, né, ao redor de todo mundo.
0: Dentro e fora do espiritismo.
1: Exatamente. Tanto que a gente tem um dos casos mais recentes aí de um médium que, inclusive, não se denominava espírita, se denominava católico, né, mas que fazia prática das curas mediúnicas lá no ambiente em que ele trabalhava, com a mediunidade, né, por abusos, né, e utilização da sexualidade equivocada junto ao trabalho mediúnico, e que chegou a ser preso e tudo mais. Né, e foi bastante complicada a situação. E aí muitas vezes as pessoas dizem assim, mas então como é que fica? Como é que fica, Hinaldo? Se ele não tinha moralidade, mas ele curou tantas pessoas, como é que pode ser isso, hein?
0: Porque é justamente isso que você falou anteriormente. A mediunidade, como é um efeito anímico, medianímico, tem a presença dos espíritos, mas tem a parte do médium. Então, provavelmente, tratava-se de um médium de cura, mas que, com a falta da moralidade, ele perde a assistência dos bons espíritos, mas não deixa de fazer o trabalho. Ele continua fazendo, sem assistência dos bons espíritos. Agora ele fica entregue, como dizem os bons espíritos, entregue à boa sorte. Aí quem vai se cercar dele? Porque eu pergunto a você, onde terminou o nosso irmão que usou desse tipo de expediente? Na penitenciária. Ah, mas então todo médium que for preso, ele tem equívoco moral? Não, nós não dissemos isso. Nós dissemos que pode acontecer, por desvio de conduta moral, o médium ser levado pelos próprios espíritos enganadores que estão ao lado dele, levá-lo à penitenciária. Engraçado, o nosso irmão, como eu vou citar um nome aqui, que vocês vão lembrar, inclusive, assistam um filme, viu? O filme de Zé Arigó. Era um espírito bom, um homem boníssimo, que tinha a projeção de um espírito junto a ele, que era o Dr. Fritz, que fazia cirurgias espirituais esplendorosas, mas pelo exercício ilegal da medicina, foi condenado e foi preso. Mas vejam, lá dentro da penitenciária, foi que mais era igual, trabalhou. Assiste o filme que você vai gostar, né? A Vida do Médium Zé Arigó. Então vejamos nós que a mediunidade não está, como diz Cristiana, atrelada à mediunidade ou a moralidade do médium. É preciso que o médium se moralize. E só tem uma maneira, é estudando na prática do bem e do evangelho.
1: Aprendendo, né, junto com os demais médiums. E a gente tem muitas obras que são muito boas, obras maravilhosas, que nos auxiliam nesse entendimento da mediunidade como base, principalmente, o livro dos médiums. Né? É o primeiro livro, um dos livros básicos desse trabalho. A gente tem o livro Diálogos com as Sombras, né? Tem o Estudando o Livro dos Médiums, né? Tem vários...
0: Cristina, deixa eu te perguntar uma coisa. Quando a gente quer falar sobre a história da mediunidade nos tempos, tem alguma obra que a gente possa, para os palestrantes espíritas, para você que é médium e que quer ter o conhecimento, existe uma obra?
1: Tem o Analisando as Traduções Bíblicas, exato, de Severino Celestino. Né? Nessa obra, ele traz muitas coisas a respeito da Bíblia, né? Sobre reencarnação e sobre a questão da mediunidade na Bíblia, tanto no Antigo Testamento, ele traz para a gente aqui muito claro, como no Novo Testamento, a parte mediúnica. Porque nós sabemos que quantos... Bom, veja, os profetas conversavam com Deus como? Se não através do fenômeno mediúnico.
0: É, a Bíblia é um recheio de mediunidade, porque como é que eles conversavam, né? Como é que eles ouviam as orientações? De onde vinham essas orientações?
1: Exatamente.
0: Se não, o efeito mediúnico. Ou medianímico.
1: Exatamente. E veja, muitas vezes eles falavam que eram os anjos que se apresentavam. E peraí, se o anjo se apresentava e conversava com ele, como é que ele via? Então, eles se materializavam. Então, tinha a questão da materialização, tinha a questão da vidência, da audiência, tinha a questão da audição apenas, né? A audiência apenas. É quando Deus falou para o profeta Abraão, para o profeta para Davi, né? Para Moisés e tantos outros profetas que tinham essa faculdade mediúnica. E dentro da faculdade mediúnica, eles direcionavam aquilo que era necessário para aquele povo.
0: Exato.
1: Né? Então, tudo lá na antiga Bíblia. O rei Saul, que manda buscar, né, ele estava para ter uma guerra, né, e ele manda os seus soldados ir atrás de alguns pitões e pitonisas, porque os médiuns naquela época eram chamados assim. Pitões e pitonisas, ou feiticeiros, oráculos, né? Eram as denominações que eram levadas para essas pessoas que tinham a conexão. E pedia, né, para que... Boa noite, Neide Ferreira, seja bem-vinda.
0: Diga lá, viu, Neide, a sua cidade e o estado de onde você está nos ouvindo.
1: E aí pediu para que eles fossem, né, verificar, né? Com esses oráculos e esses pitões e pitonisas. E ele dizia assim, vocês, quando chegarem lá, vocês vão perguntar a eles o que é que o rei estava fazendo na noite do dia tal. E ele vai lhe responder. E depois que ele responder isso, você vai perguntar se eu vou ganhar a guerra contra... tal
0: o inimigo, povo, né?
1: contra o inimigo, se eu vou vencer aquela guerra. E aí eles foram. E quando retornaram, o rei pediu para que eles fossem dizendo, né, o que é que... Qual tinha sido a resposta daquele piton, daquela pitonisa, ou do oráculo que eles tinham lido. É porque ele mandou para diversos lugares, os mais renomados e conhecidos. Neide Ferreira é nossa amiga da Rádio Portal do Japão. Seja bem-vinda.
0: Ah, Neide, seja bem-vinda. Que maravilha. Olha, sinta-se já de antemão convidada a, quando nós estivermos aqui, você entrar para nós fazermos esse bate-papo com Jesus, inclusive com a sua presença aqui. Sim. Não precisa de convite. Basta apenas chegar, clicar no link e vir estar com a gente. Nesse primeiro programa, nós não pusemos o link, porque nós queríamos nos apresentar e falarmos sobre mediunidade. Mas nos próximos, todos estão convidados. Né? Conforme nós sabemos, pela nossa direção, do programa Portal da Luz, nós temos aqui 10 lugares. E poderemos ficar aqui administrando isso, não tem um problema nenhum para administrar isso, tá, gente?
1: Boa noite, Adriana. Seja bem-vinda.
0: Adriana aqui de Recife.
1: E aí, o que é que acontece, gente? Seus soldados vieram e aí foram dizendo o que é que os oráculos informaram. E todos diziam coisas aleatórias. E um deles, que voltou, disse, olha, meu rei, eu vou trazer para o senhor a informação porque o senhor me pediu. Mas eu achei muito esquisito a resposta do oráculo. E ele disse, pois não, diga.
0: Oráculo de Delfos, né?
1: E aí ele disse, ele informou que o senhor, na noite do dia tal, havia descido a uma cozinha no subterrâneo e havia cozinhado um animal diferente de uma tartaruga, uma coisa assim.
0: No casco da tartaruga.
1: No casco da tartaruga.
0: Um cordeiro no casco da tartaruga.
1: E aí ele disse, e o que ele disse? Não, ele disse que o senhor vai vencer a guerra. Ele disse, então, esse é o verdadeiro oráculo, né? O verdadeiro. E aí manda trazer ele para que ele pudesse, porque os reis antigamente, eles sempre se consultavam muito, né? Eles tinham os seus conselheiros, e a maioria das vezes esses conselheiros eram justamente médios, feiticeiros, né? Pituns, pitunisas, eram pessoas que tinham uma mediunidade, e eles se aconselhavam para evitar problemas no seu reinado, tá certo? Então, veja, há quantos anos atrás isso ocorreu? Né? Então, a gente vê que o fenômeno mediúnico em si, ele não é pertencente à doutrina dos Espíritos. A gente tem o exemplo da própria Joana d'Arc, que ouvia as vozes. O próprio mestre, nosso mestre, ele, quando esteve entre nós, ele disse assim, que não tinha vindo derrogar a lei, mas dar cumprimento a ela. Jesus sobe ao monte e vai conversar com Elias e Moisés através do fenômeno da transfiguração. É um fenômeno mediúnico.
0: É um dos fenômenos que mais surpreendem, porque ele está no contexto bíblico, muito bem narrado pelos evangelistas, e principalmente com riqueza de detalhes, que nos leva a compreender que se ele estava conversando com Elias e Moisés, ambos estavam mortos. Inclusive o legislador hebreu Moisés, o que tivera posto nos seus cânones a proibição de comunicação com os mortos. Se ele é o que proibiu, mas veio o tempo Jesus, tem alguma coisa errada aí. Ele proibiu porque existia o quê, Cristiana?
1: Abuso.
0: O abuso. Esse abuso é que nós tentamos coibir na casa espírita para que não exista a comunicação com os mortos para se perguntar futilidade, que é o que se fazia naquela época. E é o que se quer fazer hoje em dia nas sessões mediúnicas. Muitas vezes a gente quer conversar. Né? O pessoal diz, ah, eu adoro ir para a sessão mediúnica porque eu vou bater papo. Bater papo com os espíritos. Aí eu digo, não faça isso não. Faça diferente. Venha para aqui, toda primeira e terceira, segunda-feira do mês, bater papo com Jesus, à luz da doutrina espírita. Vem cá, vem ficar com a gente ali no Portal da Luz, estudando com a gente sobre os assuntos mais importantes. E vocês poderão nos auxiliar nos próximos programas.
1: Sugerindo
0: né? temas, gente.
1: Podem sugerir também.
0: Assim como, nesse programa de hoje, vocês podem digitar aí perguntas, essa segunda parte, finalzinho, né?
1: Neide Ferreira está dizendo assim, de que vocês estão em que estado? Nós somos de Pernambuco.
0: Isso.
1: Estamos atualmente em Camaragibe, Pernambuco.
0: É uma cidade que fica mais ou menos a 10 quilômetros do Recife, né? Da capital, mas bem próximo, tá, gente? A gente chama de Grande Recife. ainda participando.
1: Faz parte do Grande Recife, como Olinda, Recife, Jaboatão, Camaragibe, é tudo o...
0: São cidades
1: na região metropolitana, né?
0: Na região metropolitana do Recife, tá? Mas somos de Pernambuco, tá? Eu concordo que a gente é altamente distinguido por conta do sotaque, né? O sotaque nordestino é bem, bem carregado e a gente não esconde isso não, tá, gente? Nós somos nordestinos mesmo. Eu sou alagoano, Cristiana é pernambucana, nos encontramos, nos consorciamos e estamos casados há mais de 14 anos já, né, Cristiana? E estamos aqui travando essa batalha magnífica que é a doutrina espírita. Este bate-papo nos dá a oportunidade de conversarmos sobre a doutrina. E hoje, viu, nós estamos falando sobre mediunidade. Faça a sua pergunta também.
1: E vamos dizer, né, que a gente foi questionado e não falamos ainda. Gente, na questão mediúnica é muito interessante, porque eu sou oriunda de uma família católica.
0: Eu também.
1: Né? E no, na família não podia se falar a respeito, né, de qualquer coisa que tivesse ligação com o espiritismo, espírita. Mesmo minha avó paterna, tá certo? Tendo iniciado o espiritualismo, tanto que eu herdei, graças a Deus, consegui herdar os livros espíritas que a minha avó tinha, inclusive de um dos autores espiritualistas da época, que foi um padre, ex-padre, e que tornou-se espírita, chamado Humbert Holden. Eu tenho vários livros dele, um livro chamado Deus e a Criatura, né? E a criatura, né, não é nem criatura que se chamava a época, era criatura, né, e tem vários volumes, né, mas a minha mãe e meu pai não gostavam dessa questão. E eu iniciei, né, o apresentar da mediunidade justamente logo após o desencarne dessa minha avó paterna. Boa noite, Marcos Roberto, seja bem-vindo, né? E quando minha avó desencarnou, eu a via com frequência no quarto dela, sentadinha na sua cadeira de balanço, com um hobby, que era um dos hobbies que ela mais gostava, floridozinho, com as florzinhas bem pequeninas, se balançando, e eu não a via doente como ela estava, né? Ela tinha tido um problema de saúde sério, ficou muito magrinha, disforme, totalmente disforme, e ela se apresentava a mim como ela era anteriormente, forte, brincalhona, e ela sentadinha na cadeira e fazia assim, vem cá, minha filha, para eu falar com você. E eu passava na porta do quarto e dava com carreira, morrendo de medo, porque eu não sabia o que estava acontecendo. E aí fui falar. E aí vamos para várias sessões de exorcismo, né? E a rezar não sei quantas Ave Maria, não sei quantos Pai Nosso, porque a menina está endemoniada, que está vindo demônio dentro de casa, e iniciou-se aí, e aí depois ela mesma disse a mim que não ia mais aparecer, porque não estava ali para me prejudicar, mas para ajudar, mas se não estava sendo entendido, ela não ia mais aparecer para não ser internada, porque estava se aventando, inclusive, me internar no sanatório por isso, né? E aí, posteriormente a isso, já na adolescência mais velha, a mediunidade começou a se desenvolver, eu muitas vezes desmaiava no meio da rua, caía, ficava com o corpo todo troncho, e isso trazia bastante complicações. Inclusive, iniciei o processo de pensamento suicida por conta dessas questões e fui auxiliada por uma amiga que era adolescente também, mas ela fazia parte da Umbanda, e aí as suas entidades espirituais foram que impediram que eu cometesse suicídio à época. Inclusive, trazendo a minha informação, né, que eu não iria tirar minha vida mais uma vez por causa da mulher de saia, que era, no caso, minha mãe. E aí, depois desse processo todo, eu foi minha mãe desencarnou, e aí eu casei, e quando eu casei, meu primeiro casamento, meu ex-marido, a família era, participava de uma casa de Umbanda, e eu comecei a frequentar lá, onde eu aprendi a trabalhar a questão mediúnica, e aí era quando eu recebi as entidades espirituais, e depois foi que eu entrei na doutrina espírita, quando eu fui para a primeira casa espírita que eu frequentei, que foi a Casa dos Humildes, que fica lá em Casa Forte, aqui no, lá no Recife. Né? Então, foi a primeira casa que aí eu entrei, fiz o tratamento de desobsessão, depois fiz todos os estudos da casa para iniciar o trabalho mediúnico e trabalhei nessa casa mais ou menos por uns 10 anos, quando depois eu me transferi para Imbiribeira e iniciei o trabalho em outra casa espírita na Imbiribeira.
0: Que é um outro bairro
1: de Recife. Que é outro bairro de Recife. E fiquei permeando, na realidade, antes de ficar nesta casa, eu fui para uma outra no IPSEP, que era o NEAS, Núcleo Espírita Alba de Souza, mas não me adaptei lá. E aí voltei para essa outra casa, que era uma casa pequena, e aí me adaptei nessa casa e fiquei também lá por alguns anos, em torno mais ou menos de 8 a 10 anos também. E aí foi quando eu me consorciei com o Hinaldo. O Hinaldo é fundador do Grupo Espírita Nina Arueira, que é o centro espírita atualmente que nós fazemos parte. E aí hoje nós trabalhamos juntos lá no Grupo Espírita Nina Arueira. Mas foi um processo bem complexo esse meu da mediunidade, porque me trouxe bastante dificuldades, né, até que eu pudesse entender um pouquinho e trabalhar esse processo mediúnico aí.
0: Exato. Então todos têm as suas experiências, você também tem. Pode nos contar, pode nos mandar, inclusive participando com a gente aqui ativamente, viu, gente? Clicar no link e vir estar com a gente aqui, contar suas experiências e também divulgar a doutrina espírita conosco. Como Cristiana falou esse caso do início da mediunidade, o nosso foi diferente. Nós iniciamos uma família católica e também passei por esse processo não de ser chamado de demônio, mas era levado também para aos padres para poder conter aquelas visões, aquelas premonições que eu realizava que não eram muito agradáveis, não. Né? Não eram muito agradáveis, porque eu contava o que ia acontecer com as pessoas. E isso eu tinha 4, 5 anos, 6 anos, e aí não parou. Chegou dos 7, eu pensei que fosse parar, porque com os 7 anos completa a reencarnação, mas aí a coisa complicou mais ainda, porque continuou 7, 8, 9, aí eu fui os desdobramentos, que aí eu desdobrava do corpo, e comecei a compreender a doutrina espírita quando eu me aproximei e vim morar no Recife. Eu saí de Alagoas e viemos morar em Recife. Foi que nós conhecemos essa casa espírita que o Cristiano acabou de falar, o NES, e foi nela que nós assistimos a primeira sessão mediúnica, ou a primeira sessão mediúnica, sim, mas antes a primeira reunião pública doutrinária. E me apaixonei pela doutrina. E foi ali que eu decidi ficar no Espiritismo. Um ano depois, mais ou menos isso, os 8 meses, minha mãe estava acometida de uma paralisia dos membros inferiores. Minha mãe não andava. E era um processo conhecido na doutrina espírita, por ela ser médium, a famosa obsessão. Eram dois espíritos que estavam alojados em sua coluna, impedindo a passagem das ordens mentais que ela dava para se locomover. Então, eles estavam como ovoides em suas costas. A gente vai falar tudo sobre isso, né? Tudo que é mediunidade é uma coisa fantástica. Fomos atendidos por um médium, que nós foi relutado, né, pela família, porque era todo mundo católico. Mas quando minha mãe voltou de lá, curada, ou seja, minha mãe já há tantos anos, meu pai já tinha ido inclusive para outras cidades, inclusive São Paulo, levando ela para tratamentos com injeções, com isso, com aquilo outro, com laboratórios, gastando uma fortuna, E aí minha mãe, preste atenção, minha mãe toma um passe. Gente, um passe. Aquele que você toma na casa espírita. O médium retirou as duas, os dois ovoides, e minha mãe voltou andando para casa. E aí ele deu uma tarefa a ela. Dona Cícera, agora a senhora vai tirar, pedindo aos que têm, para dar àqueles que não têm. Ela foi apresentada à campanha do Quilo. E lá em casa a conversão foi fantástica. O papai chegou em casa, botou o Evangelho segundo o Espiritismo em cima da mesa, deu uma tapa em cima da mesa e disse, agora nessa casa todo mundo é espírita. Acabou os catolicismo lá em casa. E dali por diante, a partir de 1976, nós estávamos no movimento espírita, atuantes, onde nós pudemos trabalhar com a família na campanha do Quilo, trazendo benefícios às casas espíritas. E depois nós estávamos um bom período lá no Alto de Souza, já, porque nós trabalhávamos no Alto de Souza, casa que nós iniciamos a nossa tarefa, o Luz, Esperança e Caridade, que é a casa em que nós estudávamos, na cidade universitária, e o Semeadores da Fé, que é um centro pequenininho, que hoje quem chegar lá vai encontrar um prédio de 3 andares. Então vejam quanto é importante o despertar para a mediunidade. Por que que a mediunidade chegou para a Cristiana para despertá-la para o compromisso com a divulgação da doutrina? E para mim, também a mediunidade chegou para que eu pudesse despertar para o convívio com essa coisa da divulgação da doutrina. Vamos orar, gente? Vamos orar para finalizarmos a nossa tarefa. Cristiana, quem é que vai orar?
1: Você.
0: Ah, se você fez a inicial... Nós gostaríamos de convidar a todos para fechar os olhos. Não, não é nada místico não, viu gente? Não tem nada místico aqui no nosso programa. O Portal da Luz nos deu a oportunidade de realizarmos essa tarefa e vamos cumpri-la, dizendo a Jesus. Muito obrigado, Senhor. Muito obrigado porque nós entendemos, Mestre, o carinho, a atenção e o amor que dispensas a cada um de nós. Faculta-nos, Senhor, a compreensão desta doutrina a cada dia, a cada momento, a cada passo em que nós penetramos no estudo maravilhoso dessas 5 obras, o Pentateuco. Essas obras que nos fazem e revelam o mundo espiritual. Que nos fazem compreender, Senhor, a magnitude desta doutrina que nos retira a morte e nos dá a vida eterna. Ó, Senhor, nós não somos limitados apenas a esse planeta, porque a tua promessa é que há muitas moradas na casa do Pai e essas moradas estão preparadas para todos nós. Sabemos, Senhor, que tu nos ama, nos auxilia, nos fortalece, nos ampara. Mas faz, Senhor, que possamos levar avante a partir deste primeiro programa no Portal da Luz, o Bate-Papo com Jesus, a fim de chegarmos a milhões de pessoas ouvindo. Que Deus nos abençoe, que Jesus nos proteja, e que guie sempre os nossos passos. São sempre os nossos desejos.
1: Que assim seja, graças a Deus. Muita paz a todos, que Deus nos abençoe. E até o próximo episódio, que será dia 21 de julho. Contamos com vocês.
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1: Quatro horas e 30.

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1: Olá, meus amigos, bem-vindos a mais um A Música Espírita Está no Ar, um programa que leva música e reflexão acerca do Espiritismo até você. E hoje o tema é Cartas da Judéia. Há 2000 anos, um certo senador de Roma saiu pelas ruas da Judéia à procura de um certo Jesus de Nazaré, a pedido de uma filhinha muito doente e de uma mãe em prece. Desse encontro surgiu uma carta enviada ao imperador Tibério César, na qual narrava em detalhes a fisionomia desse tal Jesus. E eis aqui a narrativa deste sublime encontro.
2: Senador, por que me procuras? Fora melhor que me procurasses publicamente e na hora mais clara do dia, para que pudesses adquirir, de uma só vez e para toda a vida, a lição soberana da fé e da humildade. Venho ao encontro do teu coração desfalecido, mas não venho buscar o homem de estado, superficial e orgulhoso, que

procurando reunir as ovelhas tresmalhadas, tentando trazer-lhes ao coração as alegrias eternas do reinado de Deus e de sua justiça. Agora volta ao lar, senador, consciente das responsabilidades do teu destino

bom. 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Ah, essas canções e muitas outras estão disponíveis no meu canal no YouTube. O nome do meu canal é Carlinhos Conceição. Te vejo além daqui. Vai lá, se inscreve no canal. Isso

Jesus, Cordeiro misericordioso do Pai de todas as graças, são passados 2000 anos e minha pobre alma ainda revive os seus dias amargurados e tristes. Que são 2000 milênios, Senhor, no relógio da eternidade? Sinto que a Tua misericórdia nos responde em suas ignotas profundezas. Sim, o tempo é o grande tesouro do homem, e 20 séculos, como 20 existências diversas, podem ser 20 dias de provas, de experiências e de lutas redentoras. Só a Tua bondade é infinita, somente Tua misericórdia pode abranger todos os séculos e todos os seres, porque em Ti vive a gloriosa síntese de toda a evolução terrestre, fermento divino de todas as culturas, alma sublime de todos os pensamentos. Diante dos meus pobres olhos, desenha-se a Roma dos meus pesares e das minhas quedas dolorosas. Sinto-me ainda envolto na miséria de minhas fraquezas e contemplo os monumentos das vaidades humanas, expressões políticas variando nas suas características de liberdade e de força, detentores da autoridade e do poder, senhores da fortuna e da inteligência, grandezas efêmeras que perduram apenas por um dia fugaz. Tronos e púrpuras, mantos preciosos das honrarias terrestres, togas da falha justiça humana, parlamentos e decretos supostos irrevogáveis. Em silêncio, Senhor, viste a confusão que se estabelecera entre os homens inquietos e, com o mesmo desvelado amor, salvaste sempre as criaturas. Emmanuel.

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1: 4 horas e 56 minutos.
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1: 4 horas e 56 minutos.
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1: Cinco horas e 14 minutos.

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1: Olá, meus amigos, bem-vindos a mais um A Música Espírita Está no Ar, um programa que leva música e reflexão acerca do Espiritismo até você. E hoje o tema é Cartas da Judéia. Há 2000 anos, um certo senador de Roma saiu pelas ruas da Judéia à procura de um certo Jesus de Nazaré, a pedido de uma filhinha muito doente e de uma mãe em prece. Desse encontro surgiu uma carta enviada ao imperador Tibério César, na qual narrava em detalhes a fisionomia desse tal Jesus. E eis aqui a narrativa deste sublime encontro.
2: Senador,

tua mulher, porque a fé é divina. Basta um raio só de suas energias poderosas para que se pulverizem todos os monumentos das vaidades da

muitos milênios venho procurando reunir as ovelhas tresmalhadas, tentando trazer-lhes ao coração as alegrias eternas do reinado de Deus e de sua justiça. Agora volta ao lar, senador, consciente das responsabilidades do teu destino.

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1: Olá, prezados internautas. A partir de agora, Orações Crísticas para o Planeta. Apresentação de Lene Paulon e na técnica Luiz Domingues. Um excelente dia para todos vocês que estão aí do outro lado. Muito obrigado pela sua sintonia. Começamos com a prece do Pai Nosso.
2: Nosso Pai, que estás em toda parte, santificado seja o teu nome, no louvor de todas as criaturas. Venha a nós o teu reino de amor e sabedoria. Seja feita a tua vontade acima dos nossos desejos, tanto na terra quanto nos círculos espirituais. O pão nosso do corpo, da mente, dá-nos hoje. Perdoa as nossas dívidas, ensinando-nos a perdoar nossos devedores com esquecimento de todo o mal. Não permitas que venhamos a cair sob os golpes da tentação de nossa própria inferioridade. Livrai-nos do mal que ainda reside em nós mesmos, porque só em ti brilha a luz eterna do reino e do poder, da glória e da paz, da justiça e do amor, para sempre. Assim seja.
3: Queridos ouvintes da Rádio Portal da Luz, queremos agradecer a presença de cada um de vocês neste momento em que nos reunimos, reunimos os nossos corações para realizar esta prece para o nosso planeta Terra. Aqui do meu lado, meu companheiro Luiz Domingues, na técnica. Para que juntos possamos realizar esse trabalho de amor. Queridos ouvintes, estamos vivendo uma incerteza e os fatos que estamos vivenciando, muitas vezes nos preocupamos com o que está por vir. Mas esse fato não resolve em nenhum momento as nossas angústias. De repente, a vida nos apresenta outras possibilidades de vida, outra maneira que nos assusta, pois até então não estávamos acostumados a viver de tal maneira. É estranho como tudo isso mexeu conosco, e nós não sabemos até quando, mas é aí que está a magia de tudo. Ninguém sabe até quando. Mesmo sendo um processo em que estamos vivenciando no coletivo, cada um sente de maneira diferente. E o que precisamos fazer? Pegar aquilo que a vida nos oferece no momento. Viver o momento atual. Esperar a tempestade passar dentro da nossa casa física e, se pudermos, ou dentro da nossa casa mental. Apegarmos mais com a força da nossa fé, porque é com ela, só com ela, que conseguiremos atravessar estes momentos. Vamos segurar nas mãos de Deus e vamos. mesmo não vendo nenhum horizonte adiante, podemos sim sentir a força das mãos divinas nos guiando. Isso que é importante. Mesmo não vendo o horizonte, sentimos as mãos de Deus nos guiando. Neste momento, meus queridos, vamos colocar uma água para ser fluidificada, que ela possa servir de remédio para o corpo, para a alma, aumentando a nossa imunidade física, acalmando os nossos corações, que nessa água possa ser colocado tudo aquilo que necessitamos, que os seres benevolentes de luz, responsáveis pela nossa evolução terrena, possa colocar nessa água aquilo que mais necessitamos hoje, que mais iremos necessitar amanhã, para continuarmos a nossa jornada. Queridos ouvintes, hoje a nossa oração da terra é da irmã Isaura Hart, de Petrópolis, Rio de Janeiro.
4: Deus, Pai de amor e bondade, Jesus, nosso Mestre, amigo de todas as horas, neste instante, buscando o frescor das melhores vibrações celestiais para no encontro de todos nós contigo, dizer-te, amado Rabi, aqui estamos, necessitados de teu amor e de teu socorro, já que muitas vezes nos distraímos nesta caminhada e nos envolvemos em situações inúmeras, divergindo dos teus ensinamentos. Aprendemos a necessidade de valorizar as coisas do Espírito, mas nos degladiamos e chegamos a odiar-nos pelas coisas materiais. Amado pastor, eis-nos aqui como ovelhas transviadas, buscando o teu aconchego de luz. Acolhe-nos neste instante de grandes provas. Ajuda-nos a auxiliar todos aqueles que neste momento se encontram sem os recursos materiais e espirituais necessários ao seu alívio. Estende tuas mãos generosas e socorre as crianças abandonadas dentro ou fora de um lar. Que as luzes do teu amor cheguem ao coração e à inteligência dos médicos e enfermeiros e de todos aqueles que nestes momentos de aflição estão dando de si mesmos ao próximo desvalido ou enfermo. Que tua mãe, amado Senhor, possa envolver de paz e de união os lares da terra e do nosso Brasil. Que assim seja.
3: Que assim seja. Queridos irmãos, assim encerramos mais uma transmissão. Gratidão infinita pelo pensamento amoroso de cada um de vocês, nos ajudando nestes momentos em que estamos vivenciando. E até amanhã, neste mesmo horário.

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1: 5 horas e 46 minutos.

Olá, amigos. Eu sou Yasmin Madeira e eu convido vocês para um encontro com Jesus. 5 minutos apenas, mas para um mergulho no seu universo interior, na semeadura com Jesus de uma vida cada dia mais saudável e mais feliz. Hoje, nós vamos nos utilizar de uma ferramenta, de uma técnica de meditação, tão utilizada por muitos terapeutas, muito simples, pode ser utilizada por um adulto, por uma criança, é fácil para relaxar o seu corpo e concentrar a sua mente. Imagine-se no alto de uma escada com 10 degraus, uma escada linda. Você observe as cores da sua roupa, os seus cabelos, seus pés descalços, sentindo um mármore muito branco da escada que vai dar num lindo jardim. Vem comigo. 10, 9, 8, 7, 6, 5, 4, 3, 2, 1. Você está no jardim da sua alma, um lugar seguro, tranquilo, para você relaxar. Neste lugar, você vê muitas flores, vê a relva tão linda. Neste lugar, você pode até ouvir o marulhar de um riacho próximo. Agora vai surgir bem aí uma tela de cinema à sua frente, grande, branca. Nesta tela, você vai projetar tudo o que deseja para a sua vida, tudo o que você deseja já ter alcançado daqui a um ano. Muito bem, veja-se nesta tela, feliz, saudável, com as pessoas que você ama e deseja que estejam com você. Sinta a alegria desta vivência e projete na tela, através do seu pensamento focado, a atividade que você deseja realizar, tudo o que você deseja de melhor para você e também para os seus amores que vão usufruir deste teu momento de paz. Sinta tudo como já realizado. E uma sensação, um desejo de gratidão a Deus por ter conquistado todas essas coisas. Vem comigo agradecer a Jesus, que é o pastor das nossas almas, o caminho da verdade e da vida que nos conduz a Deus. Deus Pai, que sois todo poder e bondade, que o teu amor nos ilumine neste momento, que esta tela onde projetamos os nossos desejos seja iluminada, que ela seja abençoada pelo teu amor. Já sentimos com profunda gratidão toda essa realidade integrada em todos os níveis do nosso ser. E neste momento, vemos essa tela transformar-se numa grande esfera de luz e projetamos ela, Deus Pai, para o teu coração, para a tua mente, para o cosmos, com consciência de que ela também, em sua repercussão, está dentro do nosso coração. Nós desejamos igualmente paz e luz para toda a humanidade, para os irmãos que estão enfermos, para os que estão sentindo dores, para os irmãos das equipes de saúde, para os dirigentes de todas as nações. Envolvemos em amor toda a Terra. Nossa gratidão, Deus Pai. Graças a Deus. Vem agora comigo, subindo os 10 degraus. Vem comigo. 1, 2, 3,
4, 5, 6, 7, 8, 9, 10. Você está de volta. Muita paz.

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Olá, meus amigos e amigas, sejam todos muito bem-vindos, bem-vindas a mais uma reflexão que trazemos aqui com o coração desejoso que essas palavras possam ser úteis na tua vida, na tua caminhada. Hoje apresentamos aqui um pensamento, orientação do Espírito Emmanuel através de Chico Xavier, pensamento que foi escrito no livro Segue-me. E o benfeitor diz assim para nós: momentos existem nas quais é impossível desconhecer as nossas falhas. Entretanto, tenhamos a devida prudência de situar o mal no passado. Teremos tido comportamento menos feliz até ontem. Hoje, porém, é novo dia. Então, com essas palavras de Emmanuel, o que que a gente pode aprender com ele? Primeiro que nós somos um espírito que está se construindo. Ninguém na Terra aqui é perfeito. Tem virtudes, mas tem também imperfeições. Tem acertos, mas também tem erros. E ele diz que muitas vezes nós vamos nos deparar com os nossos próprios equívocos. É impossível desconhecer as nossas falhas. Muito embora nem sempre a gente está disposto a reconhecê-las, porque isso de alguma forma fere um pouco o nosso ego, o nosso narcisismo, mas tem horas que não dá para fechar os olhos e ver que a gente errou, que a gente se equivocou, que a gente tomou um caminho errado, que a gente falhou, que a gente fracassou. Bom, e o que fazer com este olhar, quando a gente constata isto? A orientação espiritual aqui é a seguinte: entretanto, tenhamos a devida prudência de situar o mal no passado. Olha que interessante, situar o mal no passado. Ou seja, aquele mal que eu cometi, eu assumo, eu admito, mas isso já passou. Isso foi ontem. Isso foi em outro momento. Diferente do momento que eu estou vivendo hoje. Hoje, porém, é novo dia. Para onde que a espiritualidade está querendo nos levar com essa reflexão? O mal foi ontem, eu admito, eu confesso, eu aceito. Mas hoje é novo dia. Novo dia para quê? Novo dia para corrigir, novo dia para modificar. Novo dia para restaurar. Novo dia para corrigir em mim aquilo que ontem não foi o melhor. O que a espiritualidade me parece aqui querer nos sugerir é não entrarmos em processo de culpa violento.
de ficar se martirizando, se mortificando, se condenando, se autoflagelando por erros que nós cometemos. Porque isto, por incrível que pareça, quase sempre não nos leva a uma libertação do erro. Parece que a culpa é um anestésico que a gente tenta colocar, uma compensação para a falta de atitude de mudança, de fazer diferente, de corrigir o equívoco. A culpa geralmente aprisiona e mantém a gente sistematicamente no erro. Eu tenho visto isso em muitas pessoas e vejo também em mim, que me culpo por vezes de determinadas condutas. E sinto que isto acaba me aprisionando na tarefa mais importante que nós temos, que é a renovação, que é o aprendizado. Que é aprender a lição com os erros que cometemos. Erros, de certa forma, compreensíveis, naturais, na medida em que somos espíritos ainda imperfeitos e distantes da perfeição. Então é natural que a gente tenha errado e é natural que a gente ainda vai errar muitas vezes. E, de certa forma, esse é o processo pedagógico. Erro, aprendizado, acerto. E é isso que o benfeitor Emmanuel está nos sugerindo. Hoje é novo dia. Tudo bem, a gente não teve um comportamento adequado, mais feliz ontem, mas hoje é novo dia. Quer dizer, hoje é dia de fazer diferente. Então vamos sair do processo da culpa. Não é deixar de olhar para os nossos erros, mas olhá-los como um aprendiz que está aqui na Terra, para se lapidar, para se auto-aperfeiçoar, para se educar, para se iluminar. E isto é um processo longo, em que a gente não deve travar, ficando aprisionado às culpas, aos remorsos. Sempre em frente. Hoje é novo dia.

0: 6:03.
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1: Livro dos Espíritos de Allan Kardec. Sequência do comentário de Santo Agostinho, em conclusão 6. O Espiritismo não é obra de um homem. Ninguém pode inculcar-se como seu criador, pois tão antigo é ele quanto a criação. Encontramo-lo por toda parte, em todas as religiões, principalmente na religião católica, e aí com mais autoridade do que em todas as outras, porquanto nela se nos depara o princípio de tudo que há nele. Os espíritos em todos os graus de elevação, suas relações ocultas e ostensivas com os homens, os anjos guardiães, a reencarnação, a emancipação da alma durante a vida, a dupla vista, todos os gêneros de manifestações, as aparições e até as aparições tangíveis. Quanto aos demônios, esses não são senão os maus espíritos, e salvo a crença de que aqueles foram destinados a permanecer perpetuamente no mal, ao passo que a senda do progresso se conserva aberta aos segundos, não há entre uns e outros mais do que simples diferença de nomes. Queridos amigos, que a paz do Cristo nos envolva nesta hora de reflexão e consolo. Convidamos você a silenciar as inquietações do mundo exterior e a voltar o olhar para dentro de si mesmo, buscando a luz do entendimento e da fé. Hoje trazemos à meditação uma página da obra O Essencial, do Espírito Amélia Rodrigues, recebida pela mediunidade de Edivaldo Pereira Franco, na qual a benfeitora nos convida a pensar sobre os verdadeiros amigos nos momentos derradeiros da existência. Ao iniciar o capítulo Amigos na Hora Última, Amélia Rodrigues nos apresenta uma imagem forte e inquietante. Os murmúrios maus que sopram na sociedade, anunciando dores e desaires que mais cedo ou mais tarde alcançam a criatura humana. Esses murmúrios representam muitas vezes as ilusões do mundo, as conversas vazias, os julgamentos apressados, as paixões inferiores que cultivamos ou permitimos florescer ao nosso redor. Vivemos não raro distraídos por essas influências, como se a vida fosse permanente e instável, esquecendo-nos de que a existência física é transitória e educativa. Quando ela menciona que as dores chegam galopando desgraças, percebemos a súbita mudança de cenário que a vida pode nos impor. Aquilo que parecia seguro se desfaz, as certezas humanas se fragilizam e o espírito é convidado a enfrentar a realidade última, a finitude do corpo e a continuidade da vida espiritual. É justamente nesse momento, a hora última, que se revelam os verdadeiros amigos da alma. Não são necessariamente aqueles que compartilharam apenas os prazeres ou as conveniências sociais, mas aqueles valores que cultivamos ao longo da vida: a fé, a esperança, o amor praticado, a consciência tranquila. são também os afetos sinceros, os laços construídos na base do bem, que permanecem além da matéria e se fazem presentes como amparo espiritual. Amélia Rodrigues nos convida, assim, a uma reflexão profunda. Que tipo de amizade estamos cultivando para esse momento inevitável? Estamos nos apoiando em ilusões passageiras ou edificando tesouros imperecíveis no íntimo do ser? A mensagem nos orienta a viver com mais vigilância e propósito, escolhendo melhor nossos pensamentos, nossas atitudes e nossas companhias, inclusive as espirituais. Porque na hora derradeira, não serão os bens materiais nem as aparências sociais que nos sustentarão, mas sim a luz que tivermos acendido dentro de nós. Portanto, preparar-se para a hora última não é um exercício de temor, mas de sabedoria. É viver bem hoje, com dignidade, para que amanhã possamos atravessar o portal da vida maior, amparados pela paz de consciência e pela presença dos verdadeiros amigos do Espírito. Ave Cristo. Elevemos agora, prezados amigos, o nosso pensamento a Deus em oração. Senhor Deus, Pai de infinita bondade, agradecemos por mais este momento de reflexão que nos convida ao despertar para a vida espiritual. Auxilia-nos a não nos deixarmos envolver pelos murmúrios infelizes do mundo, nem pelas ilusões passageiras da matéria. Fortalece-nos, Senhor, na construção do bem, para que cultivemos desde agora os verdadeiros amigos da alma, a fé, a esperança e o amor. Ampara-nos nos momentos difíceis e prepara-nos com serenidade e confiança para a grande transição da vida quando regressarmos à pátria espiritual. Que possamos, nesse instante, estar sustentados pela paz da consciência tranquila e pelo amparo dos bons espíritos. Permanece conosco, Senhor, hoje e sempre, abençoando nossos lares, nossas famílias e todos os corações aflitos da terra. Assim seja.

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1: Olá, sexta-feira! Um excelente dia para você que acompanha a programação da PU Brasil. Rádio Portal da Luz, Sementes de Amor. Rádio Espaço Espírita, Rede Doutrina em São Francisco. Estamos iniciando mais um programa Comece Muito Bem o Seu Dia. Muito obrigado por você estar aí do outro lado. Gratidão por sua companhia. Eu sou Celso Santos. E vamos juntos nesta sintonia de luz e paz, acendendo os pensamentos e sentimentos para que tenhamos atitudes cada vez mais assertivas no bem. E você já agradeceu a Deus por mais um dia? Agradeça a Jesus por ser a luz de nossos caminhos. Agradeça também ao seu mentor, guia, protetor, enfim, aos seus amigos espirituais que torcem para que você seja e esteja cada vez melhor. Não deixe para fazer amanhã o que se pode fazer hoje. É

Corrigirás o mal com o bem, afastarás a agressão com a paciência, extinguirás o ódio com o amor, desfarás a condenação com a bênção. Emmanuel. E neste dia de pura energia, quero aqui aproveitar para parabenizar você que inicia mais um período de aprendizado, sim, mais um ciclo de sua existência física. Você que aniversaria no dia de hoje, muitas felicidades, superações, reflexões e, claro, muitas realizações em sua vida. Aproveite o seu dia, sorria e se torne cada vez mais feliz. Pra você!

Um excelente dia para você que está na sintonia do programa. Comece muito bem o seu dia, sim, o seu, o meu, o nosso programa. E nada melhor do que iniciarmos esta sexta-feira com uma excelente notícia. Concorda? Então vamos a ela. A Austrália é a primeira do Hemisfério Sul a testar vacina em humanos. Vamos falar de saúde? Depois do Reino Unido, Estados Unidos e da China, a Austrália começou a testar uma nova vacina contra o coronavírus, inicialmente com 130 voluntários. Será o primeiro teste em humanos de uma vacina contra a Covid-19 no Hemisfério Sul e será realizado no Alfred Hospital em Melbourne. A vacina COVID-2373 foi desenvolvida pela empresa americana de biotecnologia Novavax e terá testes em voluntários saudáveis com idades entre 18 e 59 anos. A vacina estimula altos níveis de anticorpos neutralizantes e melhora a resposta imune do corpo. A organização de pesquisa clínica Nucleus Network vai executar os estágios iniciais dos testes e expandir o estudo para clínicas em Brisbane dentro de uma semana. Ficamos aqui na torcida, afinal de contas, é a ciência avançando cada vez mais para que tenhamos uma saúde cada vez melhor. A Austrália é a primeira do Hemisfério Sul a testar vacina contra a Covid em humanos.

0: 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Amigo ouvinte, chegou a sexta-feira, e aí, procurando um roteiro para ser mais feliz? Que tal atentar-se ao que existe ao seu redor? Talvez você ache que não existe nada a ser feito para se sentir um pouquinho mais feliz. Mas olha só, na verdade, a felicidade sempre está ao alcance de nossas mãos, independentemente da situação. Para isso, se você quiser ser mais feliz, você deve estar disposto a mudar a sua perspectiva, trabalhar e se esforçar para construir esse edifício. Então, no programa de hoje, 8 sugestões para você fazer a sua construção. Primeira sugestão: pense mais positivamente. A forma mais fácil de ser feliz é se esforçar para se tornar uma pessoa mais otimista. Segunda sugestão: faça uma lista de gratidões. Isso mesmo, lembrar-se de todas as coisas pelas quais deve ser grato vai torná-lo instantaneamente mais feliz. Terceira sugestão: aprecie as pequenas coisas. Se quer ser mais feliz, esforce-se para apreciar os pequenos prazeres de sua vida, assim como os grandes. Quarta sugestão: viva no momento. Outra sugestão para ser mais feliz é aprender a abraçar o momento presente, ao invés de se sentir ressentido do passado ou temer o futuro. Bacana? Quinta sugestão: tire um tempo para refletir. Encontrar um tempo para fazer um balanço de suas experiências e para pensar no que o dia trouxe para você pode torná-lo mais feliz. Sabia disso? Sexta sugestão: pare de se comparar com os outros. Lembre-se de que cada pessoa tem as próprias lutas, os pontos fracos, mas também os pontos fortes, e que você não pode ter tudo no momento em que quer. Bacana? Sétima sugestão: tenha mais compaixão. Dalai Lama uma vez disse: se quer que os outros sejam felizes, tenha compaixão. Se quer ser feliz, pratique a compaixão. Última sugestão de hoje é a oitava: passe mais tempo com as pessoas que ama. É isso, passar mais tempo com as pessoas que ama e com as que o fazem feliz é garantia de felicidade. E aí, curtiu? Bora ser mais feliz?
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A melodia que enaltece a harmonia, que apazigua as emoções presentes aqui no programa. Comece muito bem o seu dia. E agora vamos a mais uma participação de Raul Teixeira.

0: Jamais suponhas que tu estejas ao léu na terra. Não. Cada qual de nós que renasce no mundo, a divindade aciona alguém para nos orientar ao longo de nossa trajetória por aqui. Esse alguém, esse ser espiritual, é conhecido desde todos os tempos e nós o chamamos de nosso anjo guardião. Desde quando surgiu no palco da mentalidade humana a ideia de que há anjos, de que existem seres angélicos, aquele ser superior a nós, que nos guia a vida, que nos orienta a vida, que nos coordena os passos, é chamado de anjo guardião, ou simplesmente anjo da guarda, ou simplesmente nosso guia. Existem várias imagens que tentam representar o nosso anjo guardião. Há uma muito conhecida, muito popular, de um anjo com asas enormes, acompanhando um menino que corre atrás da bola na direção do abismo. É tão importante saber que a imagem que se tem do anjo guardião é a imagem de quem nos guia, de quem nos protege. E, de fato, o anjo guardião é um espírito de hierarquia mais alta que a nossa. O bom senso nos diz que tem que ser assim. Alguém para guiar outro alguém não pode estar no mesmo nível, não pode ser equiparado. Porque não saberia sair das situações complexas, inspirar nas situações difíceis. Logo, o nosso anjo guardião, invariavelmente, é um espírito de hierarquia mais alta que a nossa. O anjo guardião funciona como se fosse um irmão mais velho, um pai amoroso, um mestre, um professor, mas fundamentalmente um amigo. E nessa amizade, nessa paternidade, nessa irmandade, o nosso anjo guardião não nega recursos para nos fazer criaturas felizes, ainda que para isso tenha que nos deixar sofrer, ainda que para isso nos permita a lágrima. Desse modo, nós ficamos pensando como é importante essa consciência de que, apesar de sermos pessoas maduras, racionais, homens e mulheres que já conseguimos decidir as nossas vidas na Terra, se não tivéssemos o nosso guardião, cairíamos invariavelmente em muitas trampas do caminho, em muitas armadilhas da vida material na Terra, porque é na Terra onde encontramos toda a gama de perigos, todas as dificuldades. E a nossa visão humana não é tão abrangente em termos espirituais que nos permita identificar onde se acham determinados perigos, determinadas dificuldades. O anjo guardião é essa criatura que nos inspira, que nos orienta, mas de nenhuma maneira interfere no nosso livre-arbítrio. Senão, ninguém mataria outra pessoa. Ninguém roubaria, ninguém furtaria. Se não fosse esse respeito pelo livre-arbítrio, ninguém trairia ninguém. Ninguém mentiria contra ninguém. Porque o nosso anjo guardião não chancela isto. Não aprova isso. Não pode aplaudir essas coisas. Mas em nome do respeito ao nosso livre-arbítrio, ele nos deixa agir. Na certeza de que, depois da nossa ação, teremos que suportar o peso da reação.
1: Esta foi a participação de Raul Teixeira, que volta na próxima semana. Compositores e intérpretes de todo o Brasil divulgando e esclarecendo o Espiritismo por meio da música. 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

O melhor da música com temática espírita presente na nossa programação. Amigo ouvinte, mais uma sexta-feira, final de semana à vista. E aí, como que está? Coração a mil? Meio desanimado? Olha, pense comigo. Tem dia que a gente põe vírgula, tem dia que colocamos reticências, tem dia que colocamos ponto final, mas tem dia que temos a necessidade de virar a página. Por isso, reflita, nesta vida tudo passa, as pessoas passam por nossas vidas e nós passamos pela vida delas. O que é bom e o que é ruim também passa, por isso devemos tratar com mais amor as pessoas que passam pela nossa vida e também devemos nos amar mais. De nada adianta nos apegarmos às coisas terrenas, porque nada levaremos daqui a não ser a saudade do que nos quiseram bem. Faça de tudo para viver em harmonia com os outros, com o universo e com você mesmo. Existe uma frase de Jesus que diz: reconcilia-te com o teu adversário enquanto caminha na mesma estrada. Analise o seu modo de viver e perceba quantas pessoas sentiriam a sua falta se você tivesse que partir agora. É

E aqui no programa Comece Muito Bem o Seu Dia, você tem o melhor da música com temática espírita, informações, reflexões e prestação de serviços na medida certa. Que tal aproveitarmos estes momentos mais tranquilos e refletirmos um pouco mais sobre a vida? Existe um pensamento de Rupkar que diz o seguinte: se você nasceu com a fraqueza para cair, você nasceu com a força para levantar. Então, meu amigo, minha amiga, não abra mão do que você acredita só porque alguém acha que não vale a pena. Não se desespere nem pare de sonhar. Seja você o motivo de sua motivação e da motivação de alguém. Pense nisso! E que tal pensar agora?

O melhor da música com temática espírita presente aqui no programa Comece Muito Bem o Seu Dia. Meu amigo, deixe a janela do coração aberta. O plano é simples, faça sempre com amor, se colocando sempre no lugar do outro. Sem mais nem menos, divida com o mundo o que quer multiplicar. Beijo.

Músicas, informações e muitas reflexões presentes aqui no programa Comece Muito Bem o Seu Dia. E agora é chegado o momento da participação de Chico Xavier com o quadro Pinga Fogo.

0: Chico, muito obrigado por ter vindo. Em nome da equipe, eu também precisava de você nessa despedida. A nossa pergunta é simples. O que pensam os chamados benfeitores espirituais quanto à posição do Brasil atual, seja no terreno político ou social?
1: Antes de responder essa pergunta, Chico, quero informá-lo que existem pelo menos 7 perguntas de telespectadores no mesmo sentido. Então você está respondendo a do Saulo e a mais 7.
2: Vamos responder com muito respeito, segundo o que temos ouvido dos nossos benfeitores espirituais. A noite é consagrada ao Natal de nosso Senhor Jesus Cristo, em cujos ensinamentos empreendemos a nossa formação como povo organizado. Por várias vezes, nosso Senhor Jesus Cristo se referiu à nossa necessidade da oração e da vigilância. Nós sabemos que, segundo os nossos léxicos, orar não é apenas endereçar a nossa palavra ou nosso pensamento a Deus em súplica ou louvor. Orar significa também discursar, expor os nossos pontos de vista, e por isto mesmo a oração é uma das expressões mais vivas do espírito democrático do cristianismo, porque cada um de nós ora segundo as suas possibilidades de crer ou de interpretar o fenômeno da fé. Então, sem qualquer expressão eufemística, declaremos que a posição atual do Brasil é das mais dignas e das mais encorajadoras para nós, porque a nossa democracia está guardada por forças que nos defendem contra a intromissão de quaisquer ideologias vinculadas à desagregação. Precisamos honorificar a posição atual daqueles que atualmente nos governam, que vigiam sobre os nossos destinos. A oração e a vigilância preconizadas por nosso Senhor Jesus Cristo se estampam com muita clareza em nosso governo atual. E nós todos vamos dizer com os nossos benfeitores espirituais: devemos orar muito, pedir muito a Deus e unir os nossos pensamentos para que a união seja preservada dentro das nossas forças armadas, para que nós tenhamos o direito de orar, isto é, discursar, permutar livremente os nossos pontos de vista, dar os nossos pareceres, emitir as nossas opiniões em matéria de vivência particular e coletiva. Portanto, com todo o respeito e sem nenhuma ideia de bajulação, falo pessoalmente de minhas pequeninas confabulações com os espíritos amigos e profundamente amigos do Brasil cristão em nosso Senhor Jesus Cristo. Digo que nós devemos pedir para que tenhamos a custódia das forças armadas até que possamos encontrar um caminho em que elas continuem nos auxiliando como sempre, para que nós não venhamos a descambar para qualquer desfiladeiro de desordem. Nós não podemos ignorar, muitas vezes, abramos um parênteses, muitas vezes muitos de nós acreditam que as forças armadas devem apenas funcionar nas ocasiões de beligerância, nas ocasiões de guerra diante do mundo civil. Mas a verdade é que espiritualmente nós estamos em grande conflito. Nós estamos em grande conflito com ideias que trazidas ao nosso meio pelas comunicações de massa, pelas imposições do nosso tempo, em que o problema de massas tem de ser considerado, nós precisamos resguardar o nosso coração para que essas ideias não se infiltrem em nossa vida pública, em nossa vida coletiva, para que não venhamos a perder o dom da liberdade em Jesus Cristo. Nós sabemos que a persuasão química, a própria chamada felicidade química, podem ser trazidas ao nosso povo através de governos que possamos aceitar com invigilância. Essas ocorrências eliminariam de nossa vida a nossa possibilidade de viver como povo livre. Essas ocorrências eliminariam a nossa resistência psicológica e acabaríamos num povo, talvez, fantoche. Vamos agradecer a situação atual do Brasil, porque o Brasil desfruta de ordem. O Brasil está sob o império da lei. E se a Terra está equilibrada no campo cósmico, é porque a Terra obedece a leis. Se o homem está agora deslanchando para outros mundos através do nosso satélite, não foi desordenadamente que os nossos grandes astronautas conseguiram semelhante realização? Eles atenderam a leis, obedecem a leis. Os foguetes da astronáutica obedecem a leis. Nós estamos sob o império da lei e devemos ser gratos a Deus e cooperar para que não venhamos a perder a ordem, porque a ordem é como a luz do sol. De recebermos tanto a luz do sol, nós muitas vezes nos esquecemos de agradecer esse dom da providência divina. Muitas vezes só compreendemos

0: dentro da liberdade que estamos desfrutando. Porque só não estamos desfrutando uma espécie de liberdade. Aquela liberdade de prejudicar a comunidade. E nós estamos no tempo das massas e não devemos prejudicar a ninguém, e muito menos a coletividade.
1: Esta foi a participação de Chico Xavier, que volta na próxima semana com o quadro Pinga Fogo.

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Amigo ouvinte, não há vergonha em cair, pense nisso, mas sim em não se levantar. Então não desista, porque as quedas fazem parte do nosso momento evolutivo. Encare o que você fez de errado com motivação, pois isso o ajudará a fazer certo da próxima vez. Teste os seus limites, enfrente os seus medos e não deixe que nada impeça você de pelo menos tentar mais uma vez, duas, três, quatro, cinco, quantas vezes forem necessárias. Sempre que a meta parecer longe, lembre-se que a distância é relativa e uma questão de perspectiva. Bacana?

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1: Quem é que nunca fez nada de errado? Naturalmente, todos nós, algumas vezes na vida, cometemos erros, seja intencionalmente ou não. O erro faz parte do aprendizado. Por trás de todo erro está a ignorância, o orgulho ou o egoísmo. O ignorante erra por desconhecer. O orgulhoso por se julgar mais importante do que as demais pessoas. E o egoísta por pensar somente em si. O que caracteriza o erro não são os padrões sociais ou as diretrizes éticas estabelecidas, mas sim suas consequências sobre o indivíduo e a sociedade. O que torna algum gesto desacertado são os seus efeitos malignos. Erramos quando nossos atos ferem alguém, quando invadimos o direito à felicidade do próximo, quando destruímos ao invés de construir. Numa palavra, erramos sempre que geramos sofrimento para os outros ou para nós mesmos. Por estar vinculado ao sofrimento, vemos que o erro não é um bom negócio. Entretanto, se formos sábios, saberemos tirar frutos dele. De uma forma muito especial, Deus sempre cuida para que dos nossos equívocos tiremos algo de bom. Isto acontece por meio da lei de causa e efeito, que faz com que todo bem, como todo mal realizado, retorne ao seu realizador. No campo dos sofrimentos, isto se chama expiação. Mas para tornar o processo menos penoso, podemos recorrer ao arrependimento e à reparação. Arrepender-se é, portanto, o primeiro passo na correção de um desatino. Existem pessoas que só se arrependem dos seus erros quando estão colhendo as consequências. Quanto mais demoramos a nos arrepender, mais sofremos. O arrependimento deve provocar um desejo de reparação, que consiste em fazer o bem a quem se havia feito mal. Mas nem todas as faltas implicam em prejuízos diretos e efetivos. Quer dizer, nem sempre teremos de expiar ou sofrer. Nesses casos, a reparação se opera fazendo-se o que deveria e foi negligenciado. Cumprindo deveres desprezados, missões não preenchidas. Quem tem sido orgulhoso buscará tornar-se humilde. O rude procurará ser amável. O ocioso passará a ser útil. E o egoísta, caridoso. Costuma-se dizer que errar é humano. Nós poderíamos inverter o raciocínio dizendo que corrigir erros é que é humano, pois o homem não pode desprezar a sua fantástica capacidade de racionalização ao persistir em atitudes que somente o infelicitam. Reconhece-se então o homem de bem pela capacidade com que ele substitui seus defeitos por virtudes superiores. Você sabia que os efeitos dos nossos atos se estendem muitas vezes para além da existência atual? Isso explica também os sofrimentos atuais, cujas causas não se encontram no presente. Várias vezes estamos recebendo hoje os efeitos de nossos atos de vidas passadas. Você sabia que nenhum espírito atinge a perfeição sem antes reparar os erros do seu caminho evolutivo? Por isso, hoje é o dia de fazer o melhor.

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Amigo ouvinte, você sabia que Deus nos dá incessantes oportunidades para melhorarmos dia após dia? Se está em dúvida quanto ao seu empenho, que tal começar de novo se for necessário? Amigo, jamais desista de lutar pelos seus sonhos. Só fracassa quem desiste de lutar, quem para de tentar. Por isso, quando cair, lembre-se que reerguer-se já é uma vitória. Combinado? Jamais desista, pois até as flores mais devastadas pela tempestade acabam sempre por renascer na primavera. Uma mente ousada está sempre mais preparada para desafiar a vida e atingir o sucesso.

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1: Só um sim, Osvaldo, vai.
2: Só um. Eu tô querendo só um, parar.
1: Vou te pedir mais nada.
3: Que isso? Que isso, Osvaldo? Quem é esse aqui?
2: Calma. Calma, não fica assim.
3: Osvaldo, quem é esse espírito aqui?
1: Eu sou ninguém. Ninguém, eu já tava indo embora agora.
3: Você fica aí.
1: Eu só tava tentando fazer ele acender um cigarro.
3: Cala a sua boca, que eu não tô falando com você. Osvaldo, o que que significa?
2: Não é bem isso que você tá pensando. Calma.
3: Não é o que eu tô pensando. O que que é, então? O que que é? É confraternização na cama com espíritos alheios? É isso? É teu mentor? Esse espírito trevoso que é teu mentor tá rezando por você? Ou tá te obsidiando no meu lugar?
2: Bem, assim...
3: Osvaldo, como é que você pôde me trocar por um encostozinho qualquer desse, hein?
1: Ó, encostozinho qualquer não, hein?
2: Mas eu não te troquei, foi coisa de momento. Poxa, você também anda muito ocupado. Aí eu fiquei sozinho aqui pensando um monte de besteira... E aí me sintonizei numa vibração mais baixa e atraí ele. O que eu posso fazer?
3: Ai, então a culpa é minha, Osvaldo. É minha que você não se segura? Que eu não posso sair 10 minutos que você já sai vibrando com qualquer um aí, de baixa vibração? Hein?
1: Gente, olha só. Que tal vocês ficarem sozinhos? Vocês conversarem, né?
3: Você fica.
2: Não é bem assim,
3: cara. Como é que você pode, Osvaldo, jogar fora 300 anos de ódio, de perseguição, de dedicação a te ferrar? Que é o que eu tenho feito 300 anos, Osvaldo. Em troca de uma perturbaçãozinha qualquer dessa aqui, que qualquer velhinha meio toco resolve.
1: Não precisa ficar ofendendo.
3: Osvaldo, você tem noção de tudo que eu abri mão pra estar aqui obsidiando você? Você tem noção que eu não tenho mais vida?
1: Ah, eu também não tenho, a gente tá desencarnado.
3: Cala a boca.
2: Mas não vai acontecer mais, eu juro, eu prometo.
3: Ah, promessas de Osvaldo, você já viu esse filme?
2: É sério, dessa vez é sério.
3: Palavras pequenas, palavras apenas, palavras... Eu vou embora, Osvaldo.
2: Não faz isso, não me deixa.
3: Eu vou embora, fique sozinho, eu vou embora daqui.
1: Ah, chega os dois de drama, pelo amor de Deus. Eu não quero tomar o seu lugar, não, meu amigo.
3: Ah, não.
1: Não. Você não é inimigo dele de vidas passadas?
3: Sim.
1: Quer se vingar dele, não é isso?
3: Sim.
1: Eu não quero. Eu só quero fumar um cigarrinho, é só isso.
2: Mas você não é obsessor?
1: Não. Eu tô mais pra um parasita espiritual, entendeu? Eu não quero me vingar de você. Pelo contrário, quero que você viva bastante, entendeu? Aliás, eu já ajudei até umas duas ou três vezes uns antigos hospedeiros meus. Eu quero que você viva bastante pra gente poder fumar junto, beber.
3: E como é que alguém pode viver bastante fumando, bebendo por dois? Porque é por ele e por você, né?
1: É modo de dizer, entendeu? Quero que ele viva muito, pra ter muita energia vital, pra poder sugar bastante, entendeu?
3: Que fofo você, hein?
1: Ah, eu sou.
2: Tá vendo? Eu não te troquei por ninguém. Poxa, quem é o meu obsessor fofão?
3: Para,
2: quem é o dono das minhas desgraças todas de várias vidas? Quem é? Fala pra mim, fala
3: sou
2: pra
3: eu.
2: Mim.
3: Sou eu.
2: Então,
3: sou eu.
1: Não é o único, não.
2: Não?
3: Como que eu não sou o único? Começou. Já quer fazer inferno, né? Ele tá falando obsessor kármico, obsessor raiz, né? Ameba espiritual, não.
1: Você acha que você é o único obsessor kármico dele?
3: Eu sou, não.
2: Não?
1: Vocês já ouviram falar em Santa Inquisição?
2: Eu participei.
1: Você inventou.

Amigo ouvinte, estamos chegando no término de mais um programa Comece Muito Bem o Seu Dia e eu quero fazer um convite a você. Mais um. Pense, repense e reflita comigo. Cada dia é uma nova oportunidade para celebrarmos e usufruirmos de tudo o que a vida nos dá. Cada dia é um novo dia para correr atrás dos seus objetivos. Se você começar agora, poderá olhar para trás e dizer que foi uma vida bem vivida. Cada dia é uma nova oportunidade para olhar no futuro e dizer: eu consegui. Sugestão para hoje? Faça o seu dia valer a pena.

0: E assim chegamos ao término de mais um programa. Comece muito bem o seu dia, agradecendo sempre pelo seu carinho, confiança, pela sua companhia. Hoje é um novo dia, ontem aprendizado, hoje possibilidades, oportunidades para fazer um futuro diferente e melhor. O sorriso é a manifestação dos lábios quando os olhos encontram o que o coração procura. Encontre, meu amigo, e seja feliz. Forte abraço, lindo dia, ótima sexta-feira, um lindo e produtivo final de semana e até segunda.
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1: 7 horas e 56 minutos.

0: Boa noite
1: a todos. Que a paz, a luz e o amor de Jesus esteja conosco hoje e sempre. É com muita alegria que a gente vem para uma noite, mais uma noite, né? Onde nós estamos no bate-papo com Jesus, no episódio 2. Né?
0: Onde nós falaremos sobre o assunto mediunidade. Nós teremos a oportunidade, à medida que vocês forem fazendo perguntas no nosso chat aqui do lado, está bem aí ao lado de Cristiano, bem aqui embaixo, está vendo? Vai saindo a pergunta de vocês e a gente vai poder respondendo, tá certo? Sobre mediunidade, é o nosso tema. E vamos dar...
1: agradecer, né? Agradecer a nosso canal parceiro, TV União Espírita de Maceió. Vamos agradecer também ao Amigo Espiritual. Agradecer ao TV IDEAC. Né? Agradecer também ao Web Rádio Sementes de Amor. Agradecer à TV Nova Luz e ao nosso parceiro, o Rádio Portal da Luz e Web Rádio Portal da Luz, aos ouvintes da Web Rádio também, boa noite. E à Rai TV, Rede Amigo Espírita TV. Agradecer pela parceria na retransmissão desse trabalho que nós estamos realizando e dar boa noite aos nossos amigos internautas que sempre estão conosco. Boa noite, Rogério Tenório. Boa noite, Elzinha. Boa noite, Thelma Medeiros. Boa noite, Francisca Borges. Sejam todos muito bem-vindos. Né? E o tema que nós vamos dar continuidade falando na noite de hoje, né, é sobre mediunidade. Boa noite, a Bebel. Seja bem-vinda. E nós vamos estar aqui, conversando um pouco a respeito dessa questão que é tão pertinente, né? Que a gente tem tantas dúvidas. Boa noite, Terezinha Oliveira, seja bem-vinda também. E nossa amiga Lia Pires, seja bem-vinda. Olha aí, nossos amigos chegando, o seu Wilson da Hora, seja bem-vindo também, né? Para que a gente possa juntos, né, conversar sobre esse tema maravilhoso. Kiki Escália, boa noite, seja bem-vinda também. Nos diga de onde você está nos acompanhando, se possível, que os demais já são
0: cidade, né?
1: Nossos parceiros e a gente já conhece. Né? E a gente vai estar... para iniciar, né, essa tarefa, como sempre nós fazemos, qualquer tarefa da Sede Espírita que é realizada, nós iniciamos sempre com uma prece e convido a todos os nossos amigos, internautas, para que possam, junto conosco, elevar o pensamento ao alto, para podermos nos conectar com a espiritualidade amiga, orando e bendizendo a todos. Né? Vamos orar dizendo: Amado Jesus, esperamos por teu amparo, a fim de que saibamos colocar em ação o amor que nos deste. Auxilia-nos a exercer a compaixão e o entendimento. Ensina-nos a esquecer o mal e cultivar o bem, na paciência e na tolerância, uns para com os outros. Ajuda-nos a compreender e servir, para que a nossa fé seja útil. Faz-nos aceitar na caridade o esquema de cada dia. Induze-nos os braços ao trabalho edificante para que o nosso tempo não se torne vazio. Sobretudo, Senhor, dai-nos humildade a fim de que nos faça dóceis, instrumentos nas suas mãos. E agradecendo-te o privilégio do trabalho, que louvamos a tua infinita bondade, hoje e sempre. E rogamos o auxílio e o concurso dos bons espíritos para que eles possam nos auxiliar, intuindo e inspirando na melhor forma de podermos trazer o tema que nos destinamos na conversa da noite de hoje, de forma a esclarecer aos corações amigos de acordo com o que a nossa doutrina, a doutrina dos Espíritos, nos esclarece. Que assim seja, graças a Deus.
0: É muita alegria, gente, muita alegria e descontração, lógico, né? Porque nos primeiros minutos do nosso segundo programa, né, Cristiano? Nós estamos aqui para batermos um papo. E esse bater um papo não está somente ligado a você que está nos ouvindo, mas a você que também quer participar conosco. Tanto que nós vamos pôr agora o nosso link para que você possa entrar. Veja, o assunto que nós vamos falar é sobre mediunidade. Você pode entrar, fazer a sua pergunta, querendo ao vivo, aqui para que todos possam nos ouvir e vir estar conosco, para que juntos possamos esclarecermos algumas coisas sobre mediunidade à luz da doutrina espírita, é claro. Né? Então, primeiramente, nós vamos fazer um pequeno bate-papo aqui, Cristiano, a respeito dessa questão que é a mediunidade. A primeira coisa é desmistificar essa coisa da mediunidade. Porque a mediunidade é um efeito orgânico, que nós já falamos no primeiro programa, mas é preciso que a gente repita. É uma questão orgânica, ela está no nosso campo perispiritual e impregna o nosso corpo com essa sensibilidade. E para deixarmos bem claro o que vem a ser essa sensibilidade, nós lembramos que temos a audição, a olfação, a gustação, o tato, a visão, são também sentidos. A mediunidade é um deles também. Então, quando nós começamos a estudar e aprofundar sobre mediunidade, eu perguntaria, Cristina, a gente vai fazendo a pergunta e o pessoal vai ouvindo e vai canalizando mais perguntas para a gente, para que a gente possa conversar sobre esse assunto. Todo mundo tem mediunidade, Cristiana? E todo mundo é médium?
1: Não. Todos nós temos mediunidade, mas médium só aquele que sente em algum grau a interferência dos espíritos. Então, nós somos médiums, todos temos a mediunidade, mas para que ela possa ser trabalhada, é preciso que você sinta, você perceba, né? Em algum grau, seja na audição, seja na visão, seja na intuição, que é a mais comum que a gente vê nas pessoas despontar, é a intuição. Exato. Há pessoas que têm a mediunidade que a gente chama de mediunidade onírica, que é aquela que ela apresenta quando a pessoa está em sono, né? Então, também existe essa mediunidade, tá certo? E aí tem a mediunidade de cura, né? A mediunidade, ela pode ser... Aí tem vários tipos de formas em que a mediunidade pode se apresentar, seja através da psicografia, seja através da psicofonia, psicometria. Né? São várias formas que o médium demonstra que percebe, né, a presença ou a influência dos espíritos. Aqueles que, ao adentrar no ambiente, percebe a vibração, a sintonia. E muitas vezes, quando entra naquele lugar, a pessoa diz assim, meu Deus, que lugar mais... Não gostei daqui, não. Eu estou me sentindo mal, estou me sentindo sufocado. Veja, de alguma maneira, essa pessoa está com a percepção aguçada de que aquele ambiente está numa sintonia, numa vibração, que é uma vibração mais pesada. Então, a pessoa não se sente bem e a pessoa sai dali.
0: Bom, Cristiana, e existe algum livro que traga orientação a essa pessoa que queira entender a respeito de mediunidade?
1: O primeiro que a gente precisa ler é essa obra aqui, que é trazida pelos Espíritos, o Livro dos Médiuns. O Livro dos Médiuns, ele é inerente a todos nós. E... Boa noite. Eita, vamos dar aqui boa noite à nossa amiga Vera Fátima, de Vitória, Pernambuco. Seja bem-vinda. Né? Veja, o Livro dos Médiuns, muitas vezes, há espíritas que julgam que, porque não tem a percepção mediúnica, né, que eles não precisam ler o livro dos médiuns.
0: Então, no caso, o livro dos médiuns não serviria somente para o médium ostensivo.
1: Não.
0: Serve também para quem não percebe a mediunidade.
1: Deve ser lido por todos nós, principalmente todos nós espíritas, mas como a gente sempre fala e já falou por diversas vezes, quando a gente sempre toca nesse assunto em relação à questão do estudo da doutrina e dos livros doutrinários, a gente informa aos nossos irmãos que todos os espíritas precisam ler e estudar todas as obras doutrinárias espíritas. Seja o Evangelho, o Livro dos Espíritos, o Livro dos Médiuns, o Céu e o Inferno e a Gênese. E, preferencialmente, ler os demais. Obras póstumas, Revista Espírita, A Viagem, que foi escrito também na época, tá certo? Por Allan Kardec. E tantas outras obras trazidas, que inclusive encontram-se lá no site Kardecpédia, tá certo? Todas as obras trazidas, doutrinárias, estão lá e estão em todas as línguas, praticamente. Tá certo? Então, não tem desculpa para não
0: chegou
1: poder
0: chegou
1: uma ler.
0: Gente, Cristiana, aí também, para a então, gente dar boa noite.
1: Boa noite, Mônica Zimmerlin, seja bem-vinda. E boa noite, Ivonete Maria, seja bem-vinda também. Certo? Então, todas essas obras, elas são necessárias serem estudadas por todos nós, espíritas ou não, viu?
0: Ou simpatizantes, né?
1: Simpatizantes.
0: Você que é simpatizante da doutrina espírita e quer aprender um pouco mais a respeito de mediunidade, para compreendê-la, muitas vezes, eu vou dar uma ideia pequena a vocês, até certo tempo atrás, a mediunidade não era compreendida na residência, nas casas. As pessoas eram mal compreendidas. E muitas vezes, por terem esse estado alterado de consciência, que é o efeito da interferência dos espíritos na nossa vida, eles eram levados para sanatórios e ditos como loucos e ficavam internados lá. Hoje em dia, nós já sabemos que a mediunidade, você procura apenas um bom centro, um centro bem orientado, para que você possa receber lá os esclarecimentos. Mas, gente, chegou, Cristiana? Vamos dar boa noite.
1: Chegou, boa noite. Sônia Maria Dal Sasso, seja bem-vinda, nos diga de onde você está nos acompanhando. E Rogério Tenório coloca que o episódio 1 foi muito bom. Que bom, Rogério, agradecemos o feedback. Aí é esperamos estar sempre contribuindo, tá? Como a gente falou, esse bate-papo vai ser sempre voltado aos temas referentes à doutrina dos espíritos, tá certo? E a gente escolheu a mediunidade como o primeiro tema da gente estar aqui conversando de uma forma...
0: Descontraída, né?
1: Descontraída.
0: Tá certo? Cristiana, as pessoas também podem, né?
1: Muriaé, Minas Gerais.
0: Muriaé.
1: Que bom.
0: Seja bem-vinda.
1: Seja bem-vinda. E boa noite, Carmita Rosa, também de Pojuca, Bahia. Seja bem-vinda. E Vera disse que teve uma tia que foi internada no Hospital de Loucos e, o que ela tinha era mediunidade.
0: Exato.
1: Exatamente, Vera. A grande maioria, viu? Se a gente for analisar criteriosamente aquelas pessoas que são internadas em hospitais psiquiátricos, se fizéssemos um trabalho de desobsessão
0: e uma triagem
1: muito severa num trabalho mediúnico sério e honesto com aquelas pessoas internadas nos hospitais psiquiátricos, se a gente for analisar, praticamente 99% dos que estão ali não precisariam ter sido internados em hospital psiquiátrico, apenas entender a mediunidade e ajustar a sua questão mediúnica, viu? Boa noite, Tadeu Flegler. Seja bem-vindo. Nos diga de onde você está nos acompanhando, Tadeu.
0: Vejam que todas essas primícias que nós estamos dando aqui a vocês como pontos básicos para a compreensão do que vinha a ser a mediunidade. Exatamente. Muitas vezes, nós somos levados às casas espíritas desconhecendo totalmente. E, ao chegarmos à casa espírita, por isso que nós dissemos que é importante que nos aproximemos de uma casa bem orientada. Rinaldo, quando é que uma casa é bem orientada? Cristiana vai nos dizer.
1: Quando ela segue os preceitos da doutrina dos Espíritos. Exato. E ali a gente vê dentro da própria conduta da casa, porque a casa espírita ela não tem nenhum paramento, nenhum tipo de paramento, de direcionamento para a utilização de nenhum tipo de adereços ou qualquer coisa desse tipo
0: escapuleto, né? Talismãs, orações poderosas, não existe nada disso. A doutrina espírita ela é simples, ela é baseada em 5 obras, né, que são necessárias para a nossa compreensão. Elas são necessárias que você estude as 5 obras. São obras básicas, que são o Livro dos Espíritos, o Livro dos Médiuns, a Gênese, o Céu e o Inferno e o Evangelho.
1: E sabe uma coisa que é muito importante a gente fazer? É desmistificar algumas questões. Sabe, eu vou trazer um assunto aqui bastante interessante e importante de ser esclarecido entre nós, porque foi um questionamento de uma das nossas amigas que é frequentadora da nossa casa e já desde a pandemia, e ela ficou assim na dúvida dessa questão, que é aquela questão que está aí na maior polêmica a respeito de uma questão de uma boneca chamada Annabella, né?
0: Está bem atual na televisão,
1: e que é uma boneca possuída, é uma boneca do mal, e que todo mundo que se aproxima dessa boneca do mal morre e tal, e que desde que ela foi comprada pelas primeiras pessoas que a adquiriram, ela trouxe muita coisa ruim. Né? E aí é quando vem o questionamento. O espírito, ele possui a boneca? É assim que funciona?
0: É claro que não, né, gente? A gente sabe que são objetos inanimados. Os espíritos podem interferir em manusear, em jogar, em trazer e levar, que são os casos de aporte e endoporte, entrada e saída de objetos de lugares fechados. Vejam, quando nós temos o segundo plano, que é o básico, né? Comprimento e largura. Eu vou dar um exemplo aqui para vocês. A nossa tela, a tela da nossa transmissão, ela está para vocês como sendo apenas comprimento e largura. Vocês percebem que ela é de ponta a canto, comprimento e a largura, de cima a baixo. Não tem profundidade. Não tem. Ela é um plano. Agora é que a gente chama o segundo plano, né? Vamos dar boa noite.
1: Boa noite, Eliette e Fred. Sejam bem-vindos.
0: E aí, eu digo a vocês, como é que eu posso explicar a vocês, nesse segundo plano, que minha mão aparece aqui embaixo, ela some e depois ela aparece aqui de lado. Ó. Aí vocês vão dizer o que aí? E não, isso é simples. A sua mão está presa ao seu corpo, que ela dirige para cima, para baixo, por cima, ela pode vir por cima, ela pode vir de lado, ela aparecer, só a mão. E a outra mão pode aparecer aqui, na frente de Cristiana. E de onde é que vem essa mão? Quem explica o segundo plano, ou seja, a segunda dimensão, que é essa do comprimento e largura, é a qual nós estamos vivendo aqui, eu e Cristiana. Nós estamos na terceira dimensão, que tem o comprimento, a largura e tem
1: volume.
0: E aí, aquilo que era simplesmente um círculo, quando você puxa para a terceira dimensão, ele vira uma esfera. Modificou, né? Vira uma esfera. Então, é explicando com a terceira dimensão a segunda, como as coisas acontecem. A minha mão aparece aqui, aparece. Como é que a mão dele aparece no segundo plano? Ou na segunda dimensão? A terceira dimensão explica. Quando nós estamos questionando a entrada e a saída de objetos, em uma reunião mediúnica, como é que os espíritos fazem cirurgias espirituais? Como é que eles tiram o caroço que está lá dentro da pessoa, na barriga? Ou muitas vezes é inquestionável quando eles retiram da cabeça da pessoa, que a gente sabe que a caixa craniana é fechada. Como é que os espíritos põem a mão lá dentro? Quem explica o que acontece na terceira dimensão é a quinta. Olha, a terceira explica a segunda.

0: homens daquela época não estavam preparados. Eu vos remeterei o Espírito de Verdade, que vos revelará as coisas do Pai, os cinco livros. Essa é a revelação, as cinco obras básicas doutrinárias. Não, não foi Allan Kardec que escreveu nada. Allan Kardec apenas transcreveu o que os Espíritos ditaram. Então, a obra não é de Kardec, é a obra dos Espíritos. Por isso, quando Kardec questiona quem sois vós, eles dizem, nós somos as almas dos homens que viveram na Terra. Então, é preciso que nós entendamos como a coisa acontece, como é que entra, como é que sai, como é que o Espírito influencia esta obra, o Livro dos Médiuns, a qual nós vamos nos referir a ela hoje, para que vocês possam acompanhar. Cada, a gente só vai pegar os títulos, tá, gente? Vocês vão olhar que é os capítulos que a gente está falando. Capítulo por capítulo. A gente vai pegar hoje e vamos destrinchar aqui. Pode ser que tenha o programa número 3, não tem problema. Porque a gente não vai ficar lendo o que está escrito. A gente vai ler somente o capítulo. Somente. O capítulo 1 fala sobre o quê, Cristiano?
1: A ação dos Espíritos sobre a matéria.
0: A ação dos Espíritos sobre a matéria. Isso que nós estávamos falando agora. Entenderam? Quando os Espíritos podem atuar na matéria, eles podem fazer tudo. Mas quem pode fazer tudo, Cristiane? Qualquer tipo de Espírito?
1: Não necessariamente. Não. São aqueles que apreendem e têm condições. E veja, não são necessariamente Espíritos evoluídos, não. Eu vou trazer um exemplo, né, que é muito, foi muito divulgado, porque foi um dos filmes, quase que um dos primeiros filmes que, de fato, trouxe alguma coisa ligada ao Espiritismo, que foi a película cinematográfica chamada Ghost. Ali ele traz algumas nuances referentes a essas questões mediúnicas que são bastante interessantes. Se a gente extrair o cômico e as coisas que são meio deturpadas. Mas a gente extraindo o que, de fato, a doutrina nos traz, veja, no momento em que aquele homem que havia desencarnado entra, percebe que no trem o outro espírito consegue bater nos objetos,
0: no jornal,
1: fazer o jornal voar,
0: a latinha de Coca-Cola, joga para um lado, para o outro.
1: E aí ele percebe que ele conseguia manipular os objetos. E ele precisava aprender como ele fazia aquilo, porque ele queria trazer como alguma prova para a Molly que ele estava vivo.
0: Molly, no caso, é sua esposa.
1: Que era a sua esposa que ficou viva após o acidente, né? O assalto, o falso assalto. Então, ele vai questionar. E veja, o espírito, que era um espírito ainda bem grosseiro, não era um espírito elevado, ele olha para ele e diz assim, você está tentando buscar a força no seu corpo físico, você não tem mais. Ele começa a rir da cara dele. Porque ele diz, está tudo aqui, ó. Você só consegue se você usar a mente.
0: Ou seja, a vontade com o querer. Pois, mas como que força é essa? Tem mais alguma coisa aí, Lia Pires está botando?
1: Lia Pires botou. Gente, essa parte do filme é muito boa, né? É.
0: Então, e olha que ele diz que a força dele sai daqui de dentro.
1: É.
0: É do chakra, o plexo solar, que joga essa energia, essa força, para que ele possa manipular os fluidos.
1: E aí ele aprendeu a como fazer isso, e aí ele foi e explicou e ensinou ao outro. E ele conseguiu, tanto que depois vocês vão ver que na cena em que a golpista, né? Mas que agora estava realmente com a mediunidade auditiva em ação, ela não conseguia vê-lo, mas ouvia-o. Né? E ele faz ela ir até o apartamento e ele levanta, vocês vão lembrar dessa cena, onde ele, com a força, né, o desejo, ele pega a moeda e levanta a moeda para que a Molly visse que era ele que estava ali. É para convencê-la, ele precisava buscar alguma maneira de convencê-la.
0: Então, essa interferência que os espíritos

0: do capítulo 1, que é a interferência dos espíritos, na nossa vida, veja, eles interferem no material, sim, interferem no material. É por isso que existe agora uma equipe muito bem preparada no mundo espiritual, que estava já fazendo a transcomunicação instrumental, que é através de instrumentos para se comunicar conosco. Mas agora, segundo o próprio, até o Divaldo Pereira Franco falou sobre isso, que nós vamos ter agora a inteligência artificial. Como ela está ligada a computadores, os espíritos poderão fazer instrumentos que possam se comunicar diretamente com a inteligência artificial. E aí ele vai para o segundo capítulo, que fala o quê?
1: Que é das manifestações físicas das mesas girantes.
0: Exatamente, isso que ela acabou de falar, das mesas girantes, 1857, quando as pessoas foram chamadas à atenção pelo movimento que as mesas faziam, batendo com o pé no chão, dando respostas aos questionamentos frívolos. Eram questionamentos frívolos. Até que Kardec, apoderando-se desse circuito de mediunidade, ele foi aprimorando uma comunicação, a tiptologia, e depois ele entra com as mudanças da cesta, com o lápis. Depois o lápis sai da cesta e vai para a mão do médium. E vamos ao terceiro capítulo.
1: E aí, no terceiro capítulo, das manifestações inteligentes.
0: Exato, que eu acabei de dizer. Sai de apenas um processo de interferência dos espíritos, agora monitorado por espíritos superiores, trazendo mensagens não apócrifas, mas a mensagens direcionadas para que se pudesse constituir a terceira revelação.
1: E aí, veja como é interessante, porque depois ele traz sobre a teoria das manifestações físicas, onde ele vai trazer toda aquela parte, essa parte do que o povo chama, né, de casas mal-assombradas, porque tem ruídos, né, movimento e suspensão de objeto, aumento e diminuição do peso do corpo, porque em estudo, né, comprovado, foi realizado à época, para tudo isso, né? O médium, o espírito que se aproximava do médium, se era uma criança, ele pesava conforme a criança. Se era de um adulto, ele aumentava de peso. Para demonstrar que a presença do espírito que está ali interferia, inclusive, nessa parte.
0: São experiências que foram realizadas por Allan Kardec, e, inclusive, elas deveriam ser feitas até hoje, para que possamos ter a real veracidade das comunicações, que não serão mais feitas dessa maneira que nós fazíamos antigamente, como diz o pessoal vulgarmente, com a interpenetração através dos pensamentos do médium, recebendo e captando do espírito, que a gente chama de interferência mediúnica, mas diretamente com instrumentos. Já imaginaram? O computador ligado, a inteligência artificial, recebendo a influência do espírito ipsiliter, transmitindo as informações, inclusive com a voz, com o rosto, com tudo, gente. Porque se nós puséssemos, como nós já participamos muitas vezes, de transcomunicação instrumental através das placas Kirlian, e o espírito aproximava o rosto ali da placa e o rosto dele aparecia. Ele punha a mão e a gente via a mão dele. Além de termos participado de reuniões de materialização. Então, são comprovações que não precisam mais ser feitas, porque elas já foram exaustivamente comprovadas, inclusive com fotografias da época de Chico Xavier, não é? Com aquelas materializações que foram feitas com Kate King.
1: E com o nosso irmão Peixotinho.
0: Peixotinho também.
1: Né? Que era um médium excelente de doação de ectoplasma para que houvesse, né, a materialização dos espíritos ali naqueles estudos. Tá certo? Então, quem tem interesse de ver a respeito disso, inclusive existem fotos na internet, existem, se não me engano, várias fotos, se não me falha a memória, fizeram até um filmezinho com essas, com a história, falando e mostrando diversos momentos desse tipo de trabalho. Entendeu? Porque não pode ser filmado, gente. Inclusive, tem até documentários até de médiums, do que a gente sabe que nos Estados Unidos isso é muito comum. Só que a parte mediúnica lá, eles aceitam que seja paga. Né? Mas aqui, a gente, pelo que os espíritos nos esclarecem, a mediunidade deve ser realizada gratuitamente. É, e lá existe uma médium de efeito físico, inclusive, que ela fica sem ter contato com as pessoas que estão no salão. Ela fica numa sala fechada, tá certo? Para que ela possa, através da doação do ectoplasma, auxiliar na manifestação, né, na apresentação do espírito, da qual as pessoas muitas vezes vão lá em busca do encontro com aquele ente querido materializado. Tá certo?
0: Boa noite, Adriana.
1: Boa noite, Adriana. Seja bem-vinda. Né? Então, depois disso, a gente tem das manifestações físicas espontâneas, que são os barulhos e perturbações, arremesso de objetos, fenômeno de transporte, dissertação e o espírito sobre os transportes. Por quê, gente? Eu lembro que tinha um caso, inclusive, que foi falado, não sei se vocês lembram, inclusive foi até motivo de
0: reportagem,
1: né, da televisiva, de uma casa que as pessoas queriam saíram de lá porque dizia que em determinados momentos da parede emanava sangue.
0: É. Boa noite.
1: Boa noite, Berenice Aguilar. Seja bem-vinda. Diga de onde você está nos acompanhando, cidade e estado, por favor. É. Então, e aí que a gente, quando vê uma situação dessa, primeiro, a gente tem que entender para que ocorra toda e qualquer manifestação dessa natureza, de materializada, né, de efeito físico, é necessário que ali próximo de onde esteja acontecendo ela de Mangueirinha, Paraná, seja bem-vinda.
0: Seja bem-vinda. Convide os seus amigos e vocês que estão nos assistindo, vão mandando o link do nosso programa para outros. O Portal da Luz está promovendo esse encontro da gente, esse bate-papo, né, com Jesus, para que a gente possa entender sobre espiritismo, sobre mediunidade, e hoje é sobre o tema mediunidade. Vocês podem começar no chat aí, viu, gente? Comecem a botar pergunta, porque Cristiana disse que está louca para responder.
1: Né? E aí, Isabel Bebel diz assim, ó, no livro Peixotinho, materialização...
0: Luminosas.
1: Materialização do amor tem fotos e explicação.
0: Exato.
1: Exatamente. Então, a gente vê, gente, que esse fenômeno, ele pode acontecer? Pode. E não tem nada de sobrenatural. O que é que acontece? Para que ocorra fenômenos dessa natureza, é necessário que haja pessoas, né, médios, que tenham a mediunidade de efeito físico. Porque é necessário esse elemento, que é chamado ectoplasma, que é um elemento mais materializado, para que aconteça isso aí. Inclusive isso também, Lia Pires, a questão da imagem de uma santa chorando sangue, a mesma coisa, tá certo? Para que qualquer efeito físico ocorra, é necessário que haja a mediunidade de efeito físico, alguém que tenha...
0: O médium, né? O médium que libera o ectoplasma.
1: Isso.
0: Ectoplasma sai diretamente da célula, viu, gente? Aquele, lembra? O ectoplasma, o plasma que tem ali dentro da célula, o médium libera aquilo ali. E ele perde peso, viu? Peixotinho, muitas vezes, chegar a perder 2-3 quilos em uma reunião de materialização.
1: Exatamente. E aí, depois dela, nós temos as manifestações visuais também. É, que é o capítulo 6. Nelas eles trazem sobre as aparições, né, e os espíritos glóbulos e a teoria da alucinação. Veja, quando o espírito ele se apresenta, não é o espírito, porque o espírito não tem forma. A forma é dada, né, pelo nosso organismo biológico, e o perispírito
0: É que modela
1: o corpo. A Berenice está perguntando, então o ectoplasma é matéria?
0: Uma matéria diferenciada, mas é. Porque, veja, o ectoplasma é denso, gente. Ele é palpável. Os espíritos, quando se revestem dele, e você toca no espírito, ele é quentinho. Não é espírito frio, como muita gente imagina.
1: Acha que é porque quando pega no corpo físico sem a vida, sem a presença do espírito, ele está gelado. É. Aí acha que o espírito também é gelado, e não é.
0: Não é, gente. Então, veja, esse revestimento ectoplasmático, ele é derivado de um médium que vai liberar aquilo. Se ele não estiver no mesmo ambiente, ele está próximo. Ele muitas vezes vem... Nós tivemos um caso lá no grupo Espírita Nina Arueira, de um espírito que estava pegando ectoplasma de uma criança, de um jovem, não uma criança, mas um jovem já de seus 16, 17 anos, que estava no leito da casa, ao lado da casa de Nina Arueira, na casa do lado. E o espírito disse, tem um jovem aqui do lado, nós estamos pegando ectoplasma dele, para poder fazer a cirurgia e ajudar as pessoas. Então, essas reuniões de cirurgia espiritual, nós precisamos de médios de doação de ectoplasma para que as cirurgias possam ser feitas. Então, quando nós começamos a instituir esse conhecimento a respeito das comunicações, olhe, as materializações de Nossa Senhora, que foram feitas aos jovens lá, os pastorinhos, né, que foram citados inúmeras vezes pelas mensagens que Maria trouxe. Então, a bicorporidade e da transfiguração. A gente, bicorporidade e transfiguração é mediúnico ou é anímico? É anímico. Mas como existe a interferência dos espíritos, ele é medianímico. Porque se você fizer um contato entre os encarnados e os desencarnados, ou você encarnado se materializa em outro lugar, como Santo Agostinho fazia isso, como
1: O
0: Antônio de Pádua também. Né?
1: Como Eurípides Bassanufo.
0: Porque todos eram médios de bicorporidade. Agora você já imagina, a pessoa está conversando com alguém aqui e outra pessoa acusa a presença dele em outro lugar. É o mesmo, um corpo físico, ele toca. Só que aquele que está lá é bicorporeidade, é o segundo corpo que ele pegou o perispírito e plasmou, levou energias com ele e lá ele se materializa. É assim que os espíritos se materializam e falam. Você pode ter falado com algum espírito na rua, apertado a mão, conversado, e era um espírito, você não sabe. Por quê? Porque ele está revestido de um ectoplasma que ele colheu de alguém ali, só para conversar, só para falar com você. E para não lhe assustar.
1: E muitas vezes acontece, e é até caso que tem até filmezinho que o pessoal coloca aí na internet, como se fosse uma ficção, que não é. Já existiram vários casos. Exemplo daquela mãe que sofreu um acidente de veículo com a sua criança pequenina, o veículo caiu na ribanceira e ela morreu de imediato. Só que a mãe, muito preocupada porque a filha ainda estava lá, ela materializa-se, né, ali
0: na BR,
1: chama a atenção
0: dos carros que estão passando.
1: As pessoas vão ajudar ela a tirar a criança e quando chegam lá para ajudar a socorrer a criança, percebe que quando viram para olhar para a mulher, ela já não está mais lá. E percebe que quem estava no carro era justamente a mulher que havia os chamado para socorrer a criança.
0: Então, que era a mulher, a mãe que estava morta.
1: Acontece,
0: né?
1: Muitas vezes, e muitas pessoas não têm essa explicação. Casos vários que existem de relatos. E Berenice está perguntando assim, por isso que Jesus curava...
0: Eu estou botando embaixo, gente, a pergunta, porque você lê junto.
1: A distância? Sim, Berenice. Porque, veja, Jesus... Ele era completo na questão mediúnica, né? Porque é um espírito diferenciado. O espírito crístico,
0: né?
1: Que recebeu a Terra como uma bola incandescente para transformá-la num ambiente habitável por nós, né? Então, ele recebeu a Terra para que a gente pudesse deixar a Terra de forma que espíritos pudessem vir viver. E ele que, junto com diversos espíritos que o auxiliaram, né, em toda essa transformação, em todo esse ajuste do planeta, para que a gente, como espírito, pudesse vir encarnar, ter a nossa primeira encarnação na Terra e seguir o nosso progresso. Então, Jesus sabia manipular todos os fluidos da Terra, sabe manipular todos os fluidos da Terra. Essa questão de que Jesus vai voltar, Jesus nunca se afastou daqui.
0: É.
1: Jesus permanece aqui. Emmanuel dizia para Chico que Jesus manda mensagens de amor à Terra diariamente. Por que a gente não capta essas mensagens de amor? Porque a gente não está na vibração dele. Então, quando Jesus curava, o que é que Jesus dizia às pessoas que curavam? Veja, preste atenção, leia todo o contexto bíblico que tem uma ligação em relação a essa questão das curas realizadas por Jesus.
0: Questão muito bem explicadas lá na Gênesis, a gente não quer ler.
1: Exatamente.
0: As curas e os milagres de Jesus, para que você entenda que não houve nenhum milagre, que não existe nada de
1: manifestação de fluidos.
0: De fluidos e magnetismo, que ele sabia manipular e sabia fazer muito bem.
1: Exatamente. E aí perguntava às pessoas, tu crees que eu possa te curar? Que queres que eu faça? E veja, ele nunca se atribuiu nenhuma cura. Ele dizia assim, vai, a tua fé te curou. Inclusive, no caso do servo, do centurião, como você dizia, ele curava a distância. Sim, no caso do servo, né, do centurião, que o centurião chega e diz a ele que bastava que Jesus desse uma só palavra e ele saberia que, como ele dava ordem aos seus soldados e eles cumpriam, que se Jesus dissesse que o servo dele estava curado, ele ficaria. Jesus chama a atenção de todas as pessoas que estavam ali ao redor, né, dizendo, não vi nem toda a Judéia, nem toda a Galiléia, tamanha fé como a deste homem. Vai que teu servo está curado. E não deu tempo, aquele homem virou-se, quando ele vai saindo, já chega um outro servo correndo para dizer que o seu servo já havia sido curado. Então, para a gente ver que esse trabalho, essa manipulação, a gente que ainda é muito matéria, nós que ainda somos muito, muito presos ao físico,
0: nós é que criamos as limitações.
1: Cria a limitação e a gente acha que só pode curar o outro se estiver próximo, se a gente tiver de impor as mãos. Mas existem cirurgias espirituais que são realizadas à distância e que são reais e ocorre, sim, a cura, desde que você tenha fé e de que você siga todas as orientações que os espíritos dão.
0: E, olha, eu vou aproveitar o ensejo, que como está no capítulo 8º, daquilo dos médios, do laboratório do mundo invisível. Eu quero chamar a atenção de você, porque, veja bem, é o vestuário dos espíritos, a formação espontânea de objetos tangíveis, modificação das propriedades da matéria e a ação magnética curadora. Eu vou chamar a atenção, porque muitas pessoas que vão ao centro espírita e fazem um tratamento. E aí alguém chega para mim e diz assim, Naldo, olha, eu fiz a cirurgia espiritual lá no Nina Arueira, mas eu não posso vir para os curativos, são três. Eu posso fazer os curativos lá na casa espírita que eu frequento? Eu digo, com certeza. Mas, Naldo, por quê? O laboratório do mundo invisível é um só, gente. O mundo espiritual é um só. Não existe coisa separada, não. A espiritualidade que trabalha aqui é a espiritualidade que trabalha nos outros centros superiores. Os superiores. Eu não estou falando de espíritos obsessores, não. Eu não estou falando de espíritos medianos. Estou falando de espíritos superiores, são de cirurgia espiritual. São aquele... Doutor Bezerra de Menezes, sim, ele trabalha em todas essas casas que ele se apresenta. Porque ele tem a capacidade de estar em vários lugares ao mesmo tempo.
1: É um espírito superior, a gente não consegue compreender isso. E Lia Pires bota assim, ó, nossa, que máximo, como é bom ouvir vocês, que bom, Lia.
0: Vamos para Jesus, eu gosto do top. O top que a gente tem é modelo e guia, só tem ele, não tem outro. É só Jesus. O que é que ele disse? Não? Quando quiseres orar e juntares uma ou duas pessoas em meu nome, eu estarei presente. Se bilhões cismarem de orar, Jesus não vai estar em todos os cantos, não? Entende o que ele quis dizer? Ele vai estar em todos os lugares. Por isso, quando eu digo a você, quando você vai orar, não ore brincando, não. Porque se você reunir sua família no Evangelho no Lar para fazer uma prece, Jesus vai estar presente. Olha o grau de importância. E tendo Jesus na nossa presença, nós podemos pedir o que a gente quiser, gente.
1: É, dando um exemplo assim, meio mais terra a terra para a gente, que dá para a gente ter uma pálida ideia disso. Nós somos criados pelos nossos pais e temos um direcionamento. E eu acredito que a maioria de nós, se não todos, foi chamada a atenção pelos seus pais por alguma coisa que fazia de errado quando criança. E aí o pai e a mãe fazem assim, se eu pegar você fazendo isso, não é assim? Aí vão lá, você está, já amadureceu, viu? Você já está casado. E daqui a pouco você está na sala com seu marido e você diz assim, minha nossa, se minha mãe me visse fazendo isso...
0: Olha a presença dela.
1: Olha a presença dela.
0: Unipresente, porque pode ter 10 filhos. Os 10 vão dizer a mesma coisa.
1: Isso. Ah, se mamãe tivesse aqui.
0: Esse se mamãe tivesse é a lembrança da imponência da sua palavra.
1: Isso.
0: Volta, o teu servo está curado. Podereis fazer o que eu faço e muito mais, ele nos diz.
1: Então,
0: Berenice diz o que ali?
1: Verdade.
0: Com certeza.
1: Então, é assim, gente. Então, quando a gente ora, que lembre que o Espírito, ele conecta, se conecta conosco através do pensamento. Do mesmo jeito que os Espíritos têm a possibilidade dessa bicorporeidade, né? Quando estão em matéria, poxa, como espírito vocês acham o quê? Tem muito mais possibilidades, gente. Porque a percepção espiritual, ela não é acanhada com o corpo físico. Nós, quando reencarnamos, nós ficamos limitados enquanto espírito. Nossa percepção de visão é de 45 graus. A visão é 45 graus. Percepção de 180, mas a do Espírito é 360. É. Nós ouvimos por dois buracos, falamos por um buraco, enxergamos por dois buracos.
0: É muita limitação, né?
1: É limitação demais. O Espírito não tem essa limitação. Por isso que o Espírito, quando a pessoa aproxima-se, outro Espírito aproxima-se dele, Ele sabe quem é que está se aproximando dele.
0: Pela vibração.
1: Os superiores. Agora, quando ele fala aqui sobre a questão da invisibilidade, como assim, Tijana? Vou trazer uma outra película cinematográfica que recomendo a todos para assistir. A Profecia Celestina.
0: Muito bom.
1: Profecia Celestina.
0: As Profecias Celestinas. Muito bom filme, viu, gente?
1: Assistam e vocês vão ver já no finalzinho dela a questão da invisibilidade. Eles entram no estado alfa.
0: Isso.
1: De alteração de consciência, de tal maneira que eles conseguem transcender a matéria. E no que eles transcendem a matéria, eles se tornam invisíveis aos soldados.
0: Veja que lindo, eles estão reencarnados, os soldados estão reencarnados, passa por eles e não vê. Ficam invisíveis. Mas como é isso? Basta estudar, gente. Assista o filme e aqui no nosso bate-papo você vai perguntando e a gente vai mostrando como é. Lembra Jesus? Poderias fazer o que eu faço e muito mais. Em cima das águas. Jesus andou em cima das águas. Jesus multiplicou os pães e os peixes.
1: E nós sabemos, tem várias pessoas encarnadas que conseguem levitar.
0: Levitar já.
1: Como Jesus fez. Mas de que maneira, gente? Através da elevação espiritual, da elevação de pensamento. Você
0: se desconectar com a matéria.
1: Exatamente. Profecia Vejam. Celestina, Berenice. Inclusive, nela... ela demonstra também a percepção visual e espiritual, como ela é diferente.
0: As cores são outras, gente.
1: a percepção, você aguçada a percepção para perceber o campo magnético do outro. Ele mostra como o campo magnético da de uma aura, pessoa, né, que quer dominar o outro é, como o campo magnético da pessoa que não se permite ser dominada fica.
0: Ele que a gente chama da blindagem, percepção. A blindagem mediúnica. Todo médium deve aprender a assistir o filme para fazer. Ele disse, abaixa apenas você não permitir que a energia ruim do outro penetre o seu campo vibracional. Aí eu sou blindado? Sou. É só baixo levar a vibração. E olhe para quê? Porque lá no capítulo 9, nós vamos entender dos lugares assombrados. E esses lugares assombrados são maravilhosos, gente. Né? Eu recordo de vários lugares que nós tivemos a oportunidade de viajar, como aqui pertinho, na Cachoeira do Urubu. E era perto de lá, uma fazenda, onde o proprietário nos chamou, porque tinha um morador que tinha alguns filhos, eram 6, e tinham 3 filhos deles que tinham um efeito mediúnico de materialização. Materializava os espíritos dentro de casa, de um padre, de um cangaceiro, e eles andavam na parede, viu, gente? Os meninos andavam na parede, assim, eu assisti. As pessoas que foram conosco ficaram aterrorizadas. O que é isso? Poltergeist. Eu digo, não, gente. Os espíritos podem. Pegava o médium, que eram os meninos, e fazia os meninos andar na parede, assim, sem cair. E para poder eles permanecerem, porque quando a gente foi chegando, nós estávamos ainda a mais ou menos uns 300 ou 400 metros da casa, eles disseram, eles estão chegando aí. E correram para ver dos mortos os espíritos. E as crianças voltaram a dormir. Quando nós chegamos, encostamos o carro, ele disse, eles estavam até agora, disseram que eles estavam chegando. E aí eu fiz uma jogada com o pessoal, mandei eles pegarem o carro e sair, e eu me deitei no chão, atrás de uma madeira. E aí eles saíram com o carro, se despediram, saíram com o carro, foram até a frente e voltaram. Porque eu disse, vocês vão, quando vocês chegarem naquela curva, vocês fazem a volta e venham com o carro novamente para vir me buscar de volta. E quando eu estava lá deitada embaixo da madeira, os espíritos chegaram. E aí eu desci e conversei com eles. E aí eles não tinham como se esconder. Eu já tinha visto vocês, porque eu desdobrei, fui ter com eles no mato, eles vieram para o corpo dos meninos, nós conversamos, o pessoal veio, encostou o carro. Veja, tratava-se de um padre que falava várias línguas, gente. Como é que o menino daquele do interior ia falar francês fluentemente, falar italiano, falar inglês fluentemente, gente? Vejam, então, essas casas que são ditas assombradas, como tinha aqui no Recife, ali na rua de frente ao Astor e Hitz, lembra aqueles cinemas? Do outro lado da rua tinha um apartamento ali. Gente, os espíritos jogavam pedras dentro do apartamento. Como é que as pedras vinham de onde, gente? Não era pela janela que entrava, não. Era saindo do teto. Eles jogavam pedra como se estivesse jogando do andar de cima. E caía dentro do apartamento. E as pessoas tinham medo de entrar no apartamento. Nós fomos. Eles foram locais que nós fomos fazer a desobsessão. Conversar com os espíritos. Esses dois espíritos, eu vou dizer uma coisa a vocês, que poucos sabem disso, tanto o índio quanto o padre, trabalham no Nina Arueira hoje. São trabalhadores da nossa casa. São espíritos que estavam lá por ignorância, gente. Mas vieram para a nossa casa e se ajuntaram ao trabalho dessa nobre mentora Nina Arueira. Então, essas casas assombradas, a gente precisa desmistificar isso, gente. Né? Quantas vezes nós temos pessoas que estão sofrendo...
1: Basta um trabalho de desobsessão sério.
0: Exato. Né?
1: Uma orientação adequada e veja, tudo ligado a quê? A um trabalho que tenha honestidade e a moralidade também das pessoas que vão trabalhar. Porque gente, senão a gente não tem força moral para auxiliar um espírito dessa natureza.
0: Cristiana, e vou dizer uma coisa a vocês, sem medo de errar. Não é somente se ser extremamente honesto, mas se você não faculta a ciência comprovar, você tem que trazer pessoas que possam comprovar o que aconteceu. Fazer a pesquisa. Então, agradecemos a todos vocês Infelizmente, gente, é assim. A gente acha que não é rápido, mas é muito rápido. E a gente precisa ter certeza de que nós estamos sendo ouvidos, estamos agradecendo a Deus por essa oportunidade de juntos aqui podermos estudar mais um pouco sobre mediunidade. Lembre-se, nós paramos no capítulo 9 do Livro dos Médiuns. Vamos ao item 10 e aí seguimos até o final do Livro dos Médiuns. Conversamos um pouco sobre essa obra.
1: Esclarecer, tá? bem
0: assim, rapidamente. Não vai ser nada demorado, não.
1: Aprofundar demais, porque o aprofundamento a gente faz no estudo da Casa Espírita.
0: Exato.
1: Vamos orar, Reinaldo?
0: Vamos orar. É comigo? Então vamos orar. Vamos elevar os nossos pensamentos ao Divino Mestre amado Jesus e agradecer a ele essa oportunidade de amar e de servir. Estarmos aqui reunidos, unidos no seu amor, dizendo: Pai, Pai nosso que estás nos céus, santificado Senhor seja o vosso nome, venha a nós o vosso reino, mas seja feita a vossa vontade, Senhor, assim na terra como em todo o universo. O pão nosso de cada dia nos dai hoje, e dai-nos também o pão espiritual. Perdoa, Senhor, perdoa os nossos passados delituosos, escabrosos. Senhor, perdoa-nos. Mas só à medida, Senhor, que nós perdoarmos aos nossos irmãos. Orienta-nos, Senhor, para a graça encontrarmos em Ti, para buscarmos através dos mentores, amigos espirituais de nossas casas, derramar, Senhor, derramai sobre cada um de nós as bênçãos de luz, de esperança, de refazimento. Que a tua paz, Senhor, e a tua luz estejam em todos os lares que abriram as portas, gentilmente, e que nos receberam hoje, agora e eternamente.
1: Que assim
0: Muito
1: seja.
0: Obrigado à Rádio Portal da Luz por essa Graças oportunidade de estarmos juntos todo primeiro e terceira segunda-feira do mês. Primeira e terceira segunda-feira do mês estaremos aqui conversando com vocês.
1: Muita paz.
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1: Nove horas e 31 minutos.
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3: Bom dia, galera!
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5: Se ligou?
3: Sextou! Coisa boa sexta-feira, não é? Nossa, mas não me canso.
6: Coisa boa.
3: Viu só? Não me canso de dizer que a sexta-feira é da hora. Nossa senhora, por quê? É tudo de bom, gente, é tudo de bom. Hoje o dia amanheceu assim, ensolarado aqui em São Paulo, grande São Paulo. Um dia muito beleza! Sexta-feira a gente já acorda com mais disposição para trabalhar, já acorda pensando que o dia termina e o fim de semana começa. E aí é só alegria, descansar.
7: Isso é muito bom!
3: Isso é muito bom! Isso mesmo! E aí a gente vai que vai, não é? Nossa! E também é bom porque afinal de contas, eu particularmente gosto muito por causa deste encontro que nós temos todas as sextas-feiras, logo pela manhã, 10 da manhã, encontro de muita alegria, de muita felicidade. E se você quiser participar conosco, você pode mandar a sua mensagem pelo nosso zap. Olha lá, o nosso zap é 996433827 996433827. Quer mandar pelo 0800 também? Pode mandar. O nosso 0800 é, olha, 0800 979 5011, ou você pode também usar o prefixo 11 e discar 2457 7000. Hoje quem está conosco é a Verinha. E um salve pra Verinha, também um salve pra Marta, Marta Lute, que também está na área, mas não está com os fones assim preparados, ok?
8: Mas que menina!
3: Você viu, você viu? Bom dia então pra todos. E hoje nós vamos falar sobre amor. Nossa, por quê? Porque amor é assim a coisa mais importante que tem no universo. É interessante como a gente se preocupa em evoluir, né? Que a gente quer se modificar, a gente quer se transformar. Mas entendamos que a única coisa que nos transforma realmente é o amor. Jesus nos falou isso. Olha que Jesus, quando saiu do planeta, né? Quando ele estava já no finalzinho da sua caminhada planetária, ele junta aquele pessoal e fala assim: é um mandamento novo para vocês, vocês têm que se amar uns aos outros. Em palavras assim um pouquinho diferentes, isso está em João, no capítulo 13, versículo 34. Ora, ele fala aqui de um mandamento novo, por quê? Porque Jesus não disse praticamente nada novo. Tudo que Jesus falou já estava na lei. Ou seja, o amor é lei. É uma lei divina. E todos nós sabemos disso desde há muito e muito tempo. Jesus, quando chegou, os hebreus já sabiam disso. Tanto isso é verdade que os doutores da lei queriam pegar Jesus assim pela palavra, né? Queriam fazer com que ele ficasse assim em má situação. E um deles, numa dessas jornadinhas de Jesus, que gostava de andar muito pelas ruas, conversar com todos, o doutor da lei pergunta assim: Jesus, o que é necessário para eu ganhar a vida eterna? Aí o que aconteceu, cara? Jesus olhou para ele e falou simplesmente: o que é que está escrito na lei? Aí o camarada ficou meio assim, né? Porque se estava escrito na lei, doutor da lei tinha que saber que já estava lá. Aí ele vai lá, consulta e ele traz a resposta. Então, para ganhar a vida eterna é amar a Deus sobre todas as coisas e amar ao próximo como a nós mesmos. Aí Jesus olha para ele e fala assim: beleza, é isso aí. Você faça isso que você estará salvo. Sempre entendendo salvo como a nossa chegada do lado de lá em melhores condições do que quando nós aportamos para cá. Ok? Então veja que não era nada novo. Mas, mesmo assim, e sabendo que o doutor da lei tinha que perguntar mais coisa, porque ele queria pegar Jesus pela palavra, o doutor da lei pergunta: mas Jesus, quem é meu próximo? E aí Jesus conta uma parábola, talvez das mais interessantes que nós tenhamos notícia. Eu gosto muito dessa parábola, que é a parábola do bom samaritano. E gosto também de uma outra parábola, que é a parábola do filho pródigo, que são as duas que falam assim do amor. A segunda, a do filho pródigo, do amor que Deus tem pela gente. Porque nós somos filhos pródigos, a gente erra muito, a gente gasta muito, a gente esbanja muito e depois se arrepende, né? E aí a gente volta. E o que que acontece? Deus nos recebe novamente e nos dá novas oportunidades. Essa é uma delas, é belíssima, que Jesus monta todas essas histórias de maneira espetacular. E a outra, que é a da questão, que fala do amor ao próximo, é a do bom samaritano, onde Jesus vê com olhos diferentes toda aquela população. Então ele sabe que dentro dessa população tem diferentes segmentos e que todos eles são tão bons quanto quaisquer outros, tanto que ele coloca primeiro o doutor da lei, que não resolve o problema, depois o levita, que também não resolve o problema, que eram duas classes assim, super admiradas, que eram classes que tinham assim o poder e que faziam e desfaziam o que queriam. Então esses eram praticamente os intocáveis da época. Ninguém podia fazer nada contra eles, eles detinham o poder. E tinha outra turma, que era a turma dos samaritanos, que era assim a escória da sociedade. Era o pior do pior. Imagina uma coisa ruim, samaritano era pior. E ninguém nem falava com samaritano. O pessoal queria mais que samaritano sumisse, sabe, saísse do ar, esquecesse que eles existiam. E, no entanto, Jesus, e é aí que está a grande grandeza de Jesus, grande grandeza é bom, hein? A grandeza de Jesus, ele resgata esse excluído. Mas ele não resgata assim simplesmente. Ele coloca como exemplo. O que é que ele faz? Na história, ele coloca o samaritano como o herói da parábola. Manolo de Deus.
4: Se ligou?
3: Herói. Percebeu? Não é mais um. É o cara. Então ele fala: olha, é isso aí. Por quê? Porque o samaritano teve compaixão daquele que estava lá assaltado, quase desencarnando, pedindo água, chorando, gemendo. O O samaritano não se abala. Ele simplesmente faz o que estava na lei. Ele ama o próximo, não importando quem o próximo fosse. Então ele cuida dele, leva para a estalagem, paga o tratamento, ainda diz que tem mais. Caso ele, o estalajadeiro, gaste mais, ele repõe depois, quando ele voltar, que ele era um comerciante. Então nós vemos que Jesus não pega uma pessoa modelo. Jesus pega uma pessoa para mostrar que todos nós, independente de classe social, independente do que nós saibamos a respeito das coisas divinas, independente do que nós entendamos que seja isto ou aquilo, todos nós podemos, em situações emergenciais ou em situações quaisquer que sejam nas nossas vidas, tomar o papel do samaritano. Por quê? Porque é importante nós termos esse sentimento conosco. É o que está na lei. E a lei é clara. Amar a Deus e amar ao próximo como a nós mesmos. Isso é grandioso. Isso é grandioso. Por quê? Porque quando Jesus fala da parábola do bom samaritano, ele nos convida, em qualquer época de nossas vidas, em qualquer reencarnação, em qualquer planeta que nós possamos vir a reencarnar devido à nossa caminhada evolutiva, a que nós amemos. Simples assim, amar é o único verbo que nos faz andar mais rápido. Percebeu? Por quê? Porque amor é Deus. Deus é amor. Então, se liga na parábola e vê se tem algum nome lá. Se ligou? Não tem. Por quê? Porque pode ser o Manolo. O Manolo pode ser o Levita, o Manolo pode ser o doutor da lei. Por quê? Porque tem horas que a gente acha que já está fazendo demais, não parece? Você fala, já trabalho no centro espírita, já trabalho na minha igreja, já trabalho no meu templo. Ah, nossa, já faço muito. Então a gente se coloca como doutor da lei, Levita. Por quê? Porque eu já tenho um conhecimento muito grande, já vou lá, faço minha obrigação, pai bola. Se ligou? Mas Jesus nos dá um toque. E se nós fôssemos a vítima? Rapaz! Aí pegou, hein, Manolo? Claro que pegou. Por quê? Porque quando nós estamos no papel da vítima, o mais que a gente quer é que apareça quem na nossa vida? O doutor da lei. Ah, o doutor da lei vai passar o largo. Ele vai caminhar. Ele vai pouco se lixar pra gente. O Levita. Vixe, esse daí então, cheio dos compromissos. Cheio dos H. Nossa, não, agora eu tenho que ir pro centro, tenho que ir pra igreja, tenho que ir pro templo. Não vou poder ajudar. Percebeu? Então, por que é que nós, sabedores de que o bom samaritano, a figura do bom samaritano, é tão importante na vida de todos, não nos colocamos também como sendo, eventualmente, o samaritano? Ah! Se ligou? Por quê? Porque nós ainda temos muito isso de conhecimento, porque temos um conhecimento absurdo hoje, é impossível falar que não tem conhecimento. Você pega qualquer pessoa, é qualquer, e tem mais conhecimento que aquele povo tinha naquela época. Quer ver por quê? Todo mundo tem celular. Para saber mexer num celular, você tem que ter conhecimento. Você tem que mexer, pelo menos olhar bem. Ah, Manolo, mas analfabeto, ele vai pelo ícone. Olha que coisa grande. Ele vai pelo ícone, ele vê lá, ele sabe que acessando aqui, ele vai para lá. Isso é conhecimento. Percebeu? Então, quer dizer, hoje, nós não temos desculpa, realmente. Não temos. Mas a gente oferece desculpa, por quê? Pelo tempo que a gente não tem, né? Porque você está em cima da hora, você fala, nossa, não, vai aparecer alguém. Vai aparecer alguém, vai ajudar, eu vou me mandar, eu vou, que nossa, senão o chefe vai pegar no meu pé. Cara, se nós utilizarmos a figura do bom samaritano em nossa vida, o chefe pode até reclamar. O dirigente do centro espírita pode até reclamar quando você chega atrasado. Ele vai falar, nossa, atrasado de novo. Você fica frio, você fala, não, posso trabalhar? Ele vai deixar. Aí você trabalha. E, cara, você vai ver como rende o teu trabalho. Seja no centro, seja em casa, seja na igreja, seja no templo. Como rende o trabalho. Por quê? Porque você se colocou a serviço do próximo. E isso é importante. Por quê? Porque ninguém tem nome. Ninguém tem nome. Nós não precisamos de nome. Nós não precisamos de nada além de exercitarmos o que Jesus nos pede. E ele não nos pede, assim, além do que aquilo que a gente possa. Por quê? Porque ele não falou nem para o samaritano, nem para o doutor da lei e nem para o levita que eles estavam errados. Ele simplesmente descreveu o que aconteceu. O doutor da lei foi embora, o levita foi embora. Simples assim. Ele não ficou lá descendo a lenha no doutor da lei. Nossa, que esse povo não presta nada. Jesus é outro naipe, mano. Jesus não fala de coisa ruim. Ele cria coisas boas. Se ligou? Então ele cria o samaritano. A ação do samaritano, o amor do samaritano. E é isso que nós temos que fazer na nossa vida. Por quê? Porque sem amar, cara, a gente não vai para lugar nenhum. Pode ter conhecimento que quiser. Pode entender de astronomia, pode entender de física, pode entender de espiritismo, pode ser mestre espírita. E não vai adiantar nada. Porque o grande segredo das religiões cristãs não é saber, é amar. Manolo, mas o conhecimento é importante. Claro que é. Claro que é. E todo conhecimento é bem-vindo. Tudo que a gente coloca dentro desta cachola é importante. Tudo. Então, quanto mais conhecimento nós tivermos, melhor. Mas entendamos sempre que temos que colocar todo conhecimento em prática. E não adianta só sentir amor. Não adianta só sentir felicidade. Nós precisamos criar condições para que esse amor, que essa felicidade se espalhe por onde a gente passe. Crie condições de transformar as pessoas felizes. Nós temos que ser agentes transformadores. Manolo, transformador de quem? Cara, só tem uma pessoa que a gente consegue transformar no universo. Nós. Ah, Manolo, mas não é amor fraternal o teu tema? É. Mas imagina que se eu não me transformar, como é que eu posso amar?
4: Se ligou?
3: Ou seja, eu tenho que entender que eu, me transformando, ofereço a possibilidade das outras pessoas a ouvirem a minha transformação, também percebam que elas podem. Por quê? Porque tudo o que um pode, toda a humanidade pode. Isso foi Jesus quem disse. Não há nada que permaneça oculto por muito tempo. O amor está aí e nós temos que pegar esse amor, colocar na nossa vida e trabalhar para que esse amor produza os frutos que nós desejamos. Manolo, que frutos são esses? O alívio na nossa caminhada. Rapaz, não tem dia que a gente tá mais quebrado que arroz de terceira, não tem? Nossa. Cara, tem dia que a gente acorda assim que parece que é ontem ainda. Mas fala, nossa, mas já chegou o dia de hoje, que horror. Percebeu? Então nós temos que entender que a única maneira que nós temos de ficar dispostos, de ficar tranquilos, de ficar equilibrados, de ficar funcionais, é amando. Com o conhecimento todo que a gente tem, mas colocando em ação todos esses nossos sentimentos. Se ligou? Então, vamos dar um break na nossa vida. Vamos falar o que é que eu estou fazendo até agora. Vamos entender que podemos ser melhores. E vamos entender que essa melhora é boa para a gente. Nós vamos para um breve break na programação. Enquanto isso, a gente fica aqui, ó, só raciocinando. E se você quiser mandar mensagem, mande já. Ok, meninos e meninas? Não sai daí, porque é VaptVupt. Valeu! E aqui tá o 0800, se você quiser participar, pode ligar para cá. 0800-979-5011, ou pode também, usando o prefixo 11, ligar no 2457-7000. Quer zap? Tá aí, 996433827, beleza pura? Então vamos agora aos ouvintes que nos mandaram mensagem. Aqui nós temos a nossa... Deixa eu ver aqui... rapaz, mandei pro lado errado, peraí. Aqui nós temos... Deixa eu ver... Nossa, hoje tem bastante coisa, hein, galera? Olha que da hora! Simone Dias, de Suzano. Bom dia, Simone. Uma alegria estarmos juntos. Tem aqui também, olha, bom dia, senhor Manolo. Olha só, deixa eu pegar aqui. Deixa eu ver, tá aqui. Ah, essa daqui tá dizendo, ó, o senhor é 10. Obrigado, Rosa de São Paulo. E aqui nós temos também, ó, uma senhora que nos fala, olha, que o filho dela desencarnou há 7 meses. Ainda é uma dor muito profunda, muita saudade ela sente. Ela diz que lê muitos livros espíritas, frequenta o centro diariamente. O filhinho dela tinha 10 anos. E ela pergunta, pode algum dia, será que pode algum dia receber uma psicografia dele? A doutrina é o meu sustentáculo. Ela mora em Natal, no Rio Grande do Norte. O nome dela é Conceição Melo. Conceição, muito bom dia para você. Solidariedade, né? Porque... não é fácil quando os nossos entes queridos vão antes que a gente. Ainda mais assim, garotinho, né? A possibilidade da psicografia, Conceição, existe sempre, né? Agora, vai muito da necessidade de que isso aconteça, vai muito do merecimento e vai também muito do estado, né, em que a gente chega do lado de lá. Porque às vezes uma psicografia é importante e às vezes não é importante. O importante é que nós nos fortaleçamos, continue lendo os livros, continue praticando o que a gente aprende nos livros, continue se dedicando ao próximo, que é uma maneira maravilhosa da gente se curar, principalmente das nossas dores da alma, como diria o Hamed pela psicografia do Francisco do Espírito Santo. Ok, Conceição? Um abraço grande e ótimo fim de semana. E aqui tá também a nossa Simone Dias, Suzano, Simone, da hora. E aqui, olha, adoro todos os assuntos. Me ajuda a entender a vida difícil que tenho. Se liga, Manolo. Vera, da cidade de Carvalho. Vera, é o que eu falo pro pessoal. Nesta encarnação, eu aprendi tudo como viver sem dinheiro. e as dificuldades que aparecem na nossa vida, não é? Então, a gente vai levando, uma hora tá melhor, outra hora tá pior, mas é desse jeito, são os aprendizados que nós pedimos e que nós temos que agradecer realmente. Aí, Manolo San, já sabe que é da querida Penha Cabral. Tudo junto! E aqui, ouvinte do 0800, a Veridiana de Santo Amaro. Gostaria de dizer que agradeço a todas essas maravilhosas diretrizes. Realmente o Espiritismo é espetacular, ele nos preenche realmente, é muito legal. Um bom pensamento que nos impulsiona a boas ações. Gratidão eterna, Manolo. Eu realmente fico muito grato a todos que nos ouvem, a todos que nos veem, e grato a FEAL, que coloca no ar esses programas e que nos dá a chance de estarmos juntos. Muito da hora. 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E agora nós vamos à agenda da semana. Mandar um salve especial para a turma do Grupo Espírita Ave Cristo, que nós tivemos lá com o nosso amigo Ferreira, que é nosso companheiro de trabalho da Seara, estudamos juntos, tudo. A esposa dele estava lá, nos recebeu maravilhosamente bem. A presidente do centro, aquele povo todo. Olha, me senti assim em casa, me senti feliz e agradecido por ter estado lá. Amanhã, sabadão, não, mas hoje sim. Hoje nós estaremos na CBM, Sociedade Espírita Bezerra de Menezes, lá na Vila Portuguesa, Zona Norte, lá. Rua Coronel Joaquim Miranda da Silva, 51, lá com a turma toda, muito bom. Sábado e domingo, um descanso que ninguém... que ninguém é de ferro, ok? E na segunda, nós estaremos no Grupo Espírita Seara de Jesus, na rua Allan Kardec, 173, Bela Vista, Osasco, São Paulo. Faremos às 20 horas. E na terça estaremos em Guarulhos, lá no Centro Espírita Chico Xavier, com o Eduardo, com a Rosana Miranda, lá na rua Geraldo Marques, 22 do Gopouva, Guarulhos, começa 7h30 lá. No dia 13, tem o aniversário na família, tô de folga. Na quarta, Casa do Caminho, Verdade e Vida, Rock Domingo, 139, Campo Limpo, Zona Sul de São Paulo, começa às 20 horas. No dia 15, aniversário da família de novo, que esse povo nasceu tudo em fevereiro. A Helena, se tudo correr bem, vai nascer em março, valeu? Ok, e aí acaba a nossa semana, uma semana curtinha desta vez, e nós estamos juntos e misturados. Ok, meninas e meninos. E fala assim, Manolo, mas como é que eu posso desenvolver esse amor fraternal? Deixa eu ver se tem aqui mais alguma coisa antes. Aqui, Manolo San. Aqui foi a última aqui, ok? Depois a gente volta para cá. Como é que a gente pode desenvolver esse amor fraternal que Jesus nos falou? Esse amor que Jesus nos falou? Porque existem várias formas de amor, né? A gente tem... que a gente confunde muito. A gente confunde, por exemplo, paixão com amor. A gente confunde posse com amor. A gente confunde dominação com amor. Proteção com amor. E não é exatamente isso. Nós temos que entender que as pessoas são todas diferentes umas das outras. Nós estamos juntos para isso. E nós temos que aplicar alguns conhecimentos que Paulo de Tarso nos disse também. Paulo de Tarso realmente é fantástico, porque ele pegou as palavras de Jesus, todas elas, e colocou de uma forma assim muito interessante em todas as cartas, mandando cartas para as igrejas que ele havia fundado, para que essas igrejas se mantivessem firmes no amor do Cristo. E ele manda uma carta para os coríntios, vamos aqui, para os Coríntios, que é a primeira carta, onde ele descreve o amor. É uma coisa interessantíssima, porque ele fala: o amor é paciente, o amor é bondoso, não inveja, não se vangloria, não se orgulha, não maltrata, não procura seus interesses, não se ira facilmente, não guarda rancor. O amor não se alegra com a injustiça, mas se alegra com a verdade. Tudo sofre, tudo crê, tudo espera, tudo suporta. Veja que essa é a descrição do amor para Paulo de Tarso. Então, olha que eu acho interessante, que o amor não se ira facilmente. Isso quer dizer o quê? Que se insistir muito naquele ponto, a gente vai ficar chateado. Amando. Por quê? Porque às vezes a pessoa faz tudo para que não seja amada. E nós queremos amá-la e ela insiste em não ser amada através de atitudes que transbordam muitas vezes o copo de água que a gente está segurando. Então, o que Paulo de Tarso fala nessa carta é nos alertar para algumas coisas que nós temos que ter no dia a dia, no amor fraternal, no amor do casamento, no amor familiar, no amor do trabalho, no amor do dia a dia, pegando ônibus, andando pelas ruas com o nosso carro. Percebeu? Ele nos fala disso. Ele fala do quê? De paciência, por exemplo. Ah, Manolo, paciência. Paciência é tudo, cara, como eu gosto de falar. Paciência é tudo que eu não tenho. E a gente fala assim: ah, Manolo, perdi a paciência. Fala, não, fica frio que não perdeu, não. Não tem mesmo. Se não tem, a gente não pode perder, ok? Ah, meu Deus do céu, vou te contar, viu? Vou te dizer, aqui tem um de Minas Gerais, ó, peraí, antes de eu continuar. Senhor Emesides, olha, que mora na cidade de Uberaba. Uberaba é da hora. Canal Aberto 11 na TV lá, muito bom. Manda um abraço para a família mineira. Ê, família mineira! Olha, nós estaremos aí em julho no encontro Chico Xavier, amigos, aí na cidade de Guaxupé. Faremos assim um tour por aquela região. Vamos ficar lá quase 2 semanas trabalhando e divulgando a doutrina espírita por lá. Um abraço, os mineiros são assim muito, muito queridos aqui no meu coração. Muito obrigado. Então, paciência é coisa que a gente exercita. Exercita. Para quê? Para um dia de tanto exercitar, a gente não precisar mais ficar preocupado se tem ou não tem. A gente simplesmente entende que a gente é paciente e acabou. E sermos gentis com as pessoas. Por quê? Porque gentileza gera gentileza, não é esse o ditado? Quer ter um bom relacionamento? Seja gentil com as pessoas, diga palavras boas, sorria. A ciência nos diz que só de pensar em dar risada, o nosso corpo já se beneficia. Pensa em dar risada, não precisa rir, só pensa. Ah, eu vou dar uma risada. Teu corpo já está melhorando, valeu? Só de pensar. Imagina quando você solta aquela gargalhada boa com os amigos, aquela gargalhada boa no centro espírita, quando a gente chega a rever os amigos. Nossa, aquilo fica assim, espetacular. Se ligou? Ah, Manolo de Deus. Então vamos ser gentis e vamos ser humildes. Humilde, Manolo, humilde, velho. Nossa, mas humilde da hora, né? Não aquele humilde que fala: Manolo, eu sou humilde, mas eu sou o melhor dos humildes. Não é isso, valeu? Certo, Magrini? Não pode, velho, não pode. Humildade é isso, é saber o que nós somos, as nossas possibilidades, saber os nossos limites, pedir ajuda quando precisa. Isso é importante. E respeitar. Cara, estava conversando com o Celso, né? Logo no término da faixa dele, no programa dele, e a hora que entra o meu. Então a gente falando, ele fala assim: Manolo, respeito é o que vem antes sempre, sempre. Respeito em todos os momentos da nossa vida. É importante com todos. Com todos, mesmo aqueles que a gente pensa que não merece respeito. Porque, cara, tem gente que a gente olha e fala, pelo amor de Deus, o que, é que esse cara tá fazendo? Vamos respeitá-lo. Mas, é claro, não vamos ser coniventes com nada. Mas respeitar que a ação dele hoje não foi boa e que a ação dele será boa no futuro. Por quê? Porque ele vai melhorar. Assim como todos nós melhoramos. Não é? Nós hoje estamos muito melhores do que alguns anos atrás. Isso é líquido, é certo. Então, todas as pessoas têm essa possibilidade. Então, o respeito é bom. Com todo mundo. Com criança. Tem gente que acha que criança é nada. Não, nego. Criança é tudo. É isso que nós temos que preparar para quando ele for adulto, ele responder à preparação que nós fizemos com ele. Então, nós temos que respeitá-lo, temos que amá-lo, temos que orientá-lo, mostrar-lhe caminhos, mostrar-lhes limites. Para quê? Para que eles cresçam bem. Com velho, o pessoal não gosta muito de falar velho, né? Fala idoso. Fala, ai, terceira idade, quarta idade, melhor idade. Isso é tudo conversa mole, cara. O que importa é que nós ficamos velhos mesmo. Porque o verbo é envelhecer. O verbo não é idosar. Ninguém fica idoso. A gente fica velho. Vai fazer o quê? Começa a ficar branco o cabelo, começa a diminuir a estatura, não é? Faz alongamento que volta um pouquinho, mas não é tudo. E cuidar da saúde. Respeitar os velhos pela experiência que têm, pela vida que viveram e pela vida que ainda tem a viver. Respeitar mulheres, respeitar todo ser humano, respeitar as opções sexuais de cada um. Percebeu? Respeitar os limites de cada um. Ser altruísta, oferecer para as pessoas de vez em quando alguma coisa que talvez possa até nos fazer falta. Mas oferecer de coração. Às vezes é o ouvido só. Manolo, oferecer o ouvido, sim. Oferecer o ouvido, escutar o que a pessoa tem a nos dizer. E perdoar. Ah, Manolo, mas eu não consigo perdoar. É porque a gente tem uma ideia de perdão estranha, né? A gente quer perdoar, sim, e não lembrar nunca mais. Claro que você vai lembrar. Quando não lembra nunca mais, está com Alzheimer, bem. Então, fica ruim o trem. Então, vamos entender que a pessoa errou conosco e que nós, no lugar dela, talvez errássemos também. Isso é amor fraternal. E ser honestos. Honesto, Manolo? Honesto. Manolo, como é que se ensina honestidade para alguém? Só sendo honesto. Não tem livro para ensinar ninguém a ser honesto. O que ensina é o exemplo que nós damos sobre a nossa honestidade para os nossos filhos, para os nossos netos, para os nossos sobrinhos, para as pessoas que nos acompanham no trabalho, no trânsito. Percebeu? Então tudo isso é importante. Honestidade é importante. E compromisso. Entender que nós temos compromisso com o universo, mas o maior compromisso que nós temos é conosco, com mais ninguém. Então, olha, a gente tem um compromisso conosco e nós temos que levar esse compromisso a bom termo. E o compromisso que nós temos conosco é melhorar, melhorando comigo, me amando, fazendo com que eu me sinta bem, eu vou me sentir bem com todas as pessoas. Aqui nós temos mais uma ouvinte, que é a Neuza Lima, lá da Vila Matilde. Ê, Vila Matilde, Vila Matilde é da hora, rapá! Vila Matilde é da hora, é beleza pura! Obrigado, Neuza Lima, um abração para você. Então, esse compromisso é que faz com que nós acordemos pela manhã e caminhemos. Então, isso tudo o Paulo de Tarso falou para a gente. Baseado em quê? Baseado em Jesus. Baseado em Jesus. Jesus nos pede que nos amemos como ele nos amou. E Jesus nos amou, cara, com todo o amor que ele tem. Por quê? Porque chega um momento que a gente já não faz diferença quando ama. A gente ama todos assim, ó, por igual. O momento de Jesus era esse. Amou todo mundo, amou tudo. Por quê? Porque ele precisava exemplificar. Então Jesus não teve preconceitos com ninguém. Jesus amou a todos, falou com todos, falou com os apóstolos. Gente, coloca na tela mental os apóstolos. Eram os amigos de Jesus. Cara, 12 amigos que... Nossa! Olha, era tipo assim quando vai assistir jogo junto e é aquele negócio, né? Era mais ou menos isso daí. Por quê? Falavam de coisas assim, que não sabiam absolutamente nada, cheios de dúvidas, não conseguiam entender Jesus no seu momento. Foram entender Jesus depois que ele desencarnou. Ah, se ligou. E Jesus ficou preocupado? Nada. Jesus amou a todos. E entender que amar, assim como qualquer coisa na nossa vida, é um processo. Quem nos falou isso? Jesus falou isso, que a gente vai amando devagar e sempre. E Pedro, o apóstolo que mais pagou mico no Novo Testamento, escreveu na sua carta de Pedro, a primeira carta de Pedro, ele escreve o quê? O amor cobre uma multidão de pecados. Claro que pecados não existem, nós sabemos disso. O que existem? Erros que vamos cometendo durante a nossa caminhada. Só que o erro não é só para ser cometido, é para aprender com ele porque cometemos. E aí nós vamos aprendendo, vamos errando cada vez menos, errando, acertando cada vez mais, até que vamos chegar no nosso ápice, no espírito puro que seremos. E aí nós vamos olhar para trás e vamos entender o que Pedro disse com o amor cobre uma multidão de pecados. Ou seja, vai chegar uma hora que os nossos pecados, os nossos erros foram todos consertados pelo muito que amamos. Ok, meninos e meninas? Então agora, olha, nós vamos pra cá, porque isto é Se Liga Manolo, hoje, na Rede Boa Nova de Rádio, o inoxidável Marcos Magrini. Se liga, Marcos Magrini. Tivemos também na TV Mundo Maior, Jeff Silva, de volta aos nossos estúdios nababescos aqui da TV Mundo Maior. E o Boris, o Duque de Mauá, Boris Duque Maciel, grande, e atendendo os nossos telefones, a Verita, e também dando suporte ali na recepção, a queridíssima Marta, e é claro, você que aí desse lado nos oferece sustentação e subsídios para que nós continuemos caminhando cada vez com mais tranquilidade rumo a nossa destinação final. Ok, meninos e meninas, até sexta. Fui!

0: Se Liga Manolo.
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0: 10 horas e 29 minutos.
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0: Olá, meus amigos, um dia de muita paz para todos nós. Hoje, exatamente 8 de março de 2024, estamos nós reunidos para estudarmos o livro, a obra, o céu e o inferno. Vamos envolver o nosso amigo Augusto para fazer a nossa prece de gratidão e ele mesmo irá fazer a leitura do nosso estudo.
1: Amado Mestre Jesus, te agradecemos por mais essa oportunidade de estudo, por estarmos aqui reunidos em teu nome, para buscarmos, Mestre Amigo Jesus, os ensinamentos que necessitamos para cada vez mais evoluirmos e assim buscarmos, Mestre Amigo Jesus, nos tornarmos um ser humano melhor. Que possamos, intuídos por Ti, internalizar esses ensinamentos que obteremos. E que Tu possa intuir a cada um aqui presente, para que, através desses ensinamentos, continue tendo a vontade firme de fazer as reformas que necessita para que a cada dia possamos ser um homem de bem. Obrigado, Mestre Amigo Jesus, e fica conosco hoje e sempre, e assim seja.
0: Que bom, Augusto. Então hoje nós vamos retomar o temor da morte, primeira parte, capítulo 2, item 10. Por que os espíritas não temem a morte? Né? Não é uma pergunta, é uma afirmação. Por que os espíritas não temem a morte? Então vamos ver. Ah, eu tenho um pavor de morrer? Então não é espírita. O espírita verdadeiramente, não é que a gente vai ficar correndo atrás da desencarnação. Eu quero morrer. Não é isso, né, gente? Mas não existe o desespero, né? O pavor. Porque a gente sabe da continuidade da vida. Se eu sou espírita, tenho pavor da morte, pavor de espírito, eu não estudei o espiritismo, tá? Eu sou frequentador, mas eu ainda não tenho a doutrina como... E realizar a doutrina fazendo um estudo sério, tá? Então, nosso amigo Augusto irá fazer a leitura.
1: Por que os espíritas não temem a morte? Item 10. A doutrina espírita modifica completamente a maneira de encarar o futuro. A vida futura deixa de ser uma hipótese para ser realidade. O estado das almas depois da morte não é mais um sistema, porém, o resultado da observação. Ergueu-se o véu. O mundo espiritual aparece-nos na plenitude de sua realidade prática. Não foram os homens que o descobriram pelo esforço de uma concepção engenhosa. São os próprios habitantes desse mundo que nos vêm descrever a sua situação.
0: Algo que nos chama a atenção é quando ele fala: a doutrina espírita modifica completamente a maneira de encarar o futuro. Então, o propósito da doutrina é reviver o cristianismo primitivo, né? Trazer o cristianismo primitivo. Nós não estamos falando aqui... Jesus não fundou uma religião. Jesus trouxe princípios. Jesus não fundou o cristianismo. A palavra até cristianismo foi uma sugestão dada pelo Senhor Lucas, porque eles se chamavam os homens do caminho, não é verdade? Os homens do caminho. E Lucas dizia que caminho pode levar a qualquer canto, porque ao invés de homens do caminho não serem chamados de cristãos, que é a palavra grega Christos, né? Então, seguidores de Cristo. E o propósito é reviver o cristianismo primitivo. Então, quando os cristãos adentravam na arena e se entregavam aos leões, se entregavam às fogueiras para serem queimados, se entregavam à crucificação sem absolutamente nenhum desespero. Para quem já estudou com a gente a obra Paulo Estevão, para quem já estudou com a gente Ave Cristo, para quem já estudou com a gente há 2000 anos, Ave Cristo a gente lembra logo do escravo, o Rufus. Ele precisava apenas negar que era cristão, ele seria solto, sua esposa e suas filhas. Se ele não negasse, ele seria morto e a sua esposa e as suas filhas seriam vendidas. E foi falado isso a ele. E a morte dele, ele ia ser amarrado em 2 potros, lembra disso? Uma perna em um, outra perna em outro. E esses animais selvagens, né, iriam arrebentar o senhor Rufus. Ele não negou. E ali mesmo foi feita a venda da esposa e das filhas, na frente dele. O cidadão comprou. E o cidadão disse: posso chegar próximo dele e falar? Sim, pode. Chegou bem próximo dele, com aquela cara assim de quem ia tirar dizer uma zombaria. E ele disse assim: não se preocupe, eu sou cristão. Aí ele, como disse, vou morrer em paz. Eles não vão ser maltratados. E ali com Tassiano estava sendo maltratado. E ele não negou. E acabou sendo... mataram o corpo. Mas Rufus, com certeza, foi recebido pelo Cristo Jesus. E por que ele fez isso? A certeza da vida após a morte. Era essa certeza que os cristãos eram chamados de loucos, porque as pessoas não entendiam, as pessoas só conseguiam entender o valor da vida física, mas elas não conseguiam conceber o valor da vida espiritual. Isso hoje mudou em absoluto. Hoje o que nós ainda mais valorizamos é a vida, em detrimento do valor espiritual, a vida física. Eu estou aqui fazendo o quê? Uma apologia que a gente não deve valorizar a vida? Devemos dar o valor que ela merece. Mas aqui não é o paraíso. Então eu não posso valorizar muito mais as coisas materiais em detrimento das coisas espirituais. A vida terrena, ela não é o fim, ela é o meio. Um meio para eu desenvolver as coisas espirituais. Um meio para eu desenvolver a minha condição moral. Tudo é meio aqui na Terra, não é fim. Então isso o espírita tem que aprender e a reviver isso. Então Rufo não negou, mesmo perdendo a sua encarnação, perdendo entre aspas, ele ganhou, né? Por isso é que Jesus diz, todo aquele que quiser salvar a própria vida, perdê-la. Então ele perdeu a vida orgânica, mas ganhou a vida espiritual e logo ganhou a vida física. Por quê? O que é ganhar a vida física? É eu passar pela vida física na condição de meio e desenvolvendo o que eu vim fazer, que é a minha condição moral. Então, o que a gente fala para as crianças quando elas passam o ano inteiro na escola e chega ao final do ano e não passa? Perdeste o ano inteiro, né? Assim que a gente fala. Então, quando nós vivemos uma encarnação inteira sem dar um movimento de evolução, o que que os amigos espirituais irão nos dizer? Perdeste uma vida inteira. Então, é isso que nos falta. Valorizar muito mais as coisas. Então, por mais que eu esteja passando momentos difíceis, ou por mais que eu tenha que fazer sacrifício, abrir mão de coisas para adquirir o lado espiritual, que eu abra. Se eu tiver que passar por uma dor moral, que eu passe. Se eu tiver que abrir mão dos meus desejos em prol da minha evolução, que eu abra. Então, nós ainda não somos chamados para o testemunho do Rufo. Os nossos convites são essas coisinhas miudinhas da nossa vida. Então, a doutrina espírita, ela modifica completamente a maneira de encarar o futuro. Não é parcialmente, não. É completamente. Então, se eu estou na doutrina e não fiz ainda esse processo de mudança, isso quer dizer o quê? Que alguém vai desencarnar e dizer: ui, que maravilha! Desencarnou minha mãe! Nossa, que legal! A gente seria... teríamos algum transtorno. Então, não é o sentimento que nós vamos sentir, mas como nós vamos encarar a continuidade da vida, essa é diferente. Eu passei pela experiência da desencarnação da minha mãe. Eu não digo ela me amava, ela gostava. Não, ela continua me amando, ela continua gostando, porque ela continua sendo. Ela só não está fisicamente com a gente. Entendeu? Eu não posso dizer a casa é dela, não, a casa era dela. Então, tudo que se refere à matéria, a gente realmente não é mais. Mas tudo que se refere à condição moral, a sentimento, isso não se perde. Pode ter perdido a casa, pode ter perdido as roupas. Olha, esse anel era dela. Olha, essa sandália era dela. Olha, essa blusa era dela. Não é verdade? Aí tudo bem, são coisas materiais, ela não poderá mais usar. Mas aquilo que ela carrega e aquilo que ela vivia é dela. E continuará sendo dela. Pois é, ela era minha mãe? Não, ela é minha mãe. Então, a vida futura deixa de ser uma hipótese para ser agora uma realidade. Hipótese, o que será? Será que? Será que tem céu? Será que tem inferno? Será que eu vou para o purgatório? Será que tem um capeta? Será que não tem nada? Será que a gente vai ficar numa nuvem ouvindo o anjinho tocar harpa? Acabou. Por quê? Porque a doutrina espírita, ela aproximou o mundo espiritual da gente. A doutrina espírita, os espíritos revelaram o mundo espiritual. Daí essa obra, o céu e o inferno. Nós vamos ouvir aqui espíritos sofredores, espíritos medianos e espíritos bons. Ou seja, mostrando a situação de cada um no mundo espiritual. Ele diz, e a vida futura deixa de ser uma hipótese para ser realidade, e o estado das almas depois da morte não é mais um sistema. Né? Vai acontecer isso, é isso, e vai ficar lá, e aí não. Porém, o resultado... da observação, por isso que é uma ciência, porque ela é pautada em observações, comparações, anotações. Ergueu-se, né? Tirou o véu, o mundo espiritual aparece-nos na plenitude de sua realidade prática, que é as reuniões mediúnicas, que ele chama das reuniões práticas. Não foram os homens que o descobriram pelo esforço de uma concepção engenhosa. São os próprios habitantes desse mundo que nos vêm descrever a sua situação. Então, nenhum momento Kardec disse assim, vamos descobrir como é o mundo espiritual. Não. Ele foi convidado para participar de uma reunião onde as mesas se mexiam, onde as mesas respondiam. Pronto. Foi lá verificar aquelas reuniões frívolas. E ele, quando ele percebeu a mesa respondendo, ele disse, mesa, não tem máquina cerebral. Eu vou descobrir o que está por detrás disso. E aí ele foi pesquisar. Só que paralelamente a isso, já tinha grupos conversando com os espíritos. Através de respostas de batidas de mesa. E aí foi quando ele decidiu aprofundar, mas ele foi apenas, por isso que é revelação. Ele foi descobrindo que estava sendo revelado. Revelado por quem? Pelos espíritos. Então, até a orientação de pegar uma caneta e colocar na prancheta não partiu da cabeça de Kardec e de ninguém. Quem orientou? Os espíritos. Foram os espíritos que orientaram pegar uma prancheta, amarrar ali uma canetinha, colocar as mãos sobre a prancheta, para que ali a prancheta fosse eles foram paulatinamente, cuidadosamente, para que pudessem entender que se tratava de uma inteligência extracorpórea. Bora lá mais um pouquinho? Ai, desculpa, Augusto.
1: Aí os vemos em todos os graus da escala espiritual, em todas as fases da felicidade e da infelicidade, assistindo, enfim, a todas as peripécias da vida de além-túmulo. É por isso que os espíritas encaram a morte calmamente e se mostram serenos nos seus últimos momentos sobre a terra. Já não é apenas a esperança que os conforta, mas a certeza. Sabem que a vida futura é a continuação da vida presente em melhores condições e aguardam-na com a mesma confiança com que aguardariam o nascer do sol após uma noite de tempestade. Os motivos dessa confiança decorrem dos fatos testemunhados e da concordância desses fatos com a lógica, a justiça e a bondade de Deus, correspondendo às íntimas aspirações do homem.
0: Toda vez que a gente conversa com o Espírito, a gente acredita que Espírito sabe tudo e que o Espírito pode falar do futuro. Além de mítico, isso está na nossa crença milenar de buscar os templos para estar evocando os mortos, para estar perguntando sobre o futuro, buscar as cartomantes e por aí se vai, as criaturas que são médiuns, né? Então a gente acaba fazendo sempre esse movimento, e a doutrina espírita nos esclareceu isso. Espírito não sabe tudo. O futuro está presente? O futuro já aconteceu? Não. Como é que vai saber? Porque o futuro ele está sendo escrito com o meu presente. Sou eu que estou escrevendo o futuro. Por isso que tem livre-arbítrio. Quando Jesus veio, a ideia, o trabalho, era para que o povo entendesse o que ele veio ensinar. Mas o povo não entendeu. Mas ele tentou, senão ele não teria vindo. Poderia ter sido tudo diferente. Não estava predestinado para que tudo acontecesse daquele jeito. Tanto é que ele falou 1-2 dias antes de ser preso. Entende? Se nós tivéssemos... E ele disse, era o período exato, a humanidade tinha sim condições de ter ouvido e ter vivido. E olha, gente, ele levantou até Lázaro do sepulcro. Tudo ele fez para mostrar. Ele fez tudo de ordem espiritual. Devolveu visão a cego. O cidadão nasceu cego. Acalmou a tempestade. Só que foi entre os discípulos, né? Então o pessoal achava que era invenção. E bastava se aproximar de Jesus e você sentia algo diferente. Aquela mulher que tinha sido tratada por vários médicos, ela perdeu todo o dinheiro dela com os médicos. 12 anos de sangramento. E tantos outros casos, ninguém acreditou. Não, mata ele, solta o Barrabás, esse ladrão, a gente quer que crucifique Jesus. Entende? São os próprios habitantes deste mundo que nos vêm descrever a sua situação. Mais embaixo ele diz assim, aí os vemos em todos os graus da escala espiritual. Então, espírito tem de todos os níveis, do jeito que tem ser humano, de todos os níveis, da mesma forma tem espírito. Então, do jeito que tem seres humanos mentirosos, tem espíritos mentirosos. Do jeito que tem ser humano leviano, tem espíritos levianos. Do jeito que tem seres humanos que levantam intrigas, tem espíritos também que levantam intrigas. Então é isso que nós temos que entender. O que tem no mundo físico, tem também no mundo espiritual. Não há, não tem isso. E a outra coisa é que o futuro não está pronto. Todos os graus da escala espiritual, em todas as fases da felicidade e da infelicidade, felicidade e infelicidade, assistindo, enfim, a todas as peripécias da vida de além túmulo. Porque um espírito superior trazia uma lição? Um espírito inferior trazia uma lição? Trazia. Por isso, ciência e observação. Então, esse espírito inferior, a lição que ele trazia era do sofrimento que ele vivia por causa de quê? O que o levou a estar naquela condição no mundo espiritual? Isso é um ensino moral. E olha, nós aprendemos muito com os espíritos inferiores, porque nós também os somos. O que eles fazem é exatamente o que nós fazemos. E o testemunho dele está nos dizendo, olha, tu vem pra cá, do jeitinho que eu tô, você vai ficar, se você não mudar. Não tem um dito que diz assim, Não tem um dito que diz assim, nunca ninguém voltou pra contar como é? Eu digo já. Já voltaram pra contar como é. Então, é por isso que os espíritas encaram a morte calmamente e se mostram serenos nos últimos momentos sobre a Terra. Sereno. Livre dos espíritos. Facilita no processo da desencarnação as informações, a certeza da vida espiritual. Eles respondem muito. Muito. Facilita muito. Porque o espírito entende que ele está desencarnado. Primeira coisa, por que que a maior dificuldade de entender que está desencarnado? Porque a pessoa se vê, a pessoa continua sentindo, continua se tocando, continua pensando. Ela diz, ah, não morri não. Até suicida, a pessoa comete o suicídio, se ela não tem informação espírita, normalmente não tem, né? Ela não consegue entender que ela está morta. E ela, o que que ela acha? Que ela está com as sequelas do ato do suicídio, mas que ela não morreu. Então dificulta muito. Para o espírita, ele logo entende, morri. Agora, o fato dele entender que ele está morto, isso não testifica que ele é um espírito nobre. Ele pode estar num vale e entender que ele está morto, mas está no vale. E ele ainda sabe, estou no vale. E aí ele sabe por que ele está no vale, ele não vai nem reclamar. Então, no processo da desencarnação, quando vai se aproximando, o espírito ele até se prepara melhor, né? Vamos dizer assim, deve, né? Se ele realmente é espírita. Se ele se desesperar, ele não é espírita. Ele é frequentador de casa espírita, né? Sabem que a vida futura é a continuação da vida em melhores condições e aguardam com a mesma confiança com que aguardaria o nascer do sol após uma noite de tempestade. Motivo dessa confiança decorre dos fatos testemunhados e da concordância desses fatos com a lógica. Vamos lembrar do senhor Home, Revista Espírita, ele que pede para ser evocado? Ele já estava doente, tempo de vida muito curto. Ele solicitou do professor Denizar que o evocasse assim que ele desencarnasse, que era para que isso também fizesse parte dos históricos da ciência espírita. E Kardec assim o fez. E assim, o velório estava acontecendo em uma sala ao lado. Kardec, obviamente, pegou uma médium que não tinha nenhum conhecimento em relação, acredito que era o senhor Home. E ali ele evocou e o senhor Home se comunicou. Para quem estudou também ou está estudando no canal a obra Voltei, a gente também vê o processo de desenlace do senhor Frederico Figner. Para finalizar,
1: para os espíritas, a alma não é mais uma abstração. Tem um corpo etéreo que dela faz um ser definido, capaz de ser concebido pelo pensamento, o que já é muito para fixar as ideias sobre a sua individualidade, aptidões e percepções. A lembrança dos que nos são caros repousa sobre alguma coisa de real. Não os representamos mais como chamas fugazes que nada falam ao pensamento, porém, sob uma forma concreta que antes nolos mostra como seres viventes. Além disso, em vez de perdidos nas profundezas do espaço, estão à nossa volta. O mundo corpóreo e o mundo espiritual identificam-se em perpétuas relações, assistindo-se mutuamente. Como se vê, o temor da morte perde a sua razão de ser, por não ser mais permitida qualquer dúvida sobre o futuro, de modo que o espírita encara a sua aproximação a sangue frio, como quem aguarda a libertação pela porta da vida e não do nada.
0: E quando ele diz assim, a alma não é mais uma abstração, tem um corpo etéreo, que é o perispírito, que dela faz um ser definido, capaz de ser concebido pelo pensamento. Então, através do pensamento, eu sei que eu sou um espírito, uma chama, uma centelha, e que eu tenho um organismo perispiritual. Tudo isso eu estou concebendo pelo pensamento, eu não estou vendo o perispírito. Mas eu sei que eu tenho. Capaz de ser concebido pelo pensamento, que já é muito para fixar as ideias sobre a sua individualidade, aptidões e percepções. A lembrança dos que nos são caros repousa sobre agora uma coisa o quê? De real, né? Muito bom mesmo. Na Revista Espírita também, a Revista Espírita é maravilhosa, tem muitas informações. A Mita vai comentar um pouquinho pra gente.
2: Não, é interessante como ele fala que com essa nova percepção de não temer da morte, a alma não ser uma abstração, ele coloca um novo patamar, que assim, o mundo corpóreo e o mundo espiritual, eles identificam-se em perpétuas relações e assistem-se mutuamente. Tanto vem de lá para cá, como também a gente vai daqui para lá. Não é só de lá que vem, a gente também. Então é mútuo essa relação e essa assistência.
0: E esse mútuo também, Mitinha, quando o ser humano desencarna, a grande maioria vai para o mundo espiritual?
3: Não.
0: A grande maioria fica onde?
3: Aqui mesmo.
0: Agindo sobre nós e nós agindo sobre eles. É mútuo. Por exemplo, a gente está agora no livro Entre a Terra e o Céu. Nós estamos dentro de uma família. E ali naquela família a gente vê a ex-esposa atuando sobre a atual esposa do marido, né? E ela está ali, está no meio, está interagindo. A ação da madrasta agora, né, da esposa atual, que foi desejar e facilitar a morte do seu enteado, agiu sobre
4: a desencarnada.
0: E a desencarnada agora está agindo. Então, não existe, não está isolado. Não existe desencarnou e foi embora. A grande maioria fica aqui, continuando, atuando, até entender que está sofrendo e fazendo sofrer. Por que a grande maioria? Porque nós não nos preparamos para a vida espiritual. Nós não nos espiritualizamos. Nós nos identificamos com a matéria. Nós somos donos, proprietários. Nós nos identificamos muito mais com a personalidade do que com a nossa essência. E aonde está o teu tesouro, aí também vai estar o teu... Foi bom? Se você chegou até aqui o final, deixa seu comentário. É muito importante a gente poder ler o teu comentário. Não esqueça de curtir para que possa divulgar a página. Dá o seu like, né? 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
5: Assim, concluindo o nosso estudo de hoje e agradecendo o nosso Mestre Jesus por mais este momento de aprendizado, vamos orar?
0: E assim agradecemos a Deus nosso Pai, agradecemos ao nosso Mestre Jesus por mais uma oportunidade de estudo e reflexão, e se Deus nos permitir, até o nosso próximo encontro.

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0: 11:34.
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0: Boa noite a todos.
1: Boa noite.
0: Hoje, 30 de julho de 2019, todos nós estamos reunidos para estudarmos a obra Libertação. Hoje é o nosso estudo de número 5. Nós estamos ainda no primeiro capítulo. Estamos na palestra de
2: Flacos.
0: A nossa querida amiga Maria Luísa irá. Ela é a nossa continuista. E rogamos que o nosso Senhor Jesus nos conduza, viu? Vamos lá então, a nossa querida irmã Maria Luísa irá comentar o nosso último estudo.
2: Bom, então ele começou falando no estudo passado que nós estamos encarcerados na lei de retorno, ou seja, naquelas indas e vindas de erro e expiação há mais de 40 mil anos, porque há 40 mil anos é que o homem atingiu a idade da razão. Então, há 40 mil anos que a gente está indo e vindo, cometendo praticamente os mesmos erros, não é? E ele diz o seguinte, que enquanto o homem de Neandertal matava o seu companheiro a golpes de armas de sílex, de pedra, atualmente, na chamada era das grandes potências, nós matamos uns aos outros com tiro de fuzil. Não é? Ele faz essa comparação. E ele diz que cada espécie, do cristal ao homem e do homem aos anjos, não é? Todos são amparados pela lei divina, alcançados pela lei do amor. E diz que todos dependemos uns dos outros. Ele diz, o vegetal se apoia no mineral, o animal se apoia no vegetal e nós, homens, nos apoiamos uns aos outros. Tá? Ele fala assim. E diz mais, diz que independente dessa vida corporal, que existe uma vida espiritual e que existem milhões de espíritos lá, de seres, e que usam exatamente os encarnados para se comunicar, tá? Exatamente os médiuns, né? Então ficamos exatamente, ele diz que vizinho a essa crosta existem os vizinhos espirituais. E agora ele vai adentrar uma parte já mais científica.
0: E aí, como o nosso querido Roger, nosso irmão, que está fazendo a voz de Flacos, é também engenheiro químico. Então, ele já aproveita e comenta a abordagem de Flacos. Né? Para a gente poder entender. Se a gente não compreender o que ele está citando, a parte científica, nós não iremos compreender a profundidade da lição dele, tá bom? Então, vamos lá. Continua, então, a palestra de Flacos no mundo espiritual. E nós ali estamos só observando. Vamos lá.
3: A matéria, congregando milhões de vidas embrionárias, é também a condensação da energia, atendendo aos imperativos do eu que lhe preside a destinação.
0: A partir desse momento vai ser complexo, tá, gente? Não, a gente vai ter que realmente pensar e vamos pensar juntos. Ok. A matéria, congregando milhões de vidas embrionárias, vamos lá, voltar no livro A Gênese de Allan Kardec. Lembra daquele movimento do resfriamento da crosta terrestre? Esse processo desse resfriamento, ali, é o que ele chama de geleia cósmica, naquela matéria, já estava ali vidas embrionárias, aguardando a temperatura, o clima exato, o tempo exato para surgir. Por exemplo, se você pega um alimento, tá? Você amarra, fecha bem fechadinho ele no saquinho e você deixa lá. O que, que vai acontecer daqui a 3 dias? Que tipo de vida você vai encontrar ali dentro? Que mais? Micróbios também. Micro-organismo, que em verdade eles estavam latentes, apenas aguardando o ambiente propício para ele aparecer. Então é a vida embrionária, milhões aí de vida embrionárias na matéria, aguardando um ambiente propício para ele surgir. Então, até aqui estamos juntos? Esse a gente vai ficar mais lento ainda para a gente entender. Se for só para ler, a gente lê em casa. A gente vai ter que digerir. Então, a matéria congregando milhões de vidas vidas embrionárias, e ainda tem mais. Essa matéria eu também ainda posso fazer um segundo movimento. Quando eu olho para o meu corpo físico, que é matéria, nela está sendo congregada milhões de vidas embrionárias também. E vai embora isso. É também a matéria, a condensação da energia. Aí você começa a dizer, fiquei tonta. Pera lá, calma, o que que é isso? A matéria também é a condensação da energia, atendendo aos imperativos do eu, que lhe preside o destino. Que força faz com que se unam a molécula da água? Que preside isso?
3: Aí são ligações covalentes. O que quer dizer? Existe uma força da matéria que atrai o elemento oxigênio. Ele tem orbitais atômicos, e esses orbitais atômicos, eles atraem os elétrons do hidrogênio e passa a compartilhar os elétrons do hidrogênio naqueles orbitais. Então, o átomo do oxigênio se une a dois átomos de hidrogênio pelos orbitais atômicos, onde os elétrons do hidrogênio passam a compartilhar um espaço, seria híbrido, né? Que tem entre o oxigênio e o hidrogênio. Então fazem um caminho. Antes eles ficavam só circulando lá no hidrogênio. Depois que ele encontra um oxigênio, o oxigênio é muito fortão, né? O hidrogênio tem um próton, tadinho, e um elétron. Aí o oxigênio já são 16. Então ele tem muito mais uma energia que a gente chama mesmo de atômica, né? Que segura o próton, essa energia, que é a energia que é feita a bomba atômica, a energia que segura os prótons ali no mesmo lugarzinho, sendo que os prótons têm uma carga elétrica igual, que é positiva. Então, os prótons ficam atraídos ali, grudadinhos, porque ele tem uma energia que o segura atraindo, apesar de terem cargas elétricas iguais, que os faria repudiar, né? Carga elétrica igual os faria separar os núcleos, né? Porém, eles ficam grudadinhos lá, e o elétron, que é carga elétrica negativa, fica andando ali naquela circunferência, no caso, mas assim, naquele espaço. É, naquele espaço, né? O elétron fica ali. Quando chega o oxigênio pega o elétron do hidrogênio, atrai para si, e aí o hidrogênio não consegue mais se afastar, o núcleo do hidrogênio. Aí eles formam uma combinação maluquinha de elemento, né? Sendo que o hidrogênio fica grudado no oxigênio devido à grande força que o oxigênio tem de atrair para si os elétrons do hidrogênio. Aí, como existe também uma regra, que é chamada regra do octeto, o que quer dizer? Todos os elementos químicos gostariam de ter 8 elétrons na sua camada, na sua camada mais externa de elétrons. O que que acontece com o oxigênio? Ele tem 6. Quando que ele pega os 8? Quando ele fica feliz com os 8? Quando ele pega os 2 hidrogênios e captura um elétron de cada hidrogênio. Ele captura um elétron de cada hidrogênio, fica com 8, feliz da vida, né? Fica todo contente, grudou e fez uma molécula de água, né? Eu não sei se é muito esquisito para vocês, mas é mais ou menos assim. O hidrogênio tem um elétron lá rodando. O oxigênio tem tem 6. Aí o que, que ele faz? Ele quer ficar com 8. Ele vê o hidrogênio lá, ele pega um hidrogênio, que só tem um mesmo, ele pega um do hidrogênio e pega o outro de outro hidrogênio. Por isso H2O. H2 do hidrogênio, né? 2 hidrogênio e 1 oxigênio. Aí tem todo um estudo de como que essas ligações são feitas. Então, existem elementos químicos, como o sódio, que o sódio fica para você e não quer nem saber. Dá o elétron para os outros e não quer saber, porque ele é fraquinho. E existem uns que brigam. Não vai pegar isso aí não, isso é meu e eu vou ficar do ladinho aqui. Então, são várias ligações químicas que ocorrem, por isso que os compostos químicos são mais reativos ou são menos reativos, né?
0: Agora, você percebe o nosso querido Roger, nosso amigo Roger, explicando, fica muito claro que nós estamos submetidos a leis, a uma força, existe uma regra, ele está aqui falando regras, dentro dos elementos químicos. Exatamente, que são as atrações. Então, que lei é essa que deu a cada um que fazer? Como fazer e por que fazer? Exatamente. Esse movimento é inteligente? É. É um ato inteligente? É. Então, é por isso que ele diz aqui, quando ele fala assim, olha, volta aqui, depois dessa aula. A matéria, congregando milhões de vidas embrionárias, é também a matéria é também a condensação de energia. Quando eu falo das moléculas, eu estou falando de matéria. E ali é condensada uma energia? É. Por isso é que os espíritos falam, em nível dos espíritos, do átomo ao arcanjo, nesse processo de evolução. O átomo, ele tem um princípio inteligente. Então a gente começa a parar para pensar que a matéria não é algo inerte. Sim, sim. Partindo do princípio que a ciência explicou. Matéria é tudo aquilo que... Que tem... Não, pois é. Mas partindo do princípio que matéria é tudo aquilo que tem peso e ocupa lugar no espaço. Aí acabou, porque a matéria não é mais isso. Matéria não é mais isso. Não só isso. Aí ele vem aqui, ele dá uma informação mais complexa. É também a condensação da energia. Essa condensação dessa energia está atendendo alguma coisa. Atendendo o quê? Atendendo aos imperativos do eu. Esse eu preside o destino dele. Então, o que a gente já sabe? Que o átomo, ali tem um princípio inteligente, ali tem um início. Ali tem um início. Que um dia será anjo. Então, é tão interessante que nós vamos ver o espírito se formando na sua origem, lá o princípio, lá no átomo. Ele começa lá, do átomo ao arcanjo. O espírito, a criação dele, vou chamar de energia, esse eu, ele começa no átomo. Ele começa ali, é princípio. E o contato dele, o primeiro contato da matéria, desse princípio com a matéria, é com o átomo. Então é um processo, esse crescimento juntos, desse princípio. Tanto é que antes de habitarmos no corpo hominal, nós habitamos no corpo animal. Antes do hominal foi o animal. Antes do animal foi o vegetal. Antes do vegetal, o monera. Antes do monera, o mineral. Nesse processo crescente, desse princípio com a matéria. É os dois crescendo. E chega um determinado momento do aprendizado, que eu me torno literalmente agora uma individualidade, um espírito, passo a habitar a um corpo e eu ganho um atributo, o pensamento. À medida que eu vou desenvolvendo eu chego ao ponto da razão, que é esses 40 mil anos de razão. A partir daí, eu passo a responder pelas minhas atitudes. Gente, isso é louco, mas é muito legal. Porque a gente percebe o processo da evolução. Tudo faz sentido. Eu ia dizer, pô, Coção, isso aí tu viajou. Ei, cada vez que eu tenho que reencarnar, eu, espírito, como já tenho isso gravado no meu arquivo, passo novamente por todo o processo, iniciando em uma célula. Tu já está no meu arquivo, já está na minha memória, eu sei como é. Eu sei como é. Porque o espírito se liga ali, na concepção. E é ele, nessa condição dessa força, dessa energia, desse eu, que vai atuando novamente naquela matéria. Continua aí.
3: Do hidrogênio, as mais complexas unidades atômicas, é o poder do Espírito Eterno, a alavanca diretora de prótons, nêutrons e elétrons, na estrada infinita da vida.
0: Parando aí, professor, faça um favor para a gente. O hidrogênio nós já sabemos, ele vai dar uma pincelada. Eu gostaria que todos compreendessem, ele vai tentar falar de uma forma muito simples. O que para um está muito resolvido, para outro não sabe mais quem é um átomo, quem é um elétron, para onde que isso vai. Que ele possa simplificar para nós que estamos aqui, para quem for ouvir também em casa, consiga entender. Porque às vezes a nossa maior dificuldade, a nossa dificuldade é que a gente intelectualiza e meio gato pingado entende. O Espiritismo é para todos, todos terão que compreender. Então vamos simplificar. O que é o hidrogênio, o que é aí o átomo, o que é aí os nêutrons e os elétrons e prótons. Tem como explicar, professor, de uma forma bem simples?
3: Tem assim. As substâncias químicas são formadas de prótons, nêutrons e elétrons. O próton é uma partícula que, para vocês terem uma ideia de tamanho, ela é 1840 vezes maior do que o elétron. E ele tem uma carga elétrica positiva. E ele fica no núcleo dos átomos. E por quê? Porque existem átomos como o hidrogênio que tem um próton. Ele então, é praticamente um próton.
0: Então, só para entender, por exemplo, quando eu estou unindo H2O, essa combinação, o nome dela agora é uma
3: molécula. Molécula.
0: É a molécula. Ela passa a ser, então, a união do hidrogênio com o oxigênio. O hidrogênio é o que você falou ainda há pouco?
1: Átomo.
3: Um átomo.
0: É um átomo. Então, olha só. Então, olha só. Então, o hidrogênio é um
1: átomo.
0: Um átomo. Então, a união do hidrogênio com o oxigênio nessa proporção H2O, essa união, ela forma agora um conjunto, ela forma o quê? Uma molécula. Então, ele não está falando nem da molécula, ele está falando especificamente do
1: átomo.
3: Do átomo. E ainda, gente, tem que pensar assim, tudo isso tem muita carga elétrica envolvida. E além da carga elétrica, e aí existe uma força que não é uma força gravitacional, mas é uma força de atração, porque tem massa. É como o nosso planeta. Nosso planeta não tem uma força gravitacional. Essas partículas também têm força de atração.
0: É como se fosse do micro para o macro. Né?
3: É.
0: Praticamente
3: então,
0: o mesmo.
3: Essa força de atração, ela é capaz de manter junto no núcleo do átomo os prótons que têm a mesma carga elétrica. Se a gente pensa, olha, mas o próton não tem uma carga elétrica? Tem uma carga elétrica positiva. Mesmo assim, existem elementos químicos que têm 3, 4, 200 prótons. Por que o urânio se desintegra? O que quer dizer isso? Porque ele tem um núcleo tão pesado, tem 235 prótons. Aí aquele bolo de próton, a energia que ele tem de unir esse núcleo, essa bola de prótons, é tão grande que precisa que ele não consegue. Aí o que ele faz? Ele se desintegra. Aquela partícula lá no núcleo do hidrogênio é capaz de sair de lá com uma velocidade enorme, se desintegra e vai percorrendo uma distância, que aí a gente pega um elemento desses na mão e fere a mão. Por quê? Imagina uma bolinha com a massa enorme do próton bombardeando a sua célula com a capacidade que ela tem de bombardear, né? E aí ela modifica um DNA, pode modificar, modifica uma célula, né? Porque ela está vindo e está colidindo com a sua célula e mudando a composição química, a estrutura da sua célula, e pode causar doenças, né? Então, estava falando para vocês assim, o próton, ele tem carga elétrica positiva, mesmo assim, devido à energia nuclear. O que que é a energia nuclear? É a energia que tem no núcleo do átomo, que é capaz de atrair todas aquelas partículas, mesmo tendo a mesma carga elétrica, ficam juntinhas porque tem uma energia que atrai, como se fosse a gravidade, que atrai e fica uma juntinha com a outra. Tem o próton e tem o nêutron. Nessa mesma composição, no núcleo das moléculas, existe o nêutron, que não tem carga elétrica nenhuma, mas ela tem a carga, a força nuclear, que ajuda a manter aquelas partículas tudo juntinhas. E aí, na cabeleira desse átomo, lá na eletrosfera, como é chamado, né, ali na circunvizinhança, ali na vizinhança ali do núcleo, os elétrons percorrem com várias trajetórias, são vários orbitais e são vários movimentos que eles fazem circundando ali o núcleo. E quando ocorre uma reação química, que a gente consegue aproximar átomos de diferentes elementos químicos, e aí eles compartilham a eletrosfera, e ocorreu a reação química. Aí algum lugar queria fazer lá a regra do octeto, algum orbital estava faltando elétron, opa, tem um cara ali que tem um elétron que também estava sobrando, né? Porque, por exemplo, se tem 8, ele fica estabilizado. Se tem 1, é mais fácil de tirar, né? Também tem essa lei nos elementos químicos. Existem elementos químicos que querem doar os seus elétrons, que tá faltando, ele não tem, ele quer capturar elétron porque ele não tem elétron na coroa, como o caso do sódio, né? E tem elemento químico que tem um núcleo muito negativo, como o caso do flúor. Então ele quer capturar elétron porque ele quer reagir, quer se estabilizar, né?
0: Vamos lá, que gostoso, né, gente? Vamos lá, então. Então, nesse movimento química do hidrogênio, foi o que ele leu, as mais complexas unidades atômicas, que era o que nosso querido Roger, professor, estava falando, é o poder do Espírito Eterno, a alavanca. Qual é a função da alavanca? É a alavanca diretora de prótons, nêutrons e elétrons na estrada infinita da vida. Então, gente, todo esse movimento não é acaso. Existe, tanto é, se o movimento é inteligente, acabamos de estudar no livro dos médiuns. Se o movimento é inteligente, a força que atua é inteligente.
3: Demora-se a inteligência corporificada no círculo humano em transitória região, adaptada às suas exigências de progresso e aperfeiçoamento, dentro da qual o protoplasma lhe faculta instrumentos de trabalho, crescimento e expansão.
0: E o que é o protoplasma? Substância primordial do organismo vivo, que eles chamam também de bioplasma. Substância primordial do organismo vivo.
1: Foram as primeiras formas de vida que existiram.
0: que é exatamente, que foi esse movimento que veio nessa geleia cósmica, nesse resfriamento do planeta. Lembra que ele era sem forma, né? Uma bola de fogo, isso é ciência. Nesse movimento desse resfriamento veio o movimento do protoplasma. Show, né? Vamos lá.
3: Entretanto, nesse mesmo espaço, alonga-se a matéria noutros estados e, nesses outros estados, a mente desencarnada, em viagem para o conhecimento e para a virtude...
0: Olha aí, conhecimento e virtude, as duas asas.
3: Radica-se na esfera física, buscando dominá-la e absorvê-la, estabelecendo gigantesca luta de pensamento que ao homem comum não é dado calcular.
0: Então vamos lá, show. Então olha só, vamos lá aqui no Demora-se. Na Estrada Infinita da Vida, tá? Então vamos lá. É o poder do Espírito Eterno, a alavanca diretora de prótons, nêutrons, elétrons, nessa estrada infinita da vida. Infinita por quê? Nós não podemos dizer, nós somos espíritos, que nós não podemos dizer, eu sou Espírito Eterno. Porque o conceito da palavra eterno é o que não teve começo nem terá fim. Então nós somos espíritos o quê? Imortais. Imortais é o quê? Houve um começo, mas não haverá um fim. Então nesse processo da evolução, é por isso que ele diz que é um processo na estrada infinita da vida, que é a vida do espírito, que nós não temos, nós nunca vamos morrer. Uma vez criado, não há fim para o espírito. Nós não conseguimos conceber isso, mas não há fim. É até o que se diz, a maior decepção do suicida é ele se deparar com a vida no mundo espiritual. Porque não há morte. Demora-se a inteligência corporificada no círculo humano, já, em transitória região. Transitória, em trânsito mesmo. Que região é essa? Essa região estará o quê? Adaptada às suas exigências de progresso e aperfeiçoamento. Então, a inteligência humana, nós estamos em um planeta adaptado ao que precisamos. Então, se eu estou convivendo e vivendo com espíritos ao qual exige de mim passar por provas, e um planeta que eu tenho que passar por provas e expiações, é o planeta que me compete. Por isso que ele diz, demora-se a inteligência corporificada no círculo humano, em transitória região, porque é transitória, adaptada essa região às suas exigências de progresso e aperfeiçoamento. Se eu necessito urgente aprender a tolerar, eu vou conviver com pessoas que irão exigir de mim tolerância. Se eu preciso perdoar, eu tenho que aprender a lição do perdão, eu vou estar convivendo com pessoas que constantemente me estarão levando a essa experiência. Porque eu preciso aprender. Se o teu filho não é bom em química, tu vai matricular ele em português? Se ele não é bom em química, você vai matricular ele numa aula de química. É isso que ele precisa aprender. Então, em verdade, o planeta Terra é essa escola e toda a nossa encarnação, tudo que passamos é experiências, e eu vou chamar de material pedagógico. Tudo, a gente esquece, mas tudo. A minha família é o meu instrumento de evolução, é material pedagógico. A minha profissão é material pedagógico. O meio social que eu estou inserido é material pedagógico para eu aprender algo. Continua ele diz assim. Adaptado às suas exigências de progresso e aperfeiçoamento. Dentro da qual o protoplasma lhe faculta instrumentos de trabalho, crescimento e expansão. Ele falou do protoplasma, esse movimento orgânico físico. Então, cada encarnação, cada reencarnação é um novo corpo, é uma nova oportunidade. Então, estar vivo, organicamente falando, estar na carne, é esse movimento aqui. Por isso que ele diz, ó, exigência de progresso e aperfeiçoamento, dentro da qual o protoplasma lhe faculta instrumento de trabalho, instrumento de crescimento e de expansão. Nós já aprendemos que um único passo de progresso para nós, na nossa condição, é encarnar. Entretanto, nesse mesmo espaço, falou só de mundo físico, só de encarnações, só de matéria. Agora ele vai falar de algo paralelo. Entretanto, nesse mesmo espaço, alonga-se a matéria noutros estados. Porque o perispírito é matéria? É, em outro estado, mas é matéria. E nesses outros estados, a mente desencarnada, em viagem para o conhecimento e para a virtude, em viagem, né? Esse processo, porque é uma viagem, radica-se na esfera física, buscando na esfera física dominá-la e absorvê-la, estabelecendo na esfera física gigantesca luta de pensamento que ao homem comum não é dado calcular. Gigantesca comunhão, comunhão, ele usou o termo comunhão? Olha lá, gigantesca luta de pensamento que ao homem comum não é dado calcular. Até que ponto os espíritos influenciam em nossas vidas? Deu para lembrar dessa questão?
1: Muito mais do que posso imaginar. Que ordinários são eles que nos dirigem.
0: Basta nós pegarmos o livro de Emmanuel, Pensamento e Vida. Tem uma mensagem lá, mensagem, que vai retratar o pensamento. Então, a ação desses irmãos, desses espíritos, e nós também somos espíritos, um sobre o outro. Em viagem para o conhecimento e para a virtude, radica-se na esfera física, buscando dominá-la, a esfera física, e absorvê-la, estabelecendo gigantesca luta de pensamento que ao homem comum não é dado nem calcular. Tudo começa no pensamento. O dia que nós entendermos isso e compreendermos quando Jesus nos fala, orai, vigiai. O inferno começa no pensamento. Se nós estivermos vigilantes, iremos perceber um pensamento inadequado. E se estivermos vigilantes, conseguirmos mudar e não alimentar esse pensamento, nós iremos começar o nosso processo de mudança. Começar o nosso processo. Nós estamos indo ao verdadeiro combate. Entendeu? Vigilante é o pensamento. É o pensamento. Por quê? Eu penso, o primeiro pensamento é o meu, a ideia, a vontade, o desejo. Vontade e desejo direciona meu pensamento. Então me vem o pensamento. Opa, gente, é mais rápido que a velocidade da luz. Qual é a velocidade da luz? Quem lembra, professor?
3: 300 mil quilômetros por segundo,
0: segundo
3: no vácuo.
0: No vácuo. 300 mil quilômetros por segundo, não vá. O pensamento é mais rápido do que a velocidade da luz. Então, pensa, 300 mil quilômetros por segundo, é mais rápido. Então, basta eu pensar, eu já me ligo com as entidades encarnadas e desencarnadas. Lembra da atração? Lembra de presidir? Lembra do movimento? Eu já me vinculo. Quando eu me vinculo, nós começamos a nos alimentar. E a gente, quando a gente fala isso, a gente só pensa no mal. A gente fica assim, pelo amor de Deus. Tô frita, né? Você fica colado assim. Mas ao mesmo tempo, para pra pensar, se o teu pensamento for um pensamento benéfico, se de repente o teu desejo de estudar, para aprender, para compartilhar, para crescer, olha com a quantidade de entidades que você vai se vincular. Então é uma questão do que eu estou pensando. Como nós oscilamos bastante, é esse movimento. Não deixa o mal tomar conta da tua cachola.
3: Frustrados em suas aspirações de vaidoso domínio no domicílio celestial, homens e mulheres de todos os climas e de todas as civilizações, depois da morte, esbarram nessa região em que se prolongam as atividades terrenas e elegem um instinto de soberania sobre a terra por única felicidade digna do impulso de conquistar. Rebelados, filhos da providência, tentam desacreditar a grandeza divina, estimulando o poder autocrático da inteligência insubmissa e orgulhosa, e buscam preservar os círculos terrestres para a dilatação indefinida do ódio e da revolta, da vaidade e da criminalidade, como seu planeta, em sua expressão inferior, lhes fosse paraíso único, ainda não integralmente submetido a seus caprichos, em vista da permanente discórdia reinante entre eles mesmos. É que, confinados ao berço escabroso da ignorância em que o medo e a maldade, com inquietudes e perseguições recíprocas, lhes consomem as forças e lhe inutilizam o tempo, não se apercebem da situação dolorosa em que se acham.
0: Frustrados em suas aspirações, seus desejos, né? Aspirações de vaidoso domínio no domicílio celestial, né? Vaidoso domínio do domicílio celestial, né? Você compra um pedaço do céu. Eu sou bom e vou. Vaidoso domínio. Ainda diz quem é que vai e quem não vai. Homens e mulheres de todos os climas e de todas as civilizações, depois da morte, esbarram nessa região em que se prolongam as atividades terrenas, em que se prolongam. Eles esbarram o quê? Porque saiu do corpo, continua a vida. E essa vida se prolonga, a vida que viveram na Terra. Porque você acha que vai morrer, vai acabar tudo? Não. Quando eu sair do corpo, gente, o máximo que pode acontecer, vocês talvez me virão sem olhos. Só isso. Continuarei a mesma pessoa. Com todas as minhas vontades, com todos os meus desejos, com todos os meus defeitos, com todos os meus achados, com a minha forma de ser. O fato de eu sair do corpo, isso não me dá absolutamente nenhum movimento que eu não tenha. Então, se eu não gosto de me ver, imagina me ver no mundo espiritual. Por isso que a gente diz, mudança não é algo que acontece quando eu desencarno. A mudança é eu tenho que me tornar um ser melhor encarnado. Tu imagina você chorando no mundo espiritual? Não dá. Continua aí. E de todas as civilizações, depois da morte, esbarram nessa região a qual ele está, que é a região espiritual. Esbarram nessa região em que se prolongam, continuam, às atividades terrenas. Nosso André Luiz, desencarnou, acabou? Não. Continuou o quê? Trabalhando. Trabalhando-se. Que esse é o prolongar. A gente está aqui para se trabalhar, para nos tornarmos pessoas melhores. Ao desencarnar, esse trabalho se prolonga. Que eu continuo uma vez mais me trabalhando para me aperfeiçoar, para eu deixar de ser esse ser idiota, pequeno, mesquinho e egoísta. Né? Continua aí. Que se prolonga as atividades terrenas e elege. E elege o instinto de soberania sobre a terra por única felicidade digna do impulso de conquistar. Elege, porque é uma questão de o quê? Escolha. Eu acabo acreditando e elegendo a terra como se o melhor lugar do mundo, como se aqui fosse a vida, como a felicidade estivesse aqui, que fora disso não tem mais nada, eu tenho que lutar por isso daqui, eu tenho que conquistar isso daqui, eu tenho que ter títulos, eu tenho que ter poder, eu tenho que ter, quebro-lhe a cara. As atividades terrenas e elegem o instinto de soberania sobre a terra por única felicidade digna do impulso de conquistar. Impulso. Rebelados filhos da providência. Rebeldes. E vale ressaltar que ele está falando do terrícola. Rebelados filhos da providência, essa providência com P maiúsculo, está falando de Deus. Tentam desacreditar a grandeza divina, estimulando o poder autocrático. Sisi, conhece? Sabe o que é Sisi? Poder está concentrado em mim. É? Você pode, você é capaz, Deus não existe. Estimulando o poder autocrático da inteligência, inteligência essa insubmissa, insubmissa a quem? A Deus. Insubmissa. O terrícola é insubmisso. Eu não quero fazer a vontade de Deus e ponto final. Somos nós, né? Insubmissa essa inteligência e orgulhosa, porque a gente cisse. E buscam preservar os círculos terrestres para a dilatação indefinida do ódio e da revolta. Por que você reencarna? Apronta, destrói, mata, volta de novo, mata. Onde está valendo sobre o Gengis Khan? Pesquisa aí. O homem matou 45 milhões. Segunda Guerra Mundial, 47 milhões de pessoas mortas. 47 milhões. Dilatação indefinida do ódio e da revolta. Da vaidade, dilatação infinita. 40 mil anos de razão e a bom dilatar ódio, a bom dilatar inveja, a bom dilatar orgulho, a bom dilatar vaidade, a bom dilatar criminalidade. Só dilatando. Da vaidade e da criminalidade. Como se o planeta, em sua expressão inferior, lhes fosse paraíso único. E a gente não acha que só tem vida aqui. Ainda não integralmente submetido a seus caprichos, em vista da permanente discórdia reinante entre eles mesmos. Nós. Porque ele está falando dos encarnados. O povo cisse, está todo enrolado, e ainda acredita que o bambambam de tudo é o planeta Terra. discórdia reinante entre eles mesmos. Gente, quer coisa mais louca do que uma guerra? Basta ver nosso trânsito. O caos. A gente transforma o trânsito em um caos, nós mesmos. Entre nós. É que, confinados ao... Confinados. Confinados é o quê, hein? Ao berço. Escabroso. Da ignorância. Agora aqui é interessante, em que o medo e a maldade, porque tem que ter coragem para enfrentar o mal, inclusive o mal que está dentro de mim, que esse é o mal que me faz maior mal. Então às vezes nós não temos coragem para nos enfrentar. Não temos coragem para enfrentar o mal. A gente é tímido. A gente tem vergonha. É que confinados ao berço, que não cresce mesmo, escabroso da ignorância, em que o medo e a maldade, com inquietudes e perseguições recíprocas entre nós, lhes consomem as forças e lhes inutilizam o tempo. Consome a força. Gente, ao decorrer do dia, quanto nós gastamos de energia reclamando, brigando, maldizendo? Olha lá. Consome as forças, porque vai embora a energia. Consome as forças e lhes inutilizam o tempo. Porque nesse meu movimento do dia inteiro, eu inutilizei o meu dia todo. O meu tempo não foi útil. Inutilizei, eu não usei. Porque o meu processo, eu estou aqui para me crescer. É igual quando você manda menino para a escola. O menino estudou o ano todo, houve investimento financeiro, compra de uniforme, matrícula, professor, todo investimento. Quando chegou ao final do ano, que o menino não passou, qual é a primeira ideia que vem na sua cabeça? Você perdeu o ano. Foi um ano perdido. Então, quando eu passo o dia nesse movimento, foi um dia inútil.

Aquilo me bateu tão forte. E eu passei a ler ela todos os dias e aboli do meu vocabulário a frase "estou cansada". Porque eu percebi que quanto mais eu falava, mais cansada eu ficava. Então hoje, às vezes, a rua é que diz, não sei de onde tu tira tanta energia, né? Não sei de onde tu tira, porque eu tenho aprendido a gastar energia na medida exata. Eu não estrago energia. Eu não estrago. Ai, que vida chata, é tão difícil, o negócio é tão complicado, olha não sei o que, não sei o que. Eu não, brigando, então eu não brigo. Brigar gasta uma energia muito grande, aí você joga fora. É como se tu abrisse a torneira, e é dobrado. Então é aquilo que eu digo, lavei tudo. Se colocar mais um copo para eu não gastar energia, eu lavo o copo. Hoje eu tenho pago 1 milhão para não discutir com ninguém. Eu aprendi isso. Fico sem nada, mas discutir nem pensar. Porque a gente gasta energia. E é um dia inútil. E o gasto de energia é muito grande, que a gente fica acabado. Chega, a gente fica... E não sabe o que foi. Gasto de energia. Porque quando eu trabalho com amor, em equilíbrio com o Pai, em equilíbrio é em perfeita harmonia, é, ou seja, não desejando mal para ninguém, não puxando tapete de ninguém, não pensando besteira, que eu trabalho nesse esforço. À medida que eu trabalho, como eu estou em harmonia com o bem, eu recebo a energia. Agora, se eu faço esse movimento de trabalho com ódio, com raiva e sem a sintonia com o Pai, a energia vai... Então, nós somos esse centro de força, tal qual o sol. E esse movimento começa desde o átomo. Por isso que a nossa Joana vai dizer que nós somos um feixe de luz, feixe de energia. É que, confinados ao berço escabroso da ignorância, que o medo e a maldade e perseguições recíprocas lhes consomem as forças e lhes inutilizam o tempo. Tudo isso não se apercebe da situação dolorosa em que se... E nós não nos apercebemos. Às vezes a gente acha que a nossa vida está uma maravilha e não nos apercebemos que, em verdade, nós estamos vivendo situações dolorosas. É a frase do nosso Senhor Jesus. Ai daquele que rides, porque chorará. Está lá, Jesus. Foi bom? Deu para refletir? Deu para a gente entender quantos parágrafos nós lemos, gente? 3? Mas tem como pular, Murilo? Não tem. Se a gente lê corrido, a gente não pega, né, Zé Paulo? Se lê corrido, passa batida, não passa? Passa, Nair. Professor Flacos, muitíssimo obrigado, viu? Próxima semana tem mais. Vamos fazer a nossa prece de encerramento? Sentimos, Senhor Jesus, a melodia do ambiente nos levando a refletir sobre o que temos feito de nossa vida íntima. As lições são claras e libertadoras. O convite é constante. Mas o livre-arbítrio é lei inderrogável. Que nós possamos, amor querido, uma vez mais, refletirmos o que temos feito de nós mesmos. Nós, em uma só voz, lhe agradecemos, nosso Senhor, por estarmos aqui, por essa oportunidade que nos é ofertada, por esse alimento espiritual. E principalmente por essa oportunidade da encarnação, dessa nova reencarnação. Aos nossos amigos espirituais, nós também agradecemos muito a influência que foi dada ao nosso irmão Roger, a nós, a tia, porque temos consciência que esse trabalho é coordenado

0: inspirado pela espiritualidade amiga. Muito obrigada, divino amigo, e agradecemos sempre a vocês, amigos espirituais. Graças te damos, Senhor. Que assim seja.
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1: Olá, sexta-feira! Um excelente dia para você que acompanha a programação da PUL Brasil. Rádio Portal da Luz, Sementes de Amor. Rádio Espaço Espírita, Rede Doutrina em São Francisco. Estamos iniciando mais um programa Comece Muito Bem o Seu Dia. Muito obrigado por você estar aí do outro lado. Gratidão por sua companhia. Eu sou Celso Santos e vamos juntos nesta sintonia de luz e paz, acendendo os pensamentos e sentimentos para que tenhamos atitudes cada vez mais assertivas no bem. E você já agradeceu a Deus por mais um dia? Agradeça a Jesus por ser a luz de nossos caminhos. Agradeça também ao seu mentor, guia, protetor, enfim, aos seus amigos espirituais que torcem para que você seja e esteja cada vez melhor. Não deixe para fazer amanhã o que se pode fazer hoje. É

Corrigirás o mal com o bem, afastarás a agressão com a paciência, extinguirás o ódio com o amor, desfarás a condenação com a bênção. Emmanuel. E neste dia de pura energia, quero aqui aproveitar para parabenizar você que inicia mais um período de aprendizado. Sim, mais um ciclo de sua existência física. Você que aniversaria no dia de hoje. Muitas felicidades, superações, reflexões e, claro, muitas realizações em sua vida. Aproveite o seu dia, sorria e se torne cada vez mais feliz. Pra você!

Um excelente dia para você que está na sintonia do programa. Comece muito bem o seu dia, sim, o seu, meu, nosso programa. E nada melhor do que iniciarmos esta sexta-feira com uma excelente notícia. Concorda? Então vamos a ela. A Austrália é a primeira do Hemisfério Sul a testar vacina em humanos. Vamos falar de saúde? Depois do Reino Unido, Estados Unidos e da China, a Austrália começou a testar uma nova vacina contra o coronavírus, inicialmente com 130 voluntários. Será o primeiro teste em humanos de uma vacina contra a Covid-19 no Hemisfério Sul e será realizado no Alfred Hospital em Melbourne. A vacina COVID-2373 foi desenvolvida pela empresa americana de biotecnologia Novavax e terá testes em voluntários saudáveis com idades entre 18 e 59 anos. A vacina estimula altos níveis de anticorpos neutralizantes e melhora a resposta imune do corpo. A Organização de Pesquisa Clínica Nucleus Network vai executar os estágios iniciais dos testes e expandir o estudo para clínicas em Brisbane dentro de uma semana. Ficamos aqui na torcida, afinal de contas, é a ciência avançando cada vez mais para que tenhamos uma saúde cada vez melhor. A Austrália é a primeira do Hemisfério Sul a testar vacina contra a Covid em humanos.

0: 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Amigo ouvinte, chegou a sexta-feira, e aí, procurando um roteiro para ser mais feliz? Que tal atentar-se ao que existe ao seu redor? Talvez você ache que não existe nada a ser feito para se sentir um pouquinho mais feliz. Mas olha só, na verdade, a felicidade sempre está ao alcance de nossas mãos, independentemente da situação. Para isso, se você quiser ser mais feliz, você deve estar disposto a mudar a sua perspectiva, trabalhar e se esforçar para construir esse edifício. Então, no programa de hoje, 8 sugestões para você fazer a sua construção. Primeira sugestão: pense mais positivamente. A forma mais fácil de ser feliz é se esforçar para se tornar uma pessoa mais otimista. Segunda sugestão: faça uma lista de gratidões. Isso mesmo, lembrar-se de todas as coisas pelas quais deve ser grato vai torná-lo instantaneamente mais feliz. Terceira sugestão: aprecie as pequenas coisas. Se quer ser mais feliz, esforce-se para apreciar os pequenos prazeres de sua vida, assim como os grandes. Quarta sugestão: viva no momento. Outra sugestão para ser mais feliz é aprender a abraçar o momento presente, ao invés de se sentir ressentido do passado ou temer o futuro. Bacana? Quinta sugestão: tire um tempo para refletir. Encontrar um tempo para fazer um balanço de suas experiências e para pensar no que o dia trouxe para você pode torná-lo mais feliz. Sabia disso? Sexta sugestão: pare de se comparar com os outros. Lembre-se de que cada pessoa tem as próprias lutas, os pontos fracos, mas também os pontos fortes, e que você não pode ter tudo no momento em que quer. Bacana? Sétima sugestão: tenha mais compaixão. Dalai Lama uma vez disse: se quer que os outros sejam felizes, tenha compaixão. Se quer ser feliz, pratique a compaixão. Última sugestão de hoje é a oitava: passe mais tempo com as pessoas que ama. É isso, passar mais tempo com as pessoas que ama e com as que o fazem feliz é garantia de felicidade. E aí, curtiu? Bora ser mais feliz?
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E agora vamos a mais uma participação de Raul Teixeira.

0: Jamais suponhas que tu estejas ao léu na terra. Não. Cada qual de nós que renasce no mundo, a divindade aciona alguém para nos orientar ao longo de nossa trajetória por aqui. Esse alguém, esse ser espiritual, é conhecido desde todos os tempos e nós o chamamos de nosso anjo guardião. Desde quando surgiu no palco da mentalidade humana a ideia de que há anjos, de que existem seres angélicos, aquele ser superior a nós, que nos guia a vida, que nos orienta a vida, que nos coordena os passos, é chamado de anjo guardião, ou simplesmente anjo da guarda, ou simplesmente nosso guia. Existem várias imagens que tentam representar o nosso anjo guardião. Há uma muito conhecida, muito popular, de um anjo com asas enormes, acompanhando um menino que corre atrás da bola na direção do abismo. É tão importante saber que a imagem que se tem do anjo guardião é a imagem de quem nos guia, de quem nos protege. E, de fato, o anjo guardião é um espírito de hierarquia mais alta que a nossa. O bom senso nos diz que tem que ser assim. Alguém para guiar outro alguém não pode estar no mesmo nível, não pode ser equiparado, porque não saberia sair das situações complexas, inspirar nas situações difíceis. Logo, o nosso anjo guardião, invariavelmente, é um espírito de hierarquia mais alta que a nossa. O anjo guardião funciona como se fosse um irmão mais velho, um pai amoroso, um mestre, um professor, mas fundamentalmente um amigo. E nessa amizade, nessa paternidade, nessa irmandade, o nosso anjo guardião não nega recursos para nos fazer criaturas felizes, ainda que para isso tenha que nos deixar sofrer. Ainda que para isso nos permita a lágrima. Desse modo, nós ficamos pensando como é importante essa consciência de que, apesar de sermos pessoas maduras, racionais, homens e mulheres que já conseguimos decidir as nossas vidas na Terra, se não tivéssemos o nosso guardião, cairíamos invariavelmente em muitas trampas do caminho, em muitas armadilhas da vida material na Terra, porque é na Terra onde encontramos toda a gama de perigos, todas as dificuldades. E a nossa visão humana não é tão abrangente em termos espirituais que nos permita identificar onde se acham determinados perigos, determinadas dificuldades. O anjo guardião é essa criatura que nos inspira, que nos orienta, mas de nenhuma maneira interfere no nosso livre-arbítrio. Senão, ninguém mataria outra pessoa. Ninguém roubaria, ninguém furtaria. Se não fosse esse respeito pelo livre-arbítrio, ninguém trairia ninguém. Ninguém mentiria contra ninguém. Porque o nosso anjo guardião não chancela isto, não aprova isso, não pode aplaudir essas coisas. Mas, em nome do respeito ao nosso livre-arbítrio, ele nos deixa agir, na certeza de que, depois da nossa ação, teremos que suportar o peso da reação.
1: Esta foi a participação de Raul Teixeira, que volta na próxima semana. Compositores e intérpretes de todo o Brasil divulgando e esclarecendo o Espiritismo por meio da música.

O melhor da música com temática espírita presente na nossa programação. Amigo ouvinte, mais uma sexta-feira, final de semana à vista. E aí, como que está? Coração a mil? Meio desanimado? Olha, pense comigo. Tem dia que a gente põe vírgula, tem dia que colocamos reticências, tem dia que colocamos ponto final, mas tem dia que temos a necessidade de virar a página. Por isso, reflita. Nesta vida, tudo passa. As pessoas passam por nossas vidas e nós passamos pela vida delas. O que é bom e o que é ruim também passa. Por isso, devemos tratar com mais amor as pessoas que passam pela nossa vida e também devemos nos amar mais. De nada adianta nos apegarmos às coisas terrenas, porque nada levaremos daqui a não ser a saudade do que nos quiseram bem. Faça de tudo para viver em harmonia com os outros, com o universo e com você mesmo. Existe uma frase de Jesus que diz: reconcilia-te com o teu adversário enquanto caminha na mesma estrada. Analise o seu modo de viver e perceba quantas pessoas sentiriam a sua falta se você tivesse que partir agora.

E aqui no programa Comece Muito Bem o Seu Dia, você tem o melhor da música com temática espírita, informações, reflexões e prestação de serviços na medida certa. Que tal aproveitarmos estes momentos mais tranquilos e refletirmos um pouco mais sobre a vida? Existe um pensamento de Rupkar que diz o seguinte: se você nasceu com a fraqueza para cair, você nasceu com a força para levantar. Então, meu amigo, minha amiga, não abra mão do que você acredita só porque alguém acha que não vale a pena. Não se desespere nem pare de sonhar. Seja você o motivo de sua motivação e da motivação de alguém. Pense nisso! E que tal pensar agora?

O melhor da música com temática espírita presente aqui no programa Comece Muito Bem o Seu Dia. Meu amigo, deixe a janela do coração aberta. O plano é simples, faça sempre com amor, se colocando sempre no lugar do outro. Sem mais nem menos, divida com o mundo o que quer multiplicar. Bem...

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E agora é chegado o momento da participação de Chico Xavier com o quadro Pinga Fogo.

0: Chico, muito obrigado por ter vindo. Em nome da equipe, eu também precisava de você nessa despedida. Nossa pergunta é simples. O que pensam os chamados benfeitores espirituais quanto à posição do Brasil atual, seja no terreno político ou social?
1: Antes de responder essa pergunta, Chico, quero informá-lo que existem pelo menos 7 perguntas de telespectadores no mesmo sentido. Então você está respondendo a do Saulo e a mais 7.
2: Vamos responder com muito respeito, segundo o que temos ouvido dos nossos benfeitores espirituais. A noite é consagrada ao Natal de Nosso Senhor Jesus Cristo, em cujos ensinamentos empreendemos a nossa formação como povo organizado. Por várias vezes, Nosso Senhor Jesus Cristo se referiu à nossa necessidade da oração e da vigilância. Nós sabemos que, segundo os nossos léxicos, orar não é apenas endereçar a nossa palavra ou nosso pensamento a Deus em súplica ou louvor. Orar significa também discursar, expor os nossos pontos de vista, e por isto mesmo a oração é uma das expressões mais vivas do espírito democrático do cristianismo, porque cada um de nós ora segundo as suas possibilidades de crer ou de interpretar o fenômeno da fé. Então, sem qualquer expressão eufemística, declaremos que a posição atual do Brasil é das mais dignas e das mais encorajadoras para nós, porque a nossa democracia está guardada por forças que nos defendem contra a intromissão de quaisquer ideologias vinculadas à desagregação. Precisamos honorificar a posição atual daqueles que atualmente nos governam, que vigiam sobre os nossos destinos. A oração e a vigilância preconizadas por Nosso Senhor Jesus Cristo se estampam com muita clareza em nosso governo atual. E nós todos vamos dizer com os nossos benfeitores espirituais: devemos orar muito, pedir muito a Deus e unir os nossos pensamentos para que a união seja preservada dentro das nossas forças armadas, para que nós tenhamos o direito de orar, isto é, discursar, permutar livremente os nossos pontos de vista, dar os nossos pareceres, emitir as nossas opiniões em matéria de vivência particular e coletiva. Portanto, com todo respeito e sem nenhuma ideia de bajulação, falo pessoalmente de minhas pequeninas confabulações com os espíritos amigos e profundamente amigos do Brasil cristão em Nosso Senhor Jesus Cristo. Digo que nós devemos pedir para que tenhamos a custódia das forças armadas até que possamos encontrar um caminho em que elas continuem nos auxiliando como sempre, para que nós não venhamos a descambar para qualquer desfiladeiro de desordem. Nós não podemos ignorar, muitas vezes, abramos um parênteses, muitas vezes muitos de nós acreditam que as forças armadas devem apenas funcionar nas ocasiões de beligerância, nas ocasiões de guerra diante do mundo civil. Mas a verdade é que espiritualmente nós estamos em grande conflito. Nós estamos em grande conflito com ideias que, trazidas ao nosso meio pelas comunicações de massa, pelas imposições do nosso tempo, em que o problema de massas tem de ser considerado, nós precisamos resguardar o nosso coração para que essas ideias não se infiltrem em nossa vida pública, em nossa vida coletiva, para que não venhamos a perder o dom da liberdade em Jesus Cristo. Nós sabemos que a persuasão química, a própria chamada felicidade química, podem ser trazidas ao nosso povo através de governos que possamos aceitar com invigilância. Essas ocorrências eliminariam de nossa vida a nossa possibilidade de viver como povo livre. Essas ocorrências eliminariam a nossa resistência psicológica e acabaríamos num povo, talvez, fantoche. Vamos agradecer a situação atual do Brasil, porque o Brasil desfruta de ordem. O Brasil está sob o império da lei. E se a Terra está equilibrada no campo cósmico, é porque a Terra obedece a leis. Se o homem está agora deslanchando para outros mundos através do nosso satélite, não foi desordenadamente que os nossos grandes astronautas conseguiram semelhante realização? Eles atenderam a leis, obedecem a leis. Os foguetes da astronáutica obedecem a leis. Nós estamos sob o império da lei e devemos ser gratos a Deus e cooperar para que não venhamos a perder a ordem, porque a ordem é como a luz do sol. De recebermos tanto a luz do sol, nós muitas vezes nos esquecemos de agradecer esse dom da providência divina. Muitas vezes só compreendemos a ordem quando a desordem aparece. Nós, como brasileiros, não devemos proceder em moldes de insensatez. Reverenciemos aqueles que estão guardando o sentido da ordem em nosso país e fazendo com que cada um de nós possa desfrutar este benefício da ordem em nossa vida particular, em nossos lares, em nossos grupos sociais, em nossas empresas de trabalho, dentro da liberdade que estamos desfrutando. Porque só não estamos desfrutando uma espécie de liberdade. Aquela liberdade de prejudicar a comunidade. E nós estamos no tempo das massas e não devemos prejudicar a ninguém, e muito menos a coletividade.
3: Esta foi a participação de Chico Xavier, que volta na próxima semana com o quadro Pinga Fogo.

A música com temática espírita presente no programa. Amigo ouvinte, não há vergonha em cair, pense nisso, mas sim em não se levantar. Então não desista, porque as quedas fazem parte do nosso momento evolutivo. Encare o que você fez de errado com motivação, pois isso o ajudará a fazer certo da próxima vez. Teste os seus limites, enfrente os seus medos e não deixe que nada impeça você de pelo menos tentar mais uma vez, duas, três, quatro, cinco, quantas vezes forem necessárias. Sempre que a meta parecer longe, lembre-se que a distância é relativa e uma questão de perspectiva. Bacana?

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1: Quem é que nunca fez nada de errado? Naturalmente, todos nós, algumas vezes na vida, cometemos erros, seja intencionalmente ou não. O erro faz parte do aprendizado. Por trás de todo erro está a ignorância, o orgulho ou o egoísmo. O ignorante erra por desconhecer. O orgulhoso por se julgar mais importante do que as demais pessoas. E o egoísta por pensar somente em si. O que caracteriza o erro não são os padrões sociais ou as diretrizes éticas estabelecidas, mas sim suas consequências sobre o indivíduo e a sociedade. O que torna algum gesto desacertado são os seus efeitos malignos. Erramos quando nossos atos ferem alguém, quando invadimos o direito à felicidade do próximo, quando destruímos ao invés de construir. Numa palavra, erramos sempre que geramos sofrimento para os outros ou para nós mesmos. Por estar vinculado ao sofrimento, vemos que o erro não é um bom negócio. Entretanto, se formos sábios, saberemos tirar frutos dele. De uma forma muito especial, Deus sempre cuida para que dos nossos equívocos tiremos algo de bom. Isto acontece por meio da lei de causa e efeito, que faz com que todo bem, como todo mal realizado, retorne ao seu realizador. No campo dos sofrimentos, isto se chama expiação. Mas para tornar o processo menos penoso, podemos recorrer ao arrependimento e à reparação. Arrepender-se é, portanto, o primeiro passo na correção de um desatino. Existem pessoas que só se arrependem dos seus erros quando estão colhendo as consequências. Quanto mais demoramos a nos arrepender, mais sofremos. O arrependimento deve provocar um desejo de reparação, que consiste em fazer o bem a quem se havia feito mal. Mas nem todas as faltas implicam em prejuízos diretos e efetivos. Quer dizer, nem sempre teremos de expiar ou sofrer. Nesses casos, a reparação se opera fazendo-se o que deveria e foi negligenciado. Cumprindo deveres desprezados, missões não preenchidas. Quem tem sido orgulhoso buscará tornar-se humilde. O rude procurará ser amável. O ocioso passará a ser útil. E o egoísta, caridoso. Costuma-se dizer que errar é humano. Nós poderíamos inverter o raciocínio dizendo que corrigir erros é que é humano, pois o homem não pode desprezar a sua fantástica capacidade de racionalização ao persistir em atitudes que somente o infelicitam. Reconhece-se então o homem de bem pela capacidade com que ele substitui seus defeitos por virtudes superiores. Você sabia que os efeitos dos nossos atos se estendem muitas vezes para além da existência atual? Isso explica também os sofrimentos atuais, cujas causas não se encontram no presente. Várias vezes estamos recebendo hoje os efeitos de nossos atos de vidas passadas. Você sabia que nenhum espírito atinge a perfeição sem antes reparar os erros do seu caminho evolutivo? Por isso, hoje é o dia de fazer o melhor.

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Amigo ouvinte, você sabia que Deus nos dá incessantes oportunidades para melhorarmos dia após dia? Se está em dúvida quanto ao seu empenho, que tal começar de novo se for necessário? Amigo, jamais desista de lutar pelos seus sonhos. Só fracassa quem desiste de lutar, quem para de tentar. Por isso, quando cair, lembre-se que reerguer-se já é uma vitória. Combinado? Jamais desista, pois até as flores mais devastadas pela tempestade acabam sempre por renascer na primavera. Uma mente ousada está sempre mais preparada para desafiar a vida e atingir o sucesso. Acredite.

0: 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Você já sabe, então vamos ao nosso quadro Amigos da Luz.
1: Só um sim, Osvaldo, vai.
2: Só um. Eu tô querendo só um, parar.
1: Vou te pedir mais nada.
3: Que isso? Que isso, Osvaldo? Quem é esse aqui?
2: Calma. Calma, não fica assim.
3: Osvaldo, quem é esse espírito aqui?
1: Eu sou ninguém. Ninguém, eu já tava indo embora agora.
3: Você fica aí.
1: Eu só tava tentando fazer ele acender um cigarro.
3: Cala sua boca, que eu não tô falando com você. Osvaldo, o que que significa?
2: Não é bem isso que você tá pensando. Calma.
3: Não é o que eu tô pensando. O que que é, então? O que que é? É confraternização na cama com espíritos alheios? É isso? É teu mentor? Esse espírito trevoso que é teu mentor tá rezando por você? Ou tá te obsidiando no meu lugar?
2: Bem, assim...
3: Osvaldo, como é que você pôde me trocar por um encostozinho qualquer desse, hein?
1: Ó, encostozinho qualquer não, hein?
2: Mas eu não te troquei, foi coisa de momento. Poxa, você também anda muito ocupado. Aí eu fiquei sozinho aqui, pensando um monte de besteira, e aí me sintonizei numa vibração mais baixa e atraí ele. O que eu posso fazer?
3: Ai, então a culpa é minha, Osvaldo. É minha que você não se segura? Que eu não posso sair 10 minutos que você já sai vibrando com qualquer um aí, de baixa vibração? Hein?
1: Gente, olha só. Que tal vocês ficarem sozinhos, vocês conversarem, né?
3: Você fica!
2: Não é bem assim, cara.
3: Como é que você pode, Osvaldo, jogar fora 300 anos de ódio, de perseguição, de dedicação a te ferrar? Que é o que eu tenho feito 300 anos, Osvaldo. Em troca de uma perturbaçãozinha qualquer dessa aqui, que qualquer velhinha meio toco resolve.
1: Não precisa ficar ofendendo.
3: Osvaldo, você tem noção de tudo que eu abri mão pra estar aqui obsidiando você? Você tem noção que eu não tenho mais vida?
1: Ah, eu também não tenho, a gente tá desencarnado.
3: Cala a boca.
2: Não vai acontecer mais, eu juro, eu prometo.
3: Ah, promessas de Osvaldo, você já viu esse filme?
2: É sério, dessa vez é sério.
3: Palavras pequenas, palavras apenas, palavras. Eu vou embora, Osvaldo.
2: Não faz isso, não me deixa.
3: Eu vou embora, fique sozinho, eu vou embora daqui.
1: Ah, chega os dois de drama, pelo amor de Deus. Eu não quero tomar o seu lugar não, meu amigo.
3: Ah, não.
1: Não. Você não é inimigo dele de vidas passadas?
3: Sim.
1: Quer se vingar dele, não é isso?
3: Sim.
1: Eu não quero. Eu só quero fumar um cigarrinho, é só isso.
2: Mas você não é obsessor?
1: Não. Eu tô mais pra um parasita espiritual, entendeu? Eu não quero me vingar de você. Pelo contrário, eu quero que você viva bastante, entendeu? Aliás, eu já ajudei até umas duas ou três vezes uns antigos hospedeiros meus. Eu quero que você viva bastante pra gente poder fumar junto, beber.
3: E como é que alguém pode viver bastante fumando, bebendo por dois? Porque é por ele e por você, né?
1: É modo de dizer, entendeu? Eu quero que ele viva muito, pra ter muita energia vital, pra poder sugar bastante, entendeu?
3: Que fofo você, hein?
1: Ah, eu sou.
2: Tá vendo? Eu não te troquei por ninguém. Poxa, quem é o meu obsessor fofão?
3: Para,
2: quem é o dono das minhas desgraças todas de várias vidas? Quem é? Fala pra mim, fala
3: sou
2: pra
3: eu.
2: Mim.
3: Sou eu.
2: Então,
3: sou eu.
1: Não é o único, não.
2: Não?
3: Como que eu não sou o único? Começou. Já quer fazer inferno, né? Ele tá falando obsessor kármico, obsessor raiz, né? Ameba espiritual, não.
1: Você acha que você é o único obsessor kármico dele?
3: Eu sou, não.
2: Não?
1: Vocês já ouviram falar em Santa Inquisição?
2: Eu participei?
1: Você inventou.

Amigo ouvinte, estamos chegando no término de mais um programa Comece Muito Bem o Seu Dia e eu quero fazer um convite a você. Mais um. Pense, repense e reflita comigo. Cada dia é uma nova oportunidade para celebrarmos e usufruirmos de tudo o que a vida nos dá. Cada dia é um novo dia para correr atrás dos seus objetivos. Se você começar agora, poderá olhar para trás e dizer que foi uma vida bem vivida. Cada dia é uma nova oportunidade para olhar no futuro e dizer: eu consegui. Sugestão para hoje? Faça o seu dia valer a pena.

0: E assim chegamos ao término de mais um programa. Comece muito bem o seu dia, agradecendo sempre pelo seu carinho, confiança, pela sua companhia. Hoje é um novo dia, ontem aprendizado, hoje possibilidades, oportunidades para fazer um futuro diferente e melhor. O sorriso é a manifestação dos lábios quando os olhos encontram o que o coração procura. Encontre, meu amigo, e seja feliz. Forte abraço, lindo dia, ótima sexta-feira, um lindo e produtivo final de semana e até segunda.
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1: 13 horas e 56 minutos.

0: 13:59.
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0: Boa noite a todos. Que a paz, a luz e o amor de Jesus esteja conosco hoje e sempre. É com muita alegria que a gente vem para uma noite, mais uma noite, né? Onde nós estamos no bate-papo com Jesus, no episódio 2. Né?
1: Onde nós falaremos sobre o assunto mediunidade. Nós teremos a oportunidade, à medida que vocês forem fazendo perguntas no nosso chat aqui do lado, está bem aí ao lado de Cristiano, bem aqui embaixo, está vendo? Vai saindo a pergunta de vocês e a gente vai poder responder, tá certo? Sobre mediunidade, é o nosso tema.
0: E vamos dar... agradecer, né? Agradecer a nosso canal parceiro, TV União Espírita de Maceió. Vamos agradecer também ao Amigo Espiritual, agradecer ao TV IDEAC, né? Agradecer também ao Web Rádio Sementes de Amor, agradecer à TV Nova Luz e ao nosso parceiro, Rádio Portal da Luz e Web Rádio Portal da Luz, aos ouvintes da Web Rádio também, boa noite, e à RAI TV, Rede Amigo Espírita TV. Agradecer pela parceria na retransmissão desse trabalho que nós estamos realizando e dar boa noite aos nossos amigos internautas que sempre estão conosco. Boa noite, Rogério Tenório, boa noite, Elzinha, boa noite, Thelma Medeiros, boa noite, Francisca Borges. Sejam todos muito bem-vindos, né? E o tema que nós vamos dar continuidade falando na noite de hoje, né, é sobre mediunidade. Boa noite, a Bebel, seja bem-vinda. E nós vamos estar aqui conversando um pouco a respeito dessa questão que é tão pertinente, né, que a gente tem tantas dúvidas. Boa noite, Terezinha Oliveira, seja bem-vinda também. E nossa amiga Lia Pires, seja bem-vinda. Olha aí, nossos amigos chegando, o seu Wilson da Hora, seja bem-vindo também, né? Para que a gente possa juntos, né, conversar sobre esse tema maravilhoso. Kiki Escália, boa noite, seja bem-vinda também. Nos diga de onde você está nos acompanhando, se possível. Que os demais já são
1: cidade, né?
0: Nossos e parceiros e a gente já conhece. Né? E a gente vai estar para iniciar, né, essa tarefa, como sempre nós fazemos, qualquer tarefa da Sede Espírita que é realizada, nós iniciamos sempre com uma prece. E convido a todos os nossos amigos, internautas, para que possam, junto conosco, elevar o pensamento ao alto, para podermos nos conectar com a espiritualidade amiga, orando e bendizendo a todos. Vamos orar dizendo: Amado Jesus, esperamos por teu amparo, a fim de que saibamos colocar em ação o amor que nos deste. Auxilia-nos a exercer a compaixão e o entendimento. Ensina-nos a esquecer o mal e cultivar o bem, na paciência e na tolerância, uns para com os outros. Ajuda-nos a compreender e servir para que a nossa fé seja útil. Faz-nos aceitar na caridade o esquema de cada dia. Induze-nos os braços ao trabalho edificante para que o nosso tempo não se torne vazio. Sobretudo, Senhor, dai-nos humildade a fim de que nos faça dóceis, instrumentos nas tuas mãos. E agradecendo-te o privilégio do trabalho, que louvamos a tua infinita bondade, hoje e sempre. E rogamos o auxílio e o concurso dos bons espíritos, para que eles possam nos auxiliar, intuindo e inspirando na melhor forma de podermos trazer o tema que nos destinamos na conversa da noite de hoje, de forma a esclarecer aos corações amigos de acordo com o que a nossa doutrina, a doutrina dos Espíritos, nos esclarece. Que assim seja, graças a Deus.
1: É muita alegria, gente, muita alegria e descontração, lógico, né? Porque nos primeiros minutos do nosso segundo programa, né, Cristiano? Nós estamos aqui para batermos um papo. E esse bater o papo não está somente ligado a você que está nos ouvindo, mas a você que também que quer participar conosco. Tanto que nós vamos por agora o nosso link para que você possa entrar. Veja, o assunto que nós vamos falar é sobre mediunidade. Você pode entrar, fazer a sua pergunta, querendo, ao vivo, aqui para que todos possam nos ouvir e vir estar conosco, para que juntos possamos esclarecermos algumas coisas sobre mediunidade à luz da doutrina espírita, é claro. Não é? Então, primeiramente, nós vamos fazer um pequeno bate-papo aqui, Cristiano, a respeito dessa questão que é a mediunidade. A primeira coisa é desmistificar essa coisa da mediunidade. Porque a mediunidade é um efeito orgânico, que nós já falamos no primeiro programa, mas é preciso que a gente repita. É uma questão orgânica, ela está no nosso campo perispiritual e impregna o nosso corpo com essa sensibilidade. E para deixarmos bem claro o que vem a ser essa sensibilidade, nós lembramos que temos a audição, a olfação, a gustação, o tato, a visão, são também sentidos. A mediunidade é um deles também. Então, quando nós começamos a estudar e aprofundar sobre mediunidade, eu perguntaria, Cristina, a gente vai fazendo a pergunta e o pessoal vai ouvindo e vai canalizando mais perguntas para a gente, para que a gente possa conversar sobre esse assunto. Todo mundo tem mediunidade, Cristiana? E todo mundo é médium?
0: Não. Todos nós temos mediunidade, mas médium só aquele que sente, em algum grau, a interferência dos espíritos. Então, nós somos médiums, todos temos a mediunidade, mas para que ela possa ser trabalhada, é preciso que você sinta, você perceba, né? Em algum grau, seja na audição, seja na visão, seja na intuição, que é a mais comum. A mais comum que a gente vê nas pessoas despontar é a intuição. Exato. Há pessoas que têm a mediunidade que a gente chama de mediunidade onírica, que é aquela que ela apresenta quando a pessoa está em sono, né? Então, também existe essa mediunidade. Tá certo? E aí tem a mediunidade de cura, né? A mediunidade ela pode ser, aí tem vários tipos de formas em que a mediunidade pode se apresentar, seja através da psicografia, seja através da psicofonia, psicometria, né? São várias formas que o médium demonstra e percebe, né? A presença ou a influência dos espíritos. Aqueles que, ao adentrar no ambiente, percebem a vibração, a sintonia. E, muitas vezes, quando entra naquele lugar, a pessoa diz assim, meu Deus, que lugar mais... Não gostei daqui, não. Eu estou me sentindo mal, estou me sentindo sufocado. Veja, de alguma maneira, essa pessoa está com a percepção aguçada de que aquele ambiente está numa sintonia, numa vibração, que é uma vibração mais pesada. Então, a pessoa não se sente bem e a pessoa sai dali.
1: Bom, Cristiana, e existe algum livro que traga orientação a essa pessoa que queira entender a respeito de mediunidade?
0: O primeiro que a gente precisa ler é essa obra aqui, que é trazida pelos Espíritos, O Livro dos Médiuns. O Livro dos Médiuns, ele é inerente a todos nós. E boa noite. Eita, vamos dar aqui boa noite à nossa amiga Vera Fátima, de Vitória, Pernambuco. Seja bem-vinda. Veja, o Livro dos Médiuns, muitas vezes, há espíritas que julgam que porque não tem a percepção mediúnica, né? que eles não precisam ler o livro dos médiuns.
1: Então, no caso, o livro dos médiuns não serviria somente para o médium ostensivo.
0: Não.
1: Serve também para quem não percebe a mediunidade.
0: Deve ser lido por todos nós, principalmente todos nós espíritas, mas como a gente sempre fala e já falou por diversas vezes, quando a gente sempre toca nesse assunto em relação à questão do estudo da doutrina e dos livros doutrinários, a gente informa aos nossos irmãos que todos os espíritas precisam ler e estudar todas as obras doutrinárias espíritas. Seja o Evangelho, o Livro dos Espíritos, o Livro dos Médiuns, o Céu e o Inferno e a Gênese. E, preferencialmente, ler os demais. Obras Póstumas, Revista Espírita, A Viagem, que foi escrito também na época, tá certo? Por Allan Kardec. E tantas outras obras trazidas, que, inclusive, encontram-se lá no site Kardecpédia, tá certo? Todas as obras trazidas, doutrinárias, estão lá e estão em todas as línguas, praticamente. Tá certo? Então, não tem desculpa para não
1: chegou
0: poder
1: chegou
0: uma ler.
1: Gente, Cristiana, aí também, para a então, gente dar boa noite.
0: Boa noite, Mônica Zimmerlin, seja bem-vinda. E boa noite, Ivonete Maria, seja bem-vinda também. Tá certo? Então, todas essas obras, elas são necessárias serem estudadas por todos nós, espíritas ou não, viu?
1: Ou simpatizantes, né?
0: Simpatizantes.
1: Você que é simpatizante da doutrina espírita e quer aprender um pouco mais a respeito de mediunidade, para compreendê-la, muitas vezes, eu vou dar uma ideia pequena a vocês, até certo tempo atrás, a mediunidade não era compreendida na residência, nas casas. As pessoas eram mal compreendidas. E muitas vezes, por terem esse estado alterado de consciência, que é o efeito da interferência dos espíritos na nossa vida, eles eram levados para sanatórios e ditos como loucos e ficavam internados lá. Hoje em dia, nós já sabemos que é mediunidade, você procura apenas um bom centro, um centro bem orientado, para que você possa receber lá os esclarecimentos. Mas, gente, chegou, Cristiana? Vamos dar boa noite.
0: Chegou. Boa noite, Sônia Maria Dal Sasso. Seja bem-vinda, nos diga de onde você está nos acompanhando. E Rogério Tenório coloca que o episódio 1 foi muito bom. Que bom, Rogério, agradecemos o feedback. Aí é esperamos estar sempre contribuindo, tá? Como a gente falou, esse bate-papo vai ser sempre voltado aos temas referentes à doutrina dos espíritos, tá certo? E a gente escolheu a mediunidade como o primeiro tema da gente estar aqui conversando de uma forma
1: descontraída.
0: Descontraída.
1: Né? Tá, Cristiana, as pessoas também podem, né?
0: Muriaé, Minas Gerais.
1: Muriaé.
0: Que bom.
1: Seja bem-vinda.
0: Seja bem-vinda. E boa noite, Carmita Rosa, também de Pojuca, Bahia. Seja bem-vinda. E Vera disse que teve uma tia que foi internada no Hospital de Loucos e o que ela tinha era mediunidade.
1: Exato.
0: Exatamente, Vera. A grande maioria, viu? Se a gente for analisar criteriosamente aquelas pessoas que são internadas em hospitais psiquiátricos, se fizéssemos um trabalho de desobsessão
1: e uma triagem
0: muito severa num trabalho mediúnico sério e honesto com aquelas pessoas internadas nos hospitais psiquiátricos, se a gente for analisar, praticamente 99% dos que estão ali não precisariam ter sido internado em hospital psiquiátrico, apenas entender a mediunidade e ajustar a sua questão mediúnica, viu? Boa noite, Tadeu Flegler. Seja bem-vindo. Nos diga de onde você está nos acompanhando, Tadeu.
1: Vejam que todas essas primícias que nós estamos dando aqui a vocês como pontos básicos para a compreensão do que vinha a ser a mediunidade. Exatamente. Muitas vezes, nós somos levados às casas espíritas desconhecendo totalmente. E, ao chegarmos à casa espírita, por isso que nós dissemos que é importante que nos aproximemos de uma casa bem orientada. Rinaldo, quando é que uma casa é bem orientada? Cristiana vai nos dizer.
0: Quando ela segue os preceitos da doutrina dos Espíritos.
1: Exato.
0: E ali a gente vê dentro da própria conduta da casa, porque a casa espírita ela não tem nenhum paramento, nenhum tipo de paramento, de direcionamento para a utilização de nenhum tipo de adereços ou qualquer coisa desse tipo.
1: Escapuleto, né? Talismãs, orações poderosas, não existe nada disso. A doutrina espírita ela é simples, ela é baseada em 5 obras, né, que são necessárias para a nossa compreensão. Elas são necessárias que você estude as 5 obras. São obras básicas, que são o Livro dos Espíritos, o Livro dos Médiuns, a Gênese, o Céu e o Inferno e o Evangelho.
0: E sabe uma coisa que é muito importante a gente fazer? É desmistificar algumas questões. Sabe, eu vou trazer um assunto aqui bastante interessante e importante de ser
1: esclarecido
0: entre nós, porque foi um questionamento de uma das nossas amigas que é frequentadora da nossa casa e, já desde a pandemia, e ela ficou assim, na dúvida dessa questão, que é aquela questão que está aí na maior polêmica a respeito de uma questão de uma boneca chamada Annabella. Né?
1: Está bem, está bem atual
0: que está
1: aí na televisão.
0: Na baila, aí na televisão, e que é uma boneca possuída, é uma boneca do mal, e que todo mundo que se aproxima dessa boneca do mal morre e tal, e que desde que ela foi comprada pelas primeiras pessoas que a adquiriram, ela trouxe muita coisa ruim. Né? E aí é quando vem o questionamento. Né? O espírito, ele possui a boneca? É assim que funciona?
1: Claro que não, né, gente? A gente sabe que são objetos inanimados. Os espíritos podem interferir em manusear, em jogar, em trazer e levar, que são os casos de aporte e endoporte, entrada e saída de objetos de lugares fechados. Vejam, quando nós temos o segundo plano, que é o básico, né? Comprimento e largura, eu vou dar um exemplo aqui para vocês. A nossa tela, a tela da nossa transmissão, ela está para vocês como sendo apenas comprimento e largura. Vocês percebem que ela é de ponta a canto, comprimento e a largura, de cima a baixo. Não tem profundidade, não tem. Ela é um plano. Agora é que a gente chama o segundo plano, né? Vamos dar boa noite?
0: Boa noite, Eliette e Fred. Sejam bem-vindos.
1: E aí eu digo a vocês, como é que eu posso explicar a vocês nesse segundo plano que minha mão aparece aqui embaixo, ela some e depois ela aparece aqui de lado, ó. Aí vocês vão dizer o que aí? E não, isso é simples. A sua mão está presa ao seu corpo, que ela dirige para cima, para baixo, por cima, ela pode vir por cima, ela pode vir de lado, ela aparecer, só a mão. E a outra mão pode aparecer aqui, na frente de Cristiana. E de onde é que vem essa mão? Quem explica o segundo plano, ou seja, a segunda dimensão, que é essa do comprimento e largura, é a qual nós estamos vivendo aqui, eu e Cristiana. Nós estamos na terceira dimensão, que tem o comprimento, a largura e tem
0: volume.
1: E aí, aquilo que era simplesmente um círculo, quando você puxa para a terceira dimensão, ele vira uma esfera. Modificou, né? Vira uma esfera. Então, é explicando com a terceira dimensão a segunda, como as coisas acontecem. A minha mão aparece aqui, aparece. Como é que a mão dele aparece no segundo plano? Ou na segunda dimensão? A terceira dimensão explica. Quando nós estamos questionando a entrada e a saída de objetos, em uma reunião mediúnica, como é que os espíritos fazem cirurgias espirituais? Como é que eles tiram o caroço que está lá dentro da pessoa, na barriga? Ou muitas vezes é inquestionável quando eles retiram da cabeça da pessoa, que a gente sabe que a caixa craniana é fechada. Como é que os espíritos põem a mão lá dentro? Quem explica o que acontece na terceira dimensão é a quinta. Olha, a terceira explica a segunda e a quinta explica a terceira. Os espíritos podem entrar do ambiente e sair, a porta não está fechada. Eles podem ouvir de onde quer que eles estejam o que nós estamos conversando aqui. Eles podem inspirar uma pessoa a milhões de quilômetros de distância. Podem inspirar uma pessoa. Eles podem tudo. E por isso que Jesus disse que a gente não tinha capacidade naquela época de entender. Por isso que ele advertiu os apóstolos na subida ao Monte Tabor: te abstém de contar isso a quem quer que seja. Por quê? Porque os homens daquela época não estavam preparados. Eu vos remeterei o Espírito de verdade, que vos revelará as coisas do Pai, os cinco livros. Essa é a revelação, as cinco obras básicas doutrinárias. Não, não foi Allan Kardec que escreveu nada. Allan Kardec apenas transcreveu o que os Espíritos ditaram. Então, a obra não é de Kardec, é a obra dos Espíritos. Por isso, quando Kardec questiona quem sois vós, eles dizem: nós somos as almas dos homens que viveram na Terra. Então, é preciso que nós entendamos como a coisa acontece, como é que entra, como é que sai, como é que o Espírito influencia esta obra, o Livro dos Médiuns, a qual nós vamos nos referir a ela hoje, para que vocês possam acompanhar. A gente só vai pegar os títulos, tá, gente? Vocês vão olhar que é os capítulos que a gente está falando. Capítulo por capítulo. A gente vai pegar hoje e vamos destrinchar aqui. Pode ser que tenha o programa número 3, não tem problema. Porque a gente não vai ficar lendo o que está escrito. A gente vai ler somente o capítulo. Somente. O capítulo 1 fala sobre o quê, Cristiano?
0: A ação dos espíritos sobre a matéria.
1: A ação dos espíritos sobre a matéria. Isso que nós estávamos falando agora. Entenderam? Quando os espíritos podem atuar na matéria, eles podem fazer tudo. Mas quem pode fazer tudo, Cristiane? Qualquer tipo de espírito?
0: Não, necessariamente. Não. São aqueles que apreendem e têm condições. E veja, não são necessariamente espíritos evoluídos, não. Eu vou trazer um exemplo, né, que é muito, foi muito divulgado, porque foi um dos filmes, quase que um dos primeiros filmes que, de fato, trouxe alguma coisa ligada ao espiritismo, que foi a película cinematográfica chamada Ghost. Ali ele traz algumas nuances referentes a essas questões mediúnicas que são bastante interessantes. Se a gente extrair o cômico e as coisas que são meio deturpadas. Mas a gente extraindo o que, de fato, a doutrina nos traz, veja, no momento em que aquele homem que havia desencarnado entra, percebe que no trem o outro espírito consegue bater nos objetos,
1: no jornal,
0: fazer o jornal voar,
1: a latinha de Coca-Cola, joga, né, para um lado, para o outro.
0: E aí ele percebe que ele conseguia manipular os objetos. E ele precisava aprender como ele fazia aquilo, porque ele queria...

0: Porque ele diz que está tudo aqui, ó. Você só consegue se você usar a mente.
1: Ou seja, a vontade com o querer. Pois, mas como que força é essa? Tem mais alguma coisa aí, Lia Pires está botando?
0: É, Lia Pires botou. Gente, essa parte do filme é muito boa, né? É.
1: Então, e olha que ele diz que a força dele sai daqui de dentro.
0: É.
1: É do chakra, o plexo solar, que joga essa energia, essa força, para que ele possa manipular os fluidos.
0: E aí ele aprendeu a como fazer isso, e aí ele foi e explicou e ensinou ao outro. E ele conseguiu, tanto que depois vocês vão ver que na cena em que a golpista, né? Mas que agora estava realmente com a mediunidade auditiva em ação, ela não conseguia vê-lo, mas ouvia-o. Né? E ele faz ela ir até o apartamento e ele levanta, vocês vão lembrar dessa cena, onde ele, com a força, né, o desejo, ele pega a moeda e levanta a moeda para que a Molly visse que era ele que estava ali. É para convencê-la, ele precisava buscar alguma maneira de convencê-la.
1: Então, essa interferência que os espíritos, do capítulo 1, que é a interferência dos espíritos, na nossa vida, veja, eles interferem no material, sim, interferem no material. É por isso que existe agora uma equipe muito bem preparada no mundo espiritual, que estava já fazendo a transcomunicação instrumental, que é através de instrumentos para se comunicar conosco. Mas agora, segundo o próprio, até o Divaldo Pereira Franco falou sobre isso, que nós vamos ter agora a inteligência artificial. Como ela está ligada a computadores, os espíritos poderão fazer instrumentos que possam se comunicar diretamente com a inteligência artificial. E aí ele vai para o segundo capítulo, que fala o quê?
0: É das manifestações físicas das mesas girantes.
1: Exatamente, isso que ela acabou de falar, das mesas girantes, 1857, quando as pessoas foram chamadas à atenção pelo movimento que as mesas faziam, batendo com o pé no chão, dando respostas aos questionamentos frívolos. Eram questionamentos frívolos. Até que Kardec, apoderando-se desse circuito de mediunidade, ele foi aprimorando uma comunicação, a tiptologia, e depois ele entra com as mudanças da cesta, com o lápis. Depois o lápis sai da cesta e vai para a mão do médium. E vamos ao terceiro capítulo.
0: E aí no terceiro capítulo das manifestações inteligentes.
1: Exato, que eu acabei de dizer. Sai de apenas um processo de interferência dos espíritos, agora monitorado por espíritos superiores, trazendo mensagens não apócrifas, mas a mensagens direcionadas para que se pudesse constituir a terceira revelação.
0: E aí, veja como é interessante, porque depois ele traz sobre a teoria das manifestações físicas, onde ele vai trazer toda aquela parte, essa parte do que o povo chama, né, de casas mal-assombradas, porque tem ruídos, né, movimento e suspensão de objeto, aumento e diminuição do peso do corpo, porque em estudo, né, comprovado, foi realizado à época, para tudo isso, né? O médium, o espírito que se aproximava do médium, se era uma criança, ele pesava conforme a criança. Se era de um adulto, ele aumentava de peso. Para demonstrar que a presença do espírito que está ali interferia, inclusive, nessa parte.
1: São experiências que foram realizadas por Allan Kardec, e, inclusive, elas deveriam ser feitas até hoje, para que possamos ter a real veracidade das comunicações, que não serão mais feitas dessa maneira que nós fazíamos antigamente, como diz o pessoal vulgarmente, com a interpenetração através dos pensamentos do médium, recebendo e captando do espírito, que a gente chama de interferência mediúnica, mas diretamente com instrumentos. Já imaginaram o computador ligado, a inteligência artificial, recebendo a influência do espírito ipsiliter, transmitindo as informações, inclusive com a voz, com o rosto, com tudo, gente.

0: Porque se nós puséssemos, como nós já participamos muitas vezes, de transcomunicação instrumental através das placas Kirlian, e o espírito aproximava o rosto ali da placa e o rosto dele aparecia. Ele punha a mão e a gente via a mão dele. Além de termos participado de reuniões de materialização. Então, são comprovações que não precisam mais ser feitas, porque elas já foram exaustivamente comprovadas, inclusive com fotografias da época de Chico Xavier, não é? Com aquelas materializações que foram feitas com Kate King.
1: E com o nosso irmão Peixotinho.
0: Peixotinho também.
1: Né? Que era um médium excelente de doação de ectoplasma, para que houvesse, né, a materialização dos espíritos ali naqueles estudos. Tá certo? Então, quem tem interesse de ver a respeito disso, inclusive existem fotos na internet, existem, se não me engano, várias fotos, se não me falha a memória, fizeram até um filmezinho com essas, com a história, falando e mostrando diversos momentos desse tipo de trabalho. Entendeu? Porque não pode ser filmado, gente. Inclusive, tem até documentário, até de médiums, do que a gente sabe que nos Estados Unidos isso é muito comum. Só que a parte mediúnica lá, eles aceitam que seja paga. Né? Mas aqui, a gente, pelo que os espíritos nos esclarecem, a mediunidade deve ser realizada gratuitamente. E lá existe uma médium de efeito físico, inclusive, que ela fica sem ter contato com as pessoas que estão no salão. Ela fica numa sala fechada, tá certo? Para que ela possa, através da doação do ectoplasma, auxiliar na manifestação, né, na apresentação do espírito, da qual as pessoas muitas vezes vão lá em busca do encontro com aquele ente querido materializado, tá certo?
0: Boa noite, Adriana.
1: Boa noite, Adriana. Seja bem-vinda. Né? Então, depois disso, a gente tem das manifestações físicas espontâneas, que são os barulhos e perturbações, arremesso de objetos, fenômeno de transporte, dissertação e o espírito sobre os transportes. Por quê, gente? Eu lembro que tinha um caso, inclusive, que foi falado, não sei se vocês lembram, inclusive foi até motivo de
0: reportagem,
1: né, da televisiva, de uma casa que as pessoas queriam saíram de lá porque dizia que em determinados momentos da parede emanava sangue.
0: É. Boa noite.
1: Boa noite, Berenice Aguilar. Seja bem-vinda. Diga de onde você está nos acompanhando, cidade e estado, por favor. É. Então, e aí que a gente, quando vê uma situação dessa, primeiro, a gente tem que entender para que ocorra toda e qualquer manifestação dessa natureza, de materializada, né, de efeito físico, é necessário que ali próximo de onde esteja acontecendo ela de Mangueirinha, Paraná, seja bem-vinda.
0: Seja bem-vinda. Convide os seus amigos e vocês que estão nos assistindo, vão mandando o link do nosso programa para outros. O Portal da Luz está promovendo esse encontro da gente, esse bate-papo, né, com Jesus, para que a gente possa entender sobre espiritismo, sobre mediunidade, e hoje é sobre o tema mediunidade. Vocês podem começar no chat aí, viu, gente? Comecem a botar pergunta, porque a Cristiana disse que está louca para responder.
1: E aí, Isabel Bebel diz assim, ó, no livro Peixotinho, materialização...
0: Luminosas.
1: Materialização do amor tem fotos e explicação.
0: Exato.
1: Exatamente. Então, a gente vê, gente, que esse fenômeno, ele pode acontecer? Pode. E não tem nada de sobrenatural. O que é que acontece? Para que ocorra fenômenos dessa natureza, é necessário que haja pessoas, né, médiuns, que tenham uma mediunidade de efeito físico. Porque é necessário esse elemento, que é chamado ectoplasma, que é um elemento mais materializado, para que aconteça isso aí. Inclusive isso também, Lia Pires, a questão da imagem de uma santa chorando sangue, a mesma coisa, tá certo? Para que qualquer efeito físico ocorra, é necessário que haja a mediunidade de efeito físico, alguém que
0: tenha... O médium que libera o ectoplasma.
1: Isso.
0: Ectoplasma sai diretamente da célula, viu, gente? Aquele, lembra? O ectoplasma, o plasma que tem ali dentro da célula, o médium libera aquilo ali. E ele perde peso, viu? Peixotinho muitas vezes chegava a perder 2, 3 quilos em uma reunião de materialização.
1: Exatamente. E aí, depois dela, nós temos as manifestações visuais também, né? Que é o capítulo 6. Nelas, eles trazem sobre as aparições, né? E os espíritos glóbulos e a teoria da alucinação. Veja, quando o espírito ele se apresenta, ele se apresenta, não é o espírito, porque o espírito não tem forma. A forma é dada, né, pelo nosso organismo biológico, e o perispírito
0: é que modela o corpo.
1: É que modela o corpo. A Berenice está perguntando, então o ectoplasma é matéria?
0: Uma matéria diferenciada, mas é. Porque, veja, o ectoplasma é denso, gente. Ele é palpável. Os espíritos, quando se revestem dele, e você toca no espírito, ele é quentinho. Não é espírito frio, como muita gente imagina.
1: Acha que é porque, quando pega no corpo físico, sem a vida, sem a presença do espírito, ele está gelado.
0: É.
1: Aí acha que o espírito também é gelado, e não é.
0: Não é, gente. Então, veja, esse revestimento ectoplasmático, ele é derivado de um médium que vai liberar aquilo. Se ele não estiver no mesmo ambiente, ele está próximo. Ele muitas vezes vem... Nós tivemos um caso lá no grupo Espírita Nina Arueira de um espírito que estava pegando ectoplasma de uma criança, de um jovem, não uma criança, mas um jovem já de seus 16, 17 anos, que estava no leito da casa, ao lado da casa de Nina Arueira, na casa do lado. E o espírito disse, tem um jovem aqui do lado que nós estamos pegando ectoplasma dele, para poder fazer a cirurgia e ajudar as pessoas. Então, essas reuniões de cirurgia espiritual, nós precisamos de médios de doação de ectoplasma para que as cirurgias possam ser feitas. Então, quando nós começamos a instituir esse conhecimento a respeito das comunicações, olhe, as materializações de Nossa Senhora, que foram feitas aos jovens lá, os pastorinhos, né, que foram citados inúmeras vezes pelas mensagens que Maria trouxe. Então, a bicorporidade e da transfiguração. A gente, bicorporidade e transfiguração é mediúnico ou é anímico? É anímico. Mas como existe a interferência dos espíritos, ele é medianímico. Porque se você fizer um contato entre os encarnados e os desencarnados, ou você encarnado se materializa em outro lugar, como Santo Agostinho fazia isso, como
1: Antônio de Pádua fez.
0: O Antônio de Pádua também. Né?
1: Como Eurípides Bassanufo.
0: Porque todos, né, eram médios de bicorporidade. Agora você já imagina, a pessoa está conversando com alguém aqui e outra pessoa acusa a presença dele em outro lugar. É o mesmo, com corpo físico, ele toca. Só que aquele que está lá é bicorporeidade, é o segundo corpo que ele pegou o perispírito e plasmou, levou energias com ele e lá ele se materializa. É assim que os espíritos se materializam e falam. Você pode ter falado com algum espírito na rua, apertado a mão, conversado, e era um espírito, você não sabe. Por quê? Porque ele está revestido de um ectoplasma que ele colheu de alguém ali, só para conversar, só para falar com você. E para não lhe assustar.
1: E que... muitas vezes acontece, e é até caso que tem até filmezinho que o pessoal coloca aí na internet, como se fosse uma ficção, que não é. Já existiram vários casos. Exemplo daquela mãe que sofreu um acidente de veículo com a sua criança pequenina, o veículo caiu na ribanceira e ela morreu de imediato. Só que a mãe muito preocupada porque a filha ainda estava lá, ela materializa-se, né, ali
0: na, no, BR,
1: na BR,
0: chama a atenção dos carros que estão passando.
1: As pessoas vão ajudar ela a tirar a criança e, quando chegam lá para ajudar a socorrer a criança, percebe que, quando viram para olhar para a mulher, ela já não está mais lá. E percebe que quem estava no carro era justamente a mulher que havia o chamado para socorrer a criança.
0: Então, que era a mulher, a mãe, que estava
1: tipo
0: morta.
1: Acontece,
0: né?
1: Muitas vezes, e a gente, muitas pessoas não têm essa explicação. É, casos vários que existem de relatos. E Berenice está perguntando assim, por isso que Jesus curava...
0: Eu estou botando embaixo, gente, a pergunta, porque você lê junto.
1: A distância? Sim, Berenice. Porque, veja, Jesus... Ele era completo na questão mediúnica, né? Porque é um espírito diferenciado. O espírito crístico,
0: né?
1: Que recebeu a Terra como uma bola incandescente para transformá-la num ambiente habitável por nós, né? Então, ele recebeu a Terra para que a gente possa, poder deixar a Terra de forma que espíritos pudessem vir viver. E ele, que junto com diversos espíritos que o auxiliaram, né, em toda essa transformação, em todo esse ajuste do planeta, para que a gente, como espírito, pudesse vir encarnar, ter a nossa primeira encarnação na Terra e seguir o nosso progresso. Então, Jesus sabia manipular todos os fluidos da Terra, sabe manipular todos os fluidos da Terra. Essa questão de que Jesus vai voltar, Jesus nunca se afastou daqui.
0: É.
1: Jesus permanece aqui. Emmanuel dizia para Chico que Jesus manda messes de amor à Terra diariamente. Por que a gente não capta essas messes de amor? Porque a gente não está na vibração dele. Então, quando Jesus curava, o que é que Jesus dizia às pessoas que curavam? Veja, preste atenção, leia todo o contexto bíblico que tem uma ligação em relação a essa questão das curas realizadas por Jesus.
0: Questão muito bem explicadas lá na Gênesis, a gente não
1: isso,
0: quer ler.
1: Exatamente.
0: As curas e os milagres de Jesus, para que você entenda que não houve nenhum milagre, que não existe nada de
1: tudo de, manifestação de fluidos.
0: De fluidos e magnetismo, que ele sabia manipular e sabia fazer muito bem.
1: Exatamente. E aí perguntava às pessoas: tu crês que eu possa te curar? O que queres que eu faça? E veja, ele nunca se atribuiu nenhuma cura. Ele dizia assim: vai, a tua fé te curou. Inclusive, no caso do servo, do centurião, como você dizendo, ele curava a distância. Sim, no caso do servo, né, do centurião, que o centurião chega e diz a ele que bastava que Jesus desse uma só palavra e ele saberia que, como ele dava ordem aos seus soldados e eles cumpriam, que se Jesus dissesse que o servo dele estava curado, ele ficaria. Jesus chama a atenção de todas as pessoas que estavam ali ao redor, né, dizendo: não vi nem toda a Judéia, nem toda a Galiléia tamanha fé como a deste homem. Vai que teu servo está curado. E não deu tempo, aquele homem virou-se, quando ele vai saindo, já chega um outro servo correndo para dizer que o seu servo já havia sido curado. Então, para a gente ver que esse trabalho, essa manipulação, a gente que ainda é muito matéria, nós que ainda somos muito, muito presos ao físico,
0: nós é que criamos as limitações.
1: Cria a limitação e a gente acha que só pode curar o outro se estiver próximo, se a gente tiver de impor as mãos. Mas existem cirurgias espirituais que são realizadas à distância e são reais e ocorre, sim, a cura, desde que você tenha fé e de que você siga todas as orientações que os espíritos dão.
0: E olha, eu vou aproveitar o ensejo, que como está no capítulo 8, oitavo, daquilo dos médios, do laboratório do mundo invisível. Eu quero chamar a atenção de você, porque, veja bem, é o vestuário dos espíritos, a formação espontânea de objetos tangíveis, modificação das propriedades da matéria e a ação magnética curadora. Eu vou chamar a atenção, porque muitas pessoas que vão ao centro espírita, e fazem um tratamento. E aí alguém chega para mim e diz assim, Naldo, olha, eu fiz a cirurgia espiritual lá no Nina Arueira. Mas eu não posso vir para os curativos, são três. Eu posso fazer os curativos lá na casa espírita que eu frequento? Eu digo, com certeza. Mas, Naldo, por quê? O laboratório do mundo invisível é um só, gente. O mundo espiritual é um só. Isso. Não existe coisa separada, não. A espiritualidade que trabalha aqui é a espiritualidade que trabalha nos outros centros
1: superiores.
0: Os superiores. Eu não estou falando de espíritos obsessores, não. Eu não estou falando de espíritos medianos. Estou falando de espíritos superiores, são os de cirurgia espiritual. São aquele... Doutor Bezerra de Menezes, sim, ele trabalha em todas essas casas que ele se apresenta. Porque ele tem a capacidade de estar em vários lugares ao mesmo tempo.
1: É um espírito superior, a gente não consegue compreender isso. E Lia Pires bota assim, nossa, que máximo, como é bom ouvir vocês, que bom, Lia.
0: Vamos para Jesus, eu gosto do top. O top que a gente tem é modelo e guia, só tem ele, não tem outro, é só Jesus. O que é que ele disse? Não? Quando quiseres orar e juntares uma ou duas pessoas em meu nome, eu estarei presente. Se bilhões cismarem de orar, Jesus não vai estar em todos os cantos, não? Entende o que ele quis dizer? Ele vai estar em todos os lugares. Por isso, quando eu digo a você, quando você vai orar, não ore brincando, não. Porque se você reunir sua família no Evangelho lá para fazer uma prece, Jesus vai estar presente. Olha o grau de importância. E tendo Jesus na nossa presença, nós podemos pedir o que a gente quiser, gente.
1: É, dando um exemplo assim, meio mais terra a terra para a gente, que dá para a gente ter uma pálida ideia disso. Nós somos criados pelos nossos pais e temos um direcionamento. E eu acredito que a maioria de nós, se não todos, foi chamada a atenção pelos seus pais por alguma coisa que fazia de errado quando criança. E é o pai e a mãe fazem assim, ó, se eu pegar você fazendo isso, ó, se eu pegar você fazendo isso, não é assim? Aí vão lá, você está, já amadureceu, viu? Você já está casado. E daqui a pouco você está na sala com seu marido e você diz assim, minha nossa, se minha mãe me visse fazendo isso...
0: Olha a presença dela.
1: Olha a presença dela.
0: Entende? Um presente, porque pode ter 10 filhos. Os 10 vão dizer a mesma coisa.
1: Isso. Ah, se mamãe tivesse aqui.
0: Esse se mamãe tivesse é a lembrança da imponência da sua palavra.
1: Isso.
0: Volta, o teu servo está curado. Podereis fazer o que eu faço e muito mais, ele nos diz. Então, Berenice diz o que ali?
1: Verdade.
0: Com certeza.
1: Então, é assim, gente. Então, quando a gente ora... Porque lembre que o Espírito, ele conecta, se conecta conosco através do pensamento. Do mesmo jeito que os Espíritos têm a possibilidade dessa bicorporeidade, né, quando estão em matéria, poxa, como Espírito vocês acham o quê? Tem muito mais possibilidade, gente. Porque a percepção espiritual... ela não é acanhada com o corpo físico. Nós, quando reencarnamos, nós ficamos limitados enquanto espírito. Nossa percepção de visão é de 45 graus. A visão é 45 graus. Percepção de 180. Mas a do espírito é 360. É. Nós ouvimos por dois buracos, falamos por um buraco, enxergamos por dois buracos.
0: É muita limitação, né?
1: É limitação demais. O espírito não tem essa limitação. Por isso que o espírito, quando a pessoa aproxima-se, outro espírito aproxima-se dele, ele sabe quem é que está se aproximando dele.
0: Pela vibração.
1: Os superiores. Agora, quando ele fala aqui sobre a questão da invisibilidade, como assim, Tijana? Vou trazer uma outra película cinematográfica que recomendo a todos para assistir. A Profecia Celestina.
0: Muito bom.
1: Profecia Celestina.
0: As Profecias Celestinas. Muito bom filme, viu, gente?
1: assistam e vocês vão ver já no finalzinho dela a questão da invisibilidade. Eles entram no estado alfa.
0: Isso.
1: De alteração de consciência, de tal maneira que eles conseguem transcender a matéria. E no que eles transcendem a matéria, eles se tornam invisíveis aos soldados.
0: Veja que lindo. Eles estão reencarnados, os soldados estão reencarnados, passa por eles e não vê. Ficam invisíveis. Mas como é isso? Basta estudar, gente. Assista o filme. E aqui no nosso bate-papo, você vai perguntando e a gente vai mostrando como é. Lembra Jesus? Poderias fazer o que eu faço e muito mais. Sim, Jesus muito andou mais. Em cima das águas. Jesus andou em cima das águas. Jesus multiplicou os pães e os peixes.
1: E nós sabemos, tem várias pessoas encarnadas que conseguem levitar.
0: Levitar já.
1: Como Jesus fez. Mas de que maneira, gente? Através da elevação espiritual, da elevação de pensamento. Você
0: se desconectar consegue... com a matéria.
1: Exatamente. Profecia Celestina, Berenice. Inclusive, nela, ela demonstra também a percepção visual e espiritual, como ela é diferente.
0: As cores são outras, gente.
1: A percepção, você aguçar a percepção para perceber o campo magnético do outro. Ele mostra como o campo magnético da aura, pessoa, né? Que quer dominar o outro é, como o campo magnético da pessoa que não se permite ser dominada fica.
0: Ele que a gente chama da blindagem, percepção. A blindagem mediúnica. Todo médium deve aprender a assistir o filme para fazer. Ele disse, basta apenas você não permitir que a energia ruim do outro penetre o seu campo vibracional. Aí eu sou blindado? Sou. É só baixo elevar a vibração. E olhe para quê? Porque lá no capítulo 9, nós vamos entender dos lugares assombrados. E esses lugares assombrados são maravilhosos, gente. Né? Eu recordo de vários lugares que nós tivemos a oportunidade de viajar, como aqui pertinho, na Cachoeira do Urubu. E era perto de lá, uma fazenda, onde o proprietário nos chamou, porque tinha um morador que tinha alguns filhos, eram 6, e tinham 3 filhos deles que tinham um efeito mediúnico de materialização. Materializava os espíritos dentro de casa, de um padre, de um cangaceiro, e eles andavam na parede, viu, gente? Os meninos andavam na parede, assim, eu assisti. As pessoas que foram conosco ficaram aterrorizadas. O que é isso? Poltergeist. Eu digo, não, gente. Os espíritos podem. Pegava o médium, que era os meninos, e fazia os meninos andar na parede, assim, sem cair. E para poder eles permanecerem, porque quando a gente foi chegando, nós estávamos ainda a mais ou menos uns 300 ou 400 metros da casa, eles disseram, eles estão chegando aí. E correram para ver dos matos os espíritos. E as crianças voltaram a dormir. Quando nós chegamos e encostamos o carro, ele disse, eles estavam até agora, disseram que eles estavam chegando. E aí eu fiz uma jogada com o pessoal, mandei eles pegarem o carro e sair. E eu me deitei no chão, atrás de uma madeira. E aí eles saíram com o carro, se despediram, saíram com o carro, foram até a frente e voltaram. Porque eu disse, vocês vão, quando vocês chegarem naquela curva, vocês fazem a volta e venham com o carro novamente para vir me buscar de volta. E quando eu estava lá deitada embaixo da madeira, os espíritos chegaram. E aí eu desci e conversei com eles. E aí eles não tinham como se esconder. Eu já tinha visto vocês, porque eu desdobrei, fui ter com eles no mato, eles vieram para o corpo dos meninos, nós conversamos, o pessoal veio, encostou o carro. Veja, tratava-se de um padre que falava várias línguas, gente. Como é que o menino daquele do interior ia falar francês fluentemente, falar italiano, falar inglês fluentemente, gente? Vejam, então, essas casas que são ditas assombradas, como tinha aqui no Recife, ali na rua de frente ao Astor e Hitz, lembra aqueles cinemas? Do outro lado da rua tinha um apartamento ali. Gente, os espíritos jogavam pedras dentro do apartamento. Como é que as pedras vinham de onde, gente? Não era pela janela que entrava, não. ela saindo do teto. Eles jogavam pedra como se estivesse jogando do andar de cima e caía dentro do apartamento. E as pessoas tinham medo de entrar no apartamento. Nós fomos, eles foram locais que nós fomos fazer a desobsessão, conversar com os espíritos. Esses dois espíritos, eu vou dizer uma coisa a vocês, que poucos sabem disso, tanto o índio quanto o padre trabalham no Nina Arueira hoje. São trabalhadores da nossa casa. São espíritos que estavam lá por ignorância, gente. Mas vieram para a nossa casa e se ajuntaram ao trabalho dessa nobre mentora Nina Arueira. Então, essas casas assombradas, a gente precisa desmistificar isso, gente. Né? Quantas vezes nós temos pessoas que estão sofrendo...
1: Basta um trabalho de desobsessão sério.
0: Exato.
1: Né? Uma orientação adequada e veja, tudo ligado a quê? A um trabalho que tenha honestidade e a moralidade também das pessoas que vão trabalhar. Porque gente, senão a gente não tem força moral para auxiliar um espírito dessa natureza.
0: Cristiana, gente. E vou dizer uma coisa a vocês, sem medo de errar. Não é somente se ser extremamente honesto. Mas se você não faculta a ciência comprovar, você tem que trazer pessoas que possam comprovar o que aconteceu. Fazer a pesquisa. Então, agradecemos a todos vocês. Infelizmente, gente, é assim. A gente acha que não é rápido, mas é muito rápido. E a gente precisa ter a certeza de que nós estamos sendo ouvidos, estamos agradecendo a Deus por essa oportunidade de juntos aqui podermos estudar mais um pouco sobre mediunidade. Lembre-se, nós paramos no capítulo 9 do Livro dos Médiuns. Vamos ao item 10 e aí seguimos até o final do Livro dos Médiuns. Conversamos um pouco sobre essa obra.
1: Esclarecer, tá? bem
0: assim, rapidamente. Não vai ser nada demorado, não.
1: Aprofundado demais, porque o aprofundamento a gente faz no estudo da Casa Espírita.
0: Exato.
1: Vamos orar, Reinaldo?
0: Vamos orar. É comigo? Então vamos orar. Vamos elevar os nossos pensamentos ao Divino Mestre amado Jesus e agradecer a ele essa oportunidade de amar e de servir. Estarmos aqui reunidos, unidos no seu amor, dizendo, Pai, Pai nosso que estás nos céus, santificado, Senhor, seja o vosso nome. Venha a nós ao vosso reino. Mas seja feita a vossa vontade, Senhor, assim na terra como em todo o universo. O pão nosso de cada dia nos dai hoje e dai-nos também o pão espiritual. Perdoa, Senhor, perdoa os nossos passados delituosos, escabrosos. Senhor, perdoa-nos, mas só à medida, Senhor, que nós perdoarmos aos nossos irmãos. Orienta-nos, Senhor, para a graça encontrarmos em Ti, para buscarmos através dos mentores, amigos espirituais de nossas casas, derramai, Senhor, derramai sobre cada um de nós as bênçãos de luz, de esperança, de refazimento. Que a Tua paz, Senhor, e a Tua luz esteja em todos os lares que abriram as portas, gentilmente, e que nos receberam hoje, agora e eternamente.
1: Que assim
0: muito
1: seja.
0: Obrigado à Rádio Portal da Luz por essa graças oportunidade de estarmos juntos todo primeiro e terceira segunda-feira do mês. Primeira e terceira segunda-feira do mês estaremos aqui conversando com vocês.
1: Muita paz.
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1: Olá, boa noite, Brasil, né? E aqui no Japão, bom dia! Nós estamos na quarta-feira. Aqui no Japão, já é quarta-feira de manhã. Aí no Brasil, são 20 horas, né? Estamos aqui com a bênção divina, com o nosso querido amigo Luiz Domingues, da Web Portal da Luz, nos auxiliando. E vamos aqui iniciar hoje o nosso estudo. É um começo, é uma bênção. Estudo do Horizontes da Mente, pelo nosso irmão Miramês e o médium João Nunes Maia. E eu, desde já convido a todos para que possam, né, estar conosco nesse estudo que vai abrir os horizontes. Quero convidar aqui o nosso irmão Luiz Domingues para cumprimentá-los, porque ele é muito importante, ele me auxiliar, auxilia nos bastidores, né? Querido Luiz, boa noite.
2: Boa noite aqui no Brasil, bom dia aí no Japão, né? Isso, né?
1: Isso, aqui é bom dia, quarta-feira de manhã.
2: Então tá. Feliz quarta-feira para vocês aí, uma excelente noite com sono reparador, que possamos caminhar com os nossos amigos espirituais durante este sono, né? E ainda mais que esse sono vai ser embalado por este programa maravilhoso que você está à frente, que é Horizontes da Mente, recebido pelo nosso querido João Nunes Maia, né? Psicografia do Espírito Miramês, também que a gente gosta muito, e é uma trilogia, né? Horizonte da Mente, Horizonte da Fala, e tem o outro, não sei se é do pensamento, né? alguma coisa assim. E sei que é uma trilogia. Então, a gente saúda esse novo programa, que seja repleto de ensinamentos, de reflexões, e eu tenho certeza que vai nos ajudar muito. Então, um abraço a todos vocês e fiquem com Deus.
1: Gratidão, Luiz. Gratidão pelo apoio, né? Ele me apoia aqui nos bastidores. Então, vamos lá. Antes de iniciarmos, né, vamos cumprimentar, né, os nossos amigos, até que vão chegando, né, o pessoal. E vou dizer desde já para vocês, esse livro, Horizontes da Mente, quem me acompanhou no estudo de saúde, né, de Miramês também, foi maravilhoso. Também fiz Tua Casa com o nosso amigo Rinaldo, que também é pelo o médium João Nunes Maia, e Tua Casa também foi auxiliado também pelo espírito Airtes e Miramês. Então, agora nós estamos aqui, né? Aqui sou eu dando bom dia, né? Bem-vindos a todos. E vocês viram que eu escrevi aí que todos recebam as bênçãos dos benfeitores que cuidam deste estudo com o nosso Mestre Jesus Cristo. Por quê? Todo estudo, quando é planejado aqui entre nós encarnados, isso já vem de um planejamento do mundo espiritual. Então, nada é por acaso. Então, existem os benfeitores responsáveis por esse estudo, por esse grupo, para manter a ordem, para manter a segurança, para auxiliar, intuir e abençoar todos nós que estamos aqui. Então, é isso. E temos aqui o nosso amigo Alcides Guimarães, Rio de Janeiro, gratidão. Nosso irmão Rinaldo Soares, gratidão, Rinaldo, um grande abraço. Maria Tsujimura, para ela é bom dia, querida Maria Tsujimura, Japão. Estamos com o Peru, Rosa Higashi, buenos dias, querida Neide, buenos dias, querida Rosa. Para Megumi-chan também, buenos dias. Estamos no Japão com Cláudia Yamashiro, boa noite, bom dia, querida. Estamos com Isabel Alves, no Rio de Janeiro, querida irmã. Estamos com Marcondes Moreira, paulista, Pernambuco. Bem-vindo, querido Marcondes. Estamos com Dáuria Fernandes, nossa querida Dáuria, um beijo no seu coração. Estamos em Paraná, no Paraná, Maria Madalena, minha tia querida. Um abraço, querida Dáurea. Estamos em Caicó, Rio Grande do Norte, Ana Rogéria Feitosa de Moraes. Estamos com Rosângela Lira, no Rio de Janeiro. Gratidão, querida Rosângela. Temos também aqui nossos irmãos se cumprimentando, dando boa noite para todos, né? Estamos com Matheus Bonfim também, que é a espiritualidade, ligue na explanação de hoje. Parabéns por mais essa missão, estou muito feliz, muita luz. Gratidão, meu irmão Matheus Bonfim. Estamos também com o tio Acácio Ferreira, Cascavel, no Paraná. Um abraço. A imagem de fundo está linda. Namastê. Combina, né? Com a nossa mente, esses horizontes, né? Estamos em São Paulo com o nosso querido Antônio Roberto Bottesini. Um beijo, um abraço. Estamos no Japão com a Rumi-chan. Ohayou gozaimasu, bom dia, boa noite. Isashiburi no ame desu ne. Kyoumo oinori arigatou gozaimasu. Kochira koso arigatou gozaimashita. Totemo ureshii desu. Ela está dando boa noite, bom dia a todos, e está dizendo que aqui no Japão hoje está com chuva depois de um longo tempo. Estamos em Paranavaí, no Paraná, com Cleusa Ferreira Poiani, minha irmã querida do coração. Estamos em Cascavel, no Paraná, Eliane Ferreira, um beijo, querida. Estamos com a nossa querida Maria Benedita Benê, querida. Bom dia, um abraço, querida Benê. Estamos no Japão com Joy Correia. Um abraço, Joy, no seu coração. Rosa Higashi, Peru, né? Saludos a todos da sua filha Megumi. Gratidão. Estamos aqui com Simone Caeté. Boa noite a todos. Para mim não está aparecendo imagem, está escurecida. Oh, minha querida. Que Deus abençoe, que possa melhorar. Estamos no Texas, nos Estados Unidos, com Emily Nayumi. Ohayo, América wa, kyou wa. Eto ne, nanda kono kanji yomenai wa. Que Deus proteja todo mundo. A Emily está nos Estados Unidos e está dizendo que Deus proteja todos nós. Gratidão. Estamos com a Mari Cleide Costa Ferreira. Boa noite. Assistindo de São Paulo, aqui um pontinho de luz de São Paulo também chegando. Estamos aqui com a Tatakai. Ah, muito a Tatakai, ela quis dizer quente, né? A Emily diz, né? E Antônia Fátima, boa noite, querida Antônia. De onde está? Nos diga. Então vamos lá. O convido a todos. Compartilhe com seus amigos, com seus amores. Esse estudo é muito precioso. Nos vai trazer muitos novos ensinamentos, mesmo aqueles que está começando. Temos aqui a Antônia, né, querida? Eu já disse a Antônia, desculpa, boa noite. Então, para iniciar a nossa oração inicial desse estudo Horizontes da Mente, através do nosso irmão Miramês, onde nós vamos agradecer. Vamos agradecer com todo o nosso coração, a espiritualidade amiga, a Deus, nosso Pai Criador, ao nosso irmão, nosso Mestre Jesus Cristo, pela oportunidade de mais um estudo, reunidos como irmãos, aprendizes de tantos ensinamentos de luz. E nós estamos aqui com o nosso coração aberto, o nosso pensamento buscativo nas lições. Então nós pedimos, Senhor, que esteja conosco, que abençoe esse momento de luz, de aprendizado, e que abençoe todos os lares, que abençoe encarnados e desencarnados, que abençoe a web Portal da Luz, que nos dá essa oportunidade, abençoando todos os canais parceiros que retransmitem este programação, rogando a ti, a Miramês, o nosso irmão Miramês, que ele possa nos auxiliar, nos ajudar e também o amparo seja feito no momento do estudo, seja feito curas, amparo, recolhimento, tratamentos, bênçãos, possam ser derramadas sobre o nosso planeta. Que a paz do Senhor nos una, que o amor de Jesus nos conduza e que juntos iniciaremos, em nome de Jesus, com a força da espiritualidade amiga, o estudo do Evangelho, não desculpem, o estudo de Horizontes da Mente. Graças a Deus, estamos aqui, né? Vamos lá, então? Primeiramente, existem aqueles que não conhecem quem foi Miramês e quem é João Nunes Maia, quem foi nosso irmão João Nunes Maia. Então, eu vou falar bem um pouquinho de cada um para que possam saber. Miramês, ele foi um irmão muito dedicado, amoroso, cuidadoso. E Miramês, em 1974, ele desembarca... Desculpa, eu estou errando de página, estou falando de João Nunes Maia. Vamos falar primeiro do espírito, né? O espírito Miramês, o seu nome era Fernando Miramês de Olivídio. Ele era um rapaz inteligente, era um rapaz estudioso, e ele tinha grande carinho e respeito pelos povos humildes, pelos escravos na época. E ele foi enviado do rei da Espanha ao Brasil, que era seu sonho. Ele sempre se visualizava desembarcando em terras assim, era já algo como consciente mesmo. Uma certa noite, quando ele contemplava as estrelas, quando ele desembarcou lá nas terras brasileiras, quando ele chega, olha só, os índios vêm recebê-lo. Ele desembarca ali e os índios todos vão naquela praia arenosa recebê-los. E aí o pajé da aldeia vem de braços abertos, dizendo bagagi, bagagi, bagagi. Bagagi era uma divindade indígena que eles curavam através dessa divindade. É uma lenda que tinha, né? Que eles diziam que curava os enfermos através dos curandeiros da tribo. Mas, na verdade, quando Miramês desembarcou nessa ilha, que ele vinha caminhando, tinha uma entidade sublimada de luz ali, ao lado de Miramês. Era uma entidade espiritual que vinha caminhando e ajudava Miramês. Ele não, praticamente, era como se ele não caminhasse, ele deslizasse na areia. Então, ali, ele teve uma luta grande de amor e dedicação. Logo aprendeu o dialeto indígena, ele lutou por esse povo. E aí, uma certa noite, ele estava admirando as estrelas, quando de repente ele ouve uma voz: vai, vende tudo o que tens entre os pobres e terás um tesouro no céu, e depois vem e segue-me. Surpreso com aquela voz da consciência ali, ele dizia: onde eu ouvi essa voz? Parece que eu já a conheço, dizia Miramês. E Miramês o fez. Ele era muito rico, muito nobre. Ele enviou para um amigo na Espanha, pedindo que vendesse todos os seus bens e distribuísse entre os pobres. E ele não pegou um centavo. E ele ali lutou muito com aquele povo escravo, sofredor. Miramês, ele dedicou a sua vida toda àquela gente necessitada, sem reclamar, com amor e dedicação. E Miramês, quando era encarnado, ele era um jovem alto, um porte esbelto e nobre, cabelos encaracolados, de cor luz de ouro, e trazia amarrados os seus cabelos encaracolados para trás. Tinha uma testa bem ampla, denotando uma inteligência. Ele era muito branquinho, e ele se quedou muito bronzeado, com aqueles olhos verdes que parecia canaviais, e dois incisos bem ligeiramente separados. Miramês tinha um sorriso nos lábios, que era um sorriso que encantava. E um dia, quando Miramês chegou ao seu desencarne, já com cansaço físico, já com a idade avançada, com os olhos assim, mareados, ele foi recebido pela Mãe Extremosa, a Mãe Divina, chegou para recebê-lo quando ele foi partir. Mas também, junto com a Mãe Santíssima, chegou uma sublimidade, uma entidade que ele, com a sua humildade, não se julgou merecedor de dizer quem foi essa entidade. Será Jesus Cristo que foi receber o nosso irmão? E aí, nesse momento, Miramês se desprendeu do corpo físico, do vaso físico, e nesse momento, a sua mente novamente diz, se recorda da frase: vai, vende todos os teus bens, distribua entre os pobres e terás um tesouro no céu. Vai e segue-me. Vocês, por acaso, lembraram da passagem do mancebo rico? Aquele mancebo que Jesus chamou há muitos anos atrás E ele, ainda apegado à riqueza, não teve coragem. E aqui está. E agora nós vamos falar um pouquinho do nosso irmão, que é onde todos os livros dele, por Miramês, da edição Fonte Viva. O nosso irmão, o médium, João Nunes Maia, através da psicografia ditado por Miramês, mais de 100 livros, ele fez muito pelo movimento espírita. Em 1958, ele criou a Campanha Nacional do Livro, e ele criou uma campanha espírita e viajou o Brasil inteirinho, em distantes regiões, de caminhão. Em 1958, levando no intuito de divulgar a doutrina espírita. Em 1973, através do espírito Franz Anton Mesmer, ele recebe a fórmula da pomada do vovô Pedro, a que cura os males da pele. 12 de abril de 1955, surge a Sociedade Espírita Maria Nunes Maia, que era sua mãe, e psicografou 20 volumes da coleção Filosofia Espírita. E ele distribuiu no centro de Belo Horizonte 10 mil volumes do Evangelho segundo o Espiritismo da FEB, de graça ao povo. E ele foi o primeiro diretor doutrinário do Hospital Espírita André Luiz, em Belo Horizonte. Esse é o nosso médium, João Nunes Maia, que a espiritualidade tanto nos auxiliou, para que tanto nos auxiliasse com esses livros maravilhosos. Então vamos lá? Começar o nosso delicioso estudo, maravilhoso estudo. E eu digo novamente, deixe o seu like, se puder, para que o YouTube possa levar a outros corações. Compartilhe com seus amores. Então, o primeiro dia do estudo é necessário se falar de quem é esse espírito, quem foi esse espírito, né, Miramês, quem foi esse médium, né? Então, o primeiro estudo é sempre assim. Depois eu vou pedir para o senhor Luiz, né, ir colocando para mim os comentários. Eu acho que eu parei na Antônia de Fátima. O prefácio, todo livro, a espiritualidade nos diz que nós devemos ler a primeira capa, a primeira palavra, até a última. E o prefácio, ele faz parte de todo esse trabalho. Então, o prefácio, não lerei todo. O nosso prefácio deste livro foi dito por o nosso amigo, irmão, Dr. Bezerra de Menezes. O prefácio é: o livro é um acúmulo de ideias. Olha só, que esse leitor, o escritor, seleciona por meios que nós, leitores, desconhecemos. Que há muitas ciências nas engrenagens espirituais, cujas funções dificilmente serão explicadas com clareza no raciocínio e pela linguagem humana. Esta linguagem que falamos é a ciência de pensar, a ciência de educar a mente. Então, Dr. Bezerra, no prefácio, nos diz que a compreensão de nós, leitores, ouvintes desse livro, irá se desabrochando. Com o prepassar das páginas, ele irá, a nossa mente vai se desabrochando. Olha que coisa boa. E aí nós vamos avançando, podendo dar-nos contas desse poder, desses horizontes da mente. Horizonte da mente. Ele diz que é uma caridade cristã. Uma caridade cristã de uma alma para milhares de almas. Se o doutor Bezerra de Menezes diz que é uma caridade, nosso irmão Miramês, com a caridade cristã da alma dele, ele nos repassa para milhares de almas. Que oportunidade boa, né? E ele diz aqui também, emprestando para quem lê, para quem ouve esse estudo, um trabalho de reforma mental, um trabalho de alicerce construído através da renovação da nossa mente. E ele diz que não há hora mais grave para o discípulo da verdade, o aprendiz, o estudante da verdade, lembrar do nosso Mestre Jesus Cristo. E ele diz também que há dois mandamentos que o Mestre nos deixou: Amar a Deus sobre todas as coisas e ao próximo como a si mesmo são fundamentos para que nós nos referimos nesse estudo, porque ele diz que esse estudo estamos escolhidos aqui por sintonia. Então vocês já viram que a sintonia nos atrai. A sintonia do bem nos traz ao quê? Ao estudo. E para encerrar o prefácio, o Dr. Bezerra diz: horizontes da mente abre um ângulo para educação da nossa mente, aproveitando já forças em domínios existentes em nós. Horizontes da mente também está dizendo que se nós lermos, cada vez que nós abrirmos a página desse livro, ou ouvirmos a página desse livro, nós vamos, como que ele diz? Atingir muitos outros níveis de pensamento, e que tudo está preparado para um avanço da humanidade na ascensão espiritual. Mas ele diz aqui, meu irmão, cumpre o teu dever, educai, se educai, porque a educação é o princípio do amor. E ele diz aqui que Horizontes da Mente é um livro em forma de luz, e uma luz em forma de livro, para que os que quiserem se livrar das trevas. Eu acho, assinado Bezerra, 10 de novembro de 1974, Belo Horizonte, Minas Gerais. Depois desse prefácio que Dr. Bezerra nos passa, os espíritos, eles fazem o possível para nos deixar recados, mensagens, livros, para que nós possamos crescer na nossa busca espiritual. E o nosso próprio irmão está nos dizendo que esse livro, com esse estudo, nós vamos reeducando as nossas mentes e vamos, cada estudo, cada página dele, que a nossa percepção vai ir aumentando. E que esse livro é uma luz em forma de livro e um livro em forma de luz. Depois dessa, nós só podemos agradecer ao nosso querido Dr. Bezerra de Menezes. E aí, Neide, o que seria então essa palavra horizontes? Horizontes, a nossa mente, nós já sabemos, não é verdade? Então, horizontes, eu dou uma pesquisada, horizontes espiritualmente, o que seria? Horizontes significa expansão da consciência. É uma abertura para novas perspectivas. Eu não falo português muito bem. Perspectivas de vida. É um limite da nossa compreensão do divino expandido. Horizontes da mente é a ampliação da nossa visão espiritual. É novas possibilidades. E aí é um horizontes. É uma maneira, quando nós vemos longe aquele horizonte lindo e maravilhoso, mas os nossos olhos terminam e não podemos ver mais. Vamos ver esses horizontes somente até uma altura. Porque os nossos olhos carnais não nos permite ver mais. Mas os horizontes da nossa mente, abrindo para esse estudo, abrindo para aprendermos, nos colocando em lugar de aprendiz. Os nossos horizontes vão se abrir espiritualmente. Vamos passar a nos orientando através dessa visão, né, que já vemos mais além. Como diz aqui, uma expansão dos nossos, da nossa inteligência que está ali guardadinha e acumulada. Indicia também, horizontes da mente, um desapego e uma flexibilidade mental para novos aprendizados espirituais, aonde nós, o indivíduo, estamos buscando e temos limitações e vamos passando a ter não mais limitações. Esse é o significado de horizontes. Eu creio que por isso que ele diz horizontes, né? Vejamos mais adiante. Então, horizontes da mente, aqui pelo próprio Miramês, ele está nos dizendo que existe um dito popular, mente sã, né? Corpo sã. Então, ele diz que nós, espíritos, nos apoiamos nessa assertiva por se fundamentar com todos os rigores na lei da justiça de amor e que o homem de amanhã, juntamente com o progresso, apresentar-se-á novos horizontes da mente, reconhecendo nela o energismo divino. Reconhecendo que esse programa que comanda o nosso corpo físico e todo o equilíbrio vai para os centros de força. E ele diz aqui que esse equilíbrio é uma autoeducação da mente. É como portas que se vão abrir, ensejando as nossas almas para esse aprendizado. E que o nosso complexo humano é uma cópia perfeita do universo. Então ele diz que o espírito nunca sentirá paz da consciência se não conhecer a si mesmo. Então esse livro Horizontes da Mente nos está dizendo, Miramês, que conhecendo a nós mesmos, o nosso horizonte vai se expandindo. E ele diz aqui, o que de certa forma, quando nós conhecermos a nós mesmos, é uma forma de Deus, frente a frente à nossa, convidando-nos para essa beleza que é a vida. E ele diz também que quando nós temos medo em demasia, que o medo, ele retarda todos os nossos centros de força, desequilibra a nossa secreção, a nossa função glandular e projeta em nós um veneno. Esse veneno, ele atinge todo o nosso sistema nervoso e alcança todo o nosso mundo celular. Mas também ele diz que a coragem excessiva também não é boa. Que a coragem excessiva, exageradas fora da linha da fraternidade, ela também é responsável por distúrbios maléficos no organismo. E é nessa razão que o Espírito Miramês nos quer ensinar que tudo necessita de equilíbrio. Equilíbrio em tudo. Então, ele diz aqui, por isso nós colocamos o Cristo como sol de nossas vidas. Encontraremos essa página que Miramês está falando, ele está nos colocando sobre esses horizontes da mente. E ele diz que nós vamos encontrar aqui no Evangelho de Jesus todos os verdadeiros métodos para a nossa saúde física e a nossa saúde da nossa alma. E ele diz aqui que já presenciaram, espíritos nos dizendo, que já presenciaram irmãos que se curaram de uma saúde super debilitada somente com um pedido verdadeiro de perdão. Somente por ter perdoado verdadeiramente, esse irmão ficou curado de muitas doenças. Então, olha só isso. Vamos condicionar a nossa mente a bons pensamentos de dia e de noite, para que eles tomem formas e levem a vitalidade para todo o nosso organismo. E ele diz que pensar, falar na saúde, agradecer a saúde, pensar e comentar assuntos de alegria pura, assuntos de gratidão, que o humorismo sadio, o humor sadio, é portador de esperança, de paz e de cura. E ele diz que as boas maneiras também, nós devemos ter educação. Então ele diz que as boas maneiras, a decência, a cordialidade, o equilíbrio, as emoções, o respeito, o amor, o carinho ao próximo, tudo isso são toques de compensação funcional do nosso corpo que nascem e equilibram os nossos centros de força. E aí ele diz aqui que a felicidade nossa se inicia no pensamento. Que quando nós entendermos que o nosso pensamento é poderosíssimo, e que ele diz aqui, irmãos, o trabalho é vosso. O trabalho é vosso, começais hoje e sereis ajudado por Deus. Nós queremos ser ajudados por Deus, vou parar aqui, porque agora vem o poder da nossa mente. Nós queremos ser ajudados por Deus. Ele disse aqui agora que nós devemos vigiar e orar. É a mesma coisa, vigiar os pensamentos, tomar conta do que falamos. Então, aproveitando esse estudo, a Dona Isabel Salomão de Campos tem uma fala parecidíssima. Ela diz que quando ela estava sendo preparada pela espiritualidade superior para substituir e assumir aquele compromisso aqui na Terra tão grandioso, Ela ficou 4 meses acamada. Era uma doença? Não. Era uma forma de tratamento para ela se adaptar à nova energia, a novos ensinamentos. Ela ficou sem falar. Ela ficou deitada. Não doía nada. Não sentia dores. Mas até água ela pedia. Água, água. Porque ela não podia falar. E aí, quando, um pouquinho que ela se levantava, que ela pensava mal, por exemplo, ah, essa casa tá suja, dava tontura nela, ela balançava e saía correndo para sentar em algum lugar, porque ela ia cair. Ou quando ela dizia, nossa, eu não quero fazer isso, porque ela disse que ela era teimosa e ela impetuosa. E aí, um pensamento que não fosse positivo, sequer dizer assim, ah, não quero isso hoje. Já ela passava mal, a cabeça dela girava, porque ela estava em tratamento com a espiritualidade, aprendendo a não pronunciar nada negativo. Até o dia que ela aprendeu que não podia pensar, pronunciar e falar nada negativo, porque ela ia ser uma trabalhadora do Cristo. E ela precisava de palavras amorosas. Então é a mesma coisa. Miramês está nos dizendo que nós devemos educar. Neide, mas eu sou tão mal educada. Mas aqui é a oportunidade. Reeducar pensamentos. Reeducar nossas más costumes, né? Nossas más manias. Então é um jeito que nós aqui unidos, eu convido a todos. Toda terça-feira no Brasil, às 20 horas, esse estudo de Miramês, aonde vamos juntos aprender, vamos juntos buscar algo, né? Eu não sei até onde o senhor Luiz, né? Deixa eu ver o que a Simone nos diz. Simone diz assim: eu estou feliz e grata a Deus, porque foi esse livro que senti que seria escolhido. Seria um estudo muito importante para a nossa mente. Miramês é um amor. Maria Regina, querida, Paraná, um beijo no coração. Ana Rogéria diz que a pomadinha do vovô Pedro é distribuída nos centros espíritas. Sim, minha querida, é uma bênção, né? E Dáurea, gratidão, querida Dáurea, realmente é o trabalho da espiritualidade. A gente está aqui, né, como um aprendiz. O prefácio é início de toda leitura, né, Simone? Sem o prefácio, nós não podemos começar nada. E Margarida diz Alagoinhas, Bahia. Todos nós, quando encontramos em um estudo, em uma oração, em um evangelho, nós somos ponto de luzes, aonde estivermos, o nosso lar. Após abrirmos para esse canal, para essa live, para esse estudo, nós já não somos mais os mesmos. O nosso lar abre as portas através de nós para que a espiritualidade adentre. Limpeza até no nosso lar, curas, mas nós transformamos-nos em ponto de luzes, até talvez para a nossa cidade toda. Então, a importância do lugar que nós estamos, querida, é bom, aqui estamos com Amazonas. Amazonas já está resplandecido com a nossa Cristiane Segadilha. Que bênção divina, Cristiane. Fico muito feliz com a sua presença. Beijo no seu coração. Estamos aqui também com Margarida. Muito legal. Vou tentar acompanhar esse estudo. É importante, minha querida. O esforço é importante. E a Maricleide Costa Ferreira. O prefácio é muito bonito, não é, querida? É verdade. E temos aqui Margarida. Margarida diz: eu comecei a ler, mas acompanhando o estudo, compreendemos melhor. É verdade. Porque somos juntos, vocês podem comentar, vocês podem deixar aqui os seus comentários, viu? Um abraço no coração para a tia Maria, para todos. Eu vou perguntar para o Luiz até onde ele colocou o comentário. E temos aqui o Matheus Bonfim, a jornada do autoconhecimento é muito importante. Temos o Japão também presente, a nossa querida Patrícia Asnar, que está, Dodói, está resfriada com. Influenza. Então nós vamos vibrar, viu, querida? Você vai ficar bem. Temos a nossa querida Helena Padilha, Rio Grande do Sul, um pontinho de luz amoroso chegou. Que maravilha! E temos aqui Cristiane Segadilha, pensar no bem, falar no bem, agir no bem, atrair os pensamentos e sentimentos. Cura. Posso falar, por exemplo, que uma amiga passou através de mim, a espiritualidade agiu. É inexplicável. E a nossa querida Isabel, eu tenho a pomada do vovô Pedro aqui em casa. Ah, que bênção divina. Estamos todos num processo de melhoria, somos imperfeitos, frisemos bem isso. Sim, cada um de nós tem muito que ser educado moralmente. Muito, muito, todos nós. E o nosso querido irmão, Hernande Barros, que também é um apresentador aqui do canal, momento de oração, né? De segunda a domingo, esse senhor querido faz esse é uma bênção. Boa noite, Neide, bom dia para os irmãos, né? Gratidão por mais um estudo, a gratidão é nossa. Agora, os próximos comentários eu vou deixar depois do Hernande, se tiver, para o nosso querido amigo. Vamos ler uma mensaginha, as mensagens. Vamos ler a mensagem, né? Aqui está a mensagem. Então, queridos amigos, temos uma mensagem para o nosso estudo de hoje. Meu cabelinho fica caindo, não liga não. Ai, deixa eu arrumar, né? Olha só. Vamos ler e depois vamos seguir o estudo, hein? Ainda falta. Que a paz do Senhor. Que a paz do Senhor encha os corações de luz. O início. O novo começo, o recomeço, gratidão e apreço por todos vós. Iniciados, aprendizes de Jesus, reunidos na disciplina mental, fortaleceremos os caminhos da nossa mente. Iniciar e se esforçar para até o término final. Muitos e muitas emoções, recomeços, aprendizados e desistências. Mas, unidos e fortalecidos em um estudo renovador, seremos agraciados pelas mãos do nosso Senhor. Um pequeno servidor do Cristo, juntos com os irmãos, que dedicam buscar o aprendizado da mente, que dedicam sua mente, desculpa, eu vou ler de novo, um pequenino servidor do Cristo, junto com os irmãos, que dedicam sua mente aos amigos da terra, unidos, vamos juntos, sem desanimar, com emoção, com vontade, amor e dedicação, ao estudo da mente, horizontes que nos tornará e trará a libertação, nos tornará mais livres, não, desculpe, nos tornará mais libertos de agentes enganadores. Horizontes da mente, conheceremos muitos termos que nos educará e sairemos no final muito mais preparados do que quando aqui chegamos. E unidos por sintonia, é hoje, irmãos queridos, chegou o dia. Estudaremos juntos, confiemos em Deus. Confiemos em nosso Senhor Jesus Cristo, um amigo do Cristo, junto no estudo de Miramês. Gratidão. Essa mensagem é o início do nosso estudo. Então agora vamos lá, podem ir deixando seus comentários, vamos continuar. O poder da mente. Compartilhe, deixe o seu like, né? Está sendo retransmitido pelo canal TV Nova Luz, pelo TV IDEAC, pelo Amigos da Luz aqui do Japão, o GEAL. Também estamos com, vou pedir para a Luiz escrever para mim os nomes de todos os canais parceiros. Helena Padilha de Menezes. Que maravilhosa mensagem, querida. Direta ao coração. Gratidão, querida. Simone Caeté também, linda mensagem. Então, é isso mesmo. Vamos falar sobre o poder da mente. Olha só. O poder da mente ultrapassa as nossas acanhadas percepções terrenas. Isso me emociona a minha alma. Nela está o germe da criação, das criações indescritíveis e o princípio das belezas imortais. Por quê? por seu intermédio, flui o fantástico poder de Deus. E se assim o podemos dizer, a mente humana é a mente do Criador, na mais baixa vibração cósmica. A mente do Criador é, na sua mais baixa, né? Nós, flui, não, eu vou ler de novo, né? Porque eu estou errando, não pode, né? A mente do Criador, na sua mais baixa vibração cósmica, né? Que somos nós. E ele diz aqui, no que diz respeito ao princípio da consciência. No entanto, para nós outros, que são os espíritos, né? Miramês, que está nos dizendo isso, que eu estou lendo para vocês, ele diz, para nós outros, é o mais alto grau da evolução terráquea. No entanto, ele diz, aproveitar esse dom maravilhoso é sinal de grandeza da alma. Então, aproveitar o estudo é um sinal grande em nós de mudança, de busca pelo melhor. E aí ele diz aqui, aquilo que pensais firmemente, aquilo que vocês desejarem, aqueles impulsos que vocês pensarem com grandeza na alma, é bom. Então, educar os impulsos inferiores, educar os impulsos negativos, é sintonia que o espírito começa a acordar. Quando nós queremos educar esses impulsos que, como Simone nos colocou, todos nós o temos. E ele diz que educar esses impulsos é uma faculdade, é um serviço grandioso de amor e de caridade para conosco mesmo e para com o próximo. Porque nos educando, nós vamos também ser educados e mostrar o exemplo, não só a fala. Vamos dar o exemplo ao próximo. E ele diz que também quem busca essa libertação já despertou o coração para tornar o espírito imortal, livre em todos os campos do saber. A mente, ele diz que é como um chuveiro da alma. Aquilo que pensais firmemente cairá sobre vós mesmos. E ele diz, mas o modo de vos libertar, a vos encarcerar, depende simplesmente de vós mesmos, dos sentimentos que impulsionam as vossas ideias. Então vamos parar um pouquinho. Se o chuveiro, quando nós estamos tomando banho, né? Nós estamos ali com o nosso banho que é gostosinho, né? Aquela água caindo sobre nós. Então vamos dizer, quando a água cai sobre o nosso corpo, estamos com calor ou frio que cai água quentinha, que delicioso estamos, que água abençoada, que banho bendito. O que pensarmos, até aquele banho se torna um passe, nos diz André Luiz. E como Miramês está dizendo que a mente é como um chuveiro da alma, se a nossa mente está aqui e ela é um chuveiro, então tudo que nós pensarmos se cai sobre nós. Então se eu pensar um ato desagradável, se eu pensar mal, uma palavra feia, um ódio, esse chuveiro está caindo sobre quem? Ao meu irmão Luiz, que está no bastidor? Não, está caindo sobre mim mesma. Então, se a minha mente é como um chuveiro da alma, que eu deixo cair gotas dessa água de pensamentos de amor e agir no bem, que eu seja um agente, um chuveiro ligado com a minha mente, essa mente que é o meu chuveiro caindo, como aquelas, o chuveiro cai aquelas como fala em português, como lágrimas, aqueles pontinhos que vai caindo, então que eu derrame sobre mim mesma bondade para o meu ser, para o meu espírito, porque eu sou filha de Deus e ele me deu essa oportunidade, né? Então ele diz, querendo e sabendo, podereis vigorar as vossas forças todos os dias, através dos pensamentos construtivos, esforçando-vos, não é fácil, esforçando-vos para plasmarem, né, essas ideias e torná-las visíveis pelos fatos. E ele diz, é muito justo que estudeis, é muito justo que prestais atenção, porque as obras que levem à educação dos impulsos mentais, que juntamente tenhas ao lado um companheiro que não vos falte. E qual é esse companheiro que não nos vai faltar ao nosso lado quando nós estamos buscando aprender? Então vou dizer a vocês, as inteligências que esqueceram do Cristo jamais atuam por si sós. As inteligências que esqueceram do Cristo, elas obedecem uma lei de sintonia. Então, as inteligências que esqueceram do Cristo caminham com as mesmas sintonias. Mas os companheiros espirituais que temos mostram quem somos, porque os semelhantes atraem semelhantes. Então, Miramês está dizendo que quando nós buscarmos nos melhorarmos, nós não poderemos atrair outro tipo de sintonia que não seja a do bem e a do amor, a do aprendizado. E aí nós vamos dizer aquela frase: diga-me com quem andas, que direi quem eres. Então, é culpa de quem o meu problema? É culpa de quem se a minha vida está toda ao avesso? É minha, mas eu não quero mais continuar essa vida. Não importa, ninguém está acusando ninguém. Ninguém está culpando, mas o que importa é o hoje. Então, hoje é precioso, então eu não quero mais fazer parte da sintonia dos que esqueceram do Cristo. E os espíritos que nos disseram isso, Miramês, que ele diz que as inteligências que esqueceram do Cristo, porque ele está dizendo que toda a criação divina é filho do Criador, é inteligente. E o inteligente tem livre-arbítrio para decidir o dia e a hora que quer mudar. O vicioso só permanece vicioso porque quer ser vicioso. O vicioso, ele só vai escolher não ser vicioso quando ele não quiser mais estar no vício. Então, é uma forma de educar. E o Cristo deu a forma mais perfeita que podia para nos educarmos. Vigiai e orai. Essa é a fórmula que o Cristo nos deixou. E se nós tivermos pensamentos inferiores, ok, está tudo bem. Mas em seguida passamos um paninho de pó, a vassourinha de pó, não sei como fala, pozinho, né? Aquele que limpa. Passemos ele e voltamos no ponto inicial, que é pensamentos superiores. Porque esses pensamentos ressurgindo em nossas mentes, nos dará forças para conhecermos a nós mesmos e amar a nós mesmos, começando de dentro para fora. E o nosso horizonte vai se alongando, se dispersando, né? Então vamos continuar, porque daqui a pouco já estamos no horário e vamos ter uma oração. Todos aqueles que desejarem deixar um copinho de água, aí, a nossa oração final daqui a pouco já está aproximando. E a próxima aula, vocês vão ficar encantados. Eu estremeci. Meu corpo vibrou de emoção. A próxima semana será o amor. Mas vamos terminar aqui para a gente terminar e fazer a oração. Olha só. A amizade. A amizade faz germinar o amor. Eu vou ler para ficar, né? O amor, que desata a vida em variadas direções. A amizade. Estamos reunidos em um grupo de amizade, de irmandade. Então ele diz aqui, é a amizade pura apresentar-nos-á convidados, candidatos para a mudança da vida que levais, mesmo que tenhais atingido elevadíssimo posto de conduta, não vos sentis orgulhosos, porque um reaperto, um estudo não fará mal a ninguém. Confere os pontos que já atingistes para o bem, confere todos os pontos que já se esforçais e esforçai mais um pouquinho. Não é palavra de Neide, é de Miramês. Mede as forças e andai mais um passo, que ajuda nunca faltará para o vosso trabalho. Sabemos que a imposição é filha do desespero. Então, impor aquilo que eu quero no outro é filha do desespero. Somos cientes de que o convite é um irmão gêmeo de grandes esperanças. E a nossa intenção é somente expor para vós, amigos da Terra, da mesma frequência que a nossa, que temos em mãos para ser usado o poder estuante da nossa mente, que poderá realizar em nós fenômenos indescritíveis, nos diz Miramês, em nosso favor. Então nós aqui estamos transformando a nossa vida. E ele diz, o poder estuante da mente que poderá realizar fenômenos em nosso favor. E ele diz também, seremos livres para usarmos os dons que nos for dado por Deus, entregues pela majestosa majestade suprema do universo. E ele diz aqui, quando Jesus, nas bodas de Caná, mostrando a seus discípulos o simbolismo que lhe era peculiar pela necessidade evolutiva das criaturas, elas deveriam fazer o mesmo, eles, nos caminhos que deveriam percorrer. Passar de águas que eram vinhos e que deveriam ser para os convidados um banquete divino da sua doutrina, que pudesse sentir o sabor inigualável da essência do amor, o homem superior. É uma mensagem viva de otimismo. O homem superior é uma mensagem viva de otimismo que ele mesmo acelera com a engrenagem da mente, deixando filtrar todas as expansões do corpo. Todos os órgãos vão se corresponder com esse agente de esforço, com a harmonia qualitativa na regência da alegria. O homem superior é aquele que desconhece o ódio. O homem superior é aquele que ofende, que esquece as ofensas. O homem superior é aquele que perdoa sem condições todos os ataques que recebe. Porventura, a ignorância lhe desfechar. O homem superior é bom, é sincero.

usando o verbo como veículo mensageiro de esperança, de saúde, de amor daqueles que o ouvem. Nunca ele é atingido, porque o Cristo, como deu de beber a samaritana, também aquele que quer tomar da sua água nunca mais terá sede, e esta fonte jamais secará, jamais se extinguirá. O homem de bem, o aprendiz, ele é superior ao tempo, ao espaço e a todos os quadrantes da criação. Mas para atingir isso, o homem é preciso educar o poder da vossa mente. Mirameis, o poder da mente. E assim hoje nós vamos encerrar com essa lição. Fizemos o prefácio e o poder da mente e horizontes da mente. Semana que vem será o amor. Nós vamos estremecer. O amor nos deixa muito diferentes quando vibramos com o Cristo. Podemos colocar o poder da fé, não a fé cega, sempre a fé raciocinada. Né? O poder da mente e a fé raciocinada nos tornam curadores do ser, da matéria e até do espírito. Querida Isali, estamos nos Estados Unidos também, com a nossa querida irmã de alma, a Isali Camacho. Um beijo no seu coração, querida Isali, bem-vinda. Deixa eu ver onde parei. Heleninha cumprimentando Marie Claire, né? E Cris também. Eu não sei onde eu parei, viu, senhor Luiz? Teremos esse estudo com a nossa querida Neide, todas as terças-feiras, 20 horas, vamos estar juntos, queridos. Sim, nós vamos começar a preparar orações para colocar no final, né? Vou até pedir à Heleninha que nos grave alguns vídeos para colocarmos no final. Por enquanto, ainda não temos. Hoje, serei eu que farei a oração. Esse livro vai ser um grande momento. Ângela Fonseca, Minas Gerais. Minas, seja abençoado na nossa oração pelas chuvas, né, querida Ângela Fonseca? Se eu não falei o nome de alguém, por favor, nos perdoe. Ana Maria, querida, um abraço fraterno para o senhor Luiz. E temos o Rafael. Rafael, bem-vindo, tentando melhorar, porém parei de tentar algumas coisas, está errado? Meu irmãozinho, todos nós paramos um dia. Todos nós, Rafael, desanimamos um dia. Mas você já disse, parei de tentar algumas vezes. Mas você está aqui hoje conosco, então você é bem-vindo. Aceite o nosso convite de estar todas as terças-feiras aqui. E juntos nós somos fortes, juntos somos mais fáceis para aprender e assimilar os estudos do Senhor Jesus, né? Então eu convido com todo carinho. Rafael, diga-me, onde está? Onde está falando o Rafael? Angela Fonseca, deixa eu ver, Helena Padilha. Que alegria, esse maravilhoso estudo está em que nossa casa, TV Nova Luz, uma casa espírita virtual.

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1: Bom dia, amigos. Prazer, alegria. Novamente estamos aqui com você no programa Alegrum Vive, viver com alegria. Transformar as questões do cotidiano, desafios, como aprendizado. Transformar o que nós chamamos de problema, dificuldade, dor, em motivo de evolução, de aprendizado. Nosso programa começa agora pela rádio, pela TV, pela internet. Você pode nos assistir pela internet também. No Face também estamos aí. Quer dizer, todos os canais possíveis. Ah, pela parabólica também. Antigamente tinha um canal do boi. A gente ficava falando, escutando a nossa voz e os boi passando. Então, essa é a proposta do nosso programa Alegrum Vive, de trazer para você a questão da saúde numa forma mais integrativa, que a gente fala, mais holográfica, mais completa, no sentido de entender que somos espíritos. Estamos passando por um processo de aprendizado na carne, isto é, encarnados. Então, você que não é espírita, não importa, é católico, não importa, a nossa proposta é falar com todos os que acreditam em Deus e também os que não acreditam em Deus. Talvez um dia vão entender que vão, nada mais, melhor para acreditar em Deus. Na hora que está caindo o avião, o que todo mundo fica crente em Deus naquele momento. Bom, meu nome é Rubens e eu sou médico, para quem está chegando agora. Junto comigo tem uma pessoa especial que faz o programa, minha companheira aqui de programa de rádio. Ela é farmacêutica, ela é bioquímica, ela é homeopata, ela é esteta e é outra coisa mais, é companheira de programa de rádio, companheira de clínica e companheira de vida. Bom dia.
2: É isso aí, pessoal. Bom dia. Olha quantas qualidades. Logo cedo, esses elogios aí são importantes. Esqueceu de falar a esposa do Dr. Rubens,
1: não,
2: né?
1: Companheira de vida.
2: Ah, gente, sejam todos bem-vindos aqui nessa terça-feira, que nós nos propomos a trazer sempre informações e inovações para você pensar melhor sobre sua vida, refletir sobre suas atitudes e viver melhor. Esse é o nosso propósito. Ora, nós encarnamos, temos aí todo o nosso script pré-encarnatório, tudo aquilo que nós estamos aqui no planeta Terra para as questões de aprendizado, de evolução, mas a gente precisa evoluir da melhor forma possível. Daí vem o bem sofrer e o mal sofrer. Como é que eu vivo melhor nas situações que me acometem do dia a dia, dessa vida material, e eu consigo evoluir? Por isso que o nosso programa é bastante eclético, ele amplia a sua consciência, ele modifica a sua realidade, porque nós trazemos propostas para você sentir as coisas de uma forma diferente, interpretá-las de outra forma, e aí sim, claro, estar empoderado de você e conseguir sim fazer as suas tarefas, as quais você se propôs com a espiritualidade. Então, para você que chega, você vai nos ver falar sobre vários assuntos da orla física, da orla emocional, qual foi o sentimento que disparou, como que é o pensamento nessa situação, e também falarmos da questão bioenergética e espiritual, que é soberana, que comanda, que articula. E também, claro, para você que está chegando pela primeira vez, seja bem-vindo e fique atento, sim, porque nós sempre trazemos situações, seja através de exemplos, seja através de pacientes, ou mesmo quando o ouvinte entra aqui e traz a sua pergunta, que certamente vai reverberar aí na sua consciência e vai fazer grandes modificações na sua vida. Vocês sabem que nós iniciamos o nosso programa trazendo aquele campo delicioso, produtivo, meditativo. Nós já sabemos, a ciência já mostrou, que quando nós estamos num processo de meditação, nós estamos ativando determinados centros nervosos do nosso cérebro, que sim, começam a produzir substâncias benéficas para o nosso corpo, como serotonina, endorfinas, dopamina. Ele melhora a sua condição de raciocínio, ele melhora o seu quadro respiratório, com, sim, situações mentais que nós vamos induzi-los através da conversa que o doutor faz, e você vai aí recebendo, nos acompanhando e quando nós terminarmos o procedimento, você vai estar muito melhor. Você vai estar se sentindo bem, tranquilo, equilibrado. E aí nós abrimos os telefones para você interagir aqui conosco e fazer a sua pergunta, participar aqui do programa Alegrum Vive. Então, vamos lá.
1: Bom, nesse momento, né, agora aumentou a responsabilidade, porque ela disse que vocês vão ficar tranquilos. Já pensou? Eu vou fazer uma reflexão aqui e vocês vão ficar tranquilos. Olha, espero que fiquem
2: mesmo.
1: Mas
2: as suas meditações, para quem já escuta, sabe que ele não faz essas meditações sozinhos, né? Ele sempre tem aí o quadro intuitivo, os espíritos amigos que envolvem e que, através da voz dele, canalizam e levam aquilo que nesta manhã o pessoal está precisando. Então, nós temos essa característica, ficamos abertos a isso e nos oferecemos, sim, para trabalhar com Cristo. E trabalhar com Cristo é assim. Vamos lá.
1: Obrigado. Então, vou pedir para que você entre em contato com sua respiração e, se possível, encontre um lugar um pouco mais tranquilo para você ficar. Também, se possível, deixar as costas um pouco mais reta, porque aí aparentemente melhora o fluxo de energia. Se possível, também os pés no chão. Seria uma posição confortável, nada forçado. E aí, quando você vai respirar, eu vou pedir para você respirar, você vai permitir que a respiração preencha até o abdômen. E nessa respiração, você inspira, segura um pouquinho, depois solta. Vamos pegar uma imagem, como se tivesse uma espécie de uma garrafa, um recipiente sujo, em que você coloca uma mangueira com água, com uma certa pressão, e a água vai borbulhando e vai fazendo a sujeira sair de baixo para cima. Então, colocando pressão positiva, limpa, na água limpa, ela vai limpando e vai escorrendo aquela água suja, até que o recipiente fique totalmente limpo pela pressão de limpeza que está entrando, de água limpa. Com essa ideia, respire, como se a respiração levasse para você agora um ar mais puro. E esse ar mais puro, precisamos também criar uma imaginação, como se ao nosso redor tivessem pontinhos de luz, imaginários, né? De olhos fechados. A gente imagina, do nosso jeito, pontinhos de luz, que vão se aumentando o número, vai ficando muitos pontinhos luminosos, e à medida que a gente vai respirando, é como se esses pontinhos luminosos, pela força da respiração, fossem aspirados para dentro do corpo. E fossem removendo, eventualmente, qualquer tipo de sujeira. Que tipo? Tensão, dor, desconforto. E quando a gente expira pela boca, é como se a gente liberasse um tipo de imaginação, uma espécie de fuligem, vai? Desse jeito, que vai limpando. E à medida que essa fuligem sai, ela automaticamente já é transformada no ambiente em pontinhos luminosos. Inspira, entra no corpo e aproveita para levar essa respiração iluminada até uma região do seu corpo que você eventualmente sabe que você tem algum desconforto, sabe que você tem algum tipo de dor. Eu vou pedir também para que você imagine, enquanto vai respirando, que você visualiza as tuas mãos, bem no centro das mãos. E esse no centro das mãos é como se você pudesse imaginar do seu jeito, como tivesse uma pequena luz, como uma lanterninha aparecendo no centro das mãos. E aí, automaticamente, da sua maneira, do seu jeito, é como se essa luz que sai das mãos leva essa luminosidade que entra dentro do corpo para as regiões do corpo. Então você vai trabalhando com a mão, com as mãos, levando luz e fazendo uma espécie também de limpeza. Isso, retirando do teu corpo qualquer tipo de pressão, tensão. Você pode fixar a mão sobre uma região do teu corpo, por exemplo, que você sente que tem algum problema. Por exemplo, você pode pôr a sua mão direita sobre o fígado e imaginar que está iluminando o fígado. A outra você pode pôr lá na coluna à esquerda, imaginando que você está iluminando tua coluna, e aí você ilumina e a energia, a luminosidade, digamos assim, começa a correr melhor. Isso. Enquanto você vai fazendo tranquilamente, do seu jeito, à sua maneira, é como se você fosse sentindo a aproximação de uma pessoa. De olhos fechados, é como se estivesse chegando alguém mesmo. Você imagina que essa pessoa chega do teu lado e te ajuda nessa luminosidade. Então a gente vai dizer que é um amigo espiritual, que é um mentor espiritual. E ele vai te ajudar, então, a como te dizer aonde você precisa colocar as mãos. E talvez ele te diga a importância de você colocar as duas mãos agora ao redor da tua cabeça. Isso mesmo, ao redor da tua cabeça, e você vai iluminando todo o teu cérebro. Isso mesmo, iluminando todo o teu cérebro, permitindo que o cérebro vá ficando totalmente iluminado. E você começa a perceber como se aumentasse um tipo de ponte de luz do lado direito para o lado esquerdo e de trás para frente. É como se você estivesse religando os hemisférios cerebrais, direito e esquerdo, e anterior e posterior. Isso vai causar uma espécie de turbilhão de energia. E lá no centro, bem no centro da cabeça, uma linha imaginária que entra pela bem entre os olhos, sai lá na nuca, lá atrás, entre uma orelha e outra, o cruzamento é como se você encontrasse ali uma lâmpada agora, uma lâmpadazinha, né? Claro, é uma imagem de uma lâmpadazinha que vai se acendendo e vai ficando bem iluminada e começa a ter um feixe de luz, expande para todo o cérebro, principalmente para cima. E aí você fica com a sensação de que você está enviando uma mensagem aos céus. Então, nesse momento, peça, como se fosse mandar uma mensagem que você gostaria de mandar para o universo a respeito de algo que você quer resolver ou tratar na sua vida. Em poucas palavras, no positivo, o que você quer. Isso, já foi enviado para o universo, já foi anotado. Vá respirando novamente, percebendo que todo o teu corpo parece que ficou mais relaxado, parece que ficou mais iluminado, parece até que ficou mais tranquilo. Até parece que alguma dor, alguma sensação foi atenuada. Isso mesmo, respira fundo e volta a atenção para o ambiente onde você está. Isso. Respirando, abrindo os olhos, voltando a atenção para o ambiente, percebendo-se lúcido, com bastante energia e bastante consciência. Bom dia!
2: É isso aí, pessoal. Bom dia agora. Certamente com mais equilíbrio, mais tranquilo. Veja que aquela agitação, aquela aflição interna se foi. Você agora está muito mais preparado para iniciar o teu dia. Porque aconteceu, sim, uma conexão com a espiritualidade e também uma liberação fisiológica dos neurotransmissores. É muito bonito entender como é possível acionarmos mentalmente determinadas situações que estão em outra realidade paralela, né? Porque justamente é isso, estar em outras realidades paralelas, nós acessamos e, ao mesmo tempo, conduzimos uma situação fisiológica no nosso corpo. Essas meditações, pessoal, quando vocês forem assistir novamente o programa que fica hospedado no Facebook da TV Mundo Maior e também lá no Facebook do doutor, refaça, né? Porque a cada vez que você fizer esse processo, cada vez mais você está se conectando com a espiritualidade, está interagindo com os mentores espirituais e está trazendo um campo bioenergético muito salutar para você. Ora, todas as vezes que nós queremos resultados diferentes na nossa vida, nós precisamos estar diferente. Nós precisamos que a nossa energia se mobilize de uma forma diferente para que ela positivamente atraia aquilo a qual nós estamos solicitando, ok? Então, começa tudo no mental e depois no sentimento. Eu mentalizo e depois eu sinto aquilo que eu mentalizei. E, consequentemente, pelas ressonâncias similares, eu atraio aquilo. Por isso que a gente fala dioturnamente, aquilo que você pensa acontece. Quando você está ligado a egrégoras negativas, pensamentos deletérios, pensamentos auto-obsessivos, né? Pensamentos perturbadores, você está nessa faixa vibratória e se mantém nessa faixa vibratória. E, consequentemente, você vai atrair, sim, situações deletérias. Porque é ímã, pessoal. Isso independe da sua vontade, é a lei da física, mas o que depende da sua vontade é: eu quero me manter definitivamente neste perfil de raciocínio, de pensamento, nessa energia, ou eu não quero? Aí usaremos o livre-arbítrio, a percepção, a decisão e a ação de querer mudar. 0800-979-5011 é o nosso telefone aqui de interação, ou também pelo WhatsApp. Vai aparecer aí na telinha o número do WhatsApp, que você pode sim fazer a sua pergunta, que cai lá com a Verinha. A Verinha, através aí da tecnologia, manda aqui para o estúdio e nós podemos conversar com você.
1: É, o WhatsApp é 99643-3827. 99643-3827. Eles põem bem pequenininho lá para testar a minha idade, para ver se eu estou conseguindo enxergar de longe. Porque já que eu já não enxergo mais de perto, eles estão vendo se eu também não enxergo de longe. E se eu tiver que usar um óculos que enxerga de perto e de longe, eu sou muito comum. Eu vou ter que usar dois óculos, porque eu sou atrapalhado com isso aí, mas tudo bem.
2: Não faz mal.
1: Não faz mal. Então, tá bom.
2: Olha só. É, já chegando uma pergunta aqui via WhatsApp. Bom dia, doutores. Meu nome é Alcione Ribeiro da Silva, sou de Pirapora, Minas Gerais, delícia. Gostaria que vocês falassem um pouco sobre o suplemento luteína e zeaxantina, que são suplementos que melhoram muito a saúde ocular. É verdade isso?
1: Eu acabei de falar do
2: olha
1: joio.
2: Só. Olha só. Isso se chama sintonia isso. Vibratória.
1: Sincronicidade.
2: É. Uhum. Você quer falar? Posso falar?
1: Pode falar.
2: Então, pessoal, é verdade sim, zeaxantina e a luteína nós consideramos como os óculos escuros da nossa retina, os filtros que vão realmente fazer o processo de trazer para a nossa retina somente os raios solares benéficos. Seria mesmo como se você tivesse um filtro solar impedindo ou bloqueando a entrada de raios nocivos. São dois, na verdade, dois nutrientes que são extraídos do milho. Do milho, isso mesmo. São princípios ativos extraídos do milho. Tanto a luteína como a zeaxantina, eles têm aquela coloraçãozinha amarelinha e você pode fazer uso sim, tá? Inclusive na farmácia, lá no Grupo Naturalis, nós temos um suplemento chamado saúde ocular, gente, que eu uso muito, que meus pacientes usam muito, principalmente terceira idade. Nossos pacientezinhos lá com 78, 80, 82 anos, que claro e obviamente, a saúde ocular, os olhos, a vista, a inervação já estão cansados, envelhecidos. E isso melhora muito, inclusive nas neuropatias diabéticas. Quando o paciente tem diabetes e começa a estourar os vasinhos, que dá aquelas pequenas quadros hemorrágicos, ele também é muito útil nessas situações, tá bom? Agora vamos ampliar um pouquinho?
1: Vamos ampliar um pouquinho.
2: A questão dos olhos, o que os olhos querem ver ou não querem ver?
1: Bom, hoje é o nosso tema, a gente sempre busca trazer um tema também para discutir um pouquinho, enquanto o pessoal se levanta do cafezinho para ligar para a gente. E às vezes não se levanta porque quer ficar ouvindo a gente, tudo bem. A gente trouxe o tema Seja Feita a Vossa Vontade. O que seja feita a vossa vontade, da oração do Pai Nosso que Jesus nos deixou, talvez tenha um sentido mais profundo. É que se nós conseguimos entender qual é a vontade do Pai, nós ficaremos, entre aspas, com menos expectativas sobre as questões da nossa vida. Não é verdade? Vamos pensar. Eu quero muito uma coisa, mas será que está na vontade do Pai? Como na vontade do Pai? Isso significa dizer que é a mesma coisa que um adulto, quando educa uma criança, educa um jovem, fala, isso eu não vou lhe conceder, porque eu sei que isso é ruim para você. Então, muitas vezes, seja feita a vossa vontade, o pai, que eu estou falando no pai no sentido aqui universal, no divino, em Deus, não importa o nome que você queira dar, ele entende que aquilo não é o bom para a gente. E se nós insistirmos muito naquela situação, a gente pode depois quebrar a cara, como se fala no popular. Então, toda vez que nós insistirmos muito numa situação, talvez a gente precise perceber se não estamos com expectativa alta. Estamos com muita expectativa. Ora, a física quântica explica que quanto mais expectativa eu coloco, uma expectativa negativa, de ansiedade, menos eu me aproximo do alvo ou do objetivo desejado. Então, olha, eu preciso ter uma expectativa neutra. Isto é, desejar sem querer. É fácil, né, falar. Então, da onde vêm as frustrações? Eu pergunto, você tem frustração na vida? Ou, por que você tem frustração? Porque você teve expectativas e essas expectativas não foram cumpridas. Não houve um cumprimento dessa expectativa. Aí você se frustrou. Então, como é que se trabalha nesse sentido? Eu não quero mais ter frustração? Tá? Não tenho expectativas ansiosas. Tenho expectativas no sentido, isto é o que eu desejo, este é o desejo, mas eu entrego à vontade do Pai. Né? Então é um tipo de dinâmica, um tipo de exercício que a gente precisa fazer o tempo todo. Né? Porque tantos nós, naturalmente, ficamos frustrados, quanto, muitas das vezes, nós frustramos pessoas. Né? Então, viemos conversando aqui. Muitas vezes nós temos, nós passamos alguma ideia, né? Ou tentamos passar uma ideia, ou essa ideia é passada, e algumas pessoas têm expectativa ao nosso respeito, achando que a gente não erra, né? Que a gente não tem equívoco, que a gente não tem problema, né? Que a gente faz as coisas, sei lá por quê, por falta de atenção. Então, o que eu quero aqui é me desculpar publicamente às pessoas que colocaram eventualmente em mim, Ana Joelina, doutora, uma expectativa e que a gente não conseguiu cumprir. Isso acontece, lógico que acontece. Porque, ainda mais numa área de saúde, muitas vezes você comenta uma coisa, fala uma situação e a pessoa com expectativa grande joga toda a sua atenção em cima daquilo. E vou dizer para vocês, nós nos equivocamos, erramos. Até porque nós somos muito falíveis, nós temos equipes que trabalham com a gente que às vezes também não conseguem, digamos assim, nos avisar de que nós estamos falindo. Então, eu aqui publicamente pedir desculpa mesmo para que eventualmente pessoas que ficaram frustradas com alguma conduta nossa e quando chega até nós, fala, meu Deus, é verdade, a pessoa tem razão. Então, vamos nos pedir desculpa e vamos ver como é que a gente pode compensar esse tipo de situação.
2: Pessoal, na verdade, as questões benditas desse campo de frustração, expectativa, são alterações nossas, internas. Então, é interessante, a cada situação que te acontece, né, também nós pararmos e pensarmos, qual é a minha expectativa nisto? Né? Porque, às vezes, as pessoas esperam 101%. Às vezes, você está esperando um elogio. Você faz. Ah, sim, fulano vai me elogiar. E às vezes o fulano não te elogia. O que você faz com esse sentimento? Nesse momento você vai se sentir rejeitada, mal amada, esquecida. E a pergunta é, isso é verdade mesmo? O fato de naquele momento ele não ter reconhecido que você fez aquilo, significa que o tempo inteiro a pessoa te rejeita? Que o tempo inteiro a pessoa te menospreza? Será? Então é nisso que nós queremos que você pense hoje a respeito de tudo na tua vida, pessoal. Porque a gente tem a expectativa e vai frustrar. Porque a expectativa é nossa. Nós é que estamos esperando muitas coisas, quando na verdade aquelas coisas não vão acontecer daquele jeito. Porque você está projetando desta forma no outro, na situação, na vida, enfim. Então é o passo para trás, é olhar e reconhecer, não ter a expectativa, como foi dito, seja feita a vossa vontade. Poxa, isso é interessante, é legal, faça a sua parte, faça aquilo que o seu coração manda, faça aquilo com amor. Se aquilo de fato acontecer como realmente você estava prospectando, ótimo. Existe sempre uma força divina, pessoal, soberana, que a tudo vê, que a tudo permeia, que está lá, sim, em alguns momentos ela diz, não, né? Quando a gente é criança e pede alguma coisa para o pai, né? Você tem 4 anos de idade, você pede para o pai que você quer ter uma motocicleta, que você quer fumar. O pai, naquela condição, vai dizer o quê para você? É claro que não. Você vai frustrar, vai, lógico, você tem a expectativa que meu pai me ama, meu pai é o máximo, ele vai me dar. E o pai, nesse momento, no seu cúmulo de razão e de responsabilidade, vai dar isso para a criança? Não vai dar. A criança vai frustrar. É hora que as crianças ficam tristes, doentes, com febre, que leva no pediatra, o pediatra fala o quê? Não, teve algum abalo emocional? Aconteceu alguma coisa? Isso é no raciocínio infantil. E no raciocínio adulto, gente? Nós temos que nos preparar para isso. Porque nós vamos frustrar, gente. Faz parte do movimento humano. Faz parte do crescimento, do aprendizado. Qual é a sacada? Não ter a expectativa, né? Então, você está pedindo aí outro exemplo. Orando a Deus, clamando que você quer determinada coisa. E aquilo não acontece. Você vai se revoltar com Deus? Você vai blasfemar, você vai achar que ele tinha que ter te dado. O pai é soberano, ele está olhando para aquilo e vai dizer, não, isso não pode, isso ainda não deve, isso ainda não tem capacidade para acontecer. Se acalme. Então, no dia de hoje, gente, sabe, olhe para a sua vida, permeie a sua vida e veja muitas vezes como você discutiu com pessoas, às vezes agrediu pessoas, falou besteira em nome da tua frustração, né? E é muito importante que nós adultos aprendamos, sim, a lidar com a frustração. Porque o mundo está assim, gente. E isso é o crescimento. Eu falo isso muitas vezes também nas questões estéticas, no meu dia a dia, né? Por quê? Porque a gente faz um trabalho diferenciado de estética funcional ortomolecular. Então, a pessoa chega até mim, eu quero entender o hábito de vida, o que ela consome, como ela dorme, se o intestino funciona ou não, que vitaminas estão faltando. Eu vou reequilibrando a pessoa, porque a pele é um órgão refletor do que está acontecendo lá dentro. Eu tenho pacientes que com 30 anos já tem ruga, eu tenho gente com 70, 80 que não tem. Então, não tem nada a ver. Muito bem. E às vezes a pessoa vem com uma expectativa, como o doutor colocou, e às vezes elas me trazem a fotografia, que elas querem ficar daquele jeito que aquela atriz está impregnada na foto. Ela quer ter aquela boca, ela quer ter aquele rosto. Então, entendam, ela vem com uma expectativa muito alta de que eu vou transformá-la. Mas a gente não tem, não pode fazer isso, gente. Porque cada um tem uma configuração de rosto, cada um tem uma fisionomia. Então, ela vai frustrar. Ela vai frustrar, ela vai ficar triste, ela vai ficar chateada. Às vezes ela pode até antipatizar comigo, porque eu estou lá num outro momento dizendo, não, eu não posso fazer isso, isso não é bom para você. É um desejo seu, mas não é um desejo coerente, não é assertivo. Você vai ficar com problemas. Vejam quantas pessoas têm aí em noticiários com erros estéticos. Né? A boca ficou torta, o rosto ficou torto, caiu a pálpebra. Por quê? Porque foram com uma expectativa muito grande para fazer o procedimento e o profissional que estava lá também tinha uma expectativa muito grande que ele ia transformar aquela pessoa. E aí dá problema, né? Então vamos no dia de hoje olhar para a nossa vida, prestar atenção aonde você está pondo a tua expectativa. Aonde? E olhar para aquilo e apenas dizer, isso é isso, eu vou fazer o meu melhor, com amor, ligado à espiritualidade, e se Deus permitir, a divindade, as forças, isso de fato vai acontecer. 0800-979-5011 é o telefone de interação, tem um monte de gente aqui perguntando, você tem coisa aí?
1: Deixa eu só fazer primeiro um convite. Nesse final de semana, do dia 27 a 29 de setembro, 27 e 29, de sexta, sábado e domingo, vai ter o Congresso Internacional de Medicina Quântica e Saúde Integrativa. Esse congresso vai ser em Resende, lá no Teatro Aman. Então, é um congresso totalmente grátis, você faz inscrição com 1 quilo de alimento. Então, o pessoal de Resende, região, até Rio de Janeiro, pode se inscrever. O teatro, você entra na internet, põe Congresso Internacional de Medicina Quântica e Saúde Integrativa. Vai ser no dia 27 a 29. Você pode se inscrever por qualquer dia. Nossa palestra vai ser no domingo, às 14 horas, por aí. Nós vamos falar sobre alguns temas que nós estamos utilizando. Então, de novo, convidá-los vocês Congresso Internacional. Vai ter muita, tem muita gente de fora do país, muita gente dentro. Muito bom, vai ser ali um movimento bem interessante. Eu estou percebendo que vai ser uma vibração bem interessante ali. E também amanhã, quarta-feira, às 20 horas, estarei fazendo uma palestra mensal que eu faço lá no centro que a gente trabalha, frequenta, o Itaporã, né? Então é ali na rua Santa Gertrudes, número 527. Amanhã eu vou falar sobre influência, interferência dos espíritos na nossa vida. Esse é o tema que nos deram, um tema que eu gosto bastante, que a gente discute bastante a respeito disso. Então fica o convite, se você quiser saber direitinho o endereço dessa coisa, liga lá para o telefone que eles vão te indicar, que é o 2296-0134. 2296-0134. Vamos fazer voz de locutor agora.
2: Então vai.
1: Vou baixar aqui. 2296-0134. Ficou então, quase aveludada, quase.
2: Então, olha, a Patrícia está dizendo o seguinte, mandou a pergunta via WhatsApp. Está dizendo o seguinte, tem 32 anos, ela está com hipertireoidismo, está com todos os sintomas, perdeu 8 quilos, coração acelerado, papapá, e ela diz que ela está fazendo os exames e que os médicos dizem para ela que está tudo ok. E que ela sabe que não está tudo ok, que ela se sente clinicamente muito mal. E ela queria a nossa opinião.
1: É, o hipertireoidismo, como é que ela chama?
2: Patrícia.
1: Patrícia, o hipertireoidismo é um pouco mais sério, né, do que o hipo. Porque a tireoide, ela coloca muito hormônio e o excesso de hormônio da tireoide faz isso mesmo. Dá emagrecimento demais, dá muita agitação, a pessoa não dorme, fica com o olho esbugalhado, taquicardia, uma temperatura mais alta. Então é importante que você busque um especialista, porque é passível de tratamento. E claro, fazer os exames adequados. Tá? Então tem que fazer os exames adequados. Geralmente precisa fazer também os anticorpos da tireoide, né? Porque nós temos aí um processo que pode ser autoimune. Mas é importante que você pegue todos os sintomas que eu tenho conversado. Muitas vezes, o exame de sangue não acusa logo de imediato. Então, pegue todos os sintomas que você está encontrando na internet mesmo, marque um especialista e leve esses sintomas, né? Meça a sua temperatura ao acordar pela manhã também. E peça também para o médico pedir o T3, o T3 livre. O T3 livre é um marcador muito importante que não é levado em muito em consideração, muitas das vezes, com os nossos colegas endocrinologistas, mas tudo que a gente vem estudando é muito importante. Peça para fazer o T3 livre. Ah, não deu, o médico não pediu? Faz particular. Vai no laboratório e fala, quero fazer o T3 livre. O laboratório vai fazer para você. É um parâmetro importante. Tá? Agora, isso que você está sentindo tem bastante características do hipertireoidismo. Por isso que mais precisa um colega médico observar melhor e ver o que, que você pode fazer com isso aí. De cara que eu posso dizer assim, metafisicamente, né? Porque você vai trabalhar metafisicamente. Você deve ter passado por um período onde você se sentiu gravemente impotente frente a alguma situação. Onde você tinha alguma coisa que você precisava resolver, precisava correr e tinha uma sensação de que não podia resolver. Por isso você ativou, digamos assim, a tireoide, que é a tireoide responsável pela energia. Então, eu preciso de mais energia para fazer isso, aquilo. Você pode ter ativado essa região da tireoide nesse sentido, né? Para pôr mais energia e isso pôs demais. Então, é importante você reavaliar isso. De novo, seja feita a sua vontade para você se acalmar. Volta no momento que você eventualmente teve esse processo e diga para você mesmo, tudo bem, vai ser feito de acordo com a vontade de Deus. Vá se tranquilizando nesse sentido. Alimentação é muito importante? É. Tem que tirar nessa fase, tira o leite, o glúten e o açúcar, porque existe aí o processo autoimune que esses alimentos podem interferir sobremaneira, tá bom?
2: É isso aí, gente. Para completar, a gente sabe que tem a metafísica, como foi colocado, mas tem as emoções que afetam a tireoide.
1: Isso mesmo.
2: Eu tenho um vídeo aqui, é muito extenso, para estar explicando para vocês, pessoal. No meu canal do YouTube, você vai lá, doutora Joeli Pucci, acessa, tem um trio falando da tireoide. Um vídeo está falando sobre tireoide e alimentação. O que você deve ou não consumir para ter uma saúde tireoidiana legal. Tem lá como as emoções afetam a sua tireoide. Ou seja, que tipo de condição emocional eu estou me colocando que faculta com que eu patrocine um desequilíbrio, primeiro energético e depois fisiológico da minha tireoide. né? E tem também um vídeo sobre a tireoidite de Hashimoto, que nada mais é do que uma inflamação crônica autoimune que você mesmo patrocina para a sua tireoide. Ok?
1: O Hashimoto é hipotireoidismo.
2: Isso, né? Mas está lá.
1: Síndrome de Graves é hipertireoidismo.
2: Isso, mas está lá, bonitinho. Você pode acessar, pode assistir quantas vezes você quiser. Mais de 250 mil pessoas já assistiram isso e acredito que foram beneficiadas, foram ajudadas. Ok? Vamos lá. Tem mais uma aqui. Ela está dizendo o seguinte, a dona Carmen, ela está do Tatuapé, bom dia. Ela diz o seguinte, eu já tomo suplemento de vitamina B1 e agora eu recebi do posto um complexo vitamínico. Eu posso tomar? Bom, a princípio a gente precisa saber o que, que tem nesse complexo vitamínico. Se é complexo vitamínico de vitamina do complexo B2, complexo B, se tem B12, se não tem B12, quais são aí os suplementos que você tem para nós entendermos se há, sim, superdosagem ou não. Quanto tem de B1, se tem B1, se não tem, né? Veja, pessoal, essa colocação também dos suplementos nutricionais, dos suplementos vitamínicos, minerálicos, nós temos uma visão, eu tenho uma visão particularmente bem diferenciada. Eu acho que isso tem que ser de uma forma personalizada, porque cada um tem uma determinada necessidade. Nós sabemos que tem regras de doses de ingesta diária, ok, onde todo mundo precisa ter essa ingesta. Mas veja, tem lá na tabelinha que a gente precisa ter ingesta de 20 miligramas de vitamina C por dia. Isso é muito insuficiente, pessoal. Todo o nosso corpo precisa de vitamina C. Sistema imunitário, sistema de cognição, sistema de regeneração, é muito pouco. Por isso que aí nós temos que olhar para a vida dessa pessoa, fazer as avaliações ortomoleculares e entender. Não, ele precisa tomar 2 gramas por dia, ele precisa tomar 1 grama por dia, ele precisa tomar 500 miligramas por dia. Veja, então eu acho muito legal, muito bacana, mas eu acho que sempre tem que ser orientado, tem que ser personalizado e tem que ser adequado a cada faixa etária, a cada idade cronológica, o hábito alimentar e atividade física. Legal? Vamos lá. Através agora do Facebook. Ela está dizendo o seguinte. A Ana Cláudia Valentim, ela disse que precisa recuperar o movimento do pé direito, que ela sofreu um acidente e está com o pé machucado. Pé direito, vamos lá? Metafisicar?
1: É, tem que pedir direito, não é? Pé direito, pede direito.
2: Vamos, né? Vamos.
1: Bom, tudo bem. Fisioterapia, né?
2: Parte fisiológica, vamos lá.
1: Fisioterapia, precisa ver o evento como é que foi. Então, nós vamos dividir em três fases, digamos, essa resposta. Primeiro, o basicão, né? O material puro. Tem que fazer fisioterapia, né? Para movimentar, para pôr os músculos de novo à tona e tal. Essa é a primeira fase. A segunda fase metafísica seria a parte emocional, né? Bom, então, o que significa o pé direito? O pé é a base do nosso corpo. O direito tem a ver com a parte racional. Então, alguma base racional não está muito boa na tua vida, você precisa rever. E o universo, ou o teu inconsciente, não importa, está te passando essa mensagem através do corpo, que é uma grande lousa, uma grande projeção do nosso espírito. Terceira situação é você voltar do momento que você teve o acidente, o entorce, sei lá o que aconteceu, e você modificar essa história, que eu tenho falado tanto, quer dizer, a física quântica me dá o direito, entre aspas, de eu viajar no tempo, mentalmente, por enquanto. Volte no tempo mentalmente, olhe para você, veja o que vai acontecer, e naquele momento ali você se proteja. Mas vai se perguntar, por que, que eu tenho que fazer isso aí? Por isso que a segunda parte é, qual é a parte emocional? O que eu preciso aprender? Se eu preciso aprender tal coisa, eu já tirei o aprendizado, eu volto antes do acidente e faço alguma coisa ali. Se tem um buraco, eu tampo o buraco. Mentalmente, eu faço todo ano uma edição do filme para que eu não passe pela situação. Isso ajuda no processo de melhora mais rápido. 0800-979-5011. Alô, bom dia.
3: Bom dia.
2: Bom dia. Falamos com quem?
3: Lielza.
2: Fala. Sim. Da onde?
3: É Vila Sabrina.
2: Vila Sabrina. É
3: Zona Norte de São Paulo.
2: Muito bem, seja bem-vinda.
3: Obrigada. Então, referente a esse medicamento extraído do milho para a saúde ocular.
2: Sim.
3: Eu gostaria de saber se eu poderia usar. Eu estou diagnosticada com glaucoma e agora também com olho seco.
2: Uhum.
3: E eu tenho muita irritação. Eu uso 2 colírios, né? Não sei se eu posso falar o nome.
2: A gente já sei quais são os colírios.
3: Tá, tá. Uhum. Então, eu gostaria de saber se eu poderia estar usando esse medicamento.
2: Tá bom, qual a sua idade?
3: É 62 anos.
2: Tá bom.
1: Menina? Gente... 62 é menina, criança. É verdade. Obrigado por ter ligado, viu?
3: Obrigado vocês. Bom dia.
2: Bom dia. Pessoal, são nutrientes extraordinários para a saúde ocular. Ou seja, vai melhorar muito todas as estruturas dos seus olhos, vai levar o nutriente adequado, como eu disse, os filtros solares. Isso de uma forma didática de estar falando com vocês. Mas ele melhora muito toda a performance, a irrigação, a nutrição. Pode sim. Aonde você vai encontrar? 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
1: Glaucoma, um aumento da pressão ocular.
2: Intraocular.
1: Que tipo de situação você viu ao longo da vida que te impressionou, te pressionou? É um jeito de a gente trabalhar. Lembrando que uma das propostas do nosso programa aqui e da nossa live de todas as terças-feiras às 20 horas é trabalhar nesse sentido, muito além do físico. É você perceber que existem mais situações além do físico. Então, o suplemento ajuda, o óculos ajuda e também ajuda você a fazer uma questão emocional e também quântica. Então, o que te impressionou ao longo da vida? Que situação foi mais forte de você ver? E o olho seco? O olho fica úmido quando? Quando a gente se emociona. Quer dizer, o que você suprimiu de emoção? Que aí a gente pode ligar uma coisa na outra e falar, alguma emoção suprimida aumentou a pressão. Talvez se você tivesse conseguido chorar, aquela situação que você viveu, que foi muito difícil, impactou você, e que você não conseguiu chorar de tão intenso que foi, e você achou que não ia aguentar, não ia suportar aquela situação, talvez você conseguia revisitar aquilo lá, lembrando da vontade de Deus, seja feita a vossa vontade, e chorar um pouco aquela situação, talvez você umedeça os seus olhos e diminua a pressão. Olha como tem uma coisa a ver com outra, né? Será que a gente não pode pensar desse jeito? Hoje, às 20 horas, live, ao vivo, com nós aqui, com nós.
2: E os espíritos, e eles?
1: Sempre, pelo amor de Deus. No Facebook, Rubens Cascapeira, Facebook.
2: Isso, e eu vou complementar um pouquinho mais essa história do glaucoma. Existem alguns exercícios que nós fazemos, né, terapeuticamente, que são as meditações guiadas em onda teta. Né? Onde nós vamos juntamente com você, é claro, você tem que estar lá presente conosco, nós vamos te colocar através de um equipamento na onda teta e você vai sim fazer a regeneração, trabalhar de novo nessa tua questão visual e vai pedir, vai conversar com a estrutura mental para que haja o refazimento dessas estruturas fisiológicas, pessoal, muito bacana, meditação guiada, visualização criativa. a gente vai embora, né?
1: Falta um minutinho. Um minuto. Ainda falta um minuto, é bastante. 60 segundos é bastante. Então, a gente quer agradecer muito você que nos ouve. De novo, entenda que nós somos falíveis, que nós temos problemas, dificuldades, que as coisas acontecem com a gente também, que a gente não vai conseguir fazer todo mundo que todo mundo quer. A gente também não consegue fazer as coisas que a gente quer. Mas a gente quer agradecer. Ah, outra coisa. Vale a pena, vejam o filme do Divaldo. Ai. Nós fomos em família, foi espetacular. O filme é espetacular. Fora que a bruxa aqui do lado percebeu, eu já tinha mais ou menos intuído, uma série de, né, entidades espirituais acompanhando, flores, alguma coisa só. Então, pelo sim, pelo não, quem sabe você vai ser tratado durante o filme. Eu estava com uma caspa no cabelo, fiquei bom, saí de lá sem a caspa. Brincadeiras à parte, foi muito emocionante. Tanto que as pessoas não saíram enquanto não acendeu a luz. Geralmente as pessoas vão...
2: levantando no escuro mesmo.
1: Todos os caracteres, tudo. Porque a sensação de bem-estar no cinema é espetacular. Fantástico, então vale a pena você assistir o filme Divaldo. É emocionante e, ao mesmo tempo, engraçado, é leve. O filme passa muito rápido, vale a pena. Compensa, e aí você vai levar alguém que não seja espírita para que ele entenda essa vibração que a gente vive.
2: Muito bem? É isso aí, gente. Então nós vamos nos despedindo e agradecendo a oportunidade que você nos deu e a permissão de chegar até você, claro, para que no dia de hoje você se sinta melhor, mais vivo, mais saudável. Pense no programa de hoje, reflita, reverbere e esteja sempre com você. Nós estamos aqui apenas sendo facilitador para que você se encontre e seja verdadeiramente feliz. A gente se encontra mais tarde, às 20 horas, lá na live. Tchau, tchau.
1: Eu beijo aqui, você beijou.
0: Você acompanhou.
2: É verdade.
0: Alegre um vídeo.
1: Gente, falando um pouco, gente. Deixa eu ver como terminou. Ah, os coraçãozinhos.
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5: 17 horas e 20 minutos.

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1: Olá, prezados amigos e amigas da Web Rádio Portal da Luz, Divulgando Amor, de Dourados, Mato Grosso do Sul. Nossas saudações à Web Rádio Sementes de Amor de Campo Grande, Mato Grosso do Sul, que também está retransmitindo este momento de vibração. Iniciamos mais um momento de vibração cósmica para o planeta. Pedimos que coloquem a água para ser fluidificada aí no seu lar e que também possam divulgar este nosso encontro com seus parentes, amigos. E vamos iniciando com oração fraternal de Emmanuel.

estás na terra. Glorificada seja a tua boa vontade em favor do infinito bem. Trabalha incessantemente pelo reino divino, com tua cooperação espontânea. Seja atendida a tua aspiração elevada, com o esquecimento de todos os caprichos inferiores, tanto no lar da carne, quanto no templo do universo. O pão nosso de cada dia, que vem do celeste celeiro, usa com respeito e divide santamente. Desculpa nossas faltas para contigo, assim como o Eterno Pai tem perdoado nossas dívidas em comum. Não permitas que a tua existência se perca pela tentação dos maus pensamentos. Livra-te dos males que procedem do próprio coração, porque te pertence agora a gloriosa oportunidade de elevação para o reino do poder, da justiça, da paz, da glória e do amor para sempre.

0: Queridos ouvintes, neste momento vamos acalmar os nossos corações, conectarmos com o alto e ficarmos no aqui e no agora. Esquecer todos os nossos afazeres lá fora, nos conectar com a nossa essência, respirar profundamente. Sentir a nossa respiração, as batidas do coração e aos poucos nos acalmando. E nesse sentimento de paz, de amorosidade, vamos pedir a Jesus que esteja conosco neste momento, que nos intua, que nos acolha, nos proteja, e nos dê a sabedoria necessária para atravessarmos essa tempestade com paz. Vamos sim observar, entender a tempestade, mas vamos evitar de adentrar na tempestade. Muitas vezes acolhemos problemas, intensificamos dores que não são nossas, dores que visualizamos da nossa janela. Vamos sim orar, ter empatia, enviar luz e boas vibrações de amor e cura para os nossos irmãos que estão sofrendo. Mas para fazermos isso, nós temos que estar equilibrados, firmes e serenos para realizarmos essa tarefa de luz. Queridos, se eu acredito que se estamos unidos neste momento, não é por acaso. Acredito que precisamos ter força, conquistar a cada dia nossa paz interior para nos fortalecer, para equilibrarmos, para ter a nossa imunidade física preservada, atravessarmos esses dias e acolhermos aqueles que sofrem. E que Jesus nos abençoe a cada dia, que Ele esteja em nossos corações, nos acalmando, nos dando paz, acalmando os nossos familiares. Que esta água seja fluidificada, que intensifique a nossa paz, aumente a nossa imunidade física e a nossa tranquilidade espiritual. A prece de hoje será realizada pelo nosso querido Denizar, do Centro Espírita Nosso Lar aqui de Dourados.
1: Que a luz de Deus ilumine os nossos pensamentos, envolvendo com a luz do Cristo as nossas intenções, para que juntos, unidos no propósito da caridade, sejamos cada vez mais sintonizados com a luz do Cristo e assim servir como instrumentos que colaborem efetivamente com o Cristo neste momento de testemunhos e provações. Que a luz do Cristo Jesus, neste momento, como um imenso sol, envolva o planeta Terra, trazendo consigo energias balsâmicas, salutares, que fortaleçam em cada ser vivente deste planeta o otimismo, a confiança em Deus Criador, pois sabemos que nada neste mundo é fruto do acaso. Que nós, unidos nesta vibração, neste pensamento, unamos-nos, elevando a nossa sintonia, buscando a luz do do Cristo Jesus, para que energias curativas e renovadoras sejam lançadas ao planeta com a intenção de fazer toda a limpeza no campo magnético, no campo etérico deste planeta Terra, envolvendo com a mais pura luz de Deus todos os lares, envolvendo com a mais pura luz de Deus todas as instituições, envolvendo com a luz de Deus cada cidadão deste planeta Terra que corajosamente decidiu retornar neste período de transição planetária em que todas as nossas emoções são colocadas à prova, em que a nossa fé é colocada à prova, em que tantas e tantas vezes o conhecimento obtido em torno do Evangelho de Jesus parece não ser suficiente para que sustentemos o amor, a caridade, a fé que vimos até este momento, buscando para preparar o nosso mundo interno diante dos momentos de aflições. Que a luz do Cristo Jesus permaneça envolver as nossas mentes e os nossos corações, para que tenhamos a coragem moral e a coragem espiritual, com o intuito de que o Evangelho do Cristo Jesus seja sempre a nossa luz, a luz a iluminar os caminhos, por mais que pareça que as trevas tomem conta, que nós, confiantes na luz do Criador, coloquemos em ação os conhecimentos adquiridos até aqui, de que tudo, tudo, conforme nos ensinou Cristo, está sob observação do Pai, que nada, absolutamente nada, está sob a ação do acaso, que forças divinas e superiores olham por nós e regem todas as transformações neste planeta. Que aprendamos até aqui que tudo, absolutamente tudo neste planeta, movimenta-se por leis de afinidade, que nós então sejamos afins com Cristo, para que o otimismo, a alegria, a esperança de quem realiza confiante na boa colheita seja a força que nos mantém firmes em nosso propósito espiritual, assim como mantiveram-se firmes todos os cristãos dos primeiros tempos diante das mais duras provações em que a própria vida era colocada à prova em nome do Cristo. Que sejamos nós, servidores do Cristo, unidos em nossos pensamentos e sentimentos, para que, onde houver o desequilíbrio e o descontrole, nós possamos, mesmo fazendo os nossos esforços íntimos, sustentar a paz, o equilíbrio, a harmonia. Pois é isto que vimos aprendendo até aqui, vimos sendo gradativamente preparados para que, nos momentos dos nossos testemunhos maiores, pudéssemos então provar a nós mesmos que podemos servir por amor, por caridade, porque queremos um mundo melhor, queremos que todos sejam felizes e compartilhem da paz do Cristo. Que a luz do Mestre Jesus permaneça a iluminar as nossas mentes, os nossos corações, hoje e sempre. Que assim seja.
0: Que assim seja. Queridos ouvintes, queremos agradecer a presença de cada um de vocês. Que Jesus continue em seus lares. E que vocês possam ter um dia maravilhoso, uma noite de sono tranquila. E que Jesus ilumine os nossos corações. Fiquem na paz, fiquem na luz e até amanhã, neste mesmo horário.
2: A nossa psicografia da noite, com o tema Meu Filho, do Espírito Meimei, na voz do nosso querido Chico Xavier, e logo em seguida, Ave Maria, tocada ao piano com Richard Kleidman.

Meu filho, o lar é o berço do teu destino, templo aberto ao teu coração. Aí tens o porto a que o Senhor te conduziu no extenso e furioso mar da vida terrestre. Aprende a respirar dentro dele com o respeito e a bondade que a vida nos merece. Haverá, porventura, lição mais comovente que o esforço de teu pai por manter-te robusto, e poderemos acaso encontrar mais sublime testemunho de sacrifício e ternura que o carinho de tua mãe, esquecida de si mesma em favor de tua alegria? Quando a chuva lá fora enlameia a estrada e quando a ventania passa zunindo na altura, já pensaste na bênção do teto que te agasalha? A mesa, quando a sopa fumegante convida tua fome ao repasto, já refletiste na sublimidade do santuário que te abriga? Quando, cansado, te acolhes ao leito, já meditaste na doce e misteriosa mão de Deus que te sustenta o sono? Aprende a honrar tua casa no culto da gentileza, enriquecendo-a com o teu serviço constante no bem e santificando-a com o teu amor. O lar é o primeiro degrau com que o Todo Misericordioso nos induz a escalar o céu. Tua casa é o teu celeste jardim no mundo. Cultiva aí, nesse abençoado recanto de paz e trabalho, as flores do bem que nunca fenecem. Ajuda-o na preservação da tranquilidade e do bem-estar, porque um dia, de fronte preocupada como agora acontece ao teu pai e à tua mãe, crescido e pensativo, terás um lar diferente, onde entrarás como Senhor e, inclinado sobre algum rosto alegre e saltitante como teu, igualmente dirás: ah, meu filho, meu filho.

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1: 18 horas e 27 minutos.

Olá, amigos. Eu sou Yasmin Madeira e eu convido vocês para um encontro com Jesus. 5 minutos apenas, mas para um mergulho no seu universo interior, na semeadura com Jesus de uma vida cada dia mais saudável e mais feliz. Hoje, nós vamos nos utilizar de uma ferramenta, de uma técnica de meditação, tão utilizada por muitos terapeutas, muito simples. Pode ser utilizada por um adulto, por uma criança. É fácil para relaxar o seu corpo e concentrar a sua mente. Imagine-se no alto de uma escada com 10 degraus, uma escada linda. Você observe as cores da sua roupa, os seus cabelos, seus pés descalços, sentindo o mármore muito branco da escada que vai dar num lindo jardim. Vem comigo. 10, 9, 8, 7, 6, 5, 4, 3, 2, 1. Você está no jardim da sua alma, um lugar seguro, tranquilo, para você relaxar. Neste lugar, você vê muitas flores, vê a relva tão linda. Neste lugar, você pode até ouvir o marulhar de um riacho próximo. Agora vai surgir bem aí uma tela de cinema à sua frente, grande, branca. Nesta tela, você vai projetar tudo o que deseja para a sua vida, tudo o que você deseja já ter alcançado daqui a um ano. Muito bem, veja-se nesta tela, feliz, saudável, com as pessoas que você ama e deseja que estejam com você. Sinta a alegria desta vivência e projete na tela, através do seu pensamento focado, a atividade que você deseja realizar, tudo o que você deseja de melhor para você e também para os seus amores que vão usufruir deste teu momento de paz. Sinta tudo como já realizado. E uma sensação, um desejo de gratidão a Deus por ter conquistado todas essas coisas. Vem comigo agradecer a Jesus, que é o pastor das nossas almas, o caminho da verdade e da vida que nos conduz a Deus. Deus Pai, que sois todo poder e bondade, que o teu amor nos ilumine neste momento, que esta tela onde projetamos os nossos desejos seja iluminada, que ela seja abençoada pelo teu amor. Já sentimos com profunda gratidão toda essa realidade.

0: vida em todos os níveis do nosso ser. E neste momento, vemos essa tela transformar-se numa grande esfera de luz e projetamos ela, Deus Pai, para o teu coração, para a tua mente, para o cosmos, com consciência de que ela também, em sua repercussão, está dentro do nosso coração. Nós desejamos igualmente paz e luz para toda a humanidade, para os irmãos que estão enfermos, para os que estão sentindo dores, para os irmãos das equipes de saúde, para os dirigentes de todas as nações. Envolvemos em amor toda a Terra. Nossa gratidão, Deus Pai. Graças a Deus. Vem agora comigo, subindo os 10 degraus. Vem comigo. 1, 2, 3, 4, 5, 6, 7, 8, 9, 10. Você está de volta. Muita paz.
1: Dezoito horas e 33 minutos.
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1: Livro dos Espíritos de Allan Kardec. Sequência do comentário de Santo Agostinho, em conclusão 7, analisando a posição da segunda categoria de adversários do Espiritismo. Aspas. Há dos que, sabendo muito bem o que pensar da realidade dos fatos, os combatem, todavia, por motivos de interesse pessoal. Para estes, o Espiritismo existe, mas lhes receiam as consequências. Atacam-no como a um inimigo. Fecha aspas. Queridos ouvintes, que a paz do Cristo nos envolva nesse instante. Hoje, somos convidados à reflexão de um tema profundamente consolador e esclarecedor: a progressão dos mundos. À luz dos ensinamentos espirituais, compreendemos que a vida não é estática, nem limitada ao que os olhos podem ver, mas dinâmica, ascensional e plena de sentido sob as leis divinas. Com base nas palavras sábias de Santo Agostinho, abramos o coração para compreender que tudo, absolutamente tudo na criação, está submetido à lei do progresso. Lei essa que traduz a bondade infinita de Deus, conduzindo-nos passo a passo à perfeição. Vejamos o texto evangélico. O progresso é lei da natureza. A essa lei, todos os seres da criação, animados e inanimados, foram submetidos pela vontade de Deus, que quer tudo se engrandeça e prospere. A própria destruição, que aos homens parece o termo final de todas as coisas, é apenas um meio de se chegar, pela transformação, a um estado mais perfeito, visto que tudo morre para renascer e nada sofre o aniquilamento. Meus queridos irmãos, o ensinamento apresentado por Santo Agostinho nos revela uma das mais belas e consoladoras verdades da doutrina espírita. O progresso é uma lei universal, irrevogável e contínua. Nada permanece estacionado, desde os elementos mais simples da matéria até os espíritos mais elevados. Tudo caminha, tudo evolui, tudo se transforma sob a direção da sabedoria divina. Essa compreensão dilata nossa visão da vida, afastando o desânimo e a desesperança. Quando Santo Agostinho nos diz que até a destruição é um meio de transformação, ele nos convida a rever o conceito de fim. Aquilo que aos nossos olhos parece término, seja uma perda, uma dor ou mesmo a morte, é na realidade apenas uma passagem, uma renovação necessária para o avanço da vida. Nos parágrafos seguintes desse mesmo item, ele aprofunda essa ideia ao explicar que os mundos também progridem. Assim como os espíritos evoluem, as moradas que habitamos acompanham esse movimento. Os mundos primitivos dão lugar a mundos de expiações e provas. Estes, por sua vez, evoluem para mundos de regeneração. e assim sucessivamente, até alcançarem condições mais elevadas, onde o bem predomina. Isso significa que não estamos condenados eternamente às dificuldades que hoje enfrentamos. A Terra, como morada de espíritos ainda imperfeitos, passa por suas próprias etapas de crescimento. E nós, como seus habitantes, somos chamados a colaborar com essa transformação, começando pela nossa própria renovação íntima. Outro ponto importante é que esse progresso não ocorre de maneira brusca ou arbitrária. Ele respeita o ritmo de cada ser, de cada coletividade. Deus, em sua infinita justiça e bondade, oferece sempre novas oportunidades de aprendizado, permitindo que cada um avance conforme seu esforço e sua vontade. Assim, a dor, as lutas e os desafios deixam de ser castigos e passam a ser instrumentos educativos. A morte, longe de ser o fim, é libertação e recomeço. E a vida, em qualquer plano, é sempre uma oportunidade de crescimento. Diante disso, somos convidados a confiar mais profundamente nas leis divinas. Mesmo quando não compreendemos os acontecimentos, podemos ter a certeza de que tudo concorre para um bem maior. A progressão dos mundos, portanto, não é apenas um conceito cósmico, mas uma mensagem de esperança. Estamos todos destinados à felicidade, e cada passo, por menor que pareça, nos conduz nessa direção. Ave Cristo. Elevemos agora, prezados irmãos, o nosso pensamento a Deus, em prece de reconhecimento e gratidão. Senhor Jesus, luz de nossas almas, neste momento de recolhimento, elevamos a Ti o nosso pensamento em gratidão. Agradecemos pelos ensinamentos que nos esclarecem a mente e fortalecem o coração diante das lutas da vida. Ajuda-nos, Mestre querido, a compreender a lei do progresso como expressão do Teu amor infinito, para que jamais desanimemos diante das dificuldades, nem percamos a esperança nos dias mais difíceis. Ensina-nos a aceitar as transformações da vida com serenidade e confiança, sabendo que tudo obedece aos desígnios sábios do Pai Celestial. Fortalece-nos na prática do bem, para que possamos contribuir, ainda que humildemente, com a melhoria do mundo em que vivemos. Que sejamos instrumentos de paz, semeadores de esperança e trabalhadores dedicados na construção de um mundo mais justo e fraterno. E que, sob a proteção dos bons espíritos, sigamos firmes em nossa jornada evolutiva, confiantes de que nenhum esforço no bem se perde. Permanece conosco, Senhor, hoje e sempre, iluminando nossos passos rumo à luz. Que assim seja.

0: 18:59.
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0: Olá, meus amigos, um dia de muita pá para todos nós. Hoje, exatamente 8 de março de 2024, estamos nós reunidos para estudarmos o livro, a obra, o céu e o inferno. Vamos envolver o nosso amigo Augusto para fazer a nossa prece de gratidão e ele mesmo irá fazer a leitura do nosso estudo.
1: Amado Mestre Jesus, te agradecemos por mais essa oportunidade de estudo, por estarmos aqui reunidos em teu nome, para buscarmos, Mestre Amigo Jesus, os ensinamentos que necessitamos para cada vez mais evoluirmos e assim buscarmos, Mestre Amigo Jesus, nos tornarmos um ser humano melhor. Que possamos, intuídos por Ti, internalizar esses ensinamentos que obteremos. E que Tu possa intuir a cada um aqui presente, para que, através desses ensinamentos, continue tendo a vontade firme de fazer as reformas que necessita para que a cada dia possamos ser um homem de bem. Obrigado, Mestre Amigo Jesus, e fica conosco hoje e sempre, e assim seja.
0: Que bom, Augusto. Então hoje nós vamos retomar o temor da morte, primeira parte, capítulo 2, item 10. Por que os espíritas não temem a morte? Né? Não é uma pergunta, é uma afirmação. Por que os espíritas não temem a morte? Então vamos ver. Ah, eu tenho um pavor de morrer? Então não é espírita. O espírita verdadeiramente, não é que a gente vai ficar correndo atrás da desencarnação. Eu quero morrer, eu quero morrer. Não, não é isso, né, gente? Mas não existe o desespero, né? O pavor. Porque a gente sabe da continuidade da vida. Se eu sou espírita, tenho pavor da morte, pavor de espírito, eu não estudei o espiritismo, tá? Eu sou frequentador, mas eu ainda não tenho a doutrina como... E realizar a doutrina fazendo um estudo sério, tá? Então, nosso amigo Augusto irá fazer a leitura.
1: Por que os espíritas não temem a morte? Item 10. A doutrina espírita modifica completamente a maneira de encarar o futuro. A vida futura deixa de ser uma hipótese para ser realidade. O estado das almas depois da morte não é mais um sistema, porém, o resultado da observação. Ergueu-se o véu. O mundo espiritual aparece-nos na plenitude de sua realidade prática. Não foram os homens que o descobriram pelo esforço de uma concepção engenhosa. São os próprios habitantes desse mundo que nos vêm descrever a sua situação.
0: Algo que nos chama a atenção é quando ele fala: a doutrina espírita modifica completamente a maneira de encarar o futuro. Então, o propósito da doutrina é reviver o cristianismo primitivo, né? Trazer o cristianismo primitivo. Nós não estamos falando aqui... Jesus não fundou uma religião. Jesus trouxe princípios. Jesus não fundou o cristianismo. A palavra até cristianismo foi uma sugestão dada pelo Senhor Lucas, porque eles se chamavam os homens do caminho, não é verdade? Os homens do caminho. E Lucas dizia que caminho pode levar a qualquer canto, porque ao invés de homens do caminho não serem chamados de cristãos, que é a palavra grega Christos, né? Então, seguidores de Cristo. E o propósito é reviver o cristianismo primitivo. Então, quando os cristãos adentravam na arena e se entregavam aos leões, se entregavam às fogueiras para serem queimados, se entregavam à crucificação sem absolutamente nenhum desespero. Para quem já estudou com a gente a obra Paulo Estevão, para quem já estudou com a gente Ave Cristo, para quem já estudou com a gente há 2.000 anos, Ave Cristo a gente lembra logo do escravo, o Rufus. Ele precisava apenas negar que era cristão, ele seria solto, sua esposa e suas filhas. Se ele não negasse, ele seria morto e a sua esposa e as suas filhas seriam vendidas. E foi falado isso a ele. E a morte dele, ele ia ser amarrado em dois potros, lembra disso? Uma perna em um, outra perna em outro. E esses animais selvagens, né, iriam arrebentar o senhor Rufus. Ele não negou. E ali mesmo foi feita a venda da esposa e das filhas, na frente dele. O cidadão comprou. E o cidadão disse: posso chegar próximo dele e falar? Sim, pode. Chegou bem próximo dele, com aquela cara assim de quem ia tirar dizer uma zombaria. E ele disse assim: não se preocupe, eu sou cristão. Aí ele disse: vou morrer em paz, eles não vão ser maltratados. E ali com Tassiano estava sendo maltratado. E ele não negou. E acabou sendo. Mataram o corpo, mas Rufus com certeza foi recebido pelo Cristo Jesus. E por que que ele fez isso? A certeza da vida após a morte. Era essa certeza que os cristãos eram chamados de loucos, porque as pessoas não entendiam, as pessoas só conseguiam entender o valor da vida física, mas elas não conseguiam conceber o valor da vida espiritual. Isso hoje mudou em absoluto. Hoje o que nós ainda mais valorizamos é a vida, em detrimento do valor espiritual, a vida física. Eu estou aqui fazendo o quê? Uma apologia que a gente não deve valorizar a vida, devemos dar o valor que ela merece. Mas aqui não é o paraíso. Então eu não posso valorizar muito mais as coisas materiais em detrimento das coisas espirituais. A vida terrena, ela não é o fim, ela é o meio. Um meio para eu desenvolver as coisas espirituais. Um meio para eu desenvolver a minha condição moral. Tudo é meio aqui na terra, não é fim. Então isso o espírita tem que aprender e a reviver isso. Então Rufo não negou. Mesmo perdendo a sua encarnação, perdendo entre aspas, ele ganhou, né? Por isso é que Jesus diz: todo aquele que quiser salvar a própria vida, perdê-la-á. Então ele perdeu a vida orgânica, mas ganhou a vida espiritual e logo ganhou a vida física. Por quê? O que é ganhar a vida física? É eu passar pela vida física na condição de meio e desenvolvendo o que eu vim fazer, que é a minha condição moral. Então, o que que a gente fala para as crianças quando elas passam o ano inteiro na escola e chega final do ano e não passa? Perdeste o ano inteiro, né? Assim que a gente fala. Então, quando nós vivemos uma encarnação inteira sem dar um movimento de evolução, o que que os amigos espirituais irão nos dizer? Perdeste uma vida inteira. Então, é isso que nos falta. Valorizar muito mais as coisas. Então, por mais que eu esteja passando momentos difíceis, ou por mais que eu tenha que fazer sacrifício, abrir mão de coisas para adquirir o lado espiritual, que eu abra. Se eu tiver que passar por uma dor moral, que eu passe. Se eu tiver que abrir mão dos meus desejos em prol da minha evolução, que eu abra. Então, nós ainda não somos chamados para o testemunho do Rufo. Os nossos convites são essas coisinhas miudinhas da nossa vida. Então, a doutrina espírita, ela modifica completamente a maneira de encarar o futuro. Não é parcialmente, não. É completamente. Então, se eu estou na doutrina e não fiz ainda esse processo de mudança, isso quer dizer o quê? Que alguém vai desencarnar e dizer: ui, que maravilha! Desencarnou minha mãe! Nossa, que legal! A gente seria... teríamos algum transtorno. Então, não é o sentimento que nós vamos sentir, mas como nós vamos encarar a continuidade da vida, essa é diferente. Eu passei pela experiência da desencarnação da minha mãe. Eu não digo ela me amava, ela gostava. Não, ela continua me amando, ela continua gostando, porque ela continua sendo. Ela só não está fisicamente com a gente. Entendeu? Eu não posso dizer a casa é dela, não, a casa era dela. Então, tudo que se refere à matéria, a gente realmente diz, não é mais. Mas tudo que se refere à condição moral, a sentimento, isso não se perde. Pode ter perdido a casa, pode ter perdido as roupas. Olha, esse anel era dela. Olha, essa sandália era dela. Olha, essa blusa era dela. Não é verdade? E tudo bem, são coisas materiais, ela não poderá mais usar. Mas aquilo que ela carrega e aquilo que ela vivia é dela. E continuará sendo dela. Pois é, ela era minha mãe? Não, ela é minha mãe. Então, a vida futura deixa de ser uma hipótese para ser agora uma realidade. Hipótese, o que será? Será que? Será que tem céu? Será que tem inferno? Será que eu vou para o purgatório? Será que tem um capeta? Será que não tem nada? Será que a gente vai ficar numa nuvem ouvindo o anjinho tocar harpa? Acabou. Por quê? Porque a doutrina espírita, ela aproximou o mundo espiritual da gente. A doutrina espírita, os espíritos revelaram o mundo espiritual. Daí essa obra, o céu e o inferno. Nós vamos ouvir aqui espíritos sofredores, espíritos medianos e espíritos bons. Ou seja, mostrando a situação de cada um no mundo espiritual. Ele diz, e a vida futura deixa de ser uma hipótese para ser realidade, e o estado das almas depois da morte não é mais um sistema. Né? Vai acontecer isso, é isso, e vai ficar lá, e aí não. Porém, o resultado... da observação, por isso que é uma ciência, porque ela é pautada em observações, comparações, anotações. Ergueu-se, né? Tirou o véu, o mundo espiritual aparece-nos na plenitude de sua realidade prática, que é as reuniões mediúnicas, que ele chama das reuniões práticas. Não foram os homens que o descobriram pelo esforço de uma concepção engenhosa. São os próprios habitantes desse mundo que nos vêm descrever a sua situação. Então, em nenhum momento Kardec disse assim, vamos descobrir como é o mundo espiritual. Não. Ele foi convidado para participar de uma reunião onde as mesas se mexiam, onde as mesas respondiam. Pronto. Foi lá verificar aquelas reuniões frívolas. E ele, quando ele percebeu a mesa respondendo, ele disse, mesa, não tem máquina cerebral. Eu vou descobrir o que está por detrás disso. E aí ele foi pesquisar. Só que paralelamente a isso, já tinha grupos conversando com os espíritos. Através de respostas, de batidas de mesa. E aí foi quando ele decidiu aprofundar, mas ele foi apenas, por isso que é revelação, ele foi descobrindo o que estava sendo revelado. Revelado por quem? Pelos espíritos. Então, até a orientação de pegar uma caneta e colocar na prancheta não partiu da cabeça de Kardec e de ninguém. Quem orientou? Os espíritos. Foram os espíritos que orientaram pegar uma prancheta, amarrar ali uma canetinha, colocar as mãos sobre a prancheta, para que ali a prancheta fosse eles foram paulatinamente, cuidadosamente, para que pudessem entender que se tratava de uma inteligência extracorpórea. Bora lá mais um pouquinho? Ai, desculpa, Augusto.
1: Aí os vemos em todos os graus da escala espiritual, em todas as fases da felicidade e da infelicidade, assistindo, enfim, a todas as peripécias da vida de além-túmulo. É por isso que os espíritas encaram a morte calmamente e se mostram serenos nos seus últimos momentos sobre a terra. Já não é apenas a esperança que os conforta, mas a certeza. Sabem que a vida futura é a continuação da vida presente em melhores condições e aguardam-na com a mesma confiança com que aguardariam o nascer do sol após uma noite de tempestade. Os motivos dessa confiança decorrem dos fatos testemunhados e da concordância desses fatos com a lógica, a justiça e a bondade de Deus, correspondendo às íntimas aspirações do homem.
0: Toda vez que a gente conversa com o Espírito, a gente acredita que Espírito sabe tudo e que o Espírito pode falar do futuro. Além de mítico, isso está na nossa crença milenar de buscar os templos para estar evocando os mortos, para estar perguntando sobre o futuro, buscar as cartomantes e por aí se vai, as criaturas que são médiuns, né? Então a gente acaba fazendo sempre esse movimento, e a doutrina espírita nos esclareceu isso. Espírito não sabe tudo. O futuro está presente? O futuro já aconteceu? Não. Como é que vai saber? Porque o futuro está sendo escrito com o meu presente. Sou eu que estou escrevendo o futuro. Por isso que tem livre-arbítrio. Quando Jesus veio, a ideia, o trabalho, era para que o povo entendesse o que ele veio ensinar. Mas o povo não entendeu. Mas ele tentou, senão ele não teria vindo. Poderia ter sido tudo diferente. Não estava predestinado para que tudo acontecesse daquele jeito. Tanto é que ele falou 1-2 dias antes de ser preso. Entende? Se nós tivéssemos... E ele disse, era o período exato, a humanidade tinha sim condições de ter ouvido e ter vivido. E olha, gente, ele levantou até Lázaro do sepulcro. Tudo ele fez para mostrar. Ele fez tudo de ordem espiritual. Devolveu visão a cego. O cidadão nasceu cego. Calmou a tempestade. Só que foi entre os discípulos, né? Então o pessoal achava que era invenção. E bastava se aproximar de Jesus e você sentia algo diferente. Aquela mulher que tinha sido tratada por vários médicos, ela perdeu todo o dinheiro dela com os médicos. 12 anos de sangramento. E tantos outros casos, ninguém acreditou. Não, mata ele, solta o Barrabás, esse ladrão, a gente quer que crucifique Jesus. Entende? São os próprios habitantes deste mundo que nos vêm descrever a sua situação. Mas embaixo ele diz assim, aí os vemos em todos os graus da escala espiritual. Então, espírito tem de todos os níveis, do jeito que tem ser humano, de todos os níveis, da mesma forma tem espírito. Então, do jeito que tem seres humanos mentirosos, tem espíritos mentirosos. Do jeito que tem ser humano leviano, tem espíritos levianos. Do jeito que tem seres humanos que levantam intrigas, tem espíritos também que levantam intrigas. Então é isso que nós temos que entender. O que tem no mundo físico, tem também no mundo espiritual. Não há, não tem isso. E a outra coisa é que o futuro não está pronto. Todos os graus da escala espiritual, em todas as fases da felicidade e da infelicidade, felicidade e infelicidade, assistindo, enfim, a todas as peripécias da vida de além túmulo. Porque um espírito superior trazia uma lição? Um espírito inferior trazia uma lição? Trazia. Por isso, ciência e observação. Então, esse espírito inferior, a lição que ele trazia era do sofrimento que ele vivia por causa de quê? O que o levou a estar naquela condição no mundo espiritual? Isso é um ensino moral. E olha, nós aprendemos muito com os espíritos inferiores, porque nós também os somos. O que eles fazem é exatamente o que nós fazemos. E o testemunho dele está nos dizendo, olha, tu vem pra cá, do jeitinho que eu tô, você vai ficar, se você não mudar. Não tem um dito que diz assim, nunca ninguém voltou pra contar como é? Eu digo já. Já voltaram pra contar como é. Então, é por isso que os espíritas encaram a morte calmamente e se mostram serenos nos últimos momentos sobre a Terra. Sereno, livre dos espíritos. Facilita no processo da desencarnação as informações, a certeza da vida espiritual. Eles respondem muito, muito. Facilita muito, porque o espírito entende que ele está desencarnado. Primeira coisa, por que que a maior dificuldade de entender que está desencarnado? Porque a pessoa se vê, a pessoa continua sentindo, continua se tocando, continua pensando. Ela diz, ah, não morri não. Até suicida, a pessoa comete o suicídio, se ela não tem informação espírita, normalmente não tem, né? Ela não consegue entender que ela está morta. E ela, o que que ela acha? Que ela está com as sequelas do ato do suicídio, mas que ela não morreu. Então dificulta muito. Para o espírita, ele logo entende, morri. Agora, o fato dele entender que ele está morto, isso não testifica que ele é um espírito nobre. Ele pode estar num vale e entender que ele está morto, mas está no vale. E ele ainda sabe, estou no vale. E aí ele sabe por que ele está no vale, ele não vai nem reclamar. Então, no processo da desencarnação, quando vai se aproximando, o espírito ele até se prepara melhor, né? Vamos dizer assim, deve, né? Se ele realmente é espírita. Se ele se desesperar, ele não é espírita, ele é frequentador de casa espírita, né? Sabem que a vida futura é a continuação da vida em melhores condições e aguarda com a mesma confiança com que aguardaria o nascer do sol após uma noite de tempestade. Motivo dessa confiança decorre dos fatos testemunhados e da concordância desses fatos com a lógica. Vamos lembrar do senhor Home, Revista Espírita, é ele que pede para ser evocado? Ele já estava doente, tempo de vida muito curto, ele solicitou do professor Denizar que o evocasse assim que ele desencarnasse, que era para que isso também fizesse parte dos históricos da ciência espírita. E Kardec assim o fez. E assim, o velório estava acontecendo em uma sala, ao lado. Kardec, obviamente, pegou uma médium que não tinha nenhum conhecimento em relação, acredito que era o senhor Home. E ali ele evocou e o senhor Home se comunicou. Para quem estudou também ou está estudando no canal a obra Voltei, a gente também vê o processo de desenlace do senhor Frederico Figner. Para finalizar,
1: para os espíritas, a alma não é mais uma abstração. Tem um corpo etéreo que dela faz um ser definido, capaz de ser concebido pelo pensamento, o que já é muito para fixar as ideias sobre a sua individualidade, aptidões e percepções. A lembrança dos que nos são caros repousa sobre alguma coisa de real. Não os representamos mais como chamas fugazes que nada falam ao pensamento, porém, sob uma forma concreta que antes nolos mostra como seres viventes. Além disso, em vez de perdidos nas profundezas do espaço, estão à nossa volta. O mundo corpóreo e o mundo espiritual identificam-se em perpétuas relações, assistindo-se mutuamente. Como se vê, o temor da morte perde a sua razão de ser, por não ser mais permitida qualquer dúvida sobre o futuro, de modo que o espírita encara a sua aproximação a sangue frio, como quem aguarda a libertação pela porta da vida e não do nada.
0: Quando ele diz assim, a alma não é mais uma abstração, tem um corpo etéreo, que é o perispírito, que dela faz um ser definido, capaz de ser...

0: de real, né? Muito bom. Muito bom mesmo. Na Revista Espírita também, a Revista Espírita é maravilhosa, tem muitas informações. A Mita vai comentar um pouquinho pra gente.
1: Não, é interessante como ele fala que com essa nova percepção de não ter medo da morte, a alma não ser uma abstração, ele coloca um novo patamar que, assim, o mundo corpóreo e o mundo espiritual, eles identificam-se em perpétuas relações e assistem-se mutuamente. Tanto vem de lá para cá, como também a gente vai daqui para lá. Não é só de lá que vem, a gente também... Então, é mútuo essa relação e essa assistência.
0: É, e esse mútuo também, Mitinha, quando o ser humano desencarna, a grande maioria vai para o mundo espiritual?
2: Não.
0: A grande maioria fica onde?
2: Aqui mesmo.
0: Agindo sobre nós e nós agindo sobre eles. É mútuo. Por exemplo, a gente está agora no livro Entre a Terra e o Céu. Nós estamos dentro de uma família. E ali naquela família a gente vê a ex-esposa atuando sobre a atual esposa do marido, né? E ela está ali, está no meio, está interagindo. A ação da madrasta agora, né, da esposa atual, que foi desejar e facilitar a morte do seu enteado, agiu sobre a desencarnada. E a desencarnada agora está agindo. Então, não está isolado. Não existe desencarnou e foi embora. A grande maioria fica aqui, continuando, atuando, até entender que está sofrendo e fazendo sofrer. Por que a grande maioria? Porque nós não nos preparamos para a vida espiritual. Nós não nos espiritualizamos. Nós nos identificamos com a matéria. Nós somos donos, proprietários. Nós nos identificamos muito mais com a personalidade do que com a nossa essência. E aonde está o teu tesouro, aí também vai estar o teu
2: coração.
0: Foi bom?
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4: Assim, concluindo o nosso estudo de hoje, e agradecendo o nosso Mestre Jesus por mais este momento de aprendizado, vamos orar?
0: E assim agradecemos a Deus nosso Pai, agradecemos ao nosso Mestre Jesus por mais uma oportunidade de estudo e reflexão, e se Deus nos permitir, até o nosso próximo encontro.

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